0: O governo de Tearão confirma também o fim da guerra e das várias operações militares em todas as frentes a partir desta noite e fala também de um novo período de 60 dias de novas negociações. Margarida Vaz.
1: O Paquistão, o país mediador, anunciou que o Irão e os Estados Unidos já chegaram a um acordo para pôr fim à guerra. O governo de Tearão confirmou e o presidente Trump também. Escreveu mesmo nas redes sociais que o acordo com a República Islâmica do Irão está agora finalizado. Anuncia a reabertura do Estreito de Hormuz e o levantamento do bloqueio naval norte-americano. O Estado-Maior iraniano, num comunicado difundido na televisão do Estado, diz que o Irão impôs a sua vontade divina. O inimigo não tem outra escolha senão aceitar a derrota e render-se. O vice-ministro dos Negócios Estrangeiros iraniano, na televisão estatal, disse que o acordo com os Estados Unidos previu o fim imediato e definitivo da guerra e das operações militares nas diferentes frentes, incluindo no Líbano. Anunciou ainda que as negociações terão início no prazo de 60 dias, com vista a chegar a um acordo definitivo. Enumerou vários temas para discussões futuras, o levantamento de sanções contra o Irão, a questão nuclear, a reconstrução e o desenvolvimento económico do país, bem como a criação de um mecanismo de acompanhamento dos compromissos assumidos. A cerimónia de assinatura do acordo será na próxima sexta-feira, dia 19 de junho, em Genebra, anunciou o primeiro-ministro paquistanês, mediador do conflito. A reabertura do Estreito de Hormuz poderá então acontecer nesse dia, logo após a assinatura do acordo.
0: António Guterres, o secretário-geral das Nações Unidas, já veio, entretanto, saudar este acordo que, como ouvimos, só vai ser assinado na próxima sexta-feira em Genebra. A chuva e a trovoada que se fazem sentir em Palm Beach, nos Estados Unidos, obrigaram a cancelar todas as atividades para a comunicação social da seleção portuguesa de futebol. Para já, nesta altura, precisamente por causa do mau tempo, ainda não se sabe se a seleção vai conseguir treinar nas próximas horas. O PCP acusa as seguradoras de fugirem às responsabilidades no pagamento de indenizações na sequência das tempestades de final de janeiro e início de fevereiro e fala mesmo em chantagem sobre os pequenos empresários. Até terça-feira, os deputados comunistas visitam várias das zonas afetadas durante as jornadas parlamentares que passam pelo distrito de Leiria e Coimbra, de passagem pela Praia da Vieira, onde vários estabelecimentos comerciais ainda não abriram portas. Os relatos são, sobretudo, de desânimo. João Alexandre.
2: A nossa abertura ainda não está terminada, mas o prejuízo rondou à volta dos 160 mil euros.
3: Quase 5 meses depois da passagem da tempestade Christine pela Praia da Vieira, o restaurante O Leme é apenas um dos 2 restaurantes abertos na Avenida Marginal.
2: No Leslie, eu tive perca total. Esta esplanada foi construída de raiz em 2019.
3: Hugo Argel, de 42 anos, é o proprietário.
2: Agora mandaram um mail ao meu mediador a dizer que a esplanada não se encontra no sítio. De 100 mil euros e pago 28 mil de juros em 5 anos. Das linhas de apoio, sim. Agora o seguro é que é muito complicado. As companhias de seguro estão-nos a vencer pelo cansaço.
3: Uma situação difícil, levada inclusive até ao Palácio de Belém.
2: Porque a apólice já me foi cancelada. Não querem fazer seguros estes estabelecimentos. Eu expus a situação, mandei um mail para o Presidente da República, onde ele depois falou com um dos seus chefes das seguradoras e eles disseram que não faziam porque o seguro não é obrigatório.
3: Queixas ouvidas também pela líder parlamentar do PCP, Paula Santos, que aponta o dedo às seguradoras.
4: As seguradoras têm que assumir as suas responsabilidades, porque há seguros que estão feitos, e quando estava a falar do diferencial entre os prejuízos identificados e aquilo que foi efetivamente pago, é porque há de facto muitas pessoas que ainda não receberam por parte das seguradoras. Essa é uma parte. E depois há uma outra parte, que é aquilo que muitas das vezes é coberto fica muito aquém daquilo que são as necessidades.
3: A líder parlamentar comunista rejeita, no entanto, a criação de um seguro obrigatório para habitações e empresas, tal como anunciado pelo Governo.
4: O que é que isso significaria de aumento, podendo até chegar a valores que são absolutamente insuportáveis para os pequenos empresários?
3: Situações que o PCP quer ver resolvidas, com menos recurso às seguradoras e com mais presença do Estado junto das populações.
2: O meu mediador diz que eles estão a tentar fugir e que ele disse, oh, vamos para o tribunal. Tu em tribunal vais ganhar, mas vais ter que gastar mais dinheiro.
0: A líder parlamentar do PCP diz também estar preocupada com o excesso de material combustível no Pinhal de Leiria, em resultado das fortes tempestades no início do ano que derrubaram milhões de árvores. O Futebol Clube do Porto ganhou este sábado o quarto jogo frente ao Benfica no play-off e sagrou-se campeão nacional de basquetebol, algo que não acontecia há 10 anos. Fernando Sá, o treinador dos Dragões, fala da concretização de um sonho com muitos anos.
5: É um momento alto da minha carreira, quer de jogador, quer de treinador, seja o que for, todos os momentos em termos profissionais, isto para mim é atingir o auge. Portanto, algo que eu sonhava há muitos anos, que muitas vezes parecia que é muito difícil, muitas vezes parecia que é impossível, mas já está. E acho que foi merecido por o trabalho que todos nós realizamos e a confiança que fomos tendo nos outros, e aconteceu.
0: Norberto Alves, o treinador do Benfica, fala da tristeza de não ter conseguido chegar ao pentacampeonato.
6: No nosso clube, ganhar ou perder não é a mesma coisa. Nós perdemos e estamos muito tristes. Muito tristes. No desporto, infelizmente, nós não conseguimos hoje uma coisa que não se fazia há mais de 50 anos, penso eu, que era ganhar um pentacampeonato em Portugal. Infelizmente não o conseguimos, mas pronto, desculpem lá, isto é a minha esposa, está sempre mais preocupada comigo que outra coisa. Não o conseguimos, lutámos muito para o fazer, fizemos uma fase regular fantástica, fantástica, ficámos em primeiro, lutando, esta equipa nunca se desuniu, nunca teve problemas em termos de coesão de grupo. E eu só tenho que estar agradecido a estes jogadores.
0: 10 anos depois, o Porto é campeão nacional de basquetebol.
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15: Boa madrugada de segunda-feira, bom início de semana. 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

No início da Alma Lusa de hoje, o fado, a namorar outras músicas, com Teresa Tapadas, Alfado e Maria Berazarte. Estes e outros fados, estas e outras grandes músicas, também podem encontrar-se consigo na internet, neste canal dedicado ao fado e não só. antena1fado.rtp.pt ou na nossa aplicação RTP Play. Se quiser contactar-me, pode fazê-lo por correio eletrónico alma.lusa@rtp.pt.

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1: Em modo Santos Populares, porque, mais ou menos como se diz em relação ao Natal, aqui, na nossa Alma Lusa, há Santos Populares sempre que a Alma Lusa lhe apetece. Marchamos com a guitarra solista de Carlos Gonçalves, Fernando Farinha, Carminho e Fado em Si Bemol.
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0: com Fábio Simão, a marcha de Alfama de 1955, Páginas de Ouro, a marcha de Dandina, do João Góio, Rapsódia de Marchas, de Silvana Pérez, ou por Silvana Pérez, e Lisboa Marcha Assim, de Josinha Landeira. 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
0: Alma Lusa volta na próxima semana, depois das notícias da meia-noite, de domingo para segunda. Emissão de Edgar Canelas. Boa semana e bons fados.

0: 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Duas horas no continente e na Madeira. Uma hora nos Açores. Edição do jornalista Pedro Guilherme.
1: Os Estados Unidos e o Irão chegaram a acordo para pôr fim ao conflito que começou em fevereiro. Anúncio feito esta noite pelo presidente norte-americano e confirmado pelo Irão, assim como pelo Paquistão, que tem servido de mediador entre as partes. A assinatura do acordo está prevista para a próxima sexta-feira na Suíça. Numa publicação na rede social Truth, Donald Trump diz que o acordo significa a abertura do Estreito de Hormuz e o levantamento do embargo naval dos Estados Unidos. O vice-ministro dos Negócios Estrangeiros do Irão confirma também o fim do conflito e declara vitória na guerra iniciada por Israel e pelos Estados Unidos. O responsável do governo de Teherão fala também de um novo período de 60 dias de novas negociações. Margarida Vaz.
2: O Paquistão, o país mediador, anunciou que o Irão e os Estados Unidos já chegaram a um acordo para pôr fim à guerra. O governo de Teherão confirmou e o presidente Trump também. Escreveu mesmo nas redes sociais que o acordo com a República Islâmica do Irão está agora finalizado. Anuncia a reabertura do Estreito de Hormuz e o levantamento do bloqueio naval norte-americano. O vice-ministro dos Negócios Estrangeiros iraniano, na televisão estatal, disse que o acordo com os Estados Unidos prevê o fim imediato e definitivo da guerra e das operações militares nas diferentes frentes, incluindo no Líbano. Anunciou ainda que as negociações terão início no prazo de 60 dias, com vista a chegar

0: Para um acordo definitivo. Enumerou vários temas para discussões futuras, o levantamento de sanções contra o Irão, a questão nuclear, a reconstrução e o desenvolvimento económico do país, bem como a criação de um mecanismo de acompanhamento dos compromissos assumidos. A cerimónia de assinatura do acordo será na próxima sexta-feira, dia 19 de junho, em Genebra, anunciou o primeiro-ministro paquistanês, mediador do conflito. A reabertura do Estreito de Hormuz poderá então acontecer nesse dia, logo após a assinatura do acordo.
1: O secretário-geral da ONU, António Guterres, revela em comunicado a satisfação pelo entendimento. O vice-presidente norte-americano, J.D. Vance, disse esta noite que ou ele ou Donald Trump vão estar na assinatura do acordo de paz com o Irão na sexta-feira, na Suíça. Donald Trump, que tem assim motivos para sorrir no aniversário. O anúncio do acordo surge no dia em que o presidente dos Estados Unidos fez 80 anos e organizou um espetáculo de luta livre da UFC nos jardins da Casa Branca, evento que faz também parte do programa dos 250 anos da independência dos Estados Unidos. E o anúncio de um acordo alcançado entre Washington e Teherão e corroborado por Islamabad está a mexer com os mercados. As bolsas asiáticas registam subidas na ordem dos 4% e o petróleo está em queda. O Brent, que serve de referência para o mercado europeu, custa cerca de 83 dólares por barril, menos 4 dólares do que na sexta-feira. E começa esta segunda-feira a cimeira do G7. Até ao longo dos próximos dias, os líderes das 7 economias mais desenvolvidas do mundo vão estar reunidos na cidade francesa de Evian para falarem dos desequilíbrios económicos globais acentuados pelos conflitos na Ucrânia e no Médio Oriente. Apesar dos acontecimentos das últimas horas, os países do G7 querem garantir objetivos comuns para diminuir o conflito iraniano, mas também na faixa de Gaza e no Líbano. Quanto à Ucrânia, os países europeus deverão reafirmar o apoio a Kiev, com a presença do presidente ucraniano Volodymyr Zelensky prevista para terça-feira. O G7 é composto por Alemanha, Canadá, Estados Unidos, França, Itália, Japão e também Reino Unido. Os jovens portugueses estão entre os mais qualificados da União Europeia, mas as desigualdades educativas persistem nos percursos escolares, no acesso a qualificações mais avançadas e na integração de alunos estrangeiros. É o que conclui um estudo nacional da Fundação Belmiro de Azevedo, que vai ser apresentado no evento Educação e Futuro, logo à tarde, em Lisboa. O relatório indica também que os estudantes, que realizam apenas uma prova de acesso ao ensino superior, registam uma taxa de abandono maior do que os que fazem mais exames. Cristina Borges.
2: Pela primeira vez em 10 anos, os estudantes portugueses não preencheram todas as vagas do Concurso Nacional de Acesso ao Ensino Superior. Para Hugo Figueiredo, coordenador das conclusões do Balanço Anual da Educação 2026 da Fundação Belmiro de Azevedo, existem 3 razões.
3: Explica-se por esses 3 motivos, ou seja, um primeiro motivo é com a questão demográfica e depois há 2 fatores importantes que têm sobretudo a ver com a conclusão do ensino secundário, e essa desceu também, mas a principal explicação até é na parte dos alunos que vêm dos cursos profissionais.
2: Em 2024, 43% dos jovens entre os 23 e os 27 anos completaram o ensino superior. Os jovens portugueses estão mais qualificados do que os seus colegas europeus e o mercado de trabalho favorece quem tem um mestrado.
3: O mercado de trabalho parece também ser cada vez mais seletivo e parece estar a associar perfis mais complexos, ou seja, tarefas mais complexas, normalmente entre os jovens, atribui sobretudo aos mestres tarefas mais complexas e perfis mais complexos.
2: O número de alunos estrangeiros no país, entre 2014 e 2023, aumentou 283%.
3: No ensino básico, por exemplo, os alunos de nacionalidade estrangeira já são perto de 15% dos alunos.
2: O grosso destes alunos estão no Algarve, Lisboa e Setúbal. 47% destes estudantes são de nacionalidade brasileira, seguem-se os PALOP, depois a Índia, o Nepal, o Bangladesh, o Paquistão e a Ucrânia.
1: Dados que constam de um estudo nacional da Fundação Belmiro de Azevedo sobre educação. O treino da seleção portuguesa de futebol previsto para este domingo foi cancelado devido a uma tempestade que atingiu Palm Beach, na Flórida, onde Portugal prepara a estreia no Mundial. A chuva e, sobretudo, a trovoada que atingiram a região durante a tarde obrigaram Portugal a cancelar o treino, com os jogadores a fazerem atividade física num pavilhão. Fernando Eurico.
4: Se há coisa em que os americanos não facilitam é com os humores atmosféricos. Sempre que há trovoada, todos os eventos ao ar livre são desativados e é preciso esperar pelo menos 30 minutos para nova avaliação. Primeiro foi a chuva forte a meio da tarde, depois relâmpagos em Catadupa a obrigarem a seleção a cancelar a conferência de imprensa com o jogador Mateus Nunes e sobretudo o treino que passou a ser efetuado num pavilhão junto ao hotel com ativação física para os jogadores. A equipa das Quinas está na América há 3 dias, mas só realizou um treino. Com o cancelamento desta segunda-feira, Roberto Martínez só tem 3 sessões possíveis até ao jogo de estreia com a República Democrática do Congo. Mas as previsões para esta terça-feira são complicadas outra vez. 50% de chuva, possibilidade de trovoadas, apesar dos mais de 32 graus de temperatura.
1: Condições meteorológicas a dificultarem o trabalho da seleção portuguesa de futebol a poucos dias da estreia no Mundial. Portugal joga com a República Democrática do Congo, do Grupo K, na quarta-feira em Houston, no Texas.
5: Edição do jornalista Pedro Guilherme. 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

0: Por estes dias, o elevador da atualidade transporta-nos para outras geografias. Não houve grande espaço nos alinhamentos informativos para falar sobre o resultado das eleições na Arménia, que deram maioria absoluta ao partido do atual primeiro-ministro, o pró-europeu Nikol Pashinyan. A história mostra-nos que a Arménia e a Rússia são aliados há séculos, mas José Pedro Tavares, correspondente da Antena 1 na Turquia, este resultado configura a tendência de afastamento em relação a Moscovo e um reforço do caminho de aproximação ao Ocidente.
1: Olá, boa tarde. De facto, o contrato civil, o partido do primeiro-ministro Nikol Pashinyan, ganhou as eleições legislativas do passado domingo na Arménia com uma confortável vitória, maioria absoluta mesmo. Os resultados finais apontam que Pashinyan obteve 50% dos votos contra 23% do partido Arménia, a principal força opositora pró-Rússia. Rússia, que tentou influenciar estas eleições, a missão de observadores da OSCE, Organização para a Segurança e Cooperação na Europa, denunciou múltiplas tentativas de influência russa neste plebiscito. No seu discurso de vitória, Pashinyan, quem a oposição chama de traidor por ter perdido território arménio para os rivais azeris, disse que o povo da Arménia votou pela paz, pela segurança e pela cooperação regional. E disse também esperar que estes resultados agora tenham a resposta correspondente da Turquia e do Azerbaijão. Os resultados destas eleições são mais um revés para Putin, que vê mais um aliado tradicional bascular para o Ocidente. Para tal, muito contribuiu a ambiguidade russa durante a guerra entre a Arménia e o Azerbaijão, em 2020 e depois em 2023. Esta passividade russa levou Yerevan, levou Pashinyan a denunciar os pactos, nomeadamente pactos militares, firmados com Moscovo. Moscovo que ainda mantém uma importante base militar no país, junto à fronteira turca. Mas nos últimos meses, e para fazer pressão sobre o eleitorado arménio contra Pashinyan, Moscovo, por exemplo, impôs um boicote à importação de produtos agrícolas da Arménia, usando argumentos sanitários.
0: São as primeiras legislativas desde que a Arménia perdeu Nagorno-Karabakh para o Azerbaijão. Milhares de arménios tiveram de fugir daquele território que consideravam a sua casa. Com esta eleição estão reunidas as condições para uma paz definitiva com o Azerbaijão e a normalização das relações com os países vizinhos, nomeadamente a Turquia, ou nada está garantido?
1: Sim, apesar da Arménia ter perdido a guerra com o Azerbaijão e ter cedido o controle do tal enclave de Nagorno-Karabakh depois da guerra, Nagorno-Karabakh era um território azeri, formalmente reconhecido como parte do Azerbaijão, mas que era controlado há décadas por separatistas arménios. E essa guerra levou, aliás, essa perda desse território levou, aliás, a um enorme êxodo de cerca de 120 mil refugiados que tiveram que procurar abrigo na Arménia e que ainda não perdoam a Pashinyan essa derrota no conflito militar. Portanto, apesar de tudo isso, as eleições indicam que o povo arménio apoia maioritariamente a política de Pashinyan, que tem procurado fazer as pazes com os vizinhos rivais, o Azerbaijão, mas também a Turquia, com quem a Arménia não tem relações diplomáticas nem económicas desde 1993, precisamente devido ao conflito com o Azerbaijão. Pashinyan quer também uma Arménia virada para a Europa, ambiciona eventualmente uma adesão à UE, que obviamente é um objetivo muito longínquo e provavelmente pouco realista. Mas a paz definitiva ainda está longe. Apesar de ter a maioria absoluta, Pashinyan não ganhou a maioria de 2/3 necessária para alterar a Constituição, uma condição exigida pelo Azerbaijão para assinar um acordo de paz definitivo. A Constituição Arménia atual ainda faz referência a Nagorno-Karabakh em termos que podem ser interpretados como definindo uma soberania arménia sobre esse enclave. O problema é que o país está polarizado e apesar de 50% da população ter apoiado Pashinyan, há de facto os outros 50% que não se revêem nesta política mais apaziguadora para com o Azerbaijão. O país está também praticamente isolado da economia global. devido ao encerramento da fronteira turca. A Arménia só tem a vizinha Geórgia como avenida para o exterior, com custos enormes para a sua economia. E a oposição é bastante vocal, bastante ativa, e acusa constantemente Pashinyan de ter traído a Arménia e a sua religião. O país é cristão ortodoxo entre os dois gigantes muçulmanos, a Turquia e o Azerbaijão. Mas há de facto agora uma oportunidade única para se conseguir essa paz duradoura no Cáucaso. Mas Ankara e Baku, a Azerbaijão, têm de fazer a sua parte, no sentido de apoiar os esforços de Pashinyan. Isso não é líquido que aconteça. Ankara e Baku deveriam dar passos no sentido de aprofundar o acordo preliminar que foi assinado entre Pashinyan e Ilham Aliyev, o presidente do Azerbaijão, no ano passado, com toda a pompa na Casa Branca, na presença de Donald Trump, mas este tem que ser consolidado. Ankara podia, por exemplo, de facto abrir a sua fronteira como um gesto de boa vontade. Isso daria um enorme estímulo à depauperada economia arménia. Mas o governo turco reagiu de forma bastante neutral ao resultado das eleições. O acordo de paz preliminar estabelece ainda algumas oportunidades interessantes. Estabelece que a Arménia e o Azerbaijão iriam acordar o estabelecimento de um corredor entre o Azerbaijão e o enclave azeri de Nakhchivan, no oeste da Arménia, que faz fronteira com a Turquia e que está separado do resto do Azerbaijão, precisamente por território arménio. Os dois presidentes acordaram que seria necessário estabelecer um corredor em território arménio para assegurar o livre trânsito entre essas duas partes de território azeri. Ora, este corredor é também uma alternativa para ligar a Europa e a Turquia à Ásia Central, o que oferece possibilidades interessantes. Para lembrar ainda que a rivalidade entre a Arménia e a Turquia tem também uma base histórica. Em 1915, quando o Império Otomano estava a colapsar, os otomanos mataram cerca de 1 milhão de arménios em plena guerra civil, arménios que viviam no então Império Otomano, naquilo que os arménios e a generalidade dos historiadores neutrais consideram um ato de genocídio que é terminantemente recusado pela Turquia. São todos estes fantasmas do passado e todas estas considerações geopolíticas mais atuais que a Turquia, Arménia e Azerbaijão têm agora de ultrapassar para finalmente ver uma paz consolidada no Cáucaso.
0: José Pedro Tavares. Espanha. O choque Zapatero, o último grande escândalo. José Luís Rodríguez Zapatero, que chefiou o governo espanhol entre 2004 e 2011, está a ser investigado por suspeita de tráfico de influências, lavagem de dinheiro e outros crimes em decisões relacionadas com o resgate de uma empresa hispano-venezuelana com fundos públicos, isto no tempo da pandemia Covid. A acusação contra Zapatero, ele que é ou era para muitos uma espécie de reserva moral da política espanhola, causou enorme indignação pública e representou um golpe muito duro para o PSOE, Partido Socialista de Centro-Esquerda, o já muito fragilizado partido de Pedro Sánchez, o atual primeiro-ministro. Ele que vai sendo cercado por vários escândalos judiciais no partido e de pessoas próximas, incluindo a mulher e o irmão. Para análise, tenho comigo Gabriel Magalhães, escritor e professor de literatura na Universidade da Beira Interior, e Filipe Vasconcelos Romão, especialista da Antena 1 em assuntos internacionais. Gabriel, ao longo do seu percurso pessoal e académico, criou uma ligação muito forte com a Espanha, que, creio, começou na infância, no País Basco e na Galiza. Anos depois esteve na Universidade de Salamanca, onde fez o doutoramento. Destaque também uma relação especial com a Catalunha, colabora regularmente com o jornal La Vanguardia. Como é que tem acompanhado estes escândalos que têm atingido o governo espanhol e o partido, o PSOE?
2: Bem, a Espanha é um país cheio de tensões, faz parte do seu funcionamento e, portanto, estamos perante factos que são graves, são preocupantes, mas ao mesmo tempo acabam por ser habituais, lamentavelmente. Eu recordo os casos de corrupção que existiram relacionados com governos do PP, como o caso Kitchen ou o caso Gürtel, que foram casos com um enorme impacto. Portanto, embora seja de facto preocupante, estamos dentro de uma certa normalidade espanhola. E eu gostava de sublinhar este aspecto porque o PP, que poderia ter avançado com uma moção de censura, que é uma moção de censura que, de acordo com a Constituição espanhola, tem que ser construtiva, tem que apresentar um candidato, não o fez até ao momento. E, ao mesmo tempo, o Pedro Sánchez já anunciou que vai apresentar a proposta de orçamento de 2027. Portanto, ao lado do escândalo, flui também uma certa normalidade. E nós vemos que, se olharmos para o calendário, há possibilidades consistentes de que as coisas se mantenham estáveis. As eleições teriam que ser em junho e julho de 2027, também podem ser entre janeiro e maio de 2027. Chegam as férias, depois vem o debate do orçamento e, portanto, pode tudo isto acabar por não provocar nenhum tipo de convulsão grave. Também pode acontecer, é verdade, vai depender das investigações, mas insisto que, ao lado da dimensão de instabilidade, também há uma certa instabilidade que se está a consolidar.
0: Filipe Vasconcelos Romão, olhando para a história, há uma certa normalidade em tudo isto, como diz o professor Gabriel Magalhães?
3: Sim, há uma normalidade, há uma polarização na política espanhola que data, talvez de uma forma mais clara, ali de 1990 e da legislatura de 93-95, portanto há mais de 30 anos, quando os escândalos de corrupção vieram ao de cima no último governo, ou no penúltimo governo, de Felipe González, mas uma corrupção a níveis quase literalmente pornográficos, com um líder, com um diretor-geral da Guarda Civil a ter sido apanhado num país distante, depois de ter roubado malas com dinheiro. Bem, uma situação que podemos dizer que também demonstra que o mundo evoluiu muito em 3 décadas e que hoje os mecanismos de combate à corrupção e a forma como a corrupção tenta escapar-se a esses mesmos mecanismos se sofisticou, porque o Estado, ou qualquer Estado desenvolvido, também apurou os mecanismos para esse combate. Mas é uma polarização que data de há mais de 30 anos. Eu recordo um célebre vai a ser senhor González, dito por José Maria Aznar no Parlamento Espanhol, na etapa final de González como presidente do governo. Recordo também toda a celeuma levantada pelas negociações entre Zapatero e a ETA para tentar pôr fim ao terrorismo em Espanha, que foi num processo que Aznar também já tinha tentado alguns anos de antes, mas que foi completamente minado pelo Partido Popular, que mobilizou Espanha quando a extrema-direita ainda estava dentro do Partido Popular. Naquela altura ainda não havia Vox, mas que levou uma mobilização que punha em causa a legitimidade do governo e dos passos dados pelo governo, que eram idênticos aos passos dados pelos governos de González no fim dos anos 80 e de Aznar no fim dos anos 90. E depois há outra característica que se tem vindo a juntar a tudo isto, que é uma multipolarização. De facto, nós assistimos a uma espécie de acordeão no Parlamento Espanhol. Tivemos em 2008 o pico do bipartidarismo, com os dois partidos PP e PSOE a ter praticamente 90% dos deputados. Depois passámos a um momento, a partir das eleições de 2015, de multipolarização, com dois blocos, com partidos à esquerda e à direita a surgir e a causar erosão nos partidos tradicionais. Isso tornou tudo isto ainda mais complexo. E depois a última expressão desta realidade foi o fortalecimento da direita radical, da extrema-direita do Vox, que é um partido muito radical, mesmo do quadro dos partidos da direita radical europeus, porque é um partido muito ideológico, num país que, ao contrário da Alemanha, não fez devidamente a sua transição da ditadura anterior para a democracia, tem muitos fantasmas ainda guardados em armários mal fechados e em gavetas mal fechadas, e isso acaba por contribuir para que o Vox seja um partido muito mais extremado do que outros partidos, inclusive
0: E que
3: está à espreita, tal como o PP, portuguesa.
0: A ver o que é que
3: está. E que está à espreita, mas que dentro de uma lógica hiperpragmática que reina, uma vez que o Vox, grande parte dos quadros do Vox saem do PP, certamente, como tem ocorrido na generalidade dos governos regionais, dos parlamentos regionais e municípios, haverá, quando estes dois partidos estiverem, e que não faltará muito provavelmente uma maioria no Parlamento, haverá um governo destes dois partidos, seja com que fórmula for. Para concluir mesmo esta primeira abordagem, a tudo isto devemos somar uma justiça muito politizada que existe em Espanha. Em Espanha há associações profissionais de magistrados do Ministério Público e de juízes que são entendidas e divulgam-se a si próprias como associações mais próximas de uma visão liberal da justiça ou da política e uma visão mais conservadora. Ora, isto faz com que, por exemplo, o atual ministro da Administração Interna, o ministro do Interior Espanhol, tenha sido durante anos, décadas, juiz da Audiência Nacional. Não há qualquer problema em Portugal temos episódios, mas em Espanha há claramente uma politização da justiça. Como é que tudo isto vem ao de cima? Vem ao de cima, por exemplo, quando surgem processos muito frágeis, por exemplo, o processo contra a mulher do presidente do governo espanhol não tem nada a ver com o processo contra Zapatero. Há um processo neste momento porque alegadamente terá recebido dinheiro de uma universidade pública, mas quando se vai verificar esse dinheiro eram 10 mil euros e que já o recebi antes de ser mulher, antes do seu marido chegar a presidente do governo, há processos muito frágeis que avançam justamente porque se percebe que há uma motivação política nos juízes que permitem esses processos avançar. Agora isso acontece mais à direita, mas em tempos também aconteceu com processos que se tentaram avançar contra o Partido Popular e que depois acabaram por não ter uma grande expressão. Agora, de facto, a acompanhar tudo isto, há macro processos que são marcantes da política espanhola. Há Kitchen, a Gürtel, contra o PP e agora tudo isto, os antigos contra Roldán nos anos 90, contra um diretor-geral do PSOE e agora este processo que vem fragilizar de uma forma muito clara a imagem de Zapatero.
0: Zapatero, ex-presidente do Governo Socialista, mentor de Sánchez, figura tutelar do chamado, digamos assim, progressismo espanhol, apanhado numa teia de suspeitas. O que eu pergunto, Gabriel Magalhães, é se estas suspeitas não podem, de facto, abrir agora, neste momento, divisões no governo e comprometer de vez o futuro político de Pedro Sánchez, levando, quem sabe, a eleições antecipadas?
2: Isso é uma questão muito interessante. Eu, na resposta anterior, já fui explicando que, no fundo, estamos no fim de um ciclo político e que as eleições antecipadas, se olharmos bem para o calendário, na realidade não iriam estar muito longe das eleições que legalmente se devem convocar. Em junho-julho de 2027. E depois aqui há um problema muito interessante, que é em maio existem as eleições municipais e o grupo que apoia o Partido Socialista e que apoia o Pedro Sánchez de partidos nacionalistas, vamos dizer assim, quer o Junts, quer a Esquerra, quer o Partido Nacionalista Vasco, não estão interessados de modo algum que haja eleições ao mesmo tempo municipais e eleições gerais, como chamam em Espanha as eleições legislativas. E, portanto, há assim uma espécie de pacto de cavalheiros que neste momento se está a definir entre os partidos que apoiam o governo e que aponta para o seguinte: Sánchez tem liberdade para marcar as eleições legais no momento em que quiser, mas não em maio. Não em maio. As municipais têm que ter uma personalidade própria. Isto porquê? Porque nas eleições gerais há uma grande polarização, um certo extremismo que se acentua e depois isso reflete-se nos resultados das municipais, prejudicando os partidos de âmbito autonómico. E então eles não querem que as eleições sejam ao mesmo tempo. Parece que Sánchez já assegurou ao Partido Nacionalista Basco, a Juntos per Catalunha e a Esquerra, que não serão nunca em maio, e aqui a dúvida é se serão entre janeiro e abril ou se serão em junho e julho. As últimas foram em julho. E depois há aqui um aspecto muito curioso, que é o perfil do presidente Sánchez, que é uma espécie de, mesmo fisicamente, tem assim um aspecto de toureiro capaz de livrar-se de todos os perigos e de todas as ameaças. Eu recordo que ele em 2019 publicou um livro com o título Manual de Resistência. Ele é a personificação da resistência em política, e este valor da resistência na cultura espanhola é fundamental. Uma vez o Prémio Nobel da Literatura Camilo José Cela, dirigindo-se ao príncipe, na altura era príncipe e hoje em dia é o Filipe VI, disse-lhe uma frase que ficou na memória de toda a gente: em Espanha resistir é vencer. Majestade, em Espanha, e digo-lhe isto porque o senhor é espanhol e é jovem, resistir é vencer. E Sánchez é um bocado a personificação desse espírito de resistência no seu percurso. E depois há um outro aspecto significativo, que é o calendário destes, o calendário judicial destes processos. Nós, se olharmos para casos como o Gürtel, o Kitchen, nós verificamos que se demora 6 anos, 5 anos, às vezes mais, a chegar a uma fase decisiva, a uma fase determinante dos processos. Portanto, estes casos, o de Zapatero, o de Leira Dias, estão ainda no seu início. E agora, um último aspecto que eu gostaria muito de mencionar é que o governo de Pedro Sánchez é um governo que cumpre um determinado projeto com três aspectos fundamentais. Um é a desinflamação do problema catalão, que hoje em dia se verifica que realmente acontece. Depois, em segundo lugar, tem taxas de crescimento económicas notáveis para aquilo que é a Europa, tem taxas que andam perto dos 3% ao ano, quando há países como a Itália e a Alemanha que não chegam a 1% de crescimento. E, finalmente, um outro aspecto são as medidas sociais, por exemplo, a maneira como o Pedro Sánchez e o governo do Pedro Sánchez apoiou as pessoas no momento em que os combustíveis subiram, e que foi muito mais eficaz nisso do que outros países europeus. No entanto, eu estou de acordo com o Filipe Vasconcelos Romão que o provável neste momento é que o governo de Pedro Sánchez chega ao fim do ciclo e, no fundo, do trabalho que está a fazer, e que o próximo governo, muito provavelmente, por muito resistente que seja o Pedro Sánchez, o próximo governo muito provavelmente será um governo de direita, com um acordo que, como foi dito, não sabemos ainda como é que funcionará, entre o PP e Vox, e provavelmente também algum partido nacionalista.
0: Em Espanha, os espanhóis vivem a política de outro modo, nada que se compare com o que se passa em Portugal.
3: Vejamos, nós lemos a realidade de acordo hoje de duas formas, redes sociais e órgãos de comunicação social. E enquanto em Portugal os órgãos de comunicação social, historicamente, pelo menos tentam manter uma aparência de alguma imparcialidade, em Espanha isso não acontece, de facto. Olhamos para uma esplanada em Espanha e sabemos que se um senhor está a ler o ABC ou uma senhora está a ler o El Mundo, a probabilidade de votarem no Partido Popular ou no Vox é muito elevada, como se alguém estiver a ler o El País, votar no PSOE é alta, o La Vanguardia votar no nacionalismo catalão, se bem que o La Vanguardia chegou bastante à esquerda nos últimos anos, também é provável. Ou seja, a leitura que vai sendo feita da realidade é muito marcada por jornalistas e por comentadores, os tertulianos, que em Espanha são conhecidos como tertulianos. Enquanto aqui em Portugal as tertúlias normalmente são sobre programas de televisão, vida social, em Espanha o debate político marca muito mais a atualidade, e isso é visível em canais públicos, privados, autonómicos ou nacionais. Em relação à ideia de resistência, eu tenho dois pontos a referir. Provavelmente foi a única forma do PSOE chegar ao poder e se manter no poder ao longo destes últimos 8 anos. O PSOE conseguiu acabar com o Podemos, por exemplo, que quase ultrapassava o PSOE nas eleições de 2015, que depois foram repetidas poucos meses depois, em 2016. Essa resistência permitiu a Sánchez solidificar o seu poder a nível nacional, mas teve custos elevadíssimos para o partido. Teve custos ao nível do poder territorial, uma vez que o PSOE, depois de surpreendentes eleições, boas eleições, ainda antes da pandemia, nas regionais de 2019, teve bons resultados em que conseguiu chegar ao poder, inclusivamente em regiões onde não estava, ou até conseguiu ganhar umas eleições na Comunidade Autónoma de Madrid, não obstante depois não ter conseguido governar, tinha tido bons resultados, e tudo isso se esboroou nas eleições de 2023. Portanto, o PSOE hoje governa a Catalunha num contexto completamente à parte do resto de Espanha, governa a comunidade de Castilha-La Mancha com com um presidente autonómico que claramente se opõe a Pedro Sánchez, que é o maior crítico de Pedro Sánchez no ativo dentro do partido, governa as Astúrias e Navarra, salvo erro. Portanto, o PSOE nunca teve tão pouco poder, nem nos anos em que González saiu, perdeu contra Aznar, nem nos anos em que Rajoy recuperou o partido, o poder em 2011, nem nesses anos. Isto é demonstrativo de que alguns erros terão sido cometidos à custa de uma resistência no poder, que mesmo para concluir depois tem problemas enormes. É que o PSOE praticamente não consegue passar uma medida no Parlamento, não consegue passar um orçamento há 3 anos, não consegue...
4: E a paralisia política.
3: Nem as medidas, as então, medidas que vão conseguindo ser aprovadas são através daquilo...
4: Governa por decreto, é isso?
3: Governa por decreto, mas como o sistema parlamentarista, os decretos depois têm que ir ao Parlamento quando alguém da oposição chama o decreto ao Parlamento. E por vezes até os aliados de Sánchez no governo votam contra esses mesmos decretos. E depois tenta-se fazer aquilo que é os chamados... chama-se na Argentina, chamam-lhe isto as leis autocarro, ou seja, é meter tudo dentro, tenta-se com medidas sociais para que reprovar as medidas sociais tenha custos para a oposição, pôr também outras reformas políticas ou alterações políticas que se pretendam em decretos, em leis longuíssimas que envolvem aspectos muito diversos da vida pública. Portanto, em termos práticos, eu não sei se esta resistência que permitiu ao PSOE a Sánchez tornar-se o segundo político da democracia com mais anos no poder a seguir a González, não terá custos a médio prazo muito graves para o seu próprio partido.
4: Eu gostava de voltar aqui à questão da moção de censura para os nossos ouvintes perceberem melhor. Em Espanha sabemos que o chefe de Estado, o rei, não tem poder para dissolver o Parlamento. Creio que cabe ao governo convocar eleições.
3: Ao Presidente do Governo.
4: Ao Presidente do Governo, não é? Gabriel Magalhães, porque é que, em sua opinião, eu creio que há pouco já aflorou esta questão, porquê é que o PP não avança com uma moção de censura?
2: A questão é muito pertinente, até porque no passado há um exemplo histórico fundamental, que foi a moção de censura apresentada por Felipe González em 1980, que foi uma moção de censura que não correu bem, não foi aprovada. Em termos estritamente de votação, não correu bem, mas correu extremamente bem politicamente. Isto é, ele teve a oportunidade de explicar qual era o seu projeto, era ele o candidato alternativo ao governo da UCD na altura, e essa moção de censura foi a rampa de lançamento para a grande maioria socialista que aconteceu em 1982 e que foi uma grande novidade porque significava a chegada da esquerda ao poder depois da transição democrática que teve a cúpula da Constituição de 1978. Acontece que nesse colar de eleições autonómicas de que já falou o José Regueiro, já falou também o Filipe Vasconcelos Romão, as vitórias do PP, quer no Aragão, em Aragão, quer em Castilha e León, quer na Extremadura, quer na Andaluzia, não foram vitórias muito, muito expressivas, sobretudo na medida em que tem sempre necessidade do apoio de Vox, da extrema-direita. E no caso da Andaluzia até perdeu a maioria absoluta que tinha e ficou ainda mais dependente do Vox. Obviamente, o Alberto Núñez Feijó, neste momento, podia fazer a mesma coisa que fez o Felipe González em 1980, apresentar uma moção de censura e explicar aos espanhóis nessa moção, mesmo que ela não venha a ser aprovada, aquilo que ele pretende. No entanto, ele não tem feito isso. Havia aqui uma espécie de dupla possibilidade: ou o Feijó avançava com uma moção de censura, tomava a iniciativa, ou quem tomava a iniciativa era o Pedro Sánchez, apresentando uma proposta de orçamento para 2027, e acabou por ser Pedro Sánchez que jogou a sua carta e o Alberto Núñez Feijó não o fez. Eu queria só aqui também chamar a atenção para uma coisa importante. O governo de Rajoy em 2018, ele cai pela corrupção, mas ele cai sobretudo pela má gestão, pela péssima gestão da questão da Catalunha. O processo, chamado processo independentista da Catalunha, tinha arrancado em 2012, vamos dizer assim, em 2017 tinha chegado ao seu ponto alto com a declaração de independência, e a verdade é que o governo estava a mostrar-se completamente incapaz de resolver esse aspecto. E se a moção de censura que veio a ser a primeira com êxito da democracia espanhola, correu bem, foi em grande parte pela maneira como Juntos per Catalunha teve ali um papel, e PNUV também, tiveram ali um papel decisivo em conseguir que a moção de censura fosse aprovada.
4: A Espanha já nos deu o crescimento de dois partidos que ameaçaram o bipartidarismo, do PSOE e do PP, o Podemos e o Cidadãos, que, não sei se estão de acordo, mas são os partidos mais ou menos irrelevantes. O Vox é hoje a grande ameaça ao bipartidarismo. Pode ter o mesmo destino do Podemos e do Cidadãos, ou é um fenómeno completamente diferente?
3: O que foi possível verificar quando olhamos para estes partidos de curta duração. E o que é que aconteceu? O eleitorado do... Há uma figura que é muito interessante, que escreve às segundas-feiras no La Vanguardia, que é o Ivan Redondo, foi o chefe de gabinete que estruturou toda a estratégia, que desenhou a estratégia da chegada de Sánchez ao poder, da moção de censura de 2018. Ele fala, de facto, num eleitorado espanhol que está dividido em dois blocos, e nós conseguimos perceber facilmente, quando olhamos para os números ao longo da história, e conseguimos perceber que esses blocos ainda vão subsistindo. Como, por exemplo, o PP sempre se percebeu que havia uma maioria social de centro-esquerda à esquerda, mas, ao mesmo tempo que percebíamos isto, percebíamos que, por vezes, ela se mobilizava menos. E isso foi o que permitiu a Aznar ter uma maioria absoluta em 2000, foi o que permitiu a Rajoy ter uma maioria absoluta em 2011, salvo erro, no final de 2011, creio. Isto faz-se porque há uma desmobilização à esquerda. Depois, quando a esquerda volta a mobilizar-se em 2015, mobiliza-se, mas divide-se em duas partes. Podemos e PSOE. Muito do eleitorado que sai do PSOE, que tinha tido o seu pico em número absoluto de votos em 2008, na segunda vitória de Zapatero, divide-se e vai para o Podemos, com a questão do movimento do 15M, etc., etc., em Espanha. E depois, pouco a pouco, esse eleitorado foi retornando, foi-se dividindo, foi-se transformando. Já tinha acontecido o mesmo com o eleitorado da Esquerda Unida de Julián Guita nos anos 90. A questão é que há uma menor... A parte central do eleitorado espanhol é menor do que a noutros, do que o centro, do que o denominado eleitorado flutuante de centro de outros países. Portanto, as eleições e as vitórias e as maiorias dependem muito das mobilizações a que se venham a assistir. Quando olhamos para o eleitorado do Vox, apesar de haver muito eleitorado jovem, claro, mas percebes que uma parte substancial do Vox votou no PP em tempos, e provavelmente dentro da mesma família política, se alguém com alguma idade mais tiver votado também na Aliança Popular do Fraga antes dela se transformar em PP. Logo, a recuperação do eleitorado não é dramática para os partidos espanhóis. Não dou por adquirido que o eleitorado do Vox se cristalize e que uma dinâmica de vitória do PP, se não nas próximas, numas eventuais eleições seguintes, não acabe por permitir ao PP regimentar novamente eleitorado. Como também não dou por adquirido que uma parte importante do que resta do Sumar, que são herdeiros de N coisas e mais o Podemos, acabe por, numa situação de polarização, votar no PSOE de Pedro Sánchez ou de outro secretário-geral qualquer. Outro ponto que é necessário dizer, e olha, quando olhamos para o sistema político espanhol e para o sistema de partidos espanhol, é que nós temos o eixo esquerda-direita como temos em Portugal, mas depois também temos o eixo centro-periferia. Portanto, temos que conjugar tudo isto com os partidos, Partido Nacionalista Basco, Convergência, Antiga Convergência e União, que hoje é o Junts pela Catalunha, com o Bildu, atenção, que herdeiro da esquerda radical que apoiava a ETA e que hoje só não está no governo porque o PSOE vai aguentando um governo autonómico do PNV. Portanto, temos aqui aspectos que tornam isto mais complicado. E para concluir, há um ainda mais complicado, que é a situação catalã. Catalunha é uma grande base eleitoral para o PSOE. Mas hoje há fenómenos na Catalunha que podem causar aqui um certo curto-circuito. É que os Juntos pela Catalunha, que arregimentavam o voto de direita catalanista ou nacionalista catalão ou independentista, neste momento está em perda para uma formação política de extrema-direita catalã. Agora, o grande mistério é como é que esta formação política de extrema-direita catalã se poderá, por exemplo, relacionar com o governo do PP e do Vox. Vai privilegiar os seus princípios anti-imigração, com alguns toques racistas, inclusivamente, ou vai dar preferência a uma causa pela independência da Catalunha e alinhar com os partidos catalanistas no Parlamento Nacional? Temos aqui grandes interrogantes.
4: Gabriel Magalhães, o Vox veio para ficar?
2: A questão do Vox está relacionada com um problema que abrange todo o Ocidente, onde nós vemos forças de extrema-direita a surgirem um pouco por todo o lado, e este voto é um voto de protesto relativamente a uma mudança que foi feita nos últimos 40, 50 anos de um modo bastante irresponsável e que implicou uma imensa transferência de tecnologia permitida para os países do Oriente e nomeadamente para a China. Isso teve como consequência uma mudança completa dos equilíbrios do panorama internacional, com os países ocidentais a ficarem cada vez numa situação mais crítica. E depois, essa deslocalização da indústria, da produção, também teve consequências a nível de desemprego, de nível de vida das pessoas, e como uma espécie de último golpe vem a questão das migrações bastante expressivas, não vou usar a palavra massivas, mas muito expressivas para os países do Ocidente. E por conseguinte, enquanto o Ocidente não conseguir encontrar um novo caminho, um novo rumo, eu creio que todos estes partidos não se vão dissolver, vamos dizer assim, com facilidade. Nós vimos aqui em Portugal o caso de um partido que teve casos de corrupção até às vezes bastante caricatos, e as pessoas continuaram a votar nele. Portanto, o que existe nesta extrema-direita é um mal-estar generalizado que só se vai ultrapassar quando os partidos de centro, os partidos tradicionais, consigam criar um novo horizonte plausível, eficaz, que dê esperança às pessoas. E aí sim eu penso que esses partidos começarão pouco a pouco a desaparecer. De qualquer maneira, eu queria chamar a atenção para o facto de eles serem um grande desafio democrático. Eles surgem como uma manifestação das pessoas, surgem através do voto com deputados, portanto são uma decisão das pessoas que nos diz que há qualquer coisa com a qual as pessoas estão muito insatisfeitas, e é tentar arranjar uma nova linha, um novo caminho, uma nova esperança, um novo horizonte para a Europa, para os Estados Unidos, para os países do Ocidente, e só nessa altura esses partidos começarão a desaparecer. Há aqui um problema interessante, só para concluir esta análise, é que estes partidos, de uma maneira geral, quando governam, quando chegam ao governo, não mostram capacidade de resolver verdadeiramente as situações. Eu até diria que na sua imensa maioria, talvez com a exceção da Itália, eles pura e simplesmente não sabem governar. Portanto, eles são simplesmente uma manifestação de grande incomodidade, e é preciso encontrar respostas para essa ansiedade social que está na base desses partidos.
4: Agradeço a Gabriel Magalhães e Filipe Vasconcelos Romão uma conversa sobre o ambiente político em Espanha após uma semana especial, uma semana de trégua política, a propósito da visita do Papa Leão XIV.
5: É algo extraordinário, é muito especial para mim. Sim, sim, também estou muito emocionada.
6: Isto para nós é um regalo, e que le contaremos a nossos filhos, sobretudo a nossos bebês, cuando sean mayores, que vieron al Papa León XIV aquí en Madrid, en su ciudad.
7: La juventud del Papa, esta es la juventud del Papa.
8: Santo Padre, esta es la juventud de Jesucristo, esta es la juventud de la Iglesia, esta es la juventud del Papa.
9: Bueno, en primer lugar, un saludo a todos vosotros.
10: É um momento de muita emoção termos esta oportunidade de que o Papa venha ter connosco.
11: Como jovem, como é que vê hoje a Igreja Católica?
10: Eu vejo a Igreja num renascimento, porque há uma procura de um encontro com Deus, uma procura de ter aquela fé profunda, um renascimento nos batismos, na iniciação cristã. E uma mostra disso é estarmos aqui hoje, um grande número de peregrinos de todo o país e mais além das fronteiras, para recebermos esa palabra de aliento del Papa Leão.
9: Y en eso es importante ver que nadie está solo creyendo en Jesús. Mirad cuántos estáis aquí.
12: Pues espero que nos transmita un mensaje de muchísima esperanza, que nos sepa transmitir fuerza y esperanzas para ver cómo podemos solucionar todo lo que tenemos.
13: ¿Estás nerviosa?
12: Súper, súper nerviosa, sí.
13: ¿Por qué?
12: Pues porque ver a tanta gente, que todo esto nos une, que todos vamos a lo mismo, creo que es una cosa muy especial.
14: Viemos de Lisboa para ver o Papa a Madrid, sim.
11: Vocês vêm equipados com, temos camisolas de futebol, bola de futebol, uma mochila da Jornada Mundial da Juventude. O que é que vão tentar pedir aqui?
14: Vamos pedir duas coisas, três na verdade. A primeira é estar com o Papa. A segunda coisa, vimos tentar que o Papa vá a Portugal em 2027. E terceira coisa, temos aqui um petis que quer pedir que o Papa abençoe a sua bola de futebol.
11: Estavas a contar ao teu pai, o que é que ele fez?
15: Fez o sinal da cruz.
11: Achas que a tua bola está abençoada?
15: Acho.
16: Não pode fazer faltas.
17: Que a Virgem Maria vos conceda ser levadura do reino sempre e em todas partes. Graças. E nos vemos em Roma.
0: Retratos sonoros da repórter Diana Craveiro durante a visita do Papa a Madrid. Seguiu-se depois Barcelona e Canárias. António Marujo é especialista em assuntos religiosos. O que é que fica para a história desta visita do Papa?
18: Esta viagem foi muito importante, com discursos e atitudes muito positivas e assertivas, embora com dois ou três pontos que, na minha opinião, foram menos interessantes, não tão bons. Começando pelo fim, ele esteve quinta e sexta-feira nas Canárias e chamou a atenção para que as barreiras mais difíceis de derrubar são as do olhar que transporta o medo e a indiferença. E defendeu que o acolhimento abre a porta e a integração reconstrói o futuro, portanto, referindo-se, obviamente, aos imigrantes. Foi muito, muito interessante ver, por exemplo, um imigrante defender que quando alguém estende a mão sem esperar nada em troca, o medo desaparece e nasce a esperança. E que a fraternidade existe para lá do sangue. O Papa, por outras palavras, foi dizendo as mesmas coisas. Este tema e estas posições nas Canárias foram muito importantes porque, desde logo, estamos numa realidade, a realidade espanhola, como a portuguesa, a europeia, etc., onde, precisamente, a questão da migração, das migrações, é um dos temas que divide as opiniões públicas. Depois, disse também que, na missa em Madrid, numa das missas em Madrid ainda, disse que ninguém se pode ajoelhar perante Deus e desprezar o irmão. Portanto, mensagens que têm tudo a ver com essa mensagem dos imigrantes nas Canárias e que o Papa também tem defendido bastante nas suas intervenções públicas. E no discurso que ele fez ao Parlamento, que eu devo dizer é um discurso extraordinário, com um senão, que já lá irei, ele defendeu que a dignidade da pessoa está antes do Estado. Contestou o regresso à lógica do rearmamento, dizendo que as armas nunca impõem uma paz duradoura, mas que são apenas um silêncio temporário e que a verdadeira paz nasce da justiça. E o Papa defendeu, precisamente nesta mesma linha ainda, em Barcelona, na Sagrada Família, que não se pode acreditar em Jesus e promover a guerra. Isto é um recado não só para o presidente americano, como podemos ler numa primeira impressão, mas também para os governos europeus e também concretamente para o nosso, obviamente. Quais são os senões que eu vejo nesta visita? Dois pontos. No discurso ao Parlamento, o Papa não usou a palavra corrupção, que é o tema do momento, com uma grave crise em Espanha que atinge a democracia. Terá sido talvez com a intenção de não ferir os anfitriões, uma vez que quem está no poder convidou e esteve com o Papa, mas o Papa teria de ter referido esse aspecto e essa palavra. O segundo ponto é que ele encontrou-se com 6 vítimas de abusos sexuais por parte de membros da Igreja, reafirmou uma posição de escuta das vítimas que muitos bispos ainda não entenderam, também em Portugal, reafirmou a importância de dar dignidade a essas pessoas que foram violentadas, que foram abusadas, mas o encontro foi demasiado curto na minha perspectiva. Durou menos de uma hora, houve queixas de algumas associações de vítimas de que não foram ouvidas, embora o encontro estivesse a ser preparado já há muito tempo com o arcebispo de Madrid, o cardeal Cobo, que tem um projeto já de alguns anos de escuta destas vítimas, precisamente, e, portanto, esse aspecto da duração, creio que foi menos positivo num encontro que, como digo, creio que foi muito importante para reafirmar a dignidade destas pessoas e a necessidade que a hierarquia da Igreja tem de as ouvir e ouvir com uma perspectiva de escuta e não de simplesmente cumprir um preceito burocrático.
0: António Marujo, especialista em assuntos religiosos da Antena 1 e jornalista do Jornal Digital de Religiões, Sete Margens. Este programa contou com o apoio da jornalista Carla Pinto. Visão Global regressa no próximo domingo. Boa tarde.
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0: 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Três horas no continente e na Madeira. Duas horas nos Açores. Edição do jornalista Pedro Guilherme.
1: Os Estados Unidos e o Irão chegaram a acordo para pôr fim ao conflito que começou em fevereiro. O anúncio foi feito nas últimas horas pelo presidente dos Estados Unidos, confirmado depois pelo Irão e pelo Paquistão, que tem servido de mediador entre as partes. A assinatura do acordo está prevista para sexta-feira na Suíça. Margarida Vaz.
2: O governo de Irão confirmou e o presidente Trump também. Escreveu mesmo nas redes sociais que o acordo com a República Islâmica do Irão está agora finalizado. Anuncia a reabertura do Estreito de Hormuz e o levantamento do bloqueio naval norte-americano. O vice-ministro dos Negócios Estrangeiros iraniano, na televisão estatal, disse que o acordo com os Estados Unidos previu o fim imediato e definitivo da guerra e das operações militares nas diferentes frentes, incluindo no Líbano. Anunciou ainda que as negociações terão início no prazo de 60 dias, com vista a chegar a um acordo definitivo. Enumerou vários temas para discussões futuras, o levantamento de sanções contra o Irão, a questão nuclear, a reconstrução e o desenvolvimento económico do país, bem como a criação de um mecanismo de acompanhamento dos compromissos assumidos. A cerimónia de assinatura do acordo será na próxima sexta-feira, dia 19 de junho, em Genebra, anunciou o primeiro-ministro paquistanês, mediador do conflito. A reabertura do Estreito de Hormuz poderá então acontecer nesse dia, logo após a assinatura do acordo.
1: E o secretário-geral da ONU, António Guterres, saúda em comunicado a existência de um acordo. O vice-presidente norte-americano, J.D. Vance, disse esta noite que ou ele ou Donald Trump vão estar na assinatura do acordo de paz com o Irão na próxima sexta-feira, na Suíça. E este anúncio está a mexer com os mercados. As bolsas asiáticas registram esta madrugada subidas na ordem dos 4%. Já o preço do petróleo está a cair. O Brent, que serve de referência para o mercado europeu, custa cerca de 83 dólares por barril, menos 4 dólares do que na sexta-feira. Em Portugal, o PCP acusa as seguradoras de fugirem às responsabilidades no pagamento de indemnizações na sequência das tempestades de janeiro e fevereiro. Fala mesmo em chantagem sobre pequenos empresários. Até terça-feira, os deputados comunistas visitam várias das zonas afetadas durante a jornada.

0: jornadas parlamentares que passam pelos distritos de Leiria e Coimbra, de passagem pela Praia da Vieira, onde vários estabelecimentos comerciais ainda não abriram portas. João Alexandre, há relatos de desânimo.
1: A nossa abertura ainda não está terminada, mas o prejuízo ronda à volta dos 160 mil euros.
2: Quase 5 meses depois da passagem da tempestade Christine pela Praia da Vieira, o restaurante O Leme é apenas um dos 2 restaurantes abertos na Avenida Marginal.
1: No Leslie eu tive perca total. Esta esplanada foi construída de raiz em 2019.
2: Hugo Argel, de 42 anos, é o proprietário.
1: Agora mandaram um mail ao meu mediador a dizer que a esplanada não se encontra no sítio. Disse 100 mil euros e pago 28 mil de juros em 5 anos. Das linhas de apoio, sim. Agora o seguro é que é muito complicado. As companhias de seguro estão-nos a vencer pelo cansaço.
2: Uma situação difícil, levada inclusive até ao Palácio de Belém.
1: Porque a apólice já me foi cancelada. Não querem fazer seguros estes estabelecimentos. Eu expus a situação, mandei um e-mail para o Presidente da República, onde ele depois falou com um dos seus chefes das seguradoras, e eles disseram que não faziam porque o seguro não é obrigatório.
2: Queixas ouvidas também pela líder parlamentar do PCP, Paula Santos, que aponta o dedo às seguradoras.
3: As seguradoras têm que assumir as suas responsabilidades, porque há seguros que estão feitos, e quando estava a falar do diferencial entre os prejuízos identificados e aquilo que foi efetivamente pago, é porque há de facto muitas pessoas que ainda não receberam por parte das seguradoras. Essa é uma parte. E depois há uma outra parte, que é aquilo que muitas das vezes é coberto, fica muito aquém daquilo que são as necessidades.
2: A líder parlamentar comunista rejeita, no entanto, a criação de um seguro obrigatório para habitações e empresas, tal como anunciado pelo Governo.
3: O que é que isso significaria de aumento, podendo até chegar a valores que são absolutamente insuportáveis para os pequenos empresários?
2: Situações que o PCP quer ver resolvidas, com menos recurso às seguradoras e com mais presença do Estado junto das populações.
1: O meu mediador diz que eles estão a tentar fugir e que ele diz ao Hugo, vamos para o tribunal. Tu em tribunal vais ganhar, mas vais ter que gastar mais.
0: Jornadas parlamentares do PCP até a terça-feira. Os comunistas visitam vários concelhos dos distritos de Leiria e Coimbra. O treino da seleção portuguesa de futebol, previsto para este domingo, foi cancelado por causa de uma tempestade que atingiu nas últimas horas Palm Beach, na Flórida, onde Portugal está a preparar a estreia no Campeonato do Mundo de Futebol. A chuva e, sobretudo, a trovoada que atingiram a região obrigaram Portugal a cancelar o treino, com os jogadores a fazerem exercícios num pavilhão. Fernando Eurico.
4: Se há coisa em que os americanos não facilitam, é com os humores atmosféricos. Sempre que há trovoada, todos os eventos ao ar livre são desativados e é preciso esperar pelo menos 30 minutos para nova avaliação. Primeiro foi a chuva forte a meio da tarde, depois relâmpagos em Catadupa a obrigarem a seleção a cancelar a conferência de imprensa com o jogador Mateus Nunes e sobretudo o treino, que passou a ser efetuado num pavilhão junto ao hotel, com ativação física para os jogadores. A equipa das Quinas está na América há 3 dias, mas só realizou um treino. Com o cancelamento desta segunda-feira, Roberto Martínez só tem 3 sessões possíveis até ao jogo de estreia com a República Democrática do Congo. Mas as previsões para esta terça-feira são complicadas outra vez. 50% de chuva, possibilidade de trovoadas, apesar dos mais de 32 graus de temperatura.
0: Condições meteorológicas a complicarem o trabalho da seleção portuguesa de futebol. A poucos dias da estreia no Mundial, Portugal joga com a República Democrática do Congo, do Grupo K, na quarta-feira em Houston, no Texas. Nos jogos deste domingo, destaque para o Grupo E e a Alemanha, que entrou com uma goleada e bateu o Curaçao por 7-1, num jogo em que foi a seleção estreante a inaugurar o marcador. Ainda no Grupo E, Costa do Marfim venceu esta madrugada o Equador pela margem mínima, 1-0. Já no Grupo F, o Japão e os Países Baixos empataram com 2 gols para cada lado. Quanto ao Suécia-Egito, começou há 5 minutos. O marcador mostra 0 para cada lado. O Futebol Clube do Porto ganhou este domingo o 4º jogo frente ao Benfica no play-off e sagrou-se campeão nacional de basquetebol, algo que não acontecia há 10 anos. O treinador dos Dragões, Fernando Sá, fala de concretização de um sonho com muitos anos.
5: É um momento alto da minha carreira, quer de jogador, quer de treinador, seja o que for, todos os momentos em termos profissionais, isto para mim é atingir o auge. Portanto, algo que eu sonhava há muitos anos, que muitas vezes parecia que é muito difícil, muitas vezes parecia que é impossível, mas já está. E acho que foi merecido por o trabalho que todos nós realizamos e a confiança que fomos tendo nos outros, e aconteceu.
0: E Norberto Alves, o treinador do Benfica, fala da tristeza de não ter conseguido chegar ao Penta.
6: No nosso clube, ganhar ou perder não é a mesma coisa. Nós perdemos e estamos muito tristes. Nós não conseguimos hoje uma coisa que não se fazia há mais de 50 anos, penso eu, que era ganhar um pentacampeonato em Portugal. Não o conseguimos, lutámos muito para o fazer. Fizemos uma fase regular fantástica. E eu só tenho que estar agradecido a estes jogadores.
0: 10 anos depois, o Porto é campeão nacional de basquetebol.
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15: Caro ouvinte, estou de regresso, depois de uma semana sem tocar. Dizer que estou feliz não é excesso. Vamos lá pôr este programa a marchar.
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15: O meu convidado de hoje tem uma energia contagiante. Olá, Miguel Peixoto.
16: Achas?
15: Eu acho muito.
16: Passa muito isso.
15: Passa totalmente.
16: Sabes que eu tenho problema de ser tão, ter tanta energia que se não consumo a energia ao longo do dia... Tenho dificuldade em dormir. Portanto, eu faço prática desportiva todos os dias. E às vezes sinto bem, isto não está bom. E, sei lá, a seguir ao jantar, 8 da noite, calças, sapatilhas, e vou correr porque sinto que estou ainda com muita, muita coisa para queimar.
15: Não como a apresentação minha ficou tão bem atestada como esta. Já vamos conversar. Até já. Pronto, já está mais ou menos tudo claro, não é? Estamos em mês de Santos Populares e a RTP Antena 1 vai estar em quase todas. A noite de Santo António já lá vai e hoje aqui vamos contar como tudo aconteceu na Avenida. Vem aí o São João e lá estaremos também no Porto para fazer a festa. Mas antes de tudo isto, deixe-me dizer-lhe que na semana que foi tivemos Bárbara Tinoco ao vivo no anfiteatro do programa da manhã.

0: Bravo. 10 minutos. A Bárbara Tinoco, acompanhada do Feodor Bivol, esta manhã, em exclusivo no programa da manhã da RTP Antena 1. 10 minutos, afinal de contas, transformaram-se em muito mais tempo, não é? Uma vida inteira. Mas a quem é dedicado este disco novo hormonal da Bárbara Tinoco. Ora, Bárbara, entretanto, em termos de concertos, já pude ver aqui que a agenda está preenchidinha.
1: Graças a Deus.
0: E estás muito ansiosa por poder levar este disco ao maior número de pessoas possível, não é?
1: Certamente, e nós vamos fazer uma tour no final deste ano, início do próximo, que é uma tour intimista, mas muito poderosa, porque é um sexteto de cordas e as cordas são muito poderosas.
0: Já ia falar nisso, tem lá uma tristeza, como se chama.
1: Exatamente, e vamos apresentar este disco de uma forma que eu nunca fiz, mas eu não sei se toda a gente é assim, mas eu amo versões de músicas que são só, tipo, com cordas, e arrisquei fazer este espetáculo e levar todas as emoções deste disco dessa forma, e pronto, estão todos convidados. Quem estiver aí a ouvir, não tiver nada melhor para fazer a uma sexta e sábado ao longo no país, vamos ter muitas datas, vamos passar em muitas cidades, e está tudo no meu Instagram.
2: É isso, vão procurar Bárbara Tinoco à conversa com o Miguel Freitas. E na semana que vem é o anfiteatro do programa da tarde que vai ter música ao vivo. A Elisa vai tocar e conversar com a Karina Jorge. E o que vai dar muita conversa é o que se prevê na informação na semana que vem.
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2: temos futebol e política em Barda. Portugal entra em campo na quarta-feira e na quinta o tão falado pacote das leis laborais vai ser discutido no Parlamento. Vamos conferir tudo com o José Guerreiro.
4: O sexto Mundial de Cristiano Ronaldo começa na próxima quarta-feira, dia 17. A seleção nacional estreia-se diante da República Democrática do Congo. Na rádio, o pré-mates começa pelas 3:30 da tarde. Estaremos no mercado de Lolé, no Algarve, numa emissão especial com José Carlos Trindade e João Gomes Dias, aos comandos de uma grande equipa. A quase 8 mil quilómetros de distância, em Houston, no Texas, estará a seleção portuguesa. O jogo arranca pelas 6 da tarde, com relato de Fernando Eurico e Nuno Matos. A tarde de quarta-feira também fica marcada pelo debate quinzenal com o Primeiro-Ministro no Parlamento. A partir das 3, acompanharemos o debate em direto no online da Antena 1. No dia seguinte, quinta-feira, há um outro debate que merece atenção, o debate sobre o pacote laboral e a alteração às leis do trabalho, um debate que vamos transmitir em direto a partir das 2 da tarde. Chamo também a atenção para a Cimeira COTEC. Terça e quarta-feira estaremos em Veneza com o Presidente da República, a primeira reunião COTEC de António José Seguro, desta vez para falar sobre o futuro do trabalho na era da inteligência artificial.
2: 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E ouviu bem? A partir das 3:30 da tarde de quarta-feira vamos estar em Lolé. Ficamos a conhecer melhor o país adversário de Portugal, a República Democrática do Congo, antes do pontapé de saída. E sempre a abrir está também o meu convidado de hoje.
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2: Miguel Peixoto, energia contagiante e tu já ias por ali fora, não é? Ultrapassas muito os limites de velocidade.
5: Por acaso a conduzir não, tenho algum receio e acho que sou o pior condutor do mundo. E já tenho algumas quedas de bicicleta e não sei o que, dá-me algum... A velocidade agora, se calhar com a maturidade, é uma coisa que eu tenho algum receio. Mas se for tudo controlado, vamos embora, não tenho receio. Agora, conduzir, sou o pior condutor do mundo.
2: Gostas mais de conduzir bicicleta?
5: Sim.
2: Mas também dás os teus trambolhões, não é? Se não julgo saber.
5: Sim, e algumas lesões de ter que fazer fisioterapia, não é? Que é horrível, não é?
2: Já falaste do desporto, és um praticante de desporto, gostas muito.
5: Para teres uma ideia, eu faço prática desportiva 7 dias por semana, não dou descanso ao corpo, que divido entre bicicleta, musculação. O pádel deixei de jogar porque tive uma série de lesões e uma quase que foi incapacitante porque ia ficando cego de um olho. Tive um descolamento de retina de uma bolada que levei no olho. Eu quero fazer, percebes? Qualquer coisa que seja para gastar energia, eu vou. queres gol? Convida-me, vamos lá. Jogar ao Berlinde.
1: Se não fizesse esse desporto todo, achas que ainda ia ser mais difícil autogerir-te?
5: Sim. E tu, outra coisa, por exemplo, deixei de ver televisão, deito-me cedo e aproveito o meu tempo para ler. E a leitura é algo que me relaxa, não é? Então, do género, a seguir ao meu passeio do cão, que também é um desporto, passear o cão só 40 minutos também gasta algumas calorias, mesmo que ele tenha só 15 anos, ou já 15 anos, chego a casa, deito-me e leio. E passo 2 horas a ler. E o sono vem chegando depois calmamente. E aí eu consigo relaxar.
1: E como é que tu consegues estar parado com um livro à frente? Aí está uma imagem que eu não consigo vislumbrar.
5: Porque as histórias são todas muito cativantes. Escolho boas
1: Portanto,
5: leituras.
1: Estás com energia interior a lê-las. Ou seja, a energia que tu não estás a despender fisicamente, estás a tê-la na mesma.
5: Sim.
1: Ao viver a história.
5: Sim, e eu leio de tudo, desde os contemporâneos aos clássicos. E, por exemplo, o Essa de Queiroz, que faz grandes descrições das coisas, é uma coisa que me relaxa, porque para além da história ser boa, as descrições fazem-me entrar no sonho.
1: Cena bucólica,
5: e isso
1: é?
5: Relaxa-me. E depois comprei um candeeiro de sal, que diz que também dá alguma energia para me acalmar. Só que o candeeiro de sal, se tu não tens o candeeiro de sal ligado permanentemente, ele vai-te queimando a mesa de cabeceira, o chão. Troquei o candeeiro de sal por um candeeiro que tem uma série de luzes. Mas também é relaxante, sabes?
1: Miguel, isso são as coisas que tu vês na internet, porque tu já aqui confessaste, aqui mesmo na Antena 1, que és um comprador. Vamos
5: Sim,
1: dizer assim.
5: Gosto
1: não é?
5: De comprar, não tenho vício, mas dá-me algum prazer.
1: Não sei se naquela conversa ficou claro que não tens um vício, mas pronto, deixemos isso para uma análise etérea.
5: Mas gosto de comprar e faço algum exercício. O que é que hoje está a dar? E vejo, e às vezes, desculpamos, por exemplo, esta semana não comprei nada.
1: E a rádio, como é que entra na tua vida?
5: Desde sempre, grande fã da década de 70, 80, Luís Filipe Barros era uma grande referência.
1: Rock and Stock.
5: E eu depois tive a possibilidade, no tempo da Antena 3, de poder trabalhar com ele, mas desde muito cedo que queria trabalhar na rádio.
1: E começaste onde?
5: Comecei numa rádio local, na Rádio Nova Antena, que já não existe, que agora é a Rádio Amália.
1: Aqui em Lisboa.
5: Sim. Depois fui para a Rádio Minuto, que deu origem à Rádio Energia. Depois estive 1 mês na Rádio Comercial da Linha. Depois para a Rádio Energia. Depois Antena 3. Depois Best Rock FM. Na Best Rock FM, um grupo meta capital, trabalhei na M80. Fiz coisas para. Fiz as manhãs também da cidade. E depois saí, passado 10 anos, fui para a Super FM e em 2015 voltei a casa, que é tão bom. As pessoas não têm noção. Este estúdio nós estamos a gravar. Se eu olhar para o meu lado direito, vou ver a Ponte Vasco da Gama. Tem luz natural. Não há nada melhor do que se trabalhar no serviço público. Eu sou o maior defensor, porque já trabalhei do outro lado e sei o que é a pressão dos números, das pessoas serem descortinadas todos os meses. E eu adoro trabalhar aqui.
1: Muito bem, já vamos falar do que é que tu fazes aqui, de uma forma geral, seja para a Antena 1, seja para a RTP Mundo agora, não é? Mas para já preciso que me digas o que é que vamos ouvir.
5: Eu sou uma das coisas que... Eu não conheci o Capitão Fausto. E em 2010, 2020, quando fomos para a pandemia, foi o último concerto que pudemos ver. Fui buscar bilhetes, não sabia muito bem o que era e fiquei arrasado com a prestação. Imagina, o campo pequeno, aos berros a cantar Eu vou morrer. Como é que esta gente está a cantar uma coisa tão... E fiquei muito ligado à banda. Admito que sou um grande fã. As pessoas que trabalham na sala onde estou colocado às vezes já não se portam, porque eu ponho no Spotify a ouvir o Capitão Fausto. E nada melhor do que ter uma canção alegre chamada...
1: E já conversaste com eles?
5: Aí é que está. Não quero ter essa coisa.
1: Ah, que é para não desfazer o mito, não é?
5: Gosto muito da música deles. Já ouvi inúmeras entrevistas, mas eu não quero ter essa intimidade de me aproximar da banda e dizer são meus amigos. Eles não são meus amigos. Eu sou fã daquilo que eles fazem.
1: Muito bem. Agora vamos ouvir o quê?
5: Amanhã estou melhor.

0: está sempre melhor, sempre bem, o meu querido Miguel Peixoto, com quem já volto a conversar. Não sem antes lhe sugerir que vá ouvir na RTP Play o especial que fizemos na outra semana, no Duas de Prosa. O mês começou com o Dia Mundial da Criança, que deu mote a uma semana temática dedicada a pais e filhos. Recebemos uma família numerosa, falámos de teatro musical para crianças, tivemos uma aula prática de exercício físico que se pode fazer com a criança ao colo, uma canção familiar sobre reciclagem tocada ao vivo e os especialistas, claro, psicólogos, nutricionistas, professores. Aqui fica só um pedacinho para lhe aguçar o apetite.
1: Como é que é crescer com tantos irmãos?
2: Quer dizer, no meu caso, eu sou das mais novas, portanto, eu já cresci com muita gente. Eu nasci e já existiam 8 pessoas antes de mim. Portanto, cresci logo na confusão e foi muito giro, crescer com irmãos, crescer com aquela... Todos nos ajudamos, todos partilhamos tudo.
1: Isso é quando corre bem. E quando corre mal?
2: Pois, quando corre mal não temos bem assim um espaço para nós, mas pronto, qualquer coisa vai-se lá fora, dar uma volta e depois volta-se. E no final do dia somos todos amigos, falamos, pedimos desculpa, damos um abraço e somos amigos outra vez.
1: Porque se nós damos muitas hipóteses à criança, se tentamos dar a volta ao tema, se estamos ali nós próprios a patinar, ela vai sentir essa insegurança.
3: E ela também dá a volta, não é?
1: Dá a volta. E uma criança, quando sente um adulto inseguro, ela própria também fica insegura.
3: Claro.
1: Porque ela tem a plena consciência que eu não tenho capacidade para decidir tudo o que está à minha volta.
4: Os vossos pés à altura dos vossos ombros, ok? E depois vamos dar um passo atrás, e quando dermos esse passo atrás, ficamos logo na ponta do pé, na perna de trás. E depois vamos fletir o nosso joelho da perna de trás, o que automaticamente vai fazer com que o joelho da frente também dobre. Vamos dobrar as duas pernas, descer com o joelho na direção do chão e depois vamos subir, isto sempre com a nossa bebé ao nosso colo, do lado da perna que vai atrás.
1: Ui.
4: Porque ela está a fazer contrapeso e esse contrapeso até está a ajudar a que nós trabalhemos mais o glúteo do lado contrário, que é a perna da frente.
5: Nós sabemos que efetivamente o ambiente alimentar a que as crianças estão expostas nas suas casas, nas escolas, condiciona depois aqui o apelo e aquilo que efetivamente vão ter disponível para a sua alimentação.
6: E já agora, se estão curiosos em relação ao que se aprende aqui neste curso de teatro musical na Academia Almadense, eu acho que eles podem cantar aqui qualquer coisa para nós testarmos aqui da afinação, não é?
7: Bora? 5, 6, 7 e...

0: O Duas de Prosa para ouvir todos os dias entre as 2 e as 4 da tarde na rádio ou então na RTP Play, a qualquer momento, e também no podcast do programa. Agora, programo o Miguel Peixoto para mais um pedacinho de conversa.
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0: Miguel Peixoto, o meu convidado de hoje, um homem que é voz da rádio RTP Mundo, mas que vai dando aqui umas perninhas na RTP Antena 1, como é o caso desta semana, que... marchas, não é?
2: Sim.
0: Marchas, adoras marchas.
2: Sim, eu gosto de fazer o conceito do repórter. Sai um bocadinho da zona de segurança, zona de conforto. Eu gosto imenso porque eu criei um género de um personagem que não faz aquelas perguntas do género, o Benfica ganhou 1-0 ao Porto, e perguntar ao treinador do Benfica, então está satisfeito com o resultado? Eu não faço estas perguntas óbvias, entendes? Eu gosto de...
0: Nós sabemos, gosto, já vamos ouvir um bocadinho.
2: Gosto de provocar, de fazer perguntas que provavelmente até são fora da caixa. Se calhar nem em todo o sítio é legítimo fazer esse registro, eu tenho essa consciência, mas as marchas é uma coisa do povo, não é? Porque não ser povo durante aquele bocadinho, não é?
0: E essa coisa de tu vires de uma família de atores, achas que tem algum, enfim, cria aqui algum efeito para tu gostares dessas coisas mais de aproximação ao público?
2: Eu tenho uma grande mala pata que eu adorava ter seguido a carreira da minha família, mas não me deixaram, porque era uma miséria tão grande. Não, tu vais fazer outra coisa qualquer. Se calhar vivo de uma forma tão miserável como eles, mas sou muito feliz na rádio. E se calhar aquilo que eu faço também é um bocadinho um personagem, não é?
0: Já fizeste muitas mais maluquices do que as que fazes agora, não é?
2: Sim, sim.
0: Acho Aliás, que agora... nós conhecemos-nos quando eras o repórter Peixoto, sim. Não é? Eu bem sei as perguntas que ele me fez.
2: Já não me lembro. Mas digo-te que gostei de ti no primeiro segundo em que os meus olhos bateram nos teus, sabes?
0: Foi recíproco, porque é verdadeiro.
2: Porque toda tu és uma pessoa encantadora, és doce. Doce,
0: obrigada.
2: Apesar de que queres fazer o papel de não ser doce, és doce, não é?
0: Não sei se já perceberam que ele está aqui a tentar trocar os papéis e deixar-me encabulada, mas não, vamos voltar àquilo que tu fazes. Na RTP Mundo, tu conversas também com pessoas, não é?
2: Sim.
0: Gostas de trazer pessoas a estúdio.
2: Sim, sim. Eu acho que se me pedirem para fazer outra coisa, eu vou ter uma grande tristeza, porque aquilo que eu faço é a capacidade de conhecer todos os dias pessoas novas com histórias novas. Isso é a maior benesse que eu tenho na minha vida. Todos os dias eu conheço pessoas novas. Alguns ficam encantados, pensam assim, uau, gostava de ser amigo desta pessoa. Outros dizem, assim, não quero nunca mais sequer ver à frente. Mas esta possibilidade que a RTP me dá de todos os dias eu conhecer gente nova com histórias novas é o top do meu dia. Não há nada melhor do que isto.
0: É que tu gostas muito de conversar, não é?
2: Gosto.
0: E ouvi dizer não, já vi, já testemunhei e já até provei que tu recebes muitos presentes. Sim. És uma espécie de um Fernando Mendes aqui da casa.
2: Sim, mas se eu, por exemplo, se eu recebo um produtor de vinho, o produtor decide sempre, ou quase sempre, ainda hoje recebi um caixote de vinhos, não é? Se vem alguém que é produtor de queijo, há de querer trazer

0: para provar.
1: É para provar.
0: E para,
1: né,
0: tu poderes falar com mais afinco daquilo,
1: sim,
0: que...
1: Sim, e depois como também tenho um site onde escrevo sobre as minhas experiências, no fundo é o 2 em 1, é, faço na rádio porque faço no site.
0: Ou seja, é publicidade a dobrar. Sim. Olha, e o que é que ainda te falta fazer na rádio?
1: Eu estou tão bem assim. Não? Sabes que há aquelas pessoas que têm grandes vontade de fazer isto e aquele outro. Eu estou bem assim como
0: és
1: estou.
0: És repórter, és, sim, entrevistador, sim, tens pessoas todos os dias à tua volta. Sim. Realmente parece-me que estás muito bem, não é?
1: Sim, para que mudar, não é?
0: Olha, e as marchas? Vamos voltar a falar delas, porque vamos ouvir agora um bocadinho de como é que foi esta noite. É estar em contacto com o público de outra maneira, não é? Com ele mesmo ali ao pé de ti. Estavas a falar das perguntas diferentes que tentas fazer, mas também é pelo calor das pessoas que te saem também coisas mais ou menos distintivas.
1: Eu sim, isto não é pensado, não é? Isto sai, isto é uma coisa que sai de uma forma empírica. Mas há alguma que tem uma característica qualquer, é por aí que eu começo, não é? E às vezes penso assim, se calhar não era por aqui, não é? Mas já está feito.
0: Já vamos ouvir o Miguel e companhia na grande emissão das marchas que a RTP Antena 1 levou até si. Mas antes disso, a primeira dica para a linha do tempo. Eu sei que...

0: a maravilhosa Maria Bethânia. E agora sim, um resumo da grande noite na Avenida.
1: Linda a noite de Santo António em Lisboa. Estou no topo da Avenida da Liberdade. Está calor, está uma noite tropical. À minha frente, o padrinho da marcha da Penha de França, o Rui Andrade. Rui, nervoso?
2: Não, nunca. Por acaso, não.
1: Tu estás vestido de uma forma quase tropical, não é?
2: Ainda bem, há aqui um arzinho que corre que até ajuda. Não, estou vestido de Ulisses, portanto já traz este traje todo romano, que numa noite como esta até dá jeito.
1: E uma das coisas que eu sinto é, ao longo do bocadinho que estive aqui contigo, foste alongando, estás já. Com...
2: Foi alongando, estou aqui com um problemazinho numa perna e estou a tentar que não me doa muito.
3: Este ano nós temos o tema da Europa em Lisboa. O Mário Soares fazia parte do seu cardápio de voz.
4: Olha, não queremos aqui polícias, desapareça. Sua guarda, desapareça. Nós não queremos aqui polícias.
5: Nós podemos agora fazer um duelo de Mário Soares, que eu também estou aqui a tentar, que é uma coisa que eu faço.
6: Ah, sem malandro.
7: Mas também temos o general Leandro, por exemplo, é uma figura...

0: realmente à altura de uma marcha de Lisboa.
1: Era desse
0: Lisboa
1: tempo.
0: Ou de Portugal, não é verdade?
1: Muito bem, então tivemos aqui já Mário Soares, Ramalhianes e Fernando Pereira, claro, a imitar todas estas vozes.
2: Boa noite. Como é estar aqui com o Presidente da República na tribuna pela primeira vez?
3: É uma felicidade, naturalmente, assisto pela primeira vez, num lugar privilegiado. É uma festa lindíssima que junta uma diversidade de cores, de sentimentos, de nacionalidades, em torno de uma ideia muito comum, que é uma cidade feliz, onde se vive bem e com qualidade.
2: Na campanha até fez de DJ, até conheceu a sua mulher numa discoteca. Como hoje é dia de festa, pergunto se tem assim alguma música popular de eleição.
3: Não, já ouvi Cheira a Lisboa, já ouvi, já cantei.
2: Muito aqui. Obrigada.
3: Obrigado.
4: E um dia a Floribela Queiroz apareceu de roxo. E o Camires diz: Floribela, põe-te na rua.
5: Não, disse assim. Não, lhe disse assim, não, por amor de Deus, não disse assim. Disse assim,
4: foi quase.
5: O dia para ele disse: não, assim vestida não, hoje não.
2: Hoje não.
5: Você foi embora. Eu pensava, hoje não.
4: E ela foi na rua.
5: Ela se foi embora. Não, mas hoje disse: não, eu vou-me embora.
6: Mas podias dizer, não é hoje, diz, olha, disse, agora
5: hoje
6: não.
5: Hoje não, vestida assim, porque já tinha problema com os bailarinos, é por isso. Ela entrou no ensaio.
7: Marco, vou só dizer uma coisa, para o bem-estar da sua alma, não trabalho com a Antena 2 em dias com uma alta de t-shirt vestida, porque é roxo.
5: É roxo, exatamente. Todas contra de mim.
4: Mas olha, foi uma coisa que eu tomei também. Eu não ponho, e nos meus espetáculos não uso roxo. Eu não uso roxo.
6: Então nunca vou para a moda Lisboa de roxo, que não.
4: Não vais. Eu sei que
7: em Portugal, por exemplo, é uma cor muito associada à morte. Mas, por outro lado, também é uma cor que tem outras ligações.
5: Repito, o problema sou eu, não é a cor. Sou eu que não estou normal.
4: E eu que aprendi com ele.
5: Mas, pá,
7: só por isso eu tinha por aqui a tocar em permanência o Purple Rain.
8: Olha, ele deu-lhe sorte.
9: O Miguel Peixoto, o Pedro Miguel Ribeiro e a Inês Martins a reportar em emissão conduzida pela Noémia Gonçalves. Foi em grande. Também vai ser em grande a emissão que temos preparada para si no São João, de 23 para 24 de junho. Fica à escuta. E agora, outro grande nome da música que vai constar e nos vai levar até à linha do tempo.

0: Forever and Ever. Precisamos do Jorge Alexandre Lopes, que hoje traz uma mão cheia de datas que nunca se esquecem. São mesmo muitas, hein? Conferimos então a linha do tempo.
1: Segunda-feira passam 80 anos sobre o nascimento de Demis Roussos, uma das vozes mais reconhecidas da música popular. Na música dos anos 80, assinalam-se os 45 anos do álbum de estreia dos Duran Duran, um disco que ajudou a definir a estética da MTV e da pop britânica. Passam 30 anos sobre a morte de Ella Fitzgerald, uma das maiores intérpretes de jazz de todos os tempos. Assinala-se ainda o Dia Internacional de Sensibilização para a Prevenção da Violência contra as Pessoas Idosas, um alerta para uma realidade muitas vezes invisível. Terça, são 80 anos sobre o nascimento de Ivan Lins, um dos nomes maiores da música brasileira. São também 70 anos para Lena D'Água, figura incontornável da música portuguesa. Rui Zin, que faz 65 anos, um dos escritores mais irreverentes da literatura nacional contemporânea. A história recorda ainda os 50 anos do Massacre de Soweto, um dos episódios mais marcantes da luta contra o apartheid na África do Sul. Na música, cumprem-se 40 anos do dia de edição de The Queen is Dead, dos The Smiths. Passam 30 anos sobre a morte de David Mourão Ferreira, poeta, escritor e homem da cultura portuguesa. Assinala-se o Dia Internacional dos Trabalhadores Domésticos e o Dia Internacional da Criança Africana. Quarta-feira, o dia em que Portugal se estreia no Mundial de Futebol. Marcam-se 45 anos da eliminação da última lei do apartheid na África do Sul, a encerrar simbolicamente um dos capítulos mais sombrios da segregação racial. Passam também 9 anos dos incêndios de Pedrógão Grande, uma tragédia que marcou profundamente o país. É por isso e a propósito, Dia Nacional em memória das vítimas dos incêndios florestais. É também Dia da Consciência e Dia Mundial do Combate à Seca e Desertificação. Quinta-feira são 130 anos do primeiro espetáculo cinematográfico realizado em Portugal. Celebram 80 anos Lídia Jorge e Maria Bethânia, duas referências maiores de literatura e música em língua portuguesa. Se fosse viva, a cantora Dina completaria 70 anos. Outra voz, a de Alison Moyet, faz 65 anos. O dia recolhe várias celebrações. Dia Nacional do Médico, Dia do Orgulho Autista, Dia Internacional do Sushi e Dia da Gastronomia Sustentável. Sexta é Dia Internacional para a Eliminação da Violência Sexual em Conflito, dedicado à defesa dos direitos humanos em cenários de guerra. No sábado, Xanana Guzmão faz 80 anos, figura central da independência de Timor-Leste. Na música, cumprem-se 40 anos da edição de Bring On The Night, álbum ao vivo de Sting, que aí iniciava carreira a solo. É ainda Dia Mundial da Produtividade e Dia Mundial do Refugiado. De hoje a 8, domingo, o verão bate à porta, às 9h24 da manhã, naquele que é também o Dia Humanista Mundial, o Dia Europeu da Música, o Dia Mundial do Yoga, o Dia do Skate e ainda o Dia Mundial da Girafa. Uma semana onde cultura, memória e os grandes temas globais se cruzam entre aniversários marcantes, datas para refletir e celebrações que ajudam na linha do tempo a compreender melhor o mundo em que vivemos.
0: Ainda vamos ouvir mais uma bela voz que completa 80 anos na semana que vem, mas para já vamos despedir-nos do Miguel Peixoto, que traz a sua sugestão. Miguel, está quase na hora de dizer tchau, tchau, até breve, mas antes disso quero saber o que é que tu nos trazes para escutarmos.
2: Estamos a falar de um...
0: Estamos a falar de um produto desta casa.
2: Sim, eu sou um ouvinte mesmo da RTP Antena 1. Uhum. Acordo com a Antena 1,
3: ao longo dos meus percursos de carro também, o Santana 1, eu acho que a coisa que mais, que melhor marca a manhã da Antena 1 é o Portugalex, não é? Eu acho que
0: gostas gente... muito de te rir.
3: Sim, para além de gostar de rir, tenho a consciência que muita gente que faz, né, os seus trajetos, mesmo que ouça a concorrência, às 5 para as 8 da manhã vai ligar à Antena 1, porque estão os dois malucos a conversar.
0: É muito impressionante como há mais de 20 anos eles não caem na... no enjoo nem na saturação, não é?
3: E é sempre engraçado. E se nós formos analisar os números do podcast, são os mais ouvidos no nosso grupo.
0: Muito bem. Miguel, foi um gosto ter-te por cá. Muito obrigada. Um beijinho muito grande.
3: Beijo, foi um prazer grande.
4: Diz a imprensa que Elon Musk está prestes a tornar-se o primeiro trilionário do mundo, com uma fortuna que dava para comprar 3 vezes Portugal ou 2 pães de trigo Barbela numa padaria da moda.
5: Quem fez as contas diz que é praticamente impossível gastar tanto dinheiro numa vida, mas o nosso especialista em torrar dinheiro, José Sócrates, tem uma ideia diferente.
6: Mas será que não entra nessas cabecinhas que US$ 1 bilhão se gasta no instante, pá? Uma pessoa vai a Paris, come uma baguete ou fromage, bebe um bom vinho e já nem sobra para comprar um T1 em Lisboa, pá. Se o Musk precisar de ideias para gastar, ele que me ligue, que eu e as minhas amigas damos uma ajuda, pá.
5: A vidente Von Baiana previu um rapto em massa por extraterrestres durante o jogo Brasil-Escócia no dia 24 de junho.
4: Vamos saber o que tem a dizer sobre este assunto o nosso enviado especial ao Mundial de Futebol, Nuno Luz. Alô, Nuno?
7: Alô, disse que falei com algumas pessoas que pretendem assistir a esse jogo e elas disseram-me que pelo sim, pelo não, vão levar uma mochila com uma muda de roupa, uma garrafa de água e algumas barritas energéticas, assim para as primeiras impressões lá no planeta, para onde forem.
4: A vidente não deixou pistas sobre qual será?
7: Dizer que não, mas em princípio não deve haver restaurantes no espaço. Se houvesse, o Exaltino Moraes já lá tinha ido.
4: E por que será que os ETs querem raptar jogadores de futebol?
7: A dizer que há várias teorias. Uma delas é que estão a fazer a caderneta de cromos do Mundial e vão raptar os jogadores que ainda não têm. Dizer que os ETs devem ser grandes cromos. De grandes cromos, perceberam? Os ETs são...
4: Acho que sim. Obrigado, Nuno, e até breve.
5: Entretanto, já circula uma petição a pedir aos ETs que deem um saltinho a Portugal para raptar também a Maria Vieira e que seja a Tânia Laranjo a fazer a reportagem destes raptos em direto.
8: Pois vocês querem é que eu leve com uma nave no focinho, não é? E que pergunte aos ETs se foram eles que pediram as p*** das cervejas. Eu vou ver como é que está a minha agenda para dia 24.
5: Vários escritores enviaram uma carta aberta ao Ministro da Educação a pressionar para que Saramago continue a ser leitura obrigatória no ensino secundário.
4: Através de uma médium amiga, o Portugalex conseguiu obter a opinião de António Lobo Antunes, uma das nossas personagens mais queridas.
9: Mas, sinceramente, estou-me a cagar. Acho que é indiferente pôr os miúdos a ler livros do Saramago ou da Cristina Caras Lindas. É tudo a mesma merda. Deviam ensiná-los a ser homens, ir para a guerra ou fazer uma matança do porco. E sim, mas preferem maricões que nem umas ETs sabem usar para matar os ETs que aí vêm, quer dizer. Ah, olha lá, é o ET, o guerreiro, o ET, vem aqui na nave, faz a nave. Cumbada, pô.
0: O Portugalex. Há lá a melhor forma de fechar o programa do que a rir a bandeiras despregadas. E por falar em bandeiras, já sabe, quarta-feira está a torcer por Portugal. Portugal. Para a semana por cá, damos espaço à política, por isso, despeço-me com o Ivan Lins e também com o sempre simpático. Fique bem.

0: 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Quatro horas no continente e na Madeira. Três horas nos Açores. Edição do jornalista Pedro Guilherme.
1: Pelo menos 7 pessoas morreram numa nova vaga de ataques russos em território ucraniano. Ataques à cidade de Kharkiv mataram pelo menos 5 socorristas, de acordo com as autoridades citadas pelas agências de notícias internacionais. Já em Kiev, engenhos explosivos atingiram um mosteiro de Kiev-Petcherk, património da Unesco. Nas equipas de emergência da capital ucraniana contabilizam 2 mortes e mais de 20 feridos. São ataques que ocorrem horas depois dos Estados Unidos anunciarem um acordo com o Irão para pôr fim ao conflito que começou em fevereiro. Anúncio feito pelo presidente norte-americano e confirmado pelo Irão, assim como pelo Paquistão, que tem servido de mediador entre as partes. A assinatura do acordo está prevista para sexta-feira na Suíça. Margarida Vaz.
2: O governo de Irão confirmou e o presidente Trump também. Escreveu mesmo nas redes sociais que o acordo com a República Islâmica do Irão está agora finalizado. Anuncia a reabertura do Estreito de Hormuz e o levantamento do bloqueio naval norte-americano. O vice-ministro dos Negócios Estrangeiros iraniano, na televisão estatal, disse que o acordo com os Estados Unidos prevê o fim imediato e definitivo da guerra e das operações militares nas diferentes frentes, incluindo no Líbano. Anunciou ainda que as negociações terão início no prazo de 60 dias, com vista a chegar a um acordo definitivo. Enumerou vários temas para discussões futuras, o levantamento de sanções contra o Irão, a questão nuclear, a reconstrução e o desenvolvimento económico do país, bem como a criação de um mecanismo de acompanhamento dos compromissos assumidos. A cerimónia de assinatura do acordo será na próxima sexta-feira, dia 19 de junho, em Genebra, anunciou o primeiro-ministro paquistanês, mediador do conflito. A reabertura do Estreito de Hormuz poderá então acontecer nesse dia, logo após a assinatura do acordo.
1: O secretário-geral das Nações Unidas, António Guterres, já saudou, em comunicado, a existência de um acordo, e o vice-presidente norte-americano, J.D. Vance, disse esta noite que ou ele ou Donald Trump vão estar na assinatura do acordo de paz com o Irão na próxima sexta-feira, na Suíça. Donald Trump, que tem motivos para sorrir no aniversário, o anúncio do acordo surge no dia em que o presidente dos Estados Unidos fez 80 anos e organizou um espetáculo de luta livre da UFC nos jardins da Casa Branca, evento que faz também parte do programa dos 250 anos da independência dos Estados Unidos. E o anúncio de um acordo alcançado entre Washington e Teherão e corroborado por Islamabad está, nesta altura, a mexer com os mercados. As bolsas asiáticas registram subidas entre 0,5% em Hong Kong e 4% no caso de Tóquio. Já o preço do petróleo está a cair. O Brent, que serve de referência para o mercado europeu, custa cerca de 83 dólares por barril, menos 4 dólares do que no fecho de sessão na sexta-feira. Os jovens portugueses estão entre os mais qualificados da União Europeia, mas as desigualdades educativas persistem nos percursos escolares, no acesso a qualificações mais avançadas e na integração de alunos estrangeiros. São conclusões que fazem parte do estudo

0: Nacional da Fundação Belmiro de Azevedo, que vai ser apresentado no evento Educação e Futuro, logo à tarde, em Lisboa. O relatório indica também que os estudantes que realizam apenas uma prova de acesso ao ensino superior registam uma taxa de abandono maior do que os que fazem mais exames. Cristina Borges.
1: Pela primeira vez em 10 anos, os estudantes portugueses não preencheram todas as vagas do Concurso Nacional de Acesso ao Ensino Superior. Para Hugo Figueiredo, coordenador das conclusões do Balanço Anual da Educação 2026 da Fundação Belmiro de Azevedo, existem três razões.
2: Explica-se por esses três motivos, ou seja, um primeiro motivo é com a questão demográfica e depois há dois fatores importantes que têm sobretudo a ver com a conclusão do ensino secundário, e essa desceu também, mas a principal explicação até é na parte dos alunos que vêm dos cursos profissionais.
1: Em 2024, 43% dos jovens entre os 23 e os 27 anos completaram o ensino superior. Os jovens portugueses estão mais qualificados do que os seus colegas europeus e o mercado de trabalho favorece quem tem um mestrado.
2: O mercado de trabalho parece também ser cada vez mais seletivo e parece estar a associar perfis mais complexos, ou seja, tarefas mais complexas, normalmente entre os jovens, atribui sobretudo aos mestres tarefas mais complexas e perfis mais complexos.
1: O número de alunos estrangeiros no país, entre 2014 e 2023, aumentou 283%.
2: No ensino básico, por exemplo, os alunos de nacionalidade estrangeira já são perto de 15% dos alunos.
1: O grosso destes alunos estão no Algarve, Lisboa e Setúbal. 47% destes estudantes são de nacionalidade brasileira, seguem-se os PALOP, depois a Índia, o Nepal, o Bangladesh, o Paquistão e a Ucrânia.
0: Ainda segundo este estudo, entre 2023 e 2024, cerca de um em cada sete alunos tinha nacionalidade estrangeira. É uma das conclusões de um relatório da Fundação Belmiro de Azevedo, que vai ser apresentado logo à tarde em Lisboa. O treino da Seleção Portuguesa de Futebol, previsto para este domingo, foi cancelado por causa de uma tempestade que atingiu Palm Beach, na Flórida, local onde Portugal prepara a estreia na próxima quarta-feira no Mundial de Futebol. A chuva e, sobretudo, a trovoada que atingiram a região obrigaram Portugal a cancelar o treino, com os jogadores a fazerem atividade física num pavilhão, como nos conta o enviado especial da Antena 1, Fernando Eurico.
3: Se há coisa em que os americanos não facilitam é com os humores atmosféricos. Sempre que há trovoada, todos os eventos ao ar livre são desativados e é preciso esperar pelo menos 30 minutos para nova avaliação. Primeiro foi a chuva forte a meio da tarde, depois relâmpagos em Catadupa a obrigarem a seleção a cancelar a conferência de imprensa com o jogador Mateus Nunes e sobretudo o treino que passou a ser efetuado num pavilhão junto ao hotel com ativação física para os jogadores. A equipa das Quinas está na América há 3 dias, mas só realizou um treino. Com o cancelamento desta segunda-feira, Roberto Martínez só tem 3 sessões possíveis até ao jogo de estreia com a República Democrática do Congo. Mas as previsões para esta terça-feira são complicadas outra vez. 50% de chuva, possibilidade de trovoadas, apesar dos mais de 32 graus de temperatura.
0: Condições meteorológicas a complicarem o trabalho da seleção portuguesa de futebol. A poucos dias da estreia no Mundial, Portugal joga com a República Democrática do Congo, do Grupo K, na próxima quarta-feira em Houston, no Texas. Nos jogos mais recentes do Mundial de Futebol, a Costa do Marfim venceu esta madrugada o Equador pela margem mínima, 1-0, enquanto que no Grupo F, o Japão e os Países Baixos se empataram com 2 golos para cada lado. Já o Suécia-Tunísia, na segunda parte, começou agora mesmo. Os suecos estão neste momento a vencer os tunisinos por 2-1.
4: Edição do jornalista Pedro Guilherme. 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
5: Eu sou Miguel Freitas e fico consigo até às 5 da manhã na RTP Antena 1. Joana Almeirante canta a seguir Soamos Todas Iguais.
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1: Esta é a voz de Joana Almeirante a cantar Somos Todas Iguais para o início de mais uma hora na madrugada desta segunda-feira, 15 de junho, aqui na RTP Antena 1. Daqui a pouco, Shellas, na voz de Sara Correia. Para já recordamos Rosa de Hiroshima com os Secos e Molhados.

0: Na RTP Antena 1, tu não fazes ideia. Carolina de Deus, boa madrugada. Fico para ouvir já a seguir o novo episódio de Panfletos.
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1: Petalando e Quimbembá. O último período de evolução da música popular urbana de Angola, analisado no livro Lazer e Colonialismo em Luanda, de Pedro David Gomes, vai de 1972 a 1975. Esta fase é marcada pela consolidação de uma rede transnacional que ligava Luanda a cidades como Lisboa, Roterdão e Paris, onde o semba diaspórico, o semba produzido por músicos angolanos e imigrantes, funcionou como um instrumento de resistência anticolonial e de afirmação da identidade nacional. Um ponto marcante é o do lançamento do álbum Angola 72, Urbonga, em Roterdão, que constituiu um marco histórico neste processo. O disco incluía temas como Malucumenu, Levantem-se, em português, que denuncia a repressão das autoridades portuguesas. Todo o álbum tornou-se um símbolo da denúncia das injustiças coloniais e do trabalho forçado. Embora proibido pela censura oficial, o álbum circulava clandestinamente em Angola, através de marinheiros e comissários de bordo, sendo também difundido pela rádio de Brazzaville no programa Angola Combatente, do MPLA. Esta produção na diáspora angolana injetou um novo vigor político na música consumida em Luanda, reforçando o semba como uma música de identidade angolana do subúrbio da cidade e depois na futura nação. Simultaneamente, a cena musical em Luanda assistia à entrada gradual dos conjuntos de semba nos salões de baile da Baixa. Artistas como Rui Mingas e Teta Lando, que regressaram a Angola em 1973, participaram diretamente neste reconhecimento social. O mercado discográfico local expandiu-se com a instalação de fábricas e editoras como a CDA, a Companhia de Discos de Angola, e a Fábrica de Discos de Angola, que tinha a editora Fadiang. Estas marcas responderam a um segmento de consumo de discos em crescimento, permitindo que músicos suburbanos profissionalizassem as suas carreiras e alcançassem maior mobilidade social. Contudo, este dinamismo cultural foi acompanhado por um endurecimento de repressão pela PIDE-DGS e pelo CITA, o Centro de Informação e Turismo de Angola, que controlava a indústria hoteleira, a imprensa, os serviços de publicidade, desenho e fotografia, o cinema, a radiodifusão, entre outros setores. As autoridades intensificaram a vigilância sobre os espetáculos ao vivo, exigindo a aprovação prévia de programas e letras. Rusgas em clubes suburbanos, como o Sporting de Machinde e o Salão Maria Escarcanha, tornaram-se frequentes. Nestas ocasiões, a polícia política interrompia eventos, prendia artistas e organizadores sob pretexto de irregularidades nos alvarás ou de letras consideradas subversivas. Músicos como Elias Dia Quimoeso e Urbano de Castro foram alvos diretos destas medidas disciplinares. A véspera da Revolução de 25 de Abril de 1974 foi marcada em Luanda pelo espetáculo Santos da Casa Fazem Milagres, realizado a 24 de Abril. O evento reuniu artistas como Lourdes Van Dunen, Tonito Fortunato, Du Ouro Negro, Cirineu Bastos e Teta Lando. Durante a sua atuação, Teta Lando, um cantor que foi associado à FNLA, interpretou Quimbembá, uma canção que utilizava a metáfora de um pássaro mensageiro que entrega um recado de quem está longe dos seus e lamenta a vida ruim que esse afastamento provoca. Segundo um relato de Cirineu Bastos, foi nos camarins deste espetáculo, após a meia-noite, que os músicos receberam as primeiras informações de que estaria a ocorrer um golpe de Estado em Portugal, assinalando-se assim o fim do período colonial e o início de uma nova fase para a música e para a política angolanas.

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1: De segunda a sexta com Pedro Tadeu na RTP Antena 1, Panfletos, que pode sempre voltar a ouvir em RTP Play. Daqui a pouco, Mafalda Lopes da Costa apresenta-nos a palavra do dia, que hoje é um verbo, já vamos saber qual. Primeiro, Pedro da Linha com Dino de Santiago. Hoje é hoje.

0: Pedro da Linha e Dino de Santiago, hoje é hoje na madrugada da RTP Antena 1. Está na hora de conhecermos a palavra do dia, agora com Mafalda Lopes da Costa.
1: A palavra do dia é impugnar. O verbo impugnar deriva do verbo latino impugnare, que significa atacar ou lutar contra. Este termo é formado pela junção do prefixo in, que indica movimento ou dentro ou ainda oposição, com pugnare, que significa lutar ou combater em latim. Na Roma Antiga, o verbo remetia para o ato literal de atacar ou combater um inimigo em batalha com os punhos. Ao longo dos séculos, o termo adaptou-se para a linguagem jurídica, filosófica e argumentativa, passando a significar o combate de ideias, decisões ou documentos com o uso de argumentos. Hoje o termo é amplamente utilizado, especialmente no contexto jurídico e administrativo, para descrever a ação de contestar, ou seja, impugnar.
0: Mafalda Lopes da Costa explicou-nos a origem e o significado da palavra impugnar. Foi a palavra do dia, que também encontra na internet, disponível para ouvir quando quiser em RTP Play, no Spotify e também em Apple Podcasts. Daqui a pouco, Sérgio Godinho passa por cá. Primeiro, uma das canções do disco mais novo do Tiago Tencourt, Foz. Esta chama-se Nem Tudo é Mágoa.

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Tudo na vida nos diz que é num momento fugaz, o tempo de um raio-x, que a gente quer ser feliz. Vai ser capaz? Vai ser capaz de sair, vai ser capaz de aguentar por todo o ser, no parar e nisso, enfim, emergir e respirar. Não

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1: Sérgio Godinho na RTP Antena 1, não respire, fique para ouvir o imperdível Portugalex, já a seguir.
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1: A iniciar uma nova semana na RTP Antena 1, recordamos o episódio de sexta-feira passada do Portugalex com as vozes de António Machado e Manuel Marques.
8: Diz a imprensa que o ator José Carlos Pereira foi apanhado em escutas telefónicas a falar com o dealer, a que a PSP chamou Uber da droga.
9: Mas como o ator fala de boca fechada, a polícia está até hoje para perceber o que ele disse.
10: O que é que ele disse? Hã? Cocaína? Ou Albertina? Não percebi. Para outra vez. Epá. Pareceu-me que falou em MDMA.
11: Epá, eu percebi 2 quilos de cerejas, ou que vai ao batizado uma prima. Qualquer coisa assim.
8: Se alguém tiver percebido, pode mandar a resposta para as redes sociais do Portugalex, que nós depois encaminhamos.
9: Entretanto, as temperaturas voltaram a subir e começou a guerra nas praias entre as concessionárias e as pessoas que querem pôr o seu chapéu de sol à frente das áreas reservadas.
8: Donald Trump, que não perde uma boa cena de pancada, também já prometeu interferir neste conflito.
12: Yes, I will. Ok? Já disse ao meu amigo Ventura que vou bombardear os imigrantes que puserem os seus chapéus e as suas geleiras em frente aos portugueses de bem, que tenham alugado uma cama balinesa na praia. Ok? Let's make Albufeira great again. Beautiful.
8: Os astronautas da NASA vão usar fatos da Prada, que será a primeira marca de luxo a chegar ao espaço. Fomos recolher algumas opiniões sobre este tema.
13: Olha, sim, eu acho lindamente que os astronautas vão bem vestidos. Se encontrarem ETs, não vão querer fazer figuras tristes com roupas da Shane. Até digo mais, em vez daquelas botas que eles costumam usar, deviam ir de sapatos Louboutin, que dão umas pegadas lindas na Lua.
14: Opa! Se o diabo veste Prada, os astronautas também podem vestir. Eu sou Cristina Ferreira e se a NASA quiser, posso emprestar roupas da minha marca. E ainda ofereço frascos de bruma íntima para os astronautas se refrescarem ao nível da zona coice. Opa!
15: Ora viva! Daqui fala Luís Montenegro. Devo dizer que hoje mesmo contactei a NASA para lhes pedir que vistam alguns astronautas com marcas portuguesas. Um vestido da Fátima Lopes, com rachas usadas e rasgões marotos. Uns sapatos de sola de cortiça e alguns podiam ir mascarados de caretos de podense para divulgar as nossas tradições hoje e sempre. E hoje a cantar, não posso esquecer.
16: Olá. Eu sou António José Seguro e acho que os astronautas podem vestir-se como quiserem, desde que levem um agasalho que no espaço põe-se fresquinho. Por favor, não se constipem, ok? Antes de saírem da nave, vistam um casaquinho. Qual é a pressa? Qual é a pressa de chegarem lá fora? Qual é a pressa?
9: E já só falta a ficha técnica, que hoje será lida em modo Santos Populares.
17: Esta semana já se acabou e a próxima vai começar.
14: Pereira, Manuel Marques, António Machado e César Martins. Temo um balão para eu brincar. A marcha é linda!
1: Este foi o Portugalex da passada sexta-feira, que repete sempre no início de uma nova semana, na madrugada de segunda. Está também disponível na internet. Quando quiser, pode ouvir este e outros episódios do Portugalex em RTP Play, no Spotify e também em Apple Podcasts. Afonso Cabral, para ouvir daqui a pouco na RTP Antena 1, com o tema Dança Comigo na Ilusão. Mas primeiro, a esperança chegou. Fernando Tordo. Sofri.

0: Dança comigo na ilusão, Afonso Cabral na RTP Antena 1. Hoje o professor e investigador Caio Ribeiro está em 90 segundos de ciência. Vamos ouvir o que tem para nos dizer.
1: Olá, eu sou o Caio Ribeiro, sou investigador do CCMAR e também professor associado visitante da Universidade do Algarve. A necessidade por metais, ela acontece de uma forma atual, né? Então, na realidade, a gente vem buscando uma diversidade de elementos para cumprir com as nossas tecnologias atuais. Então, a gente precisa extrair dos minerais os metais pesados, que são utilizados em diversos equipamentos. Esses elementos, normalmente, são extraídos através da mineração terrestre. Só que a mineração terrestre, ela causa um impacto ambiental imenso. Então, a indústria, ela tem buscado esses metais em outras fontes. E eles encontraram no fundo do mar essa fonte de recurso. Então, a mineração em mar profundo, ela vai tentar extrair esses minerais, tanto de nódulos metálicos, crosta de cobalto e sulfetos metálicos das fontes hidrotermais, através de navios, que vão tentar sugar esse material, que vão tentar recolher esse material. Mas o impacto disso é extremamente perigoso para o ambiente. Embora os organismos daquela região, eles são adaptados a viver nessas condições, quando você revolve isso do fundo, você causa alterações químicas que podem prejudicar o que a gente chama de labilidade ou biodisponibilidade desse metal para os organismos. Então, é extremamente perigoso. E Portugal assinou uma moratória em 2025, impedindo que esses ambientes sejam explorados até 2050. Isso é um pioneirismo muito importante, né? Então, através dessa moratória, eu escrevi um projeto chamado Deep Map, que eu mandei para o prêmio do Atlantic Security Award, onde eu estou tentando mapear as áreas do Oceano Atlântico com potencial para a mineração, mas ao mesmo tempo as áreas também são de importância da biodiversidade no Oceano Atlântico.
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0: Está praticamente tudo dito por hoje. 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O José Candeias vem e fica consigo até às 7 da manhã. Eu sou Miguel Freitas. Tenho uma excelente segunda-feira e, claro, uma excelente semana com a RTP Antena 1.

0: 6:05 nos Açores.
1: A Rússia voltou a atacar a Ucrânia com mísseis que fizeram vários mortos e feridos em Kharkiv e em Kiev. Fumo branco no acordo de paz entre os Estados Unidos e o Irão. Tanto Donald Trump como o governo de Teherão confirmam o fim das operações militares e a abertura do Estreito de Hormuz. Sexta-feira, 19 de junho, é a data para a assinatura do acordo na Suíça. Mais de meio ano depois do início do julgamento, vai ser conhecida hoje a sentença do caso Odair Muniz, morto durante uma operação policial em 2024, na Amadora.
0: Esta hora, com 16 graus no Porto, estão 17 em Lisboa, Coimbra com 18, Faro com 19 nas Ilhas, Funchal com 18 graus, estão 19 em Ponta Delgada. Notícias às 5 com Pedro Guilherme.
1: Pelo menos 9 pessoas morreram em vários pontos da Ucrânia depois da Rússia lançar durante a madrugada uma nova vaga de ataques. Em Kharkiv, um ataque com mísseis matou 5 socorristas que estavam a combater incêndios, de acordo com as autoridades da segunda maior cidade da Ucrânia. A situação mais delicada é em Kiev, onde 4 pessoas morreram e 20 ficaram feridas. Engenhos explosivos atingiram um centro histórico e provocaram um incêndio no mosteiro de Kiev-Pechersk, monumento ortodoxo classificado como Património Mundial da Unesco. São ataques que ocorrem horas depois dos Estados Unidos e do Irão chegarem a acordo para um fim no conflito que começou em fevereiro, no Médio Oriente. Anúncio feito nas últimas horas pelo presidente norte-americano e confirmado pelo Irão, bem como pelo Paquistão, que tem servido de mediador entre as partes. A assinatura do acordo, Margarida Vaz, está prevista para sexta-feira na Suíça.
2: O governo de Irão confirmou e o presidente Trump também. Escreveu mesmo nas redes sociais que o acordo com a República Islâmica do Irão está agora finalizado. Anuncia a reabertura do Estreito de Hormuz e o levantamento do bloqueio naval norte-americano. O vice-ministro dos Negócios Estrangeiros iraniano, na televisão estatal, disse que o acordo com os Estados Unidos prevê o fim imediato e definitivo da guerra e das operações militares nas diferentes frentes, incluindo no Líbano. Anunciou ainda que as negociações terão início no prazo de 60 dias, com vista a chegar a um acordo definitivo. Enumerou vários temas para discussões futuras, o levantamento de sanções contra o Irão, a questão nuclear, a reconstrução e o desenvolvimento económico do país, bem como a criação de um mecanismo de acompanhamento dos compromissos assumidos. A cerimónia de assinatura do acordo será na próxima sexta-feira, dia 19 de junho, em Genebra, anunciou o primeiro-ministro paquistanês, mediador do conflito. A reabertura do Estreito de Hormuz poderá então acontecer nesse dia, logo após a assinatura do acordo.
1: Em comunicado, o secretário-geral da ONU, António Guterres, saúda a existência de um acordo e o vice-presidente norte-americano, J.D. Vance, disse esta noite que ou ele ou Donald Trump vão estar na assinatura do acordo de paz com o Irão na próxima sexta-feira na Suíça. Arranca hoje a cimeira do G7. Até quarta-feira, os líderes das 7 economias mais desenvolvidas do mundo vão estar reunidos na cidade francesa de Evian para falarem dos desequilíbrios económicos globais acentuados pelos conflitos na Ucrânia e no Médio Oriente. Apesar dos acontecimentos das últimas horas, os países do G7 querem garantir objetivos comuns para diminuir o conflito iraniano, mas também na faixa de Gaza e no Líbano. Quanto à Ucrânia, os países europeus deverão reafirmar o apoio a Kiev, com a presença do presidente ucraniano Volodymyr Zelensky prevista para amanhã. O G7 é composto por Alemanha, Canadá, Estados Unidos, França, Itália, Japão e Reino Unido. Ainda na diplomacia, os ministros dos negócios estrangeiros reúnem-se hoje no Luxemburgo para discutir se proíbem todas as relações comerciais com colonatos israelitas na Cisjordânia, bem como a decisão sobre possíveis novas sanções contra a Rússia. Portugal estará representado pelo ministro dos negócios estrangeiros, Paulo Rangel. Está agendada para logo à tarde a leitura do acórdão do caso Odair Muniz, que morreu em outubro de 2024. É o último capítulo no julgamento do agente da PSP acusado de matar o homem cabo-verdiano junto ao bairro da Cova da Moura, na Amadora, em outubro de 2024.

0: 2024. Recordamos, Sandra Henriques, os momentos mais importantes do julgamento que começou em outubro do ano passado.
1: O arguido Bruno Pinto garante que Odair Muniz tinha uma faca na mão. Foi o que disse no dia de arranque do julgamento. Nesse dia, o jovem agente Bruno Pinto chorou em tribunal. O advogado dele, Ricardo Serrano Vieira, disse à saída do tribunal que ele estava a viver um drama pessoal.
2: Acho que o depoimento dele, quem esteve ali na sala, percebeu. E assim, portanto, ninguém, para ele é um drama pessoal saber que tirou a vida de outra pessoa, ainda para mais no exercício de funções.
1: Quem também relatou um drama, neste caso familiar, foi a viúva de Odair Muniz. Ana Patrícia ficou com os dois filhos do casal, de 2 anos e 19 anos de idade, e ainda uma sobrinha de 17 anos que vivia com o casal desde os 3 meses e é considerada filha. O advogado da família de Odair Muniz defendeu que não havia faca. José Semedo Fernandes disse à saída do tribunal nesse dia que nada justificava a morte, mesmo que Odair tivesse sido agressivo depois da polícia o ter perseguido por infringir regras de trânsito.
3: A agressividade... Após uma perseguição pela violação de regras estradais, pode culminar com a morte de alguém num Estado de Direito?
1: Quase 7 meses depois, no dia das alegações finais, a 18 de maio deste ano, o advogado da família de Odair defendeu que será feita justiça se houver condenação de Bruno Pinto por homicídio e garantiu ter boas expectativas.
4: Boas. Que se faça justiça.
1: O advogado Bruno Pinto pediu a absolvição e disse que a faca que a PJ recolheu no local do crime estava na mão de Odair Muniz. Ricardo Serrano Vieira insistiu que as imagens mostram um clarão na mão de Odair quando caiu ao chão ao ser atingido pelo disparo de Bruno Pinto.
5: A imagem que se vê claramente é de um clarão, de um objeto que se movimenta de cima para baixo.
6: Não é um telemóvel?
5: Eu não sei o que é que é. Apenas lhe posso dizer, isso resulta de matéria documental, que o cidadão em causa não tinha nem telemóvel nem um relógio.
1: O Ministério Público pediu a condenação do Bruno Pinto pela prática de homicídio e proibição de exercício de funções.
0: Vai ser conhecida hoje a sentença do caso Odair Muniz, morto durante uma operação policial em 2024 na Amadora. O treino da Seleção Portuguesa de Futebol previsto para este domingo foi cancelado devido a uma tempestade que atingiu Palm Beach, na Flórida, onde Portugal prepara a estreia no Campeonato do Mundo. A chuva e, sobretudo, a trovoada que atingiram a região durante a tarde, obrigaram Portugal a cancelar o treino, com os jogadores a fazerem atividade física num pavilhão. É o que nos conta o enviado especial da Antena 1, Fernando Eurico.
7: Se há coisa em que os americanos não facilitam, é com os humores atmosféricos. Sempre que há trovoada, todos os eventos ao ar livre são desativados e é preciso esperar pelo menos 30 minutos para nova avaliação. Primeiro foi a chuva forte a meio da tarde, depois relâmpagos em Catadupa a obrigarem a seleção a cancelar a conferência de imprensa com o jogador Mateus Nunes e sobretudo o treino que passou a ser efetuado num pavilhão junto ao hotel com ativação física para os jogadores. A equipa das Quinas está na América há 3 dias, mas só realizou um treino. Com o cancelamento desta segunda-feira, Roberto Martínez só tem 3 sessões possíveis até ao jogo de estreia com a República Democrática do Congo. Mas as previsões para esta terça-feira são complicadas outra vez. 50% de chuva, possibilidade de trovoadas, apesar dos mais de 32 graus de temperatura.
0: Condições meteorológicas nada fáceis para o trabalho da Seleção Portuguesa de Futebol a poucos dias da estreia no Mundial. Lembro que Portugal joga com a República Democrática do Congo, do Grupo K, na próxima quarta-feira em Houston, no Texas.
8: 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São 5h08, muito bom dia, amanhã de segunda-feira, 15 de junho, sou José Candeias com Guilherme Marques e Carlos Mateus.
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Quando se juntam duas grandes vozes, Paulo Carvalho e Marisa, só resulta o meu mundo inteiro. Que bela canção para iniciar a semana. Foi assim que eu quis também dar os bons dias a todos, onde quer que se encontre. Esta é a Antena 1 de Portugal e aqui para abrir a antena a todo o auditório, começando a semana, com que atividade, onde escuta, se calhar até começamos numa nova quinzena, portanto junho-se também férias aí pensadas. Quem escuta a RTP Antena 1, 213820033, 213820034. Não esqueça, fora de Portugal, mais 351, nós ligamos, primeira sua inscrição.

0: Mais Gente Fina, os 4:30 com Miguel Araújo. Muito bom dia, são 5:16.
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0: Depois é a sua mensagem que também, e já estão a chegar no WhatsApp aqui da RTP Antena 1, 912-120-501. E também fora de Portugal, estão bem-vindas essas mensagens. Ou então no Facebook em José Candeias.

Banda do Mar com o dia clareado. Não há de tardar muito. Isto, caminhamos para o verão e as manhãs começam a animar muito mais cedo. É, se calhar, o seu caso, aproveitando, o dia começa então logo pela luz. 213820033, 213820034. Portanto, as linhas aqui para vir até à RTP Antena 1 e, claro, inscrevendo-se, indo ao seu encontro, essa viagem, o início da semana.

0: Ora, não havendo ainda o contacto mais direto através das linhas da RTP Antena 1, pois claro, isso não significa que já não haja aí gente aí acordar para a vida. Ora, a caminho do mercado mensal, Ponte Sor, Lena, e um abraço do Manuel, muito bem, então aí vamos para o mercado. Que mercado? Já costumava em mercado aí em Ponte Sor, é? Isto, portanto, é para renovar para a semana. Também para Lamego, olá, bom dia. Filipe Ribeiro, também uma excelente manhã. Começar bem pela cidade. O WhatsApp, aqui também a receber a mensagem de voz. Vamos lá escutar a primeira.
1: Olá, bom dia, amigos acandeias. Aqui Marcelo Teixeira de Cheja, Alijó. Era só para desejar um bom dia e uma boa semana de trabalho. Aqui vemos nós mais um, com mais uma carguinha, aqui diretamente da Maia, junto ao aeroporto, para Vila Real.
0: Boa.
1: Um abraço aí para vocês, para os meus colegas da Transportes JDC, José Domingos Carvalho, e para um senhor taxista que encontrei aqui na área de serviço de Matosinhos, que também vai de Vila Real e é de Vila Real, se nos estiver a ouvir, um abraço. Com uma boa semana de trabalho, tudo bom, um abraço.
0: Muito obrigado, meu amigo. Bom trabalho, assim mesmo. António Abílio de Semide também, bom dia para Semide. Mais, ora, também já temos aí as feiras, portanto, aí o Carlos Couto e a sua excelentíssima senhora, portanto, preparados para mais uma semana de feira. Onde é que há feirantes aí? Olha, e claro, também. Aqui já dar os cumprimentos, mais uma rota, Zé Candeias, em especial também para o pessoal da roda, aqui é o Renato Fora de Horas, que é assim que é conhecido no CB. Hoje, rota muito dura, Armação de Pera a Sevilha, de Sevilha ao Seixal. E isto é que vai ser uma rota muito dura. Ainda por cima para Sevilha, aquilo, as temperaturas ficam sempre um bocadinho mais quentes. E pronto, e ele, como sempre, cumprimenta o estimado sogro, não é? José Marques, que está na Amora e que também está sempre aqui ligado à RTP Antena 1. Muito bem, obrigado pelas vossas mensagens. Agora também para dar aqui voz no telefone, Ângelo Bairros. Bom dia, Ângelo. Bem-vindo.
2: Bom dia, boa tarde ou boa noite para o vasto auditório da Antena 1.
0: Já lá vai o Espírito Santo?
2: Pois exatamente. E hoje foi a festa da minha freguesia de Santo António.
0: Por isso é que você está acordado, não?
2: Ó Zé Candeias, quando é que eu estou a dormir com o que aconteceu? Quando o Zé Candeias faz o programa?
0: Ah, meu amigo, tem tempo. Quando for lá para a outra banda, tem tempo de dormir, não é, Ângelo?
2: Não. Exatamente. Eu fiquei a falar um assunto muito extraordinário que o Zé Candeias tem. É algo simples.
0: Então, mas... Diga.
2: Vou dizer, se for no meu coração. O Zé Candeias fala com pessoas de idades de 80, 90...
0: Pois.
2: Okay. O Zé Candeias sabe que idade é que eu tenho?
0: Se me disser, pela sua voz, eu acho que você é cachopo para 31, 32.
2: 31, o quê? Desculpa lá, que não percebi.
0: Eu dava a dizer 31, 32 em cada perna, somando mais os dedos.
2: E se eu disser que sou 25 de maio de 1955, tenho 71 anos.
0: Olha, vê, bendito os Açores que o vai conservando, meu amigo.
2: E Zé Candeias, e trabalhei na vida descalço. Calcei-me aos 13 anos de idade, caminhos de cabras, fui criado com gado, traleita vacas, minha praia bezerros a nascer às costas, minha, bem, Zé Candeias. A minha vida é um remão.
0: Você é de lá, está, quando um dia, Deus queira que não falte muito tempo, mas quando um dia você for para o céu, você vai revolucionar aquilo tudo. Vem cá, ó anjo aqui, ó anjo que você está assim. Mas o que eu lhe ia perguntar era assim, você...
2: Isto agora para o céu, está agora à conta, não é à conta de Deus. Dá conta dos meus atos que eu faço neste mundo.
0: Também você já está no paraíso aí, aqui na Terra, portanto, deixa andar...
2: Zé Candeias, isto é uma grande realidade. O Zé Candeias não sabe o dono que tem.
0: Ouça, mas é assim, eu quero falar consigo. O meu amigo, para trabalhar, nunca saiu dos Açores.
2: Eu cheguei a trabalhar de pai e picareta, abri 7 metros de vala por dia, 1 metro de fundura, R$7.000 por dia que eu cheguei a trabalhar aqui. As águas que eu tinha aqui em minha casa, trabalhei há 50 anos atrás.
0: Ô Ângelo, a pergunta, foi, nunca trabalhou fora dos Açores?
2: Trabalhei nos Estados Unidos.
0: Ah, quantos anos?
2: Eu tive nos Estados Unidos 16 anos, trabalhei quase 10 anos nos Estados Unidos.
0: E o que é que lá fazia?
2: E depois trabalhava numa fábrica de sapatos.
0: Ok. Em que zona dos Estados Unidos?
2: Nos Estados de Massachusetts, okay. Em Boston. Okay.
0: E regressou porque quis, porque achou que já era tempo de regressar?
2: Não, eu vou-lhe explicar uma coisa. Eu fui para os Estados Unidos com 25 anos. Eu casei com 25 anos e meio, casei em 80, e fui para os Estados Unidos em janeiro de 81 e regressei em 97. Pronto, tenho dois filhos, sou avô de 6 netos, e pronto, a minha esposa... A gente fala-se normalmente como pai e mãe dos nossos filhos. Somos divorciados, já...
0: Mas, Ângelo, você dá... Até chegar a Santa Maria, você ainda vai ao Corvo, homem, para responder uma pergunta. Ouça lá, eu disse-lhe, você regressou então a Portugal, quis então, a partir de uma determinada altura, vir fazer a sua vida na sua ilha, nos seus Açores.
2: Sim, okay. Normalmente. E quando eu regressei a Santa Maria, eu fui para a casa dos meus pais. E depois, na casa dos meus pais, na casa da minha irmã, que meus pais depois, meu pai, davam vida mais ou menos, gostava de senhoras que não gostava da vida do meu pai, que ele fazia, da minha irmã, pois fui para a casa emprestada, está lá há 20 anos na casa emprestada. Comprei a casinha.
0: Fez-se a vida, pois casinha, claro. E agora vive na sua, no seu descanso.
2: Minha,
0: exatamente.
2: Estou vivendo na minha tranquilidade, com o meu sossego, da minha paz de espírito, graças a Deus.
0: Exatamente. É você, Deus e os anjos. Ouça, Ângelo, tu quer dizer que terminaram as festas na sua terra, foi?
2: Foi. As minhas festas são de espírito, de Santo António, a minha principal.
0: E acabaram este fim de semana?
2: Acabaram hoje.
0: Acabaram esta noite. E ouça, quando eu lhe perguntei, o Espírito Santo já lá vai, já acabou
2: já
0: tudo?
2: Vai. Agora é São António, pois é São João.
0: Agora são os santos populares. Ouça, e mais um ano das festas do Espírito Santo, ficou mais uma vez o ano marcado também aí na ilha?
2: Agora só Maria o seguinte, amigo José Candeias. Quando antigamente havia
0: festas... Eu sei que agora aí em Santa Maria, antigamente vocês faziam em todas as freguesias.
2: Exatamente.
0: Devidamente gente, você explicou isso aqui. Agora, elege uma freguesia anual, me quer dizer que também...
2: Exatamente.
0: Pois, exato. Eu não esqueço aquilo que gosto. E por isso, correu tudo bem, foi mais um ano de Espírito Santo.
2: Foi tudo bem.
0: Ainda bem. Ah, assim é que eu gosto.
2: Mas o pessoal, para não fazer a tradição... juntaram-se todos, o Império de Ilha, São Pedro. Depois foi São Espírito, Alma Greira, Santa Bárbara, são 5 freguesias, exatamente, Santa Bárbara. É uma tradição que não se deve perder.
0: Exatamente, assim, e por isso nós fizemos aqui até uma emissão especial com os meus colegas da RTP Antena 1 Açores.
2: Exatamente.
0: Foi uma grande emissão. Okay. Olhe, exatamente, meu caro Ângelo, e que cumprimento é que deixa da Ilha dos Açores? Ou então antes de se despedir, o que é que vai acontecer agora em breve, já que falamos em santos populares, vai haver aí São João?
2: E São João em Vila do Porto.
0: Aí em Santa Maria?
2: Exatamente.
0: Isso. E é sempre bem festejado, então, aí pela população?
2: Santa Maria, exatamente. É a festa mais principal. Mas é mais em Vila do Porto.
0: É. São João. Mas fazem assim algum arreial, alguma marcha, alguma coisa?
2: Faz festa de três dias, quatro dias de São João.
0: Olha que giro. E você vai lá ver, ouça, você vai lá ver as marchantes todas belas, todas airosas, não? Bonitas.
2: Isto não pode falhar.
0: Ah, pô, ainda bem que o meu amigo está vivo. Olha, e ouça lá, Ângelo, que eu agora não me recordo. Aí nos Açores e em Santa Maria, vocês comem sardinha assada?
2: Que aí a sardinha, venha ela, sardinha assada, não há festas, sardinha assada é o principal.
0: Há boa sardinha nos Açores, há boa sardinha nos Açores.
2: E o nosso mar dos Açores é grandeiro, o nosso mar dos Açores é líquido, é vivo.
0: Zé, pois claro que só pode haver a boa sardinha nos Açores. Então como é que alimentavam os golfinhos? E as baleias? E os atuns? E aquelas, aqueles peixes todos muito bons? Aquilo tem que haver de vez em quando um cardume, seja de sarda, de sardinha ou de cavala.
2: Eu vou dizer, não sou eu que o digo. É os bons mergulhadores, que tem Santa Maria, havia alguns antigamente, e hoje há alguns.
0: Sim.
2: Mas o mar, em Santa Maria, a água tão líquida, que vai para 100 metros de profundidade, quem vai com o fato mergulhador, eu mesmo disse, até 100 metros de profundidade, e da vez a luz do dia em cima.
0: Mas essa é que é a beleza, cada vez mais reconhecida, do mar dos Açores, para além da riqueza, para além da passagem de toda uma fauna marítima, ainda tem a capacidade de ser uns verdadeiros oásis de uma limpidez do Atlântico. Olha, meu amigo, isso é uma coisa que nós ainda nos podemos orgulhar, e principalmente os açorianos. Ouça, e temos que terminar, sabe porquê, meu amigo? Que eu tenho que dizer o tempo para os Açores, para todo lado, e seguir com mais uma ouvinte. Então, para terminar, diga lá.
2: Mas um segundo só.
0: Santa
2: Maria é o mar mais límpido, porque que não tem fábricas, não tem nada, não tem poluição, não tem nenhuma. Não tem nada. Não tem esgotos nenhum que vai dentro do mar. Nenhum.
0: Pois o problema é que quando é está a receber é do outro lado do mundo. Isso é que é uma...
2: Depois do outro lado. No nosso lado é limpo.
0: Pois, exato. Eu sei.
2: Abraço,
0: meu amigo, olha, foi um gosto.
2: Tudo bom, bom gosto, igualmente. Bom dia, obrigado.
0: E que tal ir descansar agora um bocadinho, depois da festa? Convém, não é?
2: Isto, falar com o Zé Candeias, isto dá um conforto extraordinário.
0: Um abraço, amigo. Tudo bom, uma boa semana. Muito obrigado. Ora bem, já está a amanhecer. E quanto à previsão do tempo hoje, o Instituto Português do Mar e da Atmosfera, vamos ter céu pouco nublado, mais nuvens no litoral até ao final da manhã, podem até persistir. Depois, no interior, durante a tarde, aguaceiros mais prováveis no norte e centro, serão por vezes fortes, acompanhados de trovoada. Há até aviso amarelo para distritos do interior, como Bragança, Vila Real, ainda Viseu, e até pode atingir o distrito da Guarda. Quanto ao resto, pois bem, o vento por vezes forte nas terras altas, lá para o final da tarde, nevoeiro em alguns locais, e sobe a temperatura máxima no sul, até mais significativa na costa algarvia. A previsão da Madeira é de céu muito nublado, até com aguaceiros fracos e dispersos nas terras altas, durante toda a manhã, onde também o vento sopra por vezes forte, e a previsão dos Açores é um dia com abertas, prevê-se chuva fraca a partir da tarde no grupo ocidental. Obviamente, previsão ainda sujeita a alguma alteração ao longo da manhã. Para já, Évora 34 graus, Beja 33, Bragança e Castelo Branco 31, Braga, Porto Alegre e Setúbal 30, Vila Real e Santarém com 29, Faro 28, 27 graus, Viseu e Lisboa, Coimbra 26, Funchal 25, Guarda, Leiria e Santa Cruz das Flores 24, Viana do Castelo, Sines, Sagres, Porto Santo e Horta 23, 22 graus, Porto, Ponta Delgada e Angra do Heroísmo, Aveiro e Penhas Douradas, hoje com 21.
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0: Operacionais 213820033, 213820034, os telefones, para onde ligou a Maria de Fátima Cunha. Bom dia, Maria de Fátima, bem-vinda desde Ermelo.
4: Bom dia, Sr. Zé Candeias. É uma alegria quando a gente ouve falar, graças a Deus.
0: Então, a senhora, tudo bem por aí por Ermelo?
4: Está tudo muito bem, está tudo nos trinques aqui, graças a Deus.
0: E agora, sempre nesta altura do, né, do verão, isso aconselha-se, está bonito para se passear, não é, Maria de Fátima?
4: Ah, sim, senhor, ando nas abelhas todas contentes, coitadinhas, a carrária,
0: Para
4: fazer o bom mel.
0: Mas aí ainda há gente que produz a mel, Maria de Fátima?
4: Foi muito, senhor Candeias. Tenho um primo que é o único que tem o restaurante ali em Ermelo, um restaurante de fama, quer dizer, tem muita colmeia por todo o lado. Em frente à minha porta tem para aí 300 ou 400.
0: Em frente à sua porta?
4: Em frente mesmo pertinho, aqui é para aí a 100 metros.
0: E as abelhas não vão de vez em quando também andar à sua volta?
4: Ai, vão, coitadinhas, ando ali, eu tenho um tanque cheio de água e está o tampão, por fim, sem a beira do tanque, está tudo preto delas, coitadinhas, vêm ali beberem.
0: As abelhas bebem água?
4: As abelhas bebem para fabricar o mel, sim, senhor Candeias.
0: O que a gente aprende. Então,
4: é verdade.
0: E quer dizer que a senhora, quando quer mel, o seu primo vende?
4: Vende, sim, senhor. Vende ao público. Vende, sim, senhor.
0: Então, aí, havendo muito campo, há muita flor, há algo assim, algum mel com algum aroma mais especial por aí, Maria de Fátima?
4: O nosso mel do Alvão é muito...
0: Conhecido?
4: Afinado, sim, senhor,
0: mel do Alvão?
4: Mel do Alvão. Sim, com a flor da carqueja, com a flor da oliveira, com todas as coisas de fora, as coisas, as flores das árvores.
0: Ou seja, tudo o que vier, ou seja, esse mato, isso tudo é bom para elas, não é? Flores é silvestres.
4: É para elas vão carqueja, tratar, coitadinhas.
0: Olha, e quer dizer que para já ainda estão aí esses campos estimados, não vem aí às vezes alguma
4: anomalia? Não estão, que está tudo velho, senhor Candeias. Não estão, não. Anda tudo aqui aflito, aqui por causa que eles este ano dão muitos incêndios, que o tempo vai muito quente.
0: E o que é que as pessoas, ó Maria de Fátima, e a senhora, o que é que sabe? As pessoas estão aí precavidas, têm as suas coisas mais limpas. O que é que a senhora sabe disso da vizinhança?
4: Olha, há de tudo. Há uns que limpam e há outros que não limpam e outros que estão no estrangeiro e, olha, há aqui de tudo, graças a Deus. É como na farmácia, com a medicação.
0: Pois,
4: há de tudo.
0: O problema é que há remédios que fazem mal. Ouça.
4: Pois há.
0: Ó, Maria Fátima, e, por exemplo, as autoridades, a junta, a câmara, dão assim... falam com as pessoas... Não, eu digo aí, vão aí ter convosco a dizer, olha, isto tem que ser limpa, as autoridades, há uma fiscalização ou não, Maria de Fátima, não se ouve nada.
4: Olha, outro dia eu vi um programa na televisão, que eu vejo pouco a televisão, que não quer dizer, mas ouvi um GNR a dizer que agora que até que o Estado tinha dado mais um mês.
0: Mais um mês, até ao final deste mês, sim, sim.
4: Sim, por causa de limpar, mas não vai chegar. Da maneira que se vê por aí coisas, olha, eu tenho aqui perto de mim, só mete o caminho a meio, a estrada, em uma estrada estreita, não é estrada larga, é uma estrada, pronto, estrada da aldeia, de camarária. Quer-se dizer, tenho aqui um perigo aqui, já cheguei, posso falar à vontade, já cheguei a ir à GNR, estou a falar à vontadinha. Cheguei a ir à GNR e o senhor GNR disse-me que se eles quiserem pagar a multa, que pago na multa e que não são obrigados a limpar.
0: E estão-me lá para aprender.
4: Está
0: a ver, senhor, Fátima, estou a ver, estou. Ouça, mas é um caminho camarário, quer dizer que a Câmara, se calhar, é que devia limpar, não?
4: A quinta lá dentro é do senhor, só mete a parede.
0: Pois, já percebemos tudo. Ah, percebemos tudo. Percebemos
4: eu
0: tudo.
4: Já fiz queixa, mas eles, como se não entendem, os pais morreram, eles não se entendem.
0: Pois, quando começa essas outros, coisas.
4: Eu disse ao mais novo que esteve cá pelo Natal, e ele disse-me a mim, se virar dentro do que é meu, não vem cá para fora, pois que não vem, que vem. Então,
0: e pá, isto é uma atitude. Isto é tão difícil de perceber.
4: Disse-me diretamente. Oh,
0: e ouça lá uma coisa, que a senhora também estando aí, às vezes sabe. Às vezes também há aí pessoas que também arriscam um bocadinho, assim, aquelas que ainda, ou só possam fazer assim uma queimada ou outra. Isso às vezes há pessoas que ainda arriscam, não acha?
4: Aqui perto de nós, ainda, aqui na versão do Cabo, ainda há 2 anos ou 3, morreu um senhor que andava numa queimada e viu-se sozinho, morreu queimado lá no meio.
0: Portanto,
4: a 17 quilómetros da gente.
0: Ó Maria de Fátima, ainda por cima, estamos sempre a avisar, há avisos tantos, as pessoas só não cumprem, porque às vezes parece que são o quê? São tapadinhas, são assim um bocadinho limitadinhas, acha?
4: Ó senhor Candeias, é como estão sempre a avisar por causa dos malfeitores que batem à porta das pessoas idosas, não é?
0: Sim.
4: As pessoas podiam se precaver, podiam ter atenção. Não pôr atenção a quem vem à nossa porta. A gente também não deve ser mal educado, mas também não devemos saber cumprir as coisas.
0: Ouça, as portas antigamente tinham uma coisa que se chama ralo, que a gente antes de abrir a porta espreitava. Olha, quem é você? Não conheço, não quero. Ninguém dá nada a ninguém, Maria de Fátima.
4: Não dá.
0: E a senhora tem atenção a isso, ou seja, dentro dos possíveis a senhora está sempre atenta.
4: Olha, graças a Deus, só tive uma vez, isto já lá há alguns 4 anos, que queria entrar, ali com a carrinha parada. Eu a dizer que não queria nada. Ele tinha toalhas baratas. Eu disse que não queria toalhas. Mas abro o portão e eu disse, não tenho nada que abrir, que eu não quero o portão aberto. Fechei-o, é porque eu quero fechá-lo. Lembrou-me de um género que tinha no posto, que estava a trabalhar, e disse, António, anda cá. Ele então meteu-se na carrinha a receber.
0: Ai, quer dizer, a senhora chamou uma... Estou a perceber, percebi. Espertalhona! Muito bem, assim como é que é?
4: Ele foi-se embora a repetir o que eu disse muitas vezes, porque ele queria entrar a todo... Não era para me dar nenhum abraço. Mas eu é que eu não quis cá dentro.
0: Fez muito bem. Olha, Maria de Fátima, é assim, quando a senhora esteve cá a última vez, a seguir veio daí um conterrâneo seu, que contou a história e que disse que a conhecia muito bem, e que é um homem, um artista, que fez aí um mural com escritos, com desenhos da vossa terra.
4: Ai, mas ele então não era da nossa terra. Não era de Irmelo, então.
0: Mas não está, acho, não, está aí, que... não está aí esse mural, Maria de Fátima?
4: Não vejo, senhor.
0: Não vejo. Estou-lhe a perguntar, conhece esse senhor que fez uma... Um muro?
4: Conheço, sim, senhor, que ele esteve a falar comigo na câmara em Mondinho, uma vez.
0: E onde é que é esse muro?
4: Mas eu não sei, ele esteve a falar comigo que ia fazer isso, mas não vejo.
0: Ah, pronto, então informe-se que ele já está feito. Olha, pensava que a senhora soubesse mais. Exatamente, tem que ir de lá. Ó, Maria de Fátima, foi um gosto. Uma boa semana para a senhora.
4: Obrigado, o gosto foi todo meu. Um grande abraço. Mando um abraço para toda a gente que nos está a escutar, que é muito escutada, a Emissora Nacional.
0: Emissora Nacional, primeiro programa, exatamente.
4: Para a minha irmã e para toda a gente, para o senhor Candês e para esse senhor que atende, que é um simpático.
0: Obrigado, Maria de Fátima. Um beijo, tudo bom. Obrigado.
4: Igualmente, beijo. Bom dia.

0: Jorge Palma com o Bairro do Amor. 10 minutos para as 6 da manhã e o dia vai começando, vai amanhecendo, não tarda ao sol.
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0: Há muita coisa a acontecer. josecandeias.programa@rtp.pt. Portanto, se a partir agora há sempre eventos. Aproxima-se o São João, isso é que vai ser uma animação. Viva São João. O Porto aí a preparar-se. Porto e não só, Porto, Braga e muitas outras zonas. São João também é para... Estou
3: sim.
0: Estou a falar com o senhor Eduardo Caetano.
3: Exatamente.
0: Como está o meu amigo?
3: Bem, obrigado.
0: Sabe quem fala?
3: Não estou a ver.
0: Quer alguma coisa de Lisboa?
3: Para onde? Para quem?
0: Para si, para aí, para a Alemanha. Eu, José Candeias, posso lhe mandar, se quiser.
3: Ah, o José Candeias, bom dia, obrigado.
0: Não me conheceu a voz?
3: Opa, eu estou a ouvir o seu programa, só que assim de repente não estava agora
0: a ver, a ouvir, a esperar. A ver,
3: senhor.
0: Então, Eduardo, como é que está a vida na Alemanha?
3: Oh, por aqui está-se bem. Depois de uma semana de pausa de trabalho, estou a começar a trabalhar hoje.
0: Nem de propósito, oh Eduardo. Quer dizer, então, você teve de férias e aqui o Zé Candeias, você começa a trabalhar e quer-lhe logo perguntar como é que foram as férias e como é que está o regresso.
3: Não, eu por acaso, infelizmente, não foi bem férias. Foi mais, tive que ir mesmo a Portugal.
0: Ai, teve cá...
3: Não, por acaso foi uma infelicidade. Foi um irmão meu que fazia agora dia 17, 52 anos e faleceu e eu tive que ir de repente a Portugal.
0: Oh, Eduardo, lamento, é a vida.
3: Obrigado.
0: Lamento. Mas olha, Eduardo, e porque a vida continua e homenageando também tudo o que é de respeito à família, o meu amigo é de Portugal de onde?
3: Sou de Leiria. Aliás, eu sou natural, nascido em... uma freguesia pequenina ali no concelho de Góis, Alvares, que se chama Alvares, que fica ali ao lado da Nacional, pronto, Nacional 2, mas com 15 anos me fui viver, residi para Leiria, portanto praticamente sou de Leiria, foi a minha mocidade, foi toda feita em Leiria, e aos 24 anos emigrei para a Alemanha.
0: Então você já está aí uma vida inteira, não é, Eduardo?
3: Pois, já estou há 30 e tal anos, já tenho agora 71. Tenho agora 61, vim para aqui com 24. Depois de fazer a tropa, fiz a tropa em Portugal, tive de Santa Margarida e 12 meses na Amadora, e depois vi... emigrei, vá.
0: Você foi paraquedista?
3: Não, fui comando.
0: Pois Amadora... você foi comando!
3: Sou comando, vá. Pois... esse comando é para sempre comando.
0: Ainda tem a boina vermelha?
3: Tem, sim senhor, banda vermelha, crachá e tudo.
0: Onde é que isso está guardado?
3: Está em casa dos meus pais, vá, da minha mãe, vá, que já, o meu pai também já faleceu.
0: Então está aqui em Portugal?
3: Está em Portugal, sim senhor.
0: Portanto está bem guardadinho.
3: Ora, se está.
0: Então, e você na Alemanha vive em que zona da Alemanha, Eduardo?
3: Eu vivo aqui na zona do Norte Rhein-Westfalen.
0: Ai, você fala bem alemão, homem. Diga lá isso outra vez.
3: Not Rhein-Westfalen.
0: fala. Oi, meu amigo.
3: Estamos aqui a 50 km de Dortmund. A cidade maior, assim, mais conhecida, será Dortmund, que é aqui. Estamos aqui perto de Dortmund, 50 km.
0: Tugas não faltam por aí, não?
3: Oi, pois claro que não.
0: E agora, ouça, agora deixe-me pronto, a vida vai também, quer a sua alegria. Está a prever vir cá agora para o verão? Como é que é, meu caro?
3: Estou a pensar sair daqui o dia 6 de agosto, estarei em Portugal a partir do dia 7, sexta-feira, estarei em Portugal a partir do dia 7.
0: Gosta de praia?
3: Muito.
0: Quer dizer que vai ali para as praias ali da zona de Leiria?
3: Sim, sim, Vieira, Nazaré, Pedrógão, São Pedro Moel, assim naquela zona ali, será aquela zona, a minha zona onde eu...
0: É aí que você me convida para um churrasco, não?
3: Já, claro, então, está à vontade.
0: Tão bom. O Eduardo, o que é que você faz na vida aí na Alemanha, meu amigo?
3: Eu aqui na Alemanha trabalho numa serração, trabalho com uma máquina, com uma grua, vá, que a madeira, as árvores vêm inteiras aqui para a serração e depois eu é que as corto, é que as traço, é que escolho a qualidade delas, qual é a qualidade, qual é a medida que para ser feito as tábuas, isso tudo.
0: Você aprendeu isso tudo no Pinhal de Leiria, não?
3: No Pinhal de Leiria não, mas no Pinhal ali do Conselho de Góis antes
0: de 1901,
3: foi aí que eu aprendi.
0: Você você quando foi para aí já levava o cheiro da resina no corpo, não era, Eduardo?
3: Exatamente. Aliás, eu quando vi para a Alemanha vi trabalhar também já mas neste caso não em serração, em pinhais, a cortar madeira com motosserra. Vi trabalhar com motosserra.
0: Ia, parece que até adivinho. Ia, muito bom, muito bom.
3: Hoje mais tarde trabalhei com ceifeiras, no Brão trabalhava com ceifeiras a cortar trigo, depois mais tarde trabalhei numa serração de pedra mármore, a cortar pedra, e depois mais tarde vi trabalhar para essa serração onde já trabalhava há 28 anos.
0: Meu caro, permita-me, filhos, netos, como é que é?
3: Tenho uma menina que vai fazer agora o dia 8 de agosto, 27 anos, mas ainda só tenho a menina, não há netinho.
0: 27 anos é sempre menina, não é, Eduardo?
3: É sempre menina, claro que é sempre menina.
0: Meu amigo...
3: Ainda para mais, só uma tem que ser estimada, não é?
0: Ah, e se fossem 10, você estimava também, tem força para isso, olha quem ele...
3: Exatamente.
0: Meu caro Eduardo, vou deixá-lo porque você vai para a vida, aí são quase 7 da manhã, foi uma surpresa das muitas que eu vou fazer aos ouvintes, agora só lhe peço é um cumprimento para Portugal, meu caro amigo, para mim, obrigado por ser um fiel aqui à RTP Antena 1.
3: Eu não estava à espera de tal, eu vi o número Lisboa, assim, o número não reconheci logo. Não, por acaso foi espetacular, foi impecável, Sr. José Candeias.
0: Mandem um abraço a quem você queira, cá para Portugal, meu amigo.
3: Eu mando um abraço para todos os que me conhecem e para si, para toda a sua equipe e para todos os meus amigos, que é para não estar aqui a dar nome.
0: Para os camaradas dos comandos, como é que você era conhecido lá nos comandos?
3: Era o Caetano.
0: O Caetano?
3: O Caetano da Companhia de Comando 111. Da Companhia de Comando 111, que agora já não existe, depois aqui foi tanto desistiram, depois voltaram, agora as companhias já têm outro nome.
0: Ok.
3: Mas eu era da Companhia 111, do Batalhão 11.
0: Amigo, foi um gosto, bom trabalho, felicidades, obrigado por me ter atendido e, quem sabe, até ao seu regresso a Portugal para férias, está bem, meu caro?
3: Obrigado, Sr. José Candeias. Já agora, permita-me, se faz favor, de dar um abraço a um senhor aí também de Lisboa, que ele também nos ouve e também me tem ouvido também na coisa, que é o Sr. Mário Pinto.
0: Okay.
3: Um grande abraço para ele, que ele na hora dia 16 de maio esteve aqui na Alemanha também. Para lhe dar um abraço, dar-lhe um abraço e para si também. E tudo bom, Sr. José Candeias.
0: Um abraço, amigo, foi um gosto. Tudo bom para si, um ótimo dia. Obrigado.
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0: Um minuto para as 6 da manhã. Previsão do tempo hoje para o continente. Vamos ter aumento de nebulosidade no interior durante a tarde, com aguaceiros por vezes fortes e acompanhados de trovoada até aviso amarelo.

0: Fumo branco no acordo de paz entre os Estados Unidos e o Irão. Tanto Donald Trump como o governo iraniano confirmam o fim das operações militares e a abertura do Estreito de Hormuz. Sexta-feira, 19 de julho, é a data para a assinatura do acordo na Suíça. A Rússia voltou a atacar a Ucrânia com mísseis que fizeram vários mortos e feridos em Kharkiv e em Kiev. A seleção portuguesa de futebol regressa hoje ao trabalho para preparar a estreia no Mundial, depois de uma tempestade ter impedido a formação de trabalhar com normalidade.
1: Esta hora com 17 graus em Braga e também em Lisboa, estão 16 no Porto, Coimbra está com 18 graus, Faro com 19 nas Ilhas, estão 17 graus no Funchal, 18 em Angra do Heroísmo e 19 em Ponta Delgada. Notícias às 6 com Pedro Guilherme.
0: Os Estados Unidos e o Irão chegaram a acordo para pôr fim ao conflito no Médio Oriente, que começou em fevereiro. O anúncio surgiu ontem à noite pelo presidente dos Estados Unidos e confirmado, entretanto, pelo Irão, assim como pelo Paquistão, que tem servido de mediador entre as partes. A assinatura do acordo, Margarida Vaz, está prevista para sexta-feira, na Suíça.
2: O governo de Irão confirmou e o presidente Trump também. Escreveu mesmo nas redes sociais que o acordo com a República Islâmica do Irão está agora finalizado. Anuncia a reabertura dos Estreito de Hormuz e o levantamento do bloqueio naval norte-americano. O vice-ministro dos Negócios Estrangeiros iraniano, na televisão estatal, disse que o acordo com os Estados Unidos previu o fim imediato e definitivo da guerra e das operações militares nas diferentes frentes, incluindo no Líbano. Anunciou ainda que as negociações terão início no prazo de 60 dias, com vista a chegar a um acordo definitivo. Enumerou vários temas para discussões futuras, o levantamento de sanções contra o Irão, a questão nuclear, a reconstrução e o desenvolvimento económico do país, bem como a criação de um mecanismo de acompanhamento dos compromissos assumidos. A cerimónia de assinatura do acordo será na próxima sexta-feira, dia 19 de junho, em Genebra, anunciou o primeiro-ministro paquistanês, mediador do conflito. A reabertura do Estreito de Hormuz poderá então acontecer nesse dia, logo após a assinatura do acordo.
0: E o vice-presidente norte-americano J.D. Vance afirma que ou ele ou Donald Trump vão estar na assinatura do acordo de paz com o Irão na sexta-feira, na Suíça. E o anúncio do acordo alcançado entre Washington e Teherão está a mexer com os mercados. As bolsas asiáticas registaram esta madrugada subidas entre 0,5% em Hong Kong e 4% em Tóquio, enquanto que o preço do petróleo tem vindo a cair. O Brent, que serve de referência para o mercado europeu, custa cerca de 83 dólares por barril, menos 4 dólares do que no fecho do mercado na passada sexta-feira. Pelo menos 9 pessoas morreram em vários pontos da Ucrânia depois da Rússia lançar, durante a madrugada, uma nova vaga de ataques. Em Kharkiv, um ataque com mísseis matou 5 socorristas que estavam a combater incêndios, de acordo com as autoridades da segunda maior cidade da Ucrânia. A situação mais delicada é em Kiev, onde 4 pessoas morreram e 20 ficaram feridas. Engenhos explosivos atingiram o centro histórico e provocaram um incêndio no mosteiro de Kiev-Peshersk, um monumento ortodoxo classificado como Património Mundial da Unesco. Arranca hoje a cimeira do G7. Até quarta-feira, os líderes das 7 economias mais desenvolvidas do mundo vão estar reunidos na cidade francesa de Evian para falarem dos desequilíbrios económicos globais acentuados pelos conflitos na Ucrânia e no Médio Oriente. Apesar dos acontecimentos das últimas horas e do acordo alcançado entre os Estados Unidos e o Irão, os países do G7 querem garantir objetivos comuns para diminuir o conflito e também atuar na faixa de Gaza e no Líbano. Quanto à Ucrânia, os países europeus deverão reafirmar o apoio a Kiev, com a presença do presidente ucraniano Volodymyr Zelensky prevista para amanhã. O G7 é composto por Alemanha, Canadá, Estados Unidos, França, Itália, Japão e Reino Unido. O PCP acusa as seguradoras de fugirem à responsabilidade no pagamento de indemnizações na sequência das tempestades de janeiro e fevereiro. Fala mesmo em chantagem sobre os pequenos empresários. Até amanhã, os deputados comunistas visitam várias zonas afetadas durante jornadas parlamentares que passam pelos distritos de Leiria e Coimbra. De passagem pela Praia da Vieira, onde vários estabelecimentos comerciais ainda não abriram portas, João Alexandre, há relatos de desânimo.
3: A nossa abertura ainda não está terminada, mas o prejuízo rondou à volta dos 160 mil euros.
4: Quase 5 meses depois da passagem da tempestade Christine pela Praia da Vieira, o restaurante O Leme é apenas um dos 2 restaurantes abertos na Avenida Marginal.
3: No Leslie eu tive perca total. Esta esplanada foi construída de raiz em 2019.
4: Hugo Argel, de 42 anos, é o proprietário.
3: Agora mandaram um mail ao meu mediador a dizer que a esplanada não se encontra no sítio. De 100 mil euros e pago 28 mil de juros em 5 anos. Das linhas de apoio, sim. Agora seguro que é muito complicado.

0: Companhias de seguro estão-nos a vencer pelo cansaço.
1: Uma situação difícil, levada inclusive até ao Palácio de Belém.
0: Porque a apólice já me foi cancelada, não querem fazer seguros estes estabelecimentos. Eu expus a situação, mandei um e-mail para o Presidente da República, onde ele depois falou com um dos seus chefes das seguradoras e eles disseram que não faziam porque o seguro não é obrigatório.
1: Queixas ouvidas também pela líder parlamentar do PCP, Paula Santos, que aponta o dedo às seguradoras.
2: As seguradoras têm que assumir as suas responsabilidades, porque há seguros que estão feitos e quando estava a falar do diferencial entre os prejuízos identificados e aquilo que foi efetivamente pago é porque há de facto muitas pessoas que ainda não receberam por parte das seguradoras. Essa é uma parte. E depois há uma outra parte, que é aquilo que muitas das vezes é coberto fica muito aquém daquilo que são as necessidades.
1: A líder parlamentar comunista rejeita, no entanto, a criação de um seguro obrigatório para habitações e empresas, tal como anunciado pelo Governo.
2: O que é que isso significaria de aumento, podendo até chegar a valores que são absolutamente insuportáveis para os pequenos empresários?
1: Situações que o PCP quer ver resolvidas, com menos recurso às seguradoras e com mais presença do Estado junto das populações.
0: O meu mediador diz que eles estão a tentar fugir e que ele diz, Hugo, então vamos para o tribunal. Tu em tribunal vais ganhar, mas vais ter que gastar mais.
3: Jornadas parlamentares do PCP até amanhã nas regiões de Leiria e Coimbra. O treino da Seleção Nacional de futebol previsto para o final do domingo foi cancelado por causa de uma tempestade que atingiu Palm Beach, na Flórida, onde a equipa portuguesa prepara a estreia no Mundial, como nos contou o enviado especial da Antena 1, Fernando Eurico.
4: Se há coisa em que os americanos não facilitam, é com os humores atmosféricos. Sempre que há trovoada, todos os eventos ao ar livre são desativados e é preciso esperar pelo menos 30 minutos para a nova avaliação. Primeiro foi a chuva forte a meio da tarde, depois relâmpagos em Catadupa a obrigarem a seleção a cancelar a conferência de imprensa com o jogador Mateus Nunes e sobretudo o treino que passou a ser efetuado num pavilhão junto ao hotel com ativação física para os jogadores. A equipa das Quinas está na América há 3 dias, mas só realizou um treino. Com o cancelamento de Roberto Martínez, só tem 3 sessões possíveis até ao jogo de estreia com a República Democrática do Congo. Mas as previsões para esta segunda-feira são complicadas outra vez. 50% de chuva, possibilidade de trovoadas, apesar dos mais de 32 graus de temperatura.
3: Assim, a sessão de trabalho agendada para hoje em Palm Beach vai ser de manhã em vez de ao fim do dia. Nos jogos desta madrugada, a Costa do Marfim venceu o Equador pela margem mínima, 1-0 no grupo E, depois da Alemanha ter goleado o estreante Curaçao por 7-1. Já no grupo F, a Suécia goleou a Tunísia por 5-1, após o Japão e os Países Baixos empatarem com 2 golos para cada lado.
5: 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Seis e oito, é a segunda-feira, 15 de junho. Muito bom dia, sou José Candeias, com Guilherme Marques e Carlos Mateus.
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0: Tirana com o GNR, muito bom dia, uma boa manhã, uma excelente semana. Obrigado também pelo contacto das vossas mensagens. O Fábio Batista, portanto, obrigado Fábio pela mensagem e também pela atuação e do Grupo Folclórico em Gomes Aires, muito bem. Depois também o Paulo Conceição, olá Paulo, sair, já saiu de Valado de Frades para Beja, boa viagem, bem para Sul, tudo bom, mais uma semana também a começar, neste caso, com saúde e paz, isto do João, muito obrigado João, mais também aqui uma boa semana, vamos quarta-feira, como é que é? Este fim de semana que vamos quarta-feira, assim, eu agora fiquei assim na dúvida, não percebi quem é que mandou esta mensagem, mas de qualquer forma vem aqui até há dias com uma viagem de sol a nascer. Mais, ouvir, diz aqui ouvinte, ouvir ouvinte Fátima falar sobre incêndios e proprietários e a GNR, apareceu exatamente, pronto, o que se passa na aldeia também em Rezende. A GNR o ano passado foi chamada à minha aldeia para verificar a falta de limpeza dos terrenos envolventes e tentar forçar os proprietários a limpar. Para além de me informarem que o procedimento não é assim, que eu tenho de reunir o nome dos proprietários, moradas e fazer queixa formal dos mesmos. Quem é que vai fazer isto? Ainda sugeriram que fosse eu limpar uma faixa de 10 metros em redor da aldeia, que seria a forma mais simples de resolver o problema. Quer dizer, era a pessoa aqui em redor da aldeia, portanto, limpar a faixa. Está certo. São estas as respostas. Mais, lembro que a faixa a limpar por lei é de 100 metros e que, obviamente, é a obrigação dos proprietários ou herdeiros dos mesmos fazer a limpeza. É exatamente. Portanto, diz aqui o Jorge. E, entretanto, indo ao encontro destas coisas que despertam sempre também aí o intuito de informação por parte dos ouvintes, ora bem, o Agostinho, e se eu não visse, acreditava, mas vendo até fico espantado, que é assim, o Agostinho é um homem que trabalha pela estrada, portanto tem a sua tarefa de condutor e não é de um veículo ligeiro. Agora, imagine o que é que acontece aos Agostinhos, que entram em Alcoutim. E antes de entrar em Alcoutim tem uma curva com pouca visibilidade. Vai daí, quando se entra em Alcoutim numa curva com pouca visibilidade, ah, não é uma árvore, porque o Agostinho diz prioridade às árvores. Não, aquilo não é uma árvore, aquilo é um grande arbusto que infelizmente abunda por muitas estradas do país que não cortam. Agora imagina o que é um automobilista com um caminhão mais pesado a desviar-se do arbusto que está enorme à entrada de Alcoutim, numa curva com pouca visibilidade, qual poderá ser o resultado?
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0: São todas estas realidades que os ouvintes podem trazer numa conversa ou numa mensagem ou até mesmo num e-mail. Isto é o que acontece no nosso país e são os ouvintes que, ou reclamando, e obviamente que isto não é um programa só de reclamações, mas penso que chamar a atenção para quem possa ajudar a resolver, ou para nós próprios, para tomarmos também uma atitude. Tudo isto é válido, venha você de viva voz e até se quiser josecandeias.programa@rtp.pt.
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0: E agora contam-se os dias para a festa. Bom dia, António Rochinol.
6: Bom dia, amigo José Candeias. Bom dia extensivo a todo o grande auditório da Antena 1.
0: E quantos dias faltam para a festa?
6: Pois faltam poucos, de hoje até sábado. Faltam praticamente 5 dias, vá.
0: E nestes dias, que precisamos então procurar para quem queira vir a... É, ó, António, já são bodas de prata.
6: É verdade, Zé Candeias. E o Zé Candeias deve-se lembrar bem, porque foi o grande padroeiro e o grande...
0: Padroeiro! Já estamos nos sons populares, exatamente.
6: Desses eventos e tem acompanhado todo este processo de há 25 anos esta parte para cá, em que nós abraçámos a ideia do Zé Candeias e em que nós lançámos-nos na formação dos núcleos de Portugal.
0: Olha, meu amigo, portanto, isto acontece já no próximo dia 20, portanto, sábado. Como é que vai ser o programa da festa?
6: Ó, Zé Candeias, vai ser assim, portanto, nós, sábado, pelas 9 da manhã, há a grande concentração de caminhões no lugar da Farrapa, Rocio, portanto, Farrapa, Chave, é o sítio já de costume. E às 9 da manhã começa a juntar os caminhões estacionados numa variante para estarem prontos para arrancar todos, e às 10 horas o desfile arranca em direção à Vila de Arouca, passando aqui pelas aldeias Mansores e Roças, de Vares, onde é lá.
0: Os caminhões cabem nessas estradinhas e passando pelas aldeias, ó, António?
6: Sabem.
0: Que remédio!
6: Sabem cá tudo, ainda sobra muita estrada para os transeuntes, para os outros veículos que transitam, ainda sobra muita estrada para eles.
0: Okay.
6: E depois vão direto então à Arouca e vão direto ao Parque de Pesados, onde vai ser o estacionamento deles, ao Parque de São Cristóvão, onde temos lá o monumento de São Cristóvão, que nós lá
0: esse
6: colocamos.
0: Sim, esse sim é que é o padroeiro dos viajantes.
6: Exatamente. É de mesmo é que eu deixo a importância. Portanto, e então, ao pé do nesse parque de pesados, à beira do monumento a São Cristóvão, a chegada é por volta das 11 horas, e por volta do meio-dia, temos lá o Sr. Padre que vai lá no altar montado, em que o Sr. Padre vai lá fazer a bênção das chaves a todos os motoristas que tenham lá os caminhões ou carros ligeiros que queiram. Por volta do meio-dia será a bênção.
0: E depois então temos a tarde com almoço, com isso tudo, não é, António?
6: Exatamente. Depois ao meio-dia então arrancamos ali, mas nesse caso já a pé, e os caminhões ficam estacionados e nós arrancamos ali.
0: Exatamente, aí estão estacionadinhos.
6: Um pequenino percurso até às instalações da Casa do Povo de Arouca, onde será servido o almoço, então, convívio para todos os inscritos, que estejam inscritos, claro.
0: Muito bem. E neste caso, claro que vocês, motoristas, também têm sempre uma vida tão ativa e às vezes as coisas acontecem até sexta-feira, por aí, se houver um ou outro que ainda vos queira contactar, pode fazê-lo, não pode, António?
6: Sim, claro que sim, as inscrições já terminaram no dia 10.
0: Mas ou outro ainda se arranja lugar, não é, amigo?
6: Arranja, sim, senhor.
0: Pois, vocês, então isso é tudo boa gente, então não há de arranjar.
6: Há de arranjar, claro que está a arranjar. Aqueles têm mais dificuldade, não têm ainda certeza da chegada, chegada a tempo e horas, portanto, e há sempre reservado um lugar para estes motoristas que não têm ainda a certeza da sua presença.
0: Está
6: no entanto, apelo até quem a outros que já saibam da sua vida, que tenham a vida organizada, inscrevam quanto antes.
0: Claro, para não haver chatices.
6: Porque já temos bastantes inscrições e, portanto, queremos contar com um número razoável e um número que...
0: Número razoável não, António. Chama as coisas pelos nomes. Queremos contar com um número bonito, um número bom.
6: Sim, não, nós temos já um número grande, felizmente. Já temos inscrições num número grande.
0: Muito bem.
6: Mas quero dizer que não guardem tudo para a última da hora, portanto,
0: sim, à boa
6: para que a gente possa
0: exatamente
6: orientar tudo para que tudo corra bem, tem que se orientar a coisa com o devido tempo, não é?
0: Muito bem. Pronto, ouvintes, para terminar, isto aqui também convém. Vai haver prémios ao caminhão mais antigo, à maior frota, ao caminhão mais novo, ao motorista mais velho. Oh, António, você tem ideia... De que idade poderá ter um motorista mais velho?
6: Olha, tenho ideia, tenho vindo cá já vários motoristas mais velhos. Vêm cá motoristas, primeiro, claro, motorista mais velho, normalmente, já é reformado.
0: Exatamente. Mas eu quero. Mas de qualquer forma, ainda se continua a homenagear então o mais velho, não é, António?
6: Exatamente.
0: E o mais novo? O mais novo tem que ter 18 anos, pelo menos, não é?
6: Mais novo, claro, tem que ter. Enquanto não tiver 18 anos, não pode ter carta.
0: Exatamente, ainda, logo não é motorista. A não ser que
6: quer
0: seja.
6: Ter a carta, o prémio José Candeias é dado pela data da carta.
0: Ah, ok, pronto.
6: E não pela idade da pessoa, é a idade da carta.
0: Depois, há um prémio extra, há várias lembranças. Oh, António, é assim, numa frase, rapidamente, o tempo não perdoa, e porque são 25 anos, o que é que o meu amigo em nome, até porque tem sido você e com outros que se juntam à frente da dinâmica deste núcleo, portanto, a Serra da Freita, aí a Arouca, o que é que 25 anos representam como núcleo e como ponto de encontro ao longo de tantos anos que já se fizeram aí, lá em cima, na capela, na terra? O que é que isso representa para vocês?
6: Olha, Camões, particularmente para mim, para uma freita representa, claro, um ponto sempre muito marcante para o núcleo, que é juntar os motoristas, juntar o pessoal da classe em convívio e mostrar-se com os vídeos caminhões. É um gosto que as pessoas têm em fazer essa demonstração. Depois, a mim, digo, já que dei essa parte, mas de mim, o que conta é, de facto, eu tenho muito orgulho ainda hoje, tenho muito orgulho em ter pertencido, em ter fundado este núcleo e em ter acompanhado estes 25 anos sempre a ajudar, a organizar e a promover a numa freita e a tentar unir sempre os motoristas.
0: Muito bem.
6: É o nosso debate.
0: E depois não esquecer que os motoristas podem se unir, mas não se isolam nesta circunstância. É que vocês também, ao longo dos anos, vocês e os outros núcleos, também têm sido responsáveis por se cruzarem com a sociedade em ações de campanha, sensibilizando os motoristas, sensibilizando os mais novos, indo às escolas, etc, etc. Portanto, meu caro António Rouxinol, receba um abraço de parabéns, uma grande festa no próximo sábado, 25ª concentração dos motoristas com desfile de caminhões em Arouca. Ainda pode haver alguma ou outra inscrição para aqueles que, pronto, ainda têm aí algum horário a cumprir. Daremos tudo. Juntem-se. Meu caro António, um abraço, felicidades e parabéns a todos vós.
6: Ok, Jandeia, muito obrigado à Antena 1 por esta grande oportunidade que nos dão de divulgar esta nossa grande iniciativa. Obrigado a todos os ouvintes, obrigado a todos os motoristas que já se inscreveram e àqueles que estão para se inscrever. José Candeias, um grande abraço e obrigado a si por, de facto, estar sempre ao nosso lado nesta iniciativa.
0: Um abraço, amigo, foi um gosto. Uma boa semana. Muito obrigado.

0: Grande canção aqui com o Escura, chama-se O Vento. E estamos nas 6:30 para saber do tempo para hoje. O Instituto Português do Mar e da Atmosfera no continente. Vamos ter é chuva. Atenção aí para o interior, norte e centro. Até dá aviso amarelo. Distritos de Vila Real, Bragança, Viseu e também da Guarda, em que a chuva ia trovoada durante a tarde. Portanto, dão aviso amarelo. Vai descer ligeiramente a temperatura durante a manhã, também no litoral oeste, muitas nuvens. Na Madeira, é possíveis aguaceiros fracos e dispersos nas vertentes norte, até ao final da manhã, onde também há vento. E quanto à previsão dos Açores, aí o dia vai ser com boas abertas. Quanto a máximas, Évora com 34 graus, Beja 33, Bragança e Castelo Branco 31, 30 Braga, Porto Alegre e Setúbal, Vila Real e Santarém 29, Faro 28, 27 para Viseu e Lisboa, Lisboa, Coimbra 26, Funchal 25, Guarda, Leiria e Santa Cruz das Flores 24, Viana do Castelo, Sines, Sagres, Porto Santo e Horta 23, Porto, Ponta Delgada e Angra do Heroísmo 22, 21 graus para Aveiro e também para as Penhas Douradas. Agora com a Oriana Barcelos, saber o que depois das 7 vamos detalhar. Bom dia, Oriana.
1: Bom dia.
0: E claro, temos aí a notícia que vem das últimas horas, o acordo entre os Estados Unidos e o Irão, não é?
1: Sim, ele estará para breve, deve ser assinado na próxima sexta-feira. O assunto é importante, tem impacto no mundo todo, claro, e vamos ter análise esta manhã para anteciparmos o que é que pode sair desse acordo. Vai falar connosco às 8:20 da manhã no Ponto Central o professor de Relações Internacionais, o Tiago André Lopes, e vamos tirar com ele todas as dúvidas sobre este novo acordo. Entretanto, hoje começa a semana dos migrantes e dos refugiados. À boleia disso, vamos em direto a uma escola de Faro, uma escola que recebe muitas crianças que são filhas de imigrantes. Sabemos já de antemão que o número de alunos estrangeiros aumentou quase 4 vezes nos últimos 10 anos em Portugal e vamos saber como é que essa escola do Algarve recebe essas crianças.
0: E por falar em escola, há greve de professores.
1: Sim, há dos professores do primeiro ciclo do ensino básico, são dos poucos que ainda não terminaram o ano letivo e vamos ter diretos para perceber o impacto dessa paralisação nas escolas de Lisboa e de Coimbra.
0: Entretanto, Oriana, hoje é lida a sentença no caso Odair Muniz.
1: Sim, é outro assunto que marca a atualidade nacional. O julgamento do agente suspeito de matar Odair Muniz começou em outubro do ano passado. Hoje vamos saber a decisão do tribunal, é só à tarde, mas esta manhã recordamos o essencial desse caso que remonta a 2024 e que na altura, como nos lembramos, mobilizou toda a atenção dos jornais. Isso é o que acontece no país. Lá fora, para além do acordo entre os Estados Unidos e o Irão, de que já falámos, há outras coisas a acontecer. Há a Cimeira do G7 em França, há o Conselho de Ministros dos Negócios Estrangeiros no Luxemburgo e ainda o Mundial do Futebol, como sabemos, acompanhamos tudo isso esta manhã.
0: Sem dúvida, depois das 7 da manhã que os desenvolvimentos, ou pelo menos antecipou os desenvolvimentos, Oriana Barcelos.
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0: José Candeias.programa@rtp.pt, se quiser escrever-me.

0: Ora, o que está a dar agora, neste caso com os descendentes e esta madrugada louca, já foi. Henrique Sol, que me entra aqui pelo estúdio, está aí um dia bonito, uma boa semana para si, obrigado. Bom dia para Barcelos, sempre atento, o Nelson Gonçalves, portanto, a fazer-se também já aí no seu trabalho, mais mensagens, aqui também, Celestino Ruivo, cumprimento a dizer o amigo David, brasileiro, ouvinte assíduo do programa, diz ele todos os dias distribui o pão aqui pela Conceição de Faro e arredores, portanto, um abraço ao padeiro, ao David. Portanto, ó David, quando quiser agora, dê você a resposta também aí, aqui para o Celestino. Mais uma mensagem que chega, esta é do Adriano Rocha. Olá Adriano, bom dia, também um cumprimento. Também, chamo... Estou?
1: Sim, sim.
0: Estou a falar com a Dona Lena?
1: É, sim senhora.
0: Há plásticos para vender?
1: Ah, sim senhora.
0: Em Ponte Sor?
1: Uma variedade grande.
0: Em Ponte Sor?
1: Na Ponte Sor, sim senhora.
0: Oh, Lena, bom dia.
1: Bom dia.
0: Como é que está o marido?
1: Está bem.
0: Considerado o Manel dos Plásticos.
1: O Manel dos Plásticos, sim senhora.
0: Oh, minha querida senhora, então quer dizer que vocês fazem uma dupla a vender aí, é?
1: Sim senhora, sim senhora.
0: Sempre os dois?
1: Sempre os dois.
0: E vendem plásticos que tipo?
2: Bom dia.
0: Olha o Manel, está bom. Ele já fala comigo também. Agora primeiro.
2: Bom dia, Sr. Candeias.
0: Está bom?
2: Como está?
0: Então, o que é feito?
2: É um gosto falar consigo.
0: Epá, você é mais difícil que apanhar, de apanhar que o Manel dos Plásticos, pá.
2: É verdade.
0: Oh, meu amigo, você vende plásticos há quanto tempo?
2: Não há muito, mas já na feira desde que nasci praticamente.
0: Então os seus pais já eram feirantes?
2: Já do tempo da minha avó.
0: E o que é que vendia a sua avó?
2: Minha avó vendia lonas.
0: Em que zona?
2: Para as carroças. Zona da Gugã, Almeirim.
0: E o que eram lonas para as carroças?
2: É o que agora chamam encerados, aliados.
0: Quer dizer então que vendiam ali naquela zona, obviamente, muito cavalo, aquela zona do Ribatejo, Gulgã, por aí fora, e o meu caro, depois, ao longo da vossa vida, já que me diz a sua avó, os seus pais também seguiram o mesmo negócio ou depois foram, variaram o comércio?
2: Variámos. Os meus pais, o meu pai é de outra família, a minha mãe é que é da família dos aliados.
0: Não me diga que o seu pai também já era, portanto, era feirante também da feira do ramo dele. Não
2: tem nada a ver.
0: Ah, ok.
2: Não tem nada a ver.
0: Ok.
2: O meu pai é da parte das peles.
0: Ah, a que nível? Curtumes?
2: Sim,
0: era?
2: Sim. A zona da Alcanena.
0: Pois, lá está, exatamente, a zona da Alcanena. E o meu amigo entrou na feira a partir de que idade? E nesse caso, na altura, o que é que vendiam? Era já as peles, portanto, a nível de curtumes com
2: não,
0: o seu pai?
2: Não. As peles não têm nada a ver com a feira. As peles correu mal e depois o meu pai teve que se dedicar à feira.
0: E o que é que começou a vender então, na altura?
2: Também oleados, panos para feirantes, redes de sombra, encerados.
0: E porquê é que você quis vender plásticos?
2: Devido ao Covid e devido à não afluência de pessoas para a feira, que a feira não está na moda, os feirantes cada vez são menos. E então tivemos que procurar alternativas.
0: Mudar de ramo, então?
2: Sim.
0: E de início foi difícil e hoje já está mais aliviado, tendo aí a Lena, a sua grande senhora. Como é que estamos, Manuel?
2: É assim, é uma grande senhora porque me ajuda e a nível de cozinha e a nível de venda, pronto, estou descansado. Mas as feiras estão... A feira, eu chamo feira ao mercado tradicional, mercados mensais.
0: E chama muito bem?
2: Pronto. Porque agora chama-se Feira das Exposições.
0: Pois, exatamente. Não, mas feira é essa que o meu amigo é protagonista.
2: Pronto.
0: O resto chamam-se certames, que é para ficar mais fino.
2: Mas cada vez está menos na moda.
0: Oh, Manuel, e o meu caro hoje está em Ponte Sor. Quais são os seus pousos ao longo da semana?
2: Não, ao longo da semana tenho poucas. A gente começa mais ao fim de semana. A gente dedicou-se mais ao fim de semana.
0: Portanto, Ponte Sor e os outros sítios onde costumam ir?
2: Normalmente Pinhal Novo, Azeitão, Moita. Agora estamos a começar ali na zona do Bom Barral, Turquel, Bobarda.
0: Ah, eu ainda tenho bastante. A nível de produtos, o que é que vendem a nível de plástico, Manuel?
2: É alguidar.
3: É o chamado plástico utilitário. É o alguidar, o regador, o escorredor da louça, a colher, que agora já não é de pau, é de plástico, as saladeiras, os comedouros e bebedouros para os animais da criação, para as galinhas e etc.
2: Não querendo interromper, mas interrompendo, antes que me esqueça, um grande abraço para o Sr. Carlos das Ferragens e para o Catarino dos Sapatos.
0: Já deram sinal de vida, está tudo em Caldas da Rainha.
2: Pois.
0: Vocês costumam ir a Caldas ou não?
3: Não.
0: Ok. Não. Olha, Lena, vi que a senhora tem um poder descritivo muito bom. Quando vocês vão aos vossos fornecedores, levem em linha de conta o quê? Uma novidade, uma qualidade, aquilo que eventualmente para os locais onde vendem, olha, este pessoal ali compra mais regador, olha, este pessoal ali compra mais comedores para animais. Tudo isso é calculado, Lena?
3: Também, nós calculamos mais ou menos um estoque e temos esse estoque sempre naquelas quantidades, porque não é certo, pode um mês se vender muitos comedouros neste sítio e no mês seguinte não se vender nenhum. Portanto, o material tem que andar sempre variado e em quantidade suficiente para não esgotar de imediato. Porque pode... Pois. Não é certo.
2: Mas é difícil acertar, porque normalmente o que tem menos é o que sai mais.
0: Exato. Mas também vocês podem ter aquela atitude fantástica dos feirantes, que é, olha meu amigo, hoje eu não tenho... Mas na próxima vez que eu vier, eu trago-lhe, portanto, isso e temos lá uma boa...
2: Mas a concorrência é grande. E a Helena costuma dizer que acertar é logo 5 números e 2 estrelas.
0: A Helena é gira, e você também. Oi, são meus amigos. Mas eu, por isso é que eu quero, e por isso é que eu espero que mais feirantes venham aqui promover-se. Porque isto é uma economia...
2: É uma vida muito difícil.
0: Ora bem, mais uma...
2: Mais 4 da manhã e daqui a mais 10 da noite. Isso. 10 não, já passava, já eram 11 da noite. Eu dormi praticamente 4 a 5 horas e é quando durmo, porque às vezes até são 3 só.
0: Pois mesmo. Portanto, por todas estas razões, venham até aqui ao programa, ou eu vou ao vosso encontro assim eu adivinho onde é que vocês estão, porque como assim até o impacto é diferente. A que horas começa a funcionar o mercado em Ponte Sor, Lena?
3: Sim, à volta da entrada, portanto, a abertura para nós podermos entrar, é à volta das 6. Depois, enquanto...
2: Temos aqui 4 horas de trabalho.
3: Pronto, pomos o pano, montamos as bancadas, distribuímos o material, são 3 horas e meia a 4 horas. Quando é de verão, os dias são maiores, por volta das 8 da manhã, 8 e tal, já começam a vir pessoas a comprar. Muitas vezes não temos o material meio embalado e tal, mas pronto, vamos atendendo conforme...
2: Eu gosto de trabalhar de inverno.
3: Inverno, já vem um bocadinho mais tarde, já dá tempo de termos tudo mais em exposição, pronto, porque nós gostamos de ter em exposição o material.
0: E é um colorido, ó, Lena. Quem olha aí para o vosso produto, só as cores dos plásticos, logo isso atrai, não é? Portanto,
3: sim,
0: é tão apelativo.
3: Eu procuro ter material muito variado, de várias fábricas, isso dá trabalho, porque temos que andar sempre à procura, temos que andar sempre a atualizar stocks, cores. Pronto, há um bocadinho de trabalho.
0: Lena, lá por casa, Lena, lá por casa, estragou-se o balde e a esfregona. Tem para vender?
2: Quem quiser.
3: Senhora.
0: Como é que é? E vários modelos ou o preço é fixo para todos?
2: Olha, a nível de alguidades temos cerca, mais ou menos, eu não quero estar a mentir, mas cerca de 20 tamanhos.
0: Manela, então fazemos assim. Eu compro a esfregona e compro o balde. Se calhar, provavelmente, mais 2 ou 3 peças, faz-me um descontozinho.
2: Agradecia.
3: Sim, sim, senhora.
0: É, isto é a linguagem.
3: Eu vou dar da conta.
0: Lena, isto é a linguagem de feira, não é, Lena?
2: Claro.
3: Oi.
0: Desejo-vos boas vendas, ouvintes. Hoje é em Ponte Soura.
2: Muito obrigado pela atenção.
0: Um grande abraço para vocês. Bom trabalho. E obrigado pela dedicação, ainda por cima com um sorriso. Um grande abraço, amigos.
3: Ah, um beijinho grande e uma boa semana. Até à próxima. Beijinhos.
0: Bons negócios em Ponte Soura e para todos.
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10: Bom dia, Sr. José Candeias. Fala Jorge Pedrosa. Fazer uma boa semana a todos e para todos os meus colegas que trabalham na empresa Matos e Neves. Bom dia para todos. Uma boa semana.
0: Ok, Jorge. Um abraço.
11: Bom dia, amigo José Candeias. É Rui Ramos. Demora. É para desejar um bom programa a si e
0: olha,
11: a sua equipa. E uma boa semana para todo o auditório desta imensa Antena 1. Um grande abraço.
0: Tudo bom, muito obrigado.
12: Ora, bom dia, sou Zé Candeias, por cá Ricardo Matos. Então vamos lá dar a início a uma próxima semana, uma
0: então
12: nova
0: lá.
12: Semana. Seja uma semana que nos deixe com alegrias e que chegamos a uma sexta-feira motivados por termos cumprido o nosso dever.
0: Exatamente.
12: Assim a gente acorda todos os dias.
0: Ora,
12: então passo só para deixar uma boa semana a toda a gente, a si, a toda a sua equipa, aos seus, todos os motoristas em geral. Vamos lá fazer a primeira da semana até acima lá a Saragossa.
0: Ih, a Saragossa.
12: A ver se amanhã à noite
0: cá. Só uma rotunda para voltar para trás.
12: Aqui ao cantinho.
0: Exatamente.
12: Vá, um abraço, boa continuação, São José.
0: Obrigado, um grande abraço, boa viagem. Festas de São João da Pesqueira e Marcha da Uva está em grande, diz o Manuel Leiras. Ei, ó Manuel, assim como é que é? Bom dia, tudo bom? Obrigado. Há bocadinho quem escreveu foi Elias Silva. Grande Elias. E agora vamos a mais outra pessoa grande. Isso é só gente grande. Eu orgulho de ter ouvintes que até podem medir 1,5 metros, mas têm uma alma. Olá, Hugo Viana, bom dia.
13: Bom dia, amigos da Candeias. Bom dia a todos os ouvintes da Rádio Antena 1 que nos acompanham neste início de semana.
0: Essa rua... Não, ainda falta-me tempo. Esqueça o que ia dizer. Esqueça que isto a minha cabeça já está em agosto. Imagina que na minha cabeça anda. Hugo, explica aí aos ouvintes... Mais uma vez, o que é a garrafa de água solidária?
13: A garrafa de água solidária é um tema que eu lancei em 2021 e que teve um sucesso espetacular, que quando estávamos ainda em plena pandemia, solicitei e lancei, como está mais uma vez no lançamento, a todas as populações a serem solidárias com os seus corpos de bombeiros, as suas localidades. Isto é um gesto solidário porque o título diz uma garrafa de água. De 33 centilitros, como sabemos todos nós, estamos a viver um clima de altas temperaturas, ainda estamos com alguma guerra e infelizmente nem todas as associações humanitárias conseguem suportar os custos de comprarem esse tipo de paletes de água. Porque, como sabemos, Portugal é grande, há incêndios em todo Portugal, o calor vai continuar extremo nos próximos tempos, e acho que isto será um gesto solidário das pessoas estarem próximas dos bombeiros, muitas delas ainda se tornarem sócias também, que é muito importante, e acho que estamos juntos por uma boa onda e por uma boa causa, que eu inclusivamente estou a fazer um esforço enorme para que algum canal televisivo, inclusivamente a RTP, que está associada à Antena 1, consiga me contactarem, porque isto é reportagem de interesse público e não custa nada, todos nós ajudamos os homens da paz e mulheres da paz que 24 sobre 24 nos protegem e salvam-nos.
0: Então, diga-me uma coisa, Hugo. Eu e pessoas como eu que queiram entrar nesta campanha, você está em Ponte da Barca? É Ponte da Barca? É Hugo?
13: Eu estou aqui no Distrito de Viana do Castelo, em Ponte da Barca. Isto está aberto, este meu lance, que lancei esta notícia, a todo o país. Vocês podem estar em Sodimbra, Lisboa, Cascais, vão até os corpos bombeiros, a vossa área, deixem lá os vossos contributos, porque juntos por uma boa causa, todos juntos, nada custa.
0: Mas eu, por exemplo, um cidadão que queira agarrar esta campanha da Garrafa Solidária, pode por ele próprio integrar, ir ao Corpo de Bombeiros da sua terra e dizer, olha, ouvi na rádio, é isso, é...
13: Exatamente, é esse o objetivo das pessoas irem a qualquer parte do concelho, do seu concelho, da sua corporação de bombeiros, seus voluntários, municipais ou sapadores, e deixarem um contributo, ouvir na Antena 1, ouvir na internet esta informação, e quero deixar aqui o meu contributo, e certamente ficam todos muito gratos, porque é um gesto solidário bonito, e é um gesto que é reconhecido por todos os portugueses, esta ação solidária.
0: Hugo, o facto de não ser o primeiro ano até que falamos sobre isto, isto é apenas uma atitude que sai de si com muito valor, ou de certa forma está ligado aos bombeiros, algo
13: não,
0: assim?
13: Sai de si, de mim, muito valor em si, porque Hugo Viana já lançou, a nível pessoalmente, a campanha de Pedrógão Grande em 2017. Faço aqui um pequeno resumo destas campanhas solidárias que o Guiana fez com as vítimas de Pedrógão Grande em 2017. Em 2020, já com a pandemia, fez para uma associação do Distrito de Viana do Castelo. Em 2021 foi a tal história da garrafa de água solidária, e o Hugo está aberto a todos os pontos do nosso país nestas causas solidárias. Não vamos medir distâncias nem quilómetros, porque a solidariedade hoje em dia é muito importante, e tomara muita gente entrarem nesta onda da solidariedade, porque é muito importante aos tempos que vivemos, com estas guerras, com os climas que estão nas altas temperaturas, com as tempestades que têm acontecido. Infelizmente, juntos por uma boa causa, será esta onda da solidariedade que vai continuar a estar em destaque, e espero que também haja um bloco informativo da Antena 1, porque merece muito estar este episódio.
0: Hugo, tem alguma rede social onde as pessoas até possam valer-se para...
13: Não.
0: Nada?
13: Nada.
0: Isso é que é pena.
13: Nada.
0: O que quer dizer que faz tudo isto sozinho, ou tem alguém que o possa ajudar para lhe dar aí também alguma boa vontade?
13: Neste momento estou a fazer a nível sozinho. Quero apelar às empresas que nos acompanham e escutam em todo Portugal também, que podem se juntar a este estado solidário. Porque...
0: Mas lá está, Hugo. Mas juntam-se, teria de haver, por assim dizer, um elo de ligação, uma página, algo assim. Ou então é uma ideia que você manda para todo lado e que cada um, à sua maneira e autonomamente, faça, portanto, uma entrega em cada corporação.
13: Sim,
0: é por aí?
13: Exatamente. Eu envio isto para toda a comunicação social, como é o caso, é possível. E a partir daí as pessoas depois já vão entregar, como fizeram em 2021, e outros possam andar.
0: Até
13: por aí,
0: quem quer entregar não precisa de visibilidade, chega lá, olha, estão aqui duas paletes de água que eu comprei, por acaso até ouvi na rádio um sujeito chamado, mas aqui está a minha entrega. Ou seja,
13: exatamente,
0: a atitude fica por cada um. Muito bem.
13: Exatamente. Será esse conforme aí das águas, podem levar barrigas de cereais, porque elas precisam, quando...
0: Exatamente, aquelas coisas, exatamente.
13: As energéticas, isto é tudo muito importante, e fico muito grato ao Zé Candeias, a toda a equipa da Antena 1, por dar este...
0: Você já explicou a filosofia do processo, agora é cada um seguir à sua maneira.
13: Exatamente. E estou expectável que isto vai dar muito sucesso, e que lá em Lisboa, os nossos protetores lá em Lisboa, que consigam ouvir e refletir este meu desafio, porque é muito importante.
0: Olha, se eles fizerem o que já lhes compete, já é muito bom. A partir daí, cada um toma a sua iniciativa, e eu associo-me à sua aqui na divulgação. Ó, meu caro Hugo, um abraço, meu amigo. Tudo bom, e uma boa semana aí para o Minho.
13: Uma boa semana, desde o Alto Minho até Lisboa, e continuo assim com este programa, alegrar os ouvintes logo pelas manhãs, porque é um horário que as pessoas começam logo a despertar, com o amigo Zé Candeias. Um grande abraço.
0: Outro para si. Muito obrigado. Bom dia, muito obrigado.
13: Bom dia.
0: Bom dia, muito obrigado.
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15: Bom dia, sou Zé Candeias. Quero desejar... Falo-me de Fazenda de Pombal. Quero desejar a todos vocês da redação da Antena 1 uma excelente semana. Quero desejar também uma excelente semana a todos os colegas da Bujoeiro de Coimbra. Um grande abraço para todos.
0: Bem, está dado. Entretanto, Adriano Rocha também, muito bom dia. E o António Parente, que veio aqui dizer parabéns ao No Caminho. Fez uma grande festa, portanto, o fim de semana no Santo Binho. Eu sei, contaram. Um grande abraço para todos vós. Pena não ter estado presente, mas nem todos os anos posso. Portanto, o António Parente aqui a dizer, e com toda a propriedade e razão. Quase nas 7 da manhã, Zé Carlos Trindade, bom dia.
16: Olá, bom
0: como
16: dia.
0: É que arranca a semana, depois das 7? Conta.
16: Olha, vamos a Belfast depois das 7, no fuso horário. Vamos também, depois das 8h30, aliás, antes das 8 da manhã, assim que está bem, falar sobre a estreia de Cabo Verde no Mundial de Futebol. É hoje às 5 da tarde.
0: Vamos estar por eles.
16: É verdade, vamos estar a torcer pelos Tubarões.
0: Os Tubarões azuis.
16: Tem uma tarefa difícil, que vão jogar com a Espanha, que é um dos favoritos a ganhar o campeonato do mundo. Passam 40 anos da edição do álbum da Queen Is Dead, dos The Smiths, e João Gobert, nesta semana, vai trazer-nos um especial perto das 10, com canções e histórias deste álbum fantástico, que tem 4 décadas.
0: Olha, repete lá a última frase outra vez. O João Goberno vem aqui
16: trazer canções e também histórias sobre este álbum da Queen Is Dead, dos The Smiths.
0: Pronto, eu até queria que ainda pudesse ser ainda mais lento isto tudo.
16: Ah, é mais devagar, então?
0: Não. Então pronto, já aqui está. Eu só queria era ter aqui a possibilidade de me despedir dos ouvintes e, neste caso, desejar tudo bom a Cabo Verde com a Cabo Verdiana. Zé, boa emissão.
16: Obrigado, até já.
0: Até já. E é assim, Cabo Verde, força aí, grandes Tubarões Azuis.

0: A cabo-verdiana Cesária Évora deixou-nos a menos de um minuto das 7.
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0: Além do sol, a previsão fala de nuvens de manhã no litoral, à tarde no interior, com aguaceiros mais prováveis no norte e centro, até intensos e com trovoada. Na Madeira, mais sol à tarde, de manhã pode chuviscar a norte e também nas terras altas, céu nublado nos Açores, chuvisco no grupo ocidental. Máxima de 34 graus em Évora, Beja 33, 31 Bragança e Castelo Branco, Braga, Porto Alegre e Setúbal devem chegar aos 30, previsão de 29 para Vila Real e Santarém, Faro 28, 27 Viseu e Lisboa, Coimbra 26, Funchal 25, Guarda e Leiria 24, Porto e Ponta Delgada com 22, Aveiro e Penhas Douradas 21.
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0: Sete horas em Portugal continental e na Madeira, seis nos Açores.

0: conta da Flórida e não houve nem treino, nem conferência de imprensa para ninguém.
1: Temperaturas próximas a esta hora, 19 graus em Ponta Delgada, é a mais alta, depois 18 no Funchal, em Faro e também em Coimbra, 17 Porto e Lisboa. Edição de Diogo Miguel Pereira.
0: Estados Unidos e Irão chegaram na última noite a um acordo para a paz no Médio Oriente. Esse memorando de entendimento vai ser assinado na próxima sexta-feira na Suíça. Donald Trump foi às redes sociais anunciar esse acordo. O Irão confirmou e o Paquistão, que tem estado a mediar o conflito, também fez o mesmo. Haverá, depois dessa assinatura, 60 dias de negociações e Hormuz, diz Trump, vai voltar ao que era, acrescentando o presidente dos Estados Unidos que este estreito vai reabrir na totalidade na sexta-feira, depois do acordo ser assinado. Ora, depois destes anúncios, começaram a surgir as primeiras reações internacionais, Guilherme de Sousa, incluindo também já esta manhã.
2: E é com cautela que o mundo reage ao acordo alcançado entre Washington e Teherão. O presidente francês Emmanuel Macron exige a abertura urgente e incondicional do Estreito de Hormuz, a par com o Reino Unido. Os governos de Paris e Londres estão preparados para ajudar a desminar, por exemplo, a mais importante rota de navegação marítima do Médio Oriente. O primeiro-ministro britânico Keir Starmer reitera que o Reino Unido mantém a firme oposição de que Teherão nunca poderá ter uma arma nuclear. Já o presidente do Conselho Europeu, António Costa, mostra-se satisfeito com os esforços diplomáticos. Na rede social X, António Costa afirma que a União Europeia está também disponível para contribuir para uma estratégia abrangente que promova a paz duradoura na região. No Luxemburgo, a chefe da diplomacia europeia, em dia de cimeira dos ministros dos negócios estrangeiros, revela que o acordo e o envolvimento da União na próxima fase será discutido nessa reunião. Já von der Leyen, a presidente da Comissão Europeia, optou por deixar um aviso a Israel. Diz que não pode haver paz enquanto houver bombas a cair sobre o Líbano. No Médio Oriente, as reações chegam dos países do Golfo, que nos últimos meses têm sido atingidos diretamente por este conflito. O Qatar aplaude os esforços que devolvam a segurança e a estabilidade à região. Quanto ao acordo, o texto final, que será assinado ainda esta semana, como disseste, inclui, segundo fontes iranianas, um cessar-fogo permanente em todas as frentes, incluindo no Líbano, o fim das sanções ao petróleo e produtos energéticos iranianos, além da reabertura total do Estreito de Hormuz sob a alçada de Teherão. São pormenores de um acordo que terá 14 pontos, que ainda se desconhece na sua totalidade, mas que J.D. Vance, o vice-presidente norte-americano, afirma que irá transformar o Médio Oriente nos próximos 50 anos.
0: Essa assinatura está marcada para sexta-feira. O vice-presidente J.D. Vance, o vice-presidente dos Estados Unidos, disse que ou ele ou Donald Trump irão marcar presença na assinatura desse acordo que acontece na Suíça. Quanto a Israel, ainda não se ouviu uma reação. Este é certamente um dos temas que vai estar em destaque na cimeira do G7, que arranca hoje na cidade francesa de Evian. Até quarta-feira, junto aos líderes das 7 economias mais desenvolvidas do mundo. Um G7 que acontece um dia depois de uma manifestação que juntou milhares de pessoas em Genebra, na Suíça. Esta cidade fica em frente a Evian. As duas estão separadas por um lago que define a fronteira entre França e Suíça. Os milhares de manifestantes deixaram carros incendiados, caixotes de lixo queimados e muita destruição. Os protestos aconteceram em vários pontos de Genebra. Foram usadas pelas autoridades balas de borracha, gás lacrimogéneo e também canhões de água. Neste G7 que arranca hoje na cidade de Evian, também Zelensky vai marcar presença. O presidente da Ucrânia tem encontro marcado com Donald Trump. Na Ucrânia, 9 pessoas morreram nesta última noite. Dezenas ficaram feridas na sequência de ataques lançados por Moscovo. Foram ataques que aconteceram em vários sítios, incluindo a capital do país, Kiev. Os educadores de infância e os professores do primeiro ciclo do ensino básico estão hoje em greve. Entendem que não faz sentido serem os únicos que continuam a trabalhar quando todas as aulas já terminaram para os restantes anos letivos. Esta manhã, a FENPROF vai também organizar uma tribuna pública pela equidade na monodocência, que é quando um professor ensina várias ou até todas as disciplinas a uma turma. Ouvido pela Antena 1, o secretário-geral da FENPROF, José

0: Feliciano Costa explica que este desfasamento no calendário está a criar desigualdades, por isso não faz sentido acontecer.
1: Porque no dia 15 de junho terminam as atividades letivas de todos os setores, à exceção destes dois. E, portanto, nós vamos ter o prolongamento apenas para estes dois setores até dia 30 de junho, e não se percebe que há aqui uma necessidade, enfim, de manter as crianças nas escolas, mas isso são necessidades sociais, e os professores da chamada monodocência acham que isto, e bem, que cria aqui uma situação de desigualdade. Convocámos uma greve nacional também só para estes setores, para permitir a participação nesta tribuna pública, e a tribuna pública tem mesmo esse nome, equidade na monodocência.
0: Esta tribuna acontece junto ao Ministério da Educação, vai juntar educadores, professores do primeiro ciclo do ensino básico, e junta-se a isto também, lembra José Feliciano Costa, a luta geral dos professores, que ainda está em curso, por exemplo, pela valorização das carreiras.
1: Não desligamos isto do que é a luta geral pela valorização da carreira, por um estatuto, pela carreira única, e portanto essa é que é a questão central. Mas, de facto, é importante reconhecer as especificidades dos setores. Os setores todos têm as suas especificidades, e o reconhecimento das especificidades destes dois setores, nós chamamos a monodocência, tem que ser reconhecidos, e, portanto, não pode haver aqui desigualdades.
0: Declarações de José Feliciano Costa, da FENPROF, hoje à greve por parte dos educadores de infância e professores do primeiro ciclo do ensino básico. E já que falamos em ensino, os jovens portugueses estão entre os mais qualificados da União Europeia, mas há desigualdades, sentidas especialmente pelos alunos estrangeiros. É isso que conclui um estudo nacional da Fundação Belmiro de Azevedo. O coordenador deste estudo contou também à jornalista Cristina Borges que quem faz apenas uma prova de exceção em ensino superior abandona mais do que quem faz mais provas.
2: Pela primeira vez em 10 anos, os estudantes portugueses não preencheram todas as vagas do Concurso Nacional de Acesso ao Ensino Superior. Para Hugo Figueiredo, coordenador das conclusões do Balanço Anual da Educação 2026 da Fundação Belmiro de Azevedo, existem três razões.
3: Explica-se por esses três motivos, ou seja, um primeiro motivo é a questão demográfica, e depois há dois fatores importantes que têm sobretudo a ver com a conclusão do ensino secundário, e essa desceu também, mas a principal explicação até é na parte dos alunos que vêm dos cursos profissionais.
2: Em 2024, 43% dos jovens entre os 23 e os 27 anos completaram o ensino superior. Os jovens portugueses estão mais qualificados do que os seus colegas europeus, e o mercado de trabalho favorece quem tem um mestrado.
3: O mercado de trabalho parece também ser cada vez mais seletivo e parece estar a associar perfis mais complexos, ou seja, tarefas mais complexas, normalmente entre os jovens, atribui sobretudo aos mestres tarefas mais complexas e perfis mais complexos.
2: O número de alunos estrangeiros no país, entre 2014 e 2023, aumentou 283%.
3: No ensino básico, por exemplo, os alunos de nacionalidade estrangeira já são perto de 15% dos alunos.
2: O grosso destes alunos estão no Algarve, Lisboa e Setúbal. 47% destes estudantes são de nacionalidade brasileira, seguem-se os PALOP, depois a Índia, o Nepal, o Bangladesh, o Paquistão e a Ucrânia.
0: Entre 2023 e 2024, esclarece também este estudo, cerca de um em cada sete alunos tinha nacionalidade estrangeira. O PCP acusa as seguradoras de fugirem às responsabilidades quando o assunto é pagar indemnizações na sequência das tempestades que aconteceram no início do ano. O partido fala mesmo em chantagem sobre os pequenos empresários hoje e amanhã, por causa das jornadas parlamentares do PCP, que passam por Leiria e Coimbra. Os deputados comunistas visitam várias das zonas afetadas. Ora, de passagem pela Praia da Vieira, onde vários estabelecimentos comerciais ainda não abriram portas, os relatos, João Alexandre, são, sobretudo, de desânimo.
4: A nossa abertura ainda não está terminada, mas o prejuízo rondou à volta dos 160 mil euros.
5: Quase 5 meses depois da passagem da tempestade Christine pela Praia da Vieira, o restaurante O Leme é apenas um dos dois restaurantes abertos na Avenida Marginal.
4: No Leslie, eu tive perca total. Esta esplanada foi construída de raiz em 2019.
5: Hugo Argel, de 42 anos, é o proprietário.
4: Agora mandaram um mail ao meu mediador a dizer que a esplanada não se encontra no sítio. Disse 100 mil euros e pago 28 mil de juros em 5 anos. das linhas de apoio, sim. Agora o seguro é que é muito complicado. As companhias de seguro estão-nos a vencer pelo cansaço.
5: Uma situação difícil, levada inclusive até ao Palácio de Belém.
4: Porque a apólice já me foi cancelada. Não querem fazer seguros estes estabelecimentos. Eu expus a situação, mandei um e-mail para o Presidente da República, onde ele depois falou com os chefes das seguradoras e eles disseram que não faziam porque o seguro não é obrigatório.
5: Queixas ouvidas também pela líder parlamentar do PCP, Paula Santos, que aponta o dedo às seguradoras.
6: As seguradoras têm que assumir as suas responsabilidades, porque há seguros que estão feitos e quando estava a falar do diferencial entre os prejuízos identificados e aquilo que foi efetivamente pago é porque há de facto muitas pessoas que ainda não receberam por parte das seguradoras. Essa é uma parte. E depois há uma outra parte, que é aquilo que muitas das vezes é coberto fica muito aquém daquilo que são as necessidades.
5: A líder parlamentar comunista rejeita, no entanto, a criação de um seguro obrigatório para habitações e empresas, tal como anunciado pelo Governo.
6: O que é que isso significaria de aumento, podendo até chegar a valores que são absolutamente insuportáveis para os pequenos empresários?
5: Situações que o PCP quer ver resolvidas, com menos recurso às seguradoras e com mais presença do Estado junto das populações.
4: O meu mediador diz que eles estão a tentar fugir e que ele disse ao Hugo, então vamos para o tribunal. Tu em tribunal vais ganhar, mas vais ter que gastar mais dinheiro.
0: Foram os apelos ouvidos pelo PCP, que aponta o dedo às seguradoras. Logo à tarde vai ser lida a sentença do caso Odair Muniz, que morreu em outubro de 2024. O agente da PSP, Bruno Pinto, fica hoje a saber se é ou não condenado pelo crime de homicídio de que está acusado depois de, na última sessão, o Ministério Público ter pedido a condenação de Bruno Pinto, considerando que o polícia não agiu em legítima defesa. O treino da Seleção Nacional de Futebol, previsto para o final do dia de ontem, foi cancelado por causa das tempestades que atingiram Palm Beach, na Flórida, onde a equipa portuguesa prepara a estreia do Mundial. Ora, por causa das tempestades, os jogadores tiveram de arranjar uma alternativa para o treino, Fernando Eurico.
7: Se há coisa em que os americanos não facilitam, é com os humores atmosféricos. Sempre que há trovoada, todos os eventos ao ar livre são desativados e é preciso esperar pelo menos 30 minutos para nova avaliação. Primeiro foi a chuva forte a meio da tarde, depois relâmpagos em Catadupa a obrigarem a seleção a cancelar a conferência de imprensa com o jogador Mateus Nunes e sobretudo o treino que passou a ser efetuado num pavilhão junto ao hotel com ativação física para os jogadores. A equipa das Quinas está na América há 3 dias, mas só realizou um treino. Com o cancelamento, Roberto Martínez só tem 3 sessões possíveis até ao jogo de estreia com a República Democrática do Congo. Mas as previsões para esta segunda-feira são complicadas outra vez. 50% de chuva, possibilidade de trovoadas, apesar dos mais de 32 graus de temperatura.
0: A chuva a não ser amiga da seleção portuguesa. Portugal joga com a República Democrática do Congo na quarta-feira em Houston, no Texas. Jogo que será para acompanhar em direto aqui na Antena 1.
8: Resta haver uma emissão especial acerca deste jogo de Portugal. Sempre que jogar Portugal vamos ter emissão especial. 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Bom dia, 7h14.
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8: Segunda-feira, 15 de junho, Mónica Amaral, bom dia.
10: Olá, bom dia.
8: Onde é que temos filas no trânsito a esta hora?
10: Por Lisboa já se para na A5, no sentido de Cascais-Lisboa. O trânsito já está mais intenso entre Ribeira de Lage e Linda a Velha. Já no IC19 há filas do Cacém até à Amadora e para a Ponte 25 de Abril, ligação à Almada-Lisboa. As filas já estão a partir de Correios. Os acessos do IC20 e Centro-Sul também já começam a ficar preenchidos. No Porto, para-se na A3, no sentido de Braga-Porto. Há filas da circunvalação até à VCI. Na A44 há filas entre a zona da Madalena e o Norte Coimbrões e a VCI. E no sentido da Rábida Freixo, já com filas do Campo Alegre até à Boa Vista.
8: Vamos de 15 a 15 minutos trazer-lhe informações sobre o trânsito. As próximas são perto das 7h30 da manhã.
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8: Vamos juntos até às 10. É assim para sempre, de segunda a sexta-feira, aqui na RTP Antena 1. Programa da manhã, agora com Bárbara Bandeira e esta marcha. Bom dia, boa viagem.

0: É assim a marcha. São 7h17, olhamos agora para o destaque do desporto a esta hora. Em destaque, Mário Silva da Costa, bom dia, o Mundial.
1: Bom dia, o mau tempo cancelou o treino relevado da seleção portuguesa. Os jogadores trabalharam num pavilhão, numa altura em que faltam dois dias para a estreia no Mundial. Mais daqui a pouco, olhamos também para os últimos resultados do Campeonato do Mundo, com destaque para as goleadas da Alemanha e da Suécia, e ainda o Futebol Clube do Porto, que é campeão nacional de basquetebol.
0: É para ouvir às 7h30.
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0: Deixe-se ficar, tenha uma boa semana connosco.
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0: A Irlanda do Norte é a casa de pouco menos de 1 milhão e 700 mil pessoas. Um terço estão na capital. Em Belfast, quase 10% são estrangeiros. Vamos lá neste fuso horário. Na Irlanda do Norte, Belfast, são 7h20 da manhã. Diogo Miguel Pereira.
4: E a capital da Irlanda do Norte viveu dias complicados na última semana por causa de um esfaqueamento que aconteceu e em que o suspeito é um cidadão sudanês. Isto resultou em uma vaga de protestos violentos, protestos anti-imigração, que aconteceram em vários pontos na cidade. Temos connosco em direto neste fuso horário Filipa Maia. Bom dia, Filipa. Reside em Belfast há cerca de 10 anos. Obrigado por estar connosco neste fuso horário. Horário da Antena 1.
5: Muito bom dia, obrigada eu pelo convite.
4: Filipa, vamos falar naturalmente disto que aconteceu nestes últimos dias, é tema inevitável. Ontem houve também uma outra manifestação, mas essa bem mais calma, bem diferente daquela que aconteceu na última semana. Que cidade é que se encontra hoje? Como é que está Belfast passados estes dias após essa manifestação?
5: Belfast neste momento é uma cidade bastante tranquila em comparação com aquilo que vivemos na semana passada. É uma cidade que voltou ao normal e que os turistas, vêem-se normalmente os turistas outra vez na rua, as pessoas, as lojas abertas, porque as lojas fecharam na altura por uma questão de segurança no centro da cidade, mas é uma cidade muito diferente. Uma cidade de volta ao normal, porque aquilo que nós vimos na semana passada não é Belfast, não é uma representação da Irlanda do Norte. É infelizmente uma situação que tem acontecido regularmente nesta altura do ano, nos últimos 2-3 anos, com manifestações sobre o pretexto de vamos proteger a nossa gente, vamos proteger a nossa família, vamos proteger as nossas mulheres e vamos pôr os imigrantes, porque a causa de todos os problemas são os imigrantes. Mas isto são desculpas usadas por alguns grupos para distribuir violência gratuita em nome do racismo e da xenofobia.
4: Foram apanhados de surpresa ou já estavam à espera que isso fosse acontecer, essas manifestações, na sequência do que aconteceu?
5: Eu acho que já estávamos um bocadinho à espera que isto ia acontecer, porque as coisas começaram, digamos, a aquecer um bocadinho depois da morte do Henry Novak em Inglaterra. Por uma questão às mãos da polícia, e que na altura tinha sido esfaqueado também por uma pessoa de uma minoria étnica. E as coisas começaram a aquecer e claro, começaram a aquecer depois que aconteceu esta situação precisamente há uma semana em Belfast de uma pessoa, um escocês que vive aqui na Irlanda do Norte há muitos anos, por um sudanês. Acho que a violência das imagens que foram passadas, obviamente, pelos canais das redes sociais, levou a que as
4: pessoas... Foi o rastilho também, não é? Acabou por ser o rastilho para essas manifestações.
5: Exatamente. Foi a desculpa que eles já estavam à espera, alguma coisa que acontecesse a nível local para que pudessem se manifestar em nome de algo maior que não é, como eu disse, não é nada mais do que racismo e xenofobia.
4: Uhum. Vimos essas manifestações a acontecerem, manifestações nada que foram, no caso aqui, bem violentas, protestos com muitos confrontos também. Sentiu Belfast dividido relativamente a esta questão? Sentiu uma cidade dividida relativamente a este tema e a estes protestos? Houve uma grande adesão na cidade para estas manifestações?
5: Infelizmente, estas manifestações, como eu disse no princípio, isto não é um reflexo da sociedade irlandesa. Estas manifestações foram muito localizadas. Se verificarem, estas manifestações foram localizadas em bairros tradicionalmente unionistas, tradicionalmente protestantes, portanto de pessoas locais, mas que são a favor da coroa britânica e identificam-se como britânicos, e foram nessas zonas muito localizadas e que também a nível social são zonas que estão um bocadinho negligenciadas a nível social, a nível de educação e a nível social. É uma cidade dividida, é uma cidade sempre dividida, todos os dias, infelizmente, continua, apesar do acordo de paz de 98, continua a ser uma cidade muito, muito dividida, especialmente Belfast, especialmente o centro, porque nós ainda temos zonas, temos checkpoints que ainda existem e que à noite são fechados e dividem as comunidades protestantes das comunidades católicas. E quando digo protestantes e católicos, nós não estamos aqui a falar de uma questão religiosa, mas sim de uma questão política. E esses checkpoints ainda existem, essa divisão ainda existe no dia-a-dia e na vivência aqui na Irlanda do Norte, infelizmente. Mas acho que isso é intrínseco à história da Irlanda do Norte.
4: Mas acaba depois também por ter algum impacto nestas questões?
5: Ai, com certeza, absolutamente, porque claro que nós temos o lado católico que defende, por exemplo, são grandes defensores, não diria que são grandes defensores da imigração, mas defendem que a imigração não é uma coisa má, a imigração traz coisas boas para todos os países, são a favor das minorias étnicas, são a favor, por exemplo, são pró-Palestina. E depois temos o lado protestante, que são pró-israelitas e contra as minorias étnicas. Portanto, esta é uma situação que
4: se acentua
5: que se vive todos os dias.
4: A Filipa vive em Belfast há 10 anos. Que mudanças é que tem sentido nesta última década, desde que chegou até agora? Tem visto uma Belfast a mudar muito ou encontra ainda muitas semelhanças relativamente a quando chegou?
5: Não, é uma cidade e um país em geral que tem mudado muito a nível demográfico. Mudou imenso a nível da mentalidade de sociedade, mudou imenso. Eu quando cheguei aqui, a nível de política, a maioria política e a maioria das pessoas que viviam aqui eram protestantes, e isso mudou radicalmente, essa demografia mudou radicalmente. Neste momento os católicos são a maioria, fazem parte da maioria do país. O Brexit também mudou muito, muito a demografia. Nós tínhamos as pessoas, eu sei que estes grupos são contra a imigração, mas acho que neste momento até a imigração que temos aqui na Irlanda do Norte esteja talvez nos níveis mais baixos, porque antes do Brexit tinha muitos mais imigrantes, nomeadamente, por exemplo, da Polónia e de países de leste, que com a introdução do Brexit voltaram para os seus países, e por isso é que existem muitas partes aqui a nível de hotelaria, restauração, que após o Brexit tiveram e têm ainda uma grande dificuldade em conseguir pessoas para trabalhar, porque eram as pessoas de imigrantes que trabalhavam maioritariamente nesses trabalhos de hotelaria e restauração. Portanto, É um país que mudou imenso e tem evoluído imenso, mas acho que a grande diferença é a mentalidade da sociedade, que está cada vez, apesar de estes conflitos podem escrever uma história diferente ou aparecer uma história diferente, mas é um país cada vez mais unido e menos dividido.
4: Sim, e tem havido também este tipo de conflitos, este tipo de confrontos também em vários países, em várias cidades, um pouco por todo o mundo. Filipa Maia, foi um gosto tê-la connosco aqui no Fuso Horário da Antena 1, nesta manhã de segunda-feira. Obrigado por nos ter deixado este retrato de Belfast, a capital da Irlanda do Norte, o destino do Fuso Horário desta segunda-feira.
0: 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São 7h28. Que história nos vais contar esta manhã no País das Maravilhas, Sábio? Bom dia.
6: Olá, bom dia. Uma mãe que é os olhos de um filho. 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Para ouvir, pelas 20h08.
0: Combinados.
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0: E no trânsito, esta hora, falamos de filas para já, não é, Mónica?
7: Sim, por Lisboa já se para na segunda circular, sentido Benfica-Aeroporto. Há filas entre o Eixo Norte-Sul e o Campo Grande. Já no sentido Aeroporto-Benfica, para-se do Prior Velho até à Encarnação. E na A1, no sentido Alverca-Lisboa, ainda há filas de São João da Talha para Sacavém. Na A5, sentido Cascais-Lisboa, para-se da Ribeira da Laje até Linda a Velha e depois de Monsanto para as Amoreiras. Já a calçada de Carris, com filas do Senhor Roubado em direção à Avenida Padre Cruz. E no IC-19, há filas do Cacém até à Amadora e depois mais à frente e Alfragide para a segunda circular. Já para a Ponte 25 de Abril, ligação à Almada-Lisboa, as filas estão a partir de Corroios, os acessos estão preenchidos. E no Porto, há 28, no sentido Viana do Castelo-Porto, há filas da Ponte Lessa até à Rotunda AEP. Na A3 ainda se para do Nada A4 até à VCI. Já na VCI, no sentido Rábida-Freixo, as filas estão a partir de Santo Ovídio até à Boa Vista, já afeta a 44. E no sentido Freixo-Rábida, há filas de Bonjoia até às Antas.
0: Voltamos ao trânsito antes das 8 da manhã. Os distritos de Bragança, Vila Real, Viseu, Guarda e Castelo Branco com aviso pela trovoada à tarde, com aguaceiros que podem ser intensos. De resto, temos sol no país. As temperaturas descem no norte e centro, sobem no Algarve. Máxima de 34 em Évora, Beja 33, 31 Bragança e Castelo Branco. Braga, Porto Alegre e Setúbal com 30, deve chegar aos 29 em Vila Real e também em Santarém. As contas dão 28 a Faro, 27 a máxima em Viseu e Lisboa, Coimbra 26, Guarda e 24, Viana do Castelo 23, Porto 22, Aveiro e Penhas Douradas 21 graus.
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0: Bom dia, são 7h30. O principal das notícias com a jornalista Oriana Barcelos.
8: Acordo de paz que vai ser assinado entre os Estados Unidos e o Irão já está a ter impacto nos mercados e no preço dos combustíveis. O preço do petróleo caiu para os níveis mais baixos registados desde março. O barril de Brent custa agora menos $84. O acordo foi anunciado ontem pelo primeiro-ministro do Paquistão, que é mediador nestas negociações, depois também pelo presidente dos Estados Unidos, Donald Trump. Esse entendimento prevê não só o fim da guerra em todas as frentes, inclusive no Líbano, mas também a reabertura do Estreito de Hormuz. A comunidade internacional já está a reagir ao acordo que vai ser assinado sexta-feira na Suíça. A presidente da Comissão Europeia acaba de dizer que o entendimento deve abrir a porta a negociações mais profundas no Médio Oriente. Ursula von der Leyen defende o fim do programa nuclear do Irão e diz que a paz deve envolver o Líbano. Na Ucrânia não há paz à vista. Esta noite, 4 pessoas morreram depois de um ataque russo a um mosteiro histórico, o mosteiro das cavernas de Kiev, que é património da Unesco. Foi o pior ataque contra a capital ucraniana desde o início do mês. 23 pessoas ficaram feridas, mais de 140 mil ficaram sem luz. Está marcada uma greve esta segunda-feira no pré-escolar e no primeiro ciclo em todo o país. São das poucas escolas que ainda estão abertas e é isso que leva os professores ao protesto. A diferença no calendário escolar significa mais 50 horas de trabalho para estas docentes. A greve é convocada pela FENPROF, o STOP, o sindicato de todos os profissionais de educação, também marcou uma paralisação. Está marcada também para esta tarde no Tribunal de Sintra a leitura da sentença do agente suspeito da morte de Odair Muniz. O caso remonta a outubro de 2024, quando um agente da Polícia de Segurança Pública atirou sobre um cidadão cabo-verdiano na Cova da Moura. O julgamento começou no ano passado. Hoje vai saber-se a decisão do juiz. O agente está indiciado pelo crime de homicídio.
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0: No Desportos, o Mundial. Mário Silva da Costa.
1: O mau tempo cancelou o treino no relvado da seleção portuguesa. Em causa a trovoada e a chuva intensa, os jogadores de Portugal tiveram de realizar alguns exercícios de ativação física num pavilhão. Também a conferência de imprensa foi cancelada. Portugal estreia-se no Mundial daqui a dois dias, na quarta-feira, frente à República Democrática do Congo. Olhamos agora para os últimos resultados do Mundial. Durante a madrugada, a Suécia goleou a Tunísia por 5-1 e a Costa do Marfim venceu o Equador por 1-0 com um golo ao minuto 90. De ontem, a Alemanha goleou Curaçao por 7-1 e o Japão e os Países Baixos empataram a 2 golos. Na agenda do dia, 4 jogos e grande destaque para o primeiro, às 5 da tarde, do Grupo H. A estreia de Cabo Verde no Mundial, frente à seleção espanhola. Na antevisão do jogo, o selecionador de Cabo Verde, Bubista, explicou quais os objetivos da equipa cabo-verdiana.
9: Queremos competir com a nossa identidade, poder disputar os 3 jogos que temos, com coragem, com organização, podendo mostrar ao mundo aquilo que somos como equipa, como país. Sabemos das dificuldades, sabemos do valor do adversário, mas o jogo ainda continua a ser disputado dentro do campo.
1: 5 da tarde, hora de Portugal Continental, é o arranque do jogo entre Cabo Verde e Espanha, partida que vai poder acompanhar com relato em direto na RTP África. Nos outros jogos de hoje, Bélgica-Egito do Grupo G, às 8 da noite, do mesmo grupo, às 2 da manhã, irão Nova Zelândia. Antes, do Grupo H, o mesmo de Cabo Verde, as seleções da Arábia Saudita e do Uruguai jogam às 11 da noite. 10 anos depois, o Futebol Clube do Porto sagrou-se campeão nacional de basquetebol. A equipa azul e branca venceu o Benfica no jogo 4 da final por 75-71. Os Dragões somaram o terceiro triunfo na eliminatória e carimbaram a conquista do título. No final, o treinador Fernando Sá mostrou-se bastante feliz por alcançar este feito.
10: É um momento alto da minha carreira, quer de jogador, quer de treinador, seja o que for, todos os momentos em termos profissionais. Isto para mim é atingir o auge. Portanto, algo que eu sonhava há muitos anos, que muitas vezes parecia que é muito difícil, muitas vezes parecia que é impossível, mas já está. E acho que foi merecido por o trabalho que todos nós realizamos e a confiança que fomos tendo nos outros e aconteceu.
1: Do lado do Benfica, o treinador Norberto Alves explicou o sentimento vivido no balneário encarnado.
11: Nós perdemos e estamos muito tristes, muito tristes. No desporto, infelizmente, nós não conseguimos hoje uma coisa que não se fazia há mais de 50 anos, penso eu, que era ganhar um pentacampeonato em Portugal. Não o conseguimos, lutámos muito para o fazer. Fizemos uma fase regular fantástica, fantástica. Ficámos em primeiro, lutando. Esta equipa nunca se desuniu.
1: O Porto conquistou o campeonato de basquetebol pela 13ª vez. Terminaram os campeonatos da Europa de canoagem em Montemor-o-Velho. Portugal termina a prova com as medalhas de ouro de Fernando Pimenta em K1 5 mil metros e de Norberto Mourão na classe adaptada de VL200. Também a medalha de prata de Messias Batista em K1 200 metros e ainda com uma medalha de bronze, novamente para Fernando Pimenta, na categoria de K1 mil metros. O atleta natural de Ponte Lima estava muito satisfeito com uma prova que descreve de sofrimento.
12: Consegui, foi uma prova muito disputada, tive muitos sprints, como deram para ver, sempre do meu lado, defendi-me ao máximo, assumi a liderança da prova antes do momento que eu queria, aguentei os ataques deles e no final conseguir este título em Portugal é sem dúvida fantástico.
1: Já o presidente da Federação Portuguesa de Canoagem, Ricardo Machado, sublinha o orgulho pela forma como a prova foi organizada num cenário muito difícil.
13: Coroar com ouro esta difícil organização que tivemos aqui, muito trabalho, muita gente envolvida, portanto é tempo de respirar um bocadinho e agradecer a todos aqueles que trabalharam para que isto fosse possível, quer em termos institucionais ao Governo e ao município de Montemor-o-Velho, quer depois a toda uma equipa de trabalho, voluntários, staff da Federação.
1: O balanço do presidente da Federação Portuguesa de Canoagem, Ricardo Machado.
0: 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Nova edição na rádio depois das 8:30 da manhã.
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15: Muito bom dia, boa segunda-feira.
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15: Hoje é dia 15 de junho, faltam 23 minutos para as 7. O meu nome é João Saavedra, por cá vou ficar até às 9. Bom início da semana. Hoje começamos com chutes e pontapés.

0: Canção dos Chutos e Pontapés, foi assim que abrimos para sempre, agora a 20 minutos das 7, RTP Antena 1 Açores. Em relação ao tempo para hoje, Flores e Corvo com períodos de céu muito nublado, tornando-se encoberto, previsão também de chuva ou chuvisco a partir da tarde, condições favoráveis à formação de neblinas, vento sudoeste moderado a fresco, entre os 20 e os 40 km por hora, com rajadas até 55, o mar esse vai estar cavado, ondas a oeste de 2 metros, passando a noroeste. No grupo central, dia também muito nublado com boas abertas, aumento de nebulosidade para o final da tarde, vento sudoeste bonançoso a moderado entre os 10 e os 30 km por hora, mar de vaga acabado, ondas do quadrante oeste de 1 a 2 metros. No grupo oriental, céu muito nublado com boas abertas, vento oeste bonançoso entre os 10 e os 20 km por hora, rodando para sudoeste. O mar esse vai estar de pequena vaga, ondas do quadrante oeste de 1 metro. Mínimas previstas para hoje, 18 graus na Horta, em Angra e também em Ponta Delgada, Santa Cruz das Flores com mínima de 19 graus, das máximas 22 para Angra, 22 também para Ponta Delgada, Horta com máxima de 23, Santa Cruz das Flores, a máxima é de 24 graus. Faltam 19 minutos para as 7, boa segunda-feira, hoje é dia 15 de junho, daqui a pouco, entre perdidos e achados.
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0: Com a Ana Rosa. Agora, Bruno Mars passa por cá, acordou cedo. Talking to the Moon toca na RTP Antena 1, Açores.

0: É um clássico de Helena d'Água. Magogia na RTP Antena Açores. Manhã de segunda-feira, 15 de junho. Faltam 11 minutos para as 7. Vamos à primeira edição da semana.
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2: Hoje celebraria 83 anos. Para milhões de franceses, a sua voz nunca se calou. Figura maior da música francófona, foi ele quem levou a energia do rock and roll americano às plateias francesas, tornando-se um fenómeno popular sem equivalente no país. Apelidado de o Elvis Presley francês, construiu uma carreira de mais de 5 décadas, marcada por sucessos como Souvenir, Souvenir e Retiens la nuit. Presença de palco arrebatadora e capacidade rara de se reinventar, atravessou gerações sem perder a ligação ao público que o acompanhou até ao fim. Dos concertos gigantescos junto à Tour Eiffel aos espetáculos no Stade de France, transformava cada atuação num acontecimento. Gravou com Jimmy Page, Peter Frampton e Mick Jones, fez cinema e vendeu milhões de discos, consolidando o estatuto único na cultura francesa. Faleceu em 2017, aos 74 anos. Johnny Hallyday tornou-se um símbolo de uma época e uma das vozes mais inesquecíveis da história da canção francesa.

0: Hoje a recordar Johnny Holiday, na edição de segunda-feira, entre pedidos e achados com Ana Rosa. Ficámos a 8 minutos das 7.
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0: Há notícias para atualizar daqui a pouco. A seguir ouvimos a Tatiana Duarte numa parceria com o

Canção dos Lighthouse Family. Nesta reta final de hora, estamos a 1 minuto das 7. Atualizamos a informação já a seguir. Hoje é segunda-feira, dia 15 de junho. Para hoje, no que diz respeito ao tempo, Flores e Corvo com períodos de céu muito nublado, alternando com abertas, sendo que a nebulosidade essa irá aumentar a partir da tarde. Previsão também de chuva fraca ou chuvisco a partir da tarde, condições favoráveis à formação de neblinas. Vento sudoeste moderado a fresco, entre os 20 e os 40 km por hora, com rajadas que podem chegar aos 55. No Grupo Central, dia também bastante nublado, com boas abertas, aumento de nebulosidade para o final da tarde. Vento sudoeste bonançoso a moderado, entre os 10 e os 30 km por hora. São Miguel e Santa Maria, neste arranque de semana, tem previsão de céu muito nublado, com possibilidade de boas abertas. Vento oeste bonançoso entre os 10 e os 20 km por hora, rodando para sudoeste. Mínimas previstas para hoje, 18 graus na Horta, em Angra e também em Ponta Delgada, 19 é a mínima para Santa Cruz das Flores nas máximas, 22 para Angra e também para Ponta Delgada, 23 para a Horta e 24 de máxima para Santa Cruz das Flores. Notícias na rádio já a seguir.

0: 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Oito horas em Portugal Continental e na Madeira, 7 nos Açores. Segunda-feira, 15 de junho, Diogo, a paz no Médio Oriente já se reflete no preço do petróleo.
1: Que desde março, que não estava tão baixo, o preço do barril está a ser negociado a 83 dólares, depois nesta última noite ter havido esse entendimento entre iranianos e norte-americanos. Esse acordo está marcado para ser assinado na sexta-feira na Suíça. Está também previsto que o Estreito de Hormuz reabra na totalidade nesse dia em que o documento é assinado. Atenção a quem tem filhos mais pequenos, hoje é dia de greve dos educadores de infância e dos professores do primeiro ciclo do ensino básico. Vamos perceber esta manhã os impactos dessa paralisação.
0: Segunda-feira, temperaturas mais temperadas. A esta hora, 20 graus em Faro, Funchal e Ponta Delgada, 19. Coimbra, Lisboa, 18. Porto com 16.

0: em vez de se ficar à espera durante mais algum tempo.
1: Von der Leyen garante que a abertura da principal rota marítima do Médio Oriente é essencial para a estabilidade regional e também para a economia global. A presidente da Comissão Europeia apela à reabertura total e imediata do Estreito de Hormuz, por onde esta manhã já passou, inclusive, pelo menos um navio do Qatar, segundo confirmam as agências internacionais. O acordo alcançado entre Washington e Teherão prevê isso mesmo, o fim do bloqueio naval imposto pelos Estados Unidos. O entendimento alcançado no Médio Oriente vai ser, de resto, o tema forte da reunião de hoje, que junta os ministros dos negócios estrangeiros da União Europeia no Luxemburgo. À entrada para essa reunião, a chefe da diplomacia europeia, Kaja Kallas, elogia as notícias que chegaram de madrugada.
2: Bem, isto é muito bem-vindo e esperamos que tenha início na sexta-feira, porque todos precisamos que o Estreito de Hormuz abra e que esta guerra termine. Por isso, é muito bem-vindo e esperemos que dure.
1: O texto final será assinado, como disseste, Diogo, na sexta-feira e inclui um cessar-fogo em todas as partes, incluindo no Líbano. Numa primeira reação, o ministro israelita da Segurança Nacional, Ben Gavir, rejeita este entendimento, afirma que o acordo de Trump não inclui Israel nem salvaguarda a segurança do país, por isso Tel Aviv não faz parte do acordo. Numa nota escrita e divulgada na rede social Telegram, o ministro de extrema-direita promete continuar os esforços de desmantelamento do Hezbollah com a ofensiva no Líbano.
0: É um tema que vamos abordar também já daqui a pouco no ponto central, este acordo de paz que foi atingido entre Estados Unidos e Irão. Esse memorando de entendimento será depois assinado na sexta-feira na Suíça. É também este um dos temas que vai estar em destaque na cimeira do G7, que arranca hoje na cidade francesa de Evian, um G7 que acontece um dia depois de uma manifestação que juntou milhares de pessoas em Genebra, na Suíça. Em direto connosco está a enviada especial da Antena 1, Rosário Salgueiro. Olá, Rosário, bom dia. Antes de falarmos do G7 deste acordo de paz, vamos primeiro precisamente a essa manifestação. Ainda é visível a destruição causada ontem nesses protestos?
3: É visível nos estabelecimentos comerciais que ficaram com as montras destruídas. É visível, por exemplo, na estação de caminhos de ferro, onde estou neste momento precisamente para me deslocar para Evian, as placas de madeira que tapam boa parte das vitrinas da estação ainda estão colocadas e em muitos outros estabelecimentos comerciais ainda também está, a luz é cortada por esses tapumes de madeira e com a perspectiva de se assinar esse acordo aqui em Genebra na próxima sexta-feira, acredito que muitos destes tapumes de madeira irão permanecer ao longo da semana para evitar confusões maiores no final da semana.
0: Poderá haver até novos protestos relativamente por causa também deste anúncio. É um G7 que arranca hoje, Rosário, com naturalmente o Médio Oriente a ser um dos destaques, mas também a Ucrânia, fortemente também atacada na última noite. Zelensky veio já falar esta manhã a apelar aos países do G7 uma resposta decisiva aos ataques da Rússia. É um dos grandes destaques também neste encontro?
3: É o grande destaque de terça-feira, do segundo dia. De resto, Volodymyr Zelensky chegará a Evian precisamente na terça de manhã para participar em várias reuniões com todos, mas também reuniões bilaterais. É a intenção da presidência francesa, da presidência ucraniana e já praticamente confirmada pela presidência norte-americana de que haverá um encontro bilateral entre Volodymyr Zelensky e Donald Trump. Aqui o propósito é pressionar a Rússia para um acordo. Pode ser que neste ambiente de entendimento, já que Donald Trump volta a ser o rei do palco, mal a terra aqui em Genebra, por volta da 1 da tarde, hora portuguesa, a esperança é que dos ucranianos e de Emmanuel Macron é que haja esse entendimento com os norte-americanos para pressionarem os russos a um entendimento, sempre salvaguardando a integridade territorial da Ucrânia, um aumento das sanções de forma clara. Lembro que por causa da guerra do Médio Oriente o embargo ao combustível russo foi levantado, o que tem sido muito criticado por Zelensky, porque é uma forma

0: forma, tem sido uma forma de financiar a guerra por parte da Rússia.
1: Obrigado, Rosário Salgueiro. Boa viagem. Rosário Salgueiro, que vai a caminho de Évian, a cidade que é o palco da cimeira do G7. Rosário Salgueiro, que ontem esteve também em Genebra, na Suíça, que fica do outro lado do lago que separa estes dois países. Genebra foi ontem o palco de uma manifestação, juntou milhares de pessoas que causaram também muita destruição, com caixotes de lixo ardidos, também carros, também eles queimados na sequência destas manifestações. Os educadores de infância e os professores do primeiro ciclo do ensino básico estão hoje em greve. Entendem que não faz sentido serem os únicos que continuam a trabalhar quando todas as aulas já terminaram para os restantes anos letivos. Esta manhã a FENPROF vai organizar uma tribuna pública pela equidade na monodocência, que é quando um professor ensina várias ou até todas as disciplinas a uma turma. Ouvido pela Antena 1, o secretário-geral da FENPROF, José Feliciano Costa, explica que este desfasamento no calendário está a criar desigualdades. Não faz sentido acontecer.
2: Porque no dia 15 de junho terminam as atividades letivas de todos os setores, à exceção destes dois. E, portanto, nós vamos ter o prolongamento apenas para estes dois setores até dia 30 de junho, e não se percebe que há aqui uma necessidade, enfim, de manter as crianças nas escolas, mas isso são necessidades sociais, e os professores da chamada monodocência acham que isto, e bem, que cria aqui uma situação de desigualdade. Convocámos uma greve nacional também só para estes setores, para permitir a participação nesta tribuna pública, e a tribuna pública tem mesmo esse nome, equidade na monodocência.
1: As justificações deixadas à Antena 1 pela FENPROF, justificações para esta greve. Ora, vamos agora até Lisboa, à Escola Básica Quinta da Alegria, na Portela. Fica no Conselho de Loures. É lá que está o repórter da Antena 1, Gonçalo Costa Martins. Olá, Gonçalo, bom dia. Estás nessa escola, mas estiveste também já a fazer uma ronda por outras escolas. Há certeza já de que há aulas ou não?
3: Olá, bom dia. Incerteza a esta hora. Só mais tarde, antes das 9 ou por volta dessa altura, é que estas escolas saberão se têm aulas ou não. O aviso está feito aqui na Escola Quinta da Alegria. Há um papel afixado que diz que as atividades letivas, portanto as aulas, poderão estar comprometidas por causa deste pré-aviso de greve que já tinha sido deixado e que aqui nesta escola só poderão estar os alunos das turmas cujos professores não aderiram à greve. De facto, aqui no Conselho de Loures, nesta freguesia de Portela e Moscavide, no agrupamento de escolas desta freguesia, todas estas escolas com primeiro ciclo ainda não têm a certeza se vão abrir. Eu passei pela Escola Básica da Portela, também pela Escola Catela Gomes, e dizem que só mais tarde é que poderão realmente confirmar se há ou não aulas. Alguns alunos entraram efetivamente na escola, mas precisamente, Diogo, com a expectativa de que os pais poderão ter de vir buscar os alunos se não houver aulas.
1: Vamos aguardar, no próximo noticiário veremos também, faremos novo ponto de situação relativamente às escolas, se estão ou não a funcionar por causa desta greve que está a acontecer. No Tribunal de Sintra está marcada para as 15h30 a leitura da sentença do caso Odair Muniz, que morreu em outubro de 2024. No ano passado, um ano e um dia depois da morte de Odair Muniz, começava o julgamento do agente da PSP, suspeito de matar este cidadão cabo-verdiano que vivia em Portugal há 25 anos. A jornalista Sandra Henriques acompanhou os momentos-chave deste julgamento. Conta-nos que a faca foi sempre um tema central.
4: O arguído Bruno Pinto garante que Odair Muniz tinha uma faca na mão. Foi o que disse no dia de arranque do julgamento. Nesse dia, o jovem agente Bruno Pinto chorou em tribunal. O advogado dele, Ricardo Serrano Vieira, disse à saída do tribunal que ele estava a viver um drama pessoal.
5: Acho que o depoimento dele, quem esteve ali na sala, percebeu. E assim, portanto, ninguém, para ele é um drama pessoal saber que tirou a vida de outra pessoa, ainda para mais no exercício de funções.
4: Quem também relatou um drama, neste caso familiar, foi a viúva de Odair Muniz. Ana Patrícia ficou com os dois filhos do casal, de 2 anos e 19 anos de idade, e ainda uma sobrinha de 17 anos que vivia com o casal desde os 3 meses e é considerada filha. O advogado da família de Odair Muniz defendeu que não havia faca. José Semedo Fernandes disse à saída do tribunal nesse dia que nada justificava a morte, mesmo que Odair tivesse sido agressivo depois da polícia o ter perseguido por infringir regras de trânsito.
6: A agressividade após uma perseguição pela violação de regras estradais pode culminar com a morte de alguém no Estado de Direito?
4: Quase 7 meses depois, no dia das alegações finais, a 18 de maio deste ano, o advogado da família de Odair defendeu que será feita justiça se houver condenação de Bruno Pinto por homicídio e garantiu ter boas expectativas.
7: Boas, boas. Que se faça justiça.
4: O advogado Bruno Pinto pediu a absolvição e disse que a faca que a PJ recolheu no local do crime estava na mão de Odair Muniz. Ricardo Serrano Vieira insistiu que as imagens mostram um clarão na mão de Odair quando caiu ao chão ao ser atingido pelo disparo de Bruno Pinto.
8: A imagem que se vê claramente é de um clarão, de um objeto que se movimenta de cima para baixo.
9: Não é um telemóvel?
8: Eu não sei o que é. Apenas lhe posso dizer, isso resulta da matéria documental, que o cidadão em causa não tinha nem telemóvel nem um relógio.
4: O Ministério Público pediu a condenação do Bruno Pinto pela prática de homicídio e proibição de exercício de funções.
1: E a leitura da sentença está marcada para hoje. Vai ser lida às 15h30 no Tribunal de Sintra.
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1: Muito bom dia, boa segunda-feira, são 7h13.
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1: Muito bom dia, São Jorge. Hoje é segunda-feira, dia 15 de junho. Já passam 14 minutos das 7. Meu nome é João Saavedra. Está comigo o José Gamboa no apoio técnico desta emissão. Arrancamos com Bárbara Bandeira e também Amália Rodrigues. Há instantes, 18 graus em Angra, 19 na Horta e Ponta Delgada, 21 em Santa Cruz das Flores. Boa semana.

0: Bárbara Bandeira, numa parceria com Amália Rodrigues, Coisas das Novas Tecnologias. São 7h17, segunda-feira, dia 15 de junho. Em relação ao tempo, vamos descobrir tudo com o meteorologista Wanda Costa.
1: Bom dia, previsão para hoje, para as ilhas do Grupo Ocidental, que estão aqui do lado cobertas a tornar-se encobertas, com períodos de chuva fraca ou chuvisco, especialmente a partir da tarde. Condições favoráveis à formação de neblinas. O vento sudoeste moderado a fresco, com rajadas até 55 km por hora. O mar cavado, as zonas oeste de 2 metros, passando a noroeste. Para o Grupo Central, e o destino muito nublado com boas abertas, aumentar a nubosidade para o fim do dia. O vento sudoeste do Sousa, moderado, o mar de pequena vaga cavado, as ondas do quadrante oeste de 1 a 2 metros. Para o Grupo Oriental, e o destino muito nublado com boas abertas, o vento oeste do Sousa a rodar para o sudoeste, o mar de pequena vaga, as ondas do quadrante oeste de 1 metro. Relativamente às temperaturas máximas previstas, para Santa Cruz das Flores 24 graus, para Horta 23 graus, Angra do Heroísmo e Ponta Delgada 22 graus.
0: Ponta Delgada que acordou com 19 graus, também 19 em Estantes na Horta, 18 em Angra e 21 em Santa Cruz das Flores. 7h18, não se atrase, seguimos juntos, boa viagem.
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0: uma voz familiar, Diogo Pissarra. Aqui numa parceria com Dani Gato, ouvimos Maré na manhã desta segunda-feira. Dentro de 9 minutos atualizamos a informação regional. Para já, a palavra do dia.
1: A palavra do dia é mutim. Um mutim é uma insurreição ou uma revolta contra uma autoridade constituída. Etimologicamente, o termo viajou do latim para o francês antigo até chegar à língua portuguesa. Mutim deriva do verbo latino movere, que significa mover ou movimentar, verbo este que evoluiu para o termo do francês antigo mutin, que significa revoltoso ou ainda rebelde, e deriva, por sua vez, de émeute, que significa revolta em francês. O sentido original da palavra mutim está intrinsecamente ligado à ideia de colocar algo em movimento ou provocar uma alteração brusca na ordem. Historicamente, o conceito foi utilizado durante a Era dos Descobrimentos para descrever tripulações que se rebelavam contra os capitães dos navios. Atualmente, o termo é aplicado a mutins em meio militar, ou seja, insubordinação contra os oficiais superiores, prisões ou tumultos civis generalizados.
0: Está conferida a palavra do dia desta segunda-feira, também disponível na RTP Play. Amanhã já sabe, há mais. É esta hora. Ficamos a 7 minutos das 7:30.
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0: Bom dia e boa viagem.

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1: Pegamos à música depois de atualizar as notícias da região. A esta hora são 7:30 da manhã. Edição do jornalista Sáez Furtado.
2: Polícia Judiciária investiga a morte de tripulante de veleiro ao largo da Ilha das Flores. O segundo tripulante do veleiro, que deu alerta na sexta-feira, foi detido pelas autoridades. A Polícia Judiciária está a investigar as causas da morte do homem de 40 anos, de nacionalidade alemã, que morreu na madrugada de 12 de junho a bordo de um veleiro ao largo da Ilha das Flores. RTP Antena 1 Açores sabe que havia cocaína a bordo, mas em pequena quantidade. A Polícia Judiciária aguarda a deslocação de peritos à Ilha das Flores para a realização da autópsia, o que deverá acontecer nos próximos dias. A Câmara da Ribeira Grande manda empardar edifício da antiga esquadra da PSP. Está fechada há mais de 10 anos e desde então é usada no consumo e tráfico de droga. A antiga esquadra da PSP na Ribeira Grande já teve vários incêndios. O último foi no passado dia 7. Os bombeiros alertaram para o perigo iminente, para os vizinhos e para quem passa na rua. A autarquia decidiu agora e face ao perigo de derrocada pelo seu empardamento.
3: Contactamos o LUREG para que possam também eles fazerem uma avaliação do estado da própria esquadra. Os engenheiros civis da Câmara Municipal já também estiveram no local para que houvesse um trabalho de avaliação do mesmo imóvel. E também posso dizer ainda que nesta altura já empardamos o próprio edifício para evitar que novas situações como aquelas que aconteceram recentemente possam vir a acontecer.
2: O projeto para a nova esquadra está durante os próximos 20 dias em fase de revisão, mas a expectativa de Jaime Vieira, o Presidente da Câmara, é que a construção se inicie ainda este ano. Explicações que não convencem a oposição na Ribeira Grande. Lourdes Alfinete, do Partido Socialista, questiona o papel do Presidente da Câmara Municipal, mas sobretudo qual o ponto de situação do projeto de nova esquadra da PSP no concelho.
4: Não há qualquer feedback da Câmara Municipal, um silêncio assustador, e continuamos à espera de reuniões e reuniões e reuniões que não se concretizam. Ora, a Ribeira Grande não pode dar passos com base em fé e em esperança. Fé e esperança nós temos todos. Cabe a uma Câmara Municipal e a quem a gere ter respostas concretas. A esquadra da PSP da Ribeira Grande, nós precisamos de saber. Vai-se concretizar ou não se vai concretizar? É a Câmara que vai avançar, é o Ministério da Administração Interna. Qual é o ponto de situação do projeto e qual é o passo que vamos dar a seguir? Em prol dos nossos agentes, confinados a duas salas e um corredor, não têm sequer vestiários e, acima de tudo, em prol da Ribeira Grande.
2: Questões sobre o projeto da nova esquadra de polícia da Ribeira Grande, para as quais até o momento não há resposta da autarquia, diz o Partido Socialista. A partir de hoje, entra na operação aérea Interilhas um novo ACMI, contratado pela Sater Açores. Trata-se de um Dash 400 da Luxwing, que regressa agora ao arquipélago depois de ter voado nos Açores em 2024. Até 15 de agosto vai operar em regime ACMI, ou seja, aluguer de avião e tripulação. O ACMI volta a ser necessário devido ao atraso na entrega da aeronave adquirida pela SATA no Canadá, que permanece naquele país e que devia entrar na operação a meio deste mês. Segundo a SATA, este adiamento resulta de constrangimentos verificados nos trabalhos de manutenção e engenharia aeronáutica, num contexto de atrasos generalizados que têm vindo a afetar o setor da aviação. Hoje, a Assembleia Geral Extraordinária no Clube de Ténis de São Miguel. Os sócios vão a votos. Em causa, a destituição do Presidente da Direção, António Damião. Henrique Linhares.
5: A Assembleia Geral tem início marcado para as 19 horas e poderá ser decisiva para o futuro do Clube de Ténis de São Miguel. A gestão do presidente António Damião tem sido alvo de críticas e levou um grupo de sócios a promover a realização desta reunião. Na ordem de trabalhos estão 5 pontos. Os sócios vão começar por analisar e discutir a atuação da atual direção. Segue-se a votação de uma eventual destituição do órgão diretivo. Em cima da mesa estará também a proposta para a realização de uma auditoria externa às contas do clube. Caso a direção seja destituída, os associados serão chamados a eleger uma comissão de gestão provisória e a definir um calendário para eleições antecipadas. A reunião termina com a exigência de apresentação da lista de sócios efetivos em pleno gozo dos seus direitos para verificar quem reúne condições para exercer o direito de voto.
2: Contestação à direção de António Damião hoje à Assembleia Geral do Clube de Ténis de São Miguel para destituí-lo.
1: Atualidade Regional de volta à rádio às 8h30 da manhã. Esta foi uma edição do jornalista Sáez Furtado. A informação está também disponível online a cores.rtp.pt e também Facebook RTP Antena Açores. Manhã de segunda-feira, 15 de junho, faltam 24 para as 8.
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1: Volta à música com Bruno Mars, depois Afonso do Brás com Luís Trigacheiro.

fazer canções é com ele. Estou a falar do Bruno Mars. I Just Might, a caminho das 8 nesta segunda-feira. Daqui a pouco vamos atualizar o desporto com o jornalista Mário Silva da Costa. Bom início da semana e já agora também boa viagem. A próxima canção junta o Afonso do Brás e também o Luís Trigacheiro, uma parceria de luz chamada Verão. É para ouvir assim na RTP Inter 1 Açores.

0: chama-se Just a Girl, os No Doubt, a voz de Gwen Stefani, a 14 minutos das 8 nesta segunda-feira.
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0: A seleção de Portugal. Mário Silva da Costa.
2: O treino da seleção portuguesa no relvado foi cancelado devido às tempestades e à chuva intensa. Os jogadores de Portugal tiveram de realizar alguns exercícios de ativação física num pavilhão. Também a conferência de imprensa, hoje seria com o jogador Mateus Nunes, foi igualmente cancelada. Portugal vai estrear-se no Campeonato do Mundo daqui a dois dias, na quarta-feira, frente à República Democrática do Congo. A seleção de Cabo Verde estreia-se hoje no Mundial. Os Tubarões Azuis defrontam a campeã da Europa, a Espanha, jornada 1 do Grupo H, é a primeira partida de sempre de Cabo Verde num campeonato do mundo. No lançamento do encontro, o selecionador Bubista explicou os objetivos para a seleção cabo-verdiana.
3: Queremos competir com a nossa identidade, poder disputar os três jogos que temos, com coragem, com organização, podendo mostrar ao mundo aquilo que somos como equipa, como país. Sabemos das dificuldades, sabemos do valor do adversário, mas o jogo ainda continua a ser disputado dentro do campo.
2: Do lado da seleção espanhola, o técnico Luís de la Fuente destacou a importância e a dificuldade do jogo de hoje.
4: Para nós, acreditem, o jogo contra Cabo Verde é o mais importante do Campeonato do Mundo. Quanto mais nos prepararmos, mais perto estaremos da vitória. Mas não será fácil. Esse é o nosso objetivo. Temos que estar totalmente concentrados e no nosso melhor nível de desempenho. Se alguém pensa que Cabo Verde será um jogo fácil, está completamente enganado.
5: Se vai equivocar, seguro.
2: 5 da tarde, hora de Portugal Continental, é o arranque do jogo entre Cabo Verde e Espanha, partida que vai poder acompanhar com relato em direto na RTP África. Nos outros jogos de hoje, Bélgica e Egito no grupo G às 8 da noite, do mesmo grupo às 2 da manhã irão Nova Zelândia. Antes do grupo H, o mesmo de Cabo Verde, as seleções da Arábia Saudita e do Uruguai medem forças às 11 da noite. Nos últimos resultados deste Mundial, durante a madrugada, a Suécia goleou a Tunísia por 5-1 e a Costa do Marfim venceu o Equador por 1-0 com um golo ao minuto 90. De ontem, a Alemanha bateu Curaçao por 7-1 e o Japão e os Países Baixos empataram a 2 golos. O Futebol Clube do Porto é campeão nacional de basquetebol. Os Dragões bateram o Benfica no jogo 4 da final por 75-71. A equipa azul e branca soma assim o terceiro triunfo na eliminatória e carimbou a conquista do título. No final, o treinador Fernando Sá recordou um ano difícil que levou à festa do campeonato.
6: Foi um ano complicado, como já referi, não é? Muito complicado, com muitas tomadas de decisão, às vezes até questionáveis, mas no meu ponto de vista foi importante fazê-las. Todos nós treinadores temos momentos dentro em que nos sentimos sozinhos, faz parte da nossa profissão. Eu acho que perante essa situação eu acabei por tomar algumas decisões comigo mesmo de agarrar essa solidão juntamente com aquilo que eu eventualmente podia controlar. O que eu eventualmente acreditei sempre que pudesse ser possível controlar foi a minha equipa.
2: O Porto conquista o campeonato de basquetebol pela 13ª vez. Há 10 anos que os Dragões não venciam o título. A seleção portuguesa de voleibol venceu a Letónia na 6ª jornada da Liga Europeia. Triunfo português por 3-7-1. Após o jogo, o selecionador João José destacou as melhorias da prestação de Portugal ao longo do jogo.
7: Eu acho que fomos eficazes. Acho que apresentamos um bocadinho mais de erro. Mas nós fomos capazes de gerir, de regressar ao jogo, gerir essas inconsistências no serviço e até acaba por ser no final, meio do quarto set para a frente, é o serviço que acaba por fazer ali a diferença.
2: Foi a terceira vitória consecutiva da seleção portuguesa na Liga Europeia de Voleibol. Portugal ocupa o 10º lugar. Já a seleção feminina venceu o Kosovo por 3-0 na 5ª jornada da prova. Foi a 2ª vitória de Portugal na Liga Europeia. A seleção nacional ocupa o 12º posto.
0: Desporto atualizado esta hora com o jornalista Mário Silva da Costa. Em permanência está tudo em desporto.rtp.pt. 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Há mais para conferir no Jornal de Desporto às 11h30 da manhã. Ficámos a 10 minutos das 8, segunda-feira, dia 15 de junho. É um clássico da música portuguesa. Em 2010 sofreu uma adaptação para o apoio à seleção de Portugal, na altura no Mundial. Vamos ouvir os Táxi.

0: A canção de Miguel Luz, ela é do Norte. Não há dúvidas quanto a isso. Estamos a um minuto das oito. Há notícias para atualizar já a seguir. Segunda-feira, dia 15 de junho. O Instituto Português do Mar e da Atmosfera prevê para hoje flores e corvo com céu muito nublado, alternando com abertas, mais nebulosidade ao longo da tarde. Há também previsão de chuva fraca ou chuvisco a partir da tarde, condições favoráveis à formação de neblinas. Vento sudoeste moderado a fresco, entre os 20 e os 40 km por hora. As rajadas podem chegar aos 55. Já no Grupo Central, céu muito nublado com boas abertas, aumento de nebulosidade para o final da tarde, vento sudoeste bonançoso a moderado entre os 10 e os 30 km por hora. São Miguel e Santa Maria para hoje, previsão de céu muito nublado alternando com boas abertas, vento oeste bonançoso entre os 10 e os 20 km por hora, rodando para sudoeste. Mínimas para hoje, 18 graus Horta, Angra e Ponta Delgada, 19 Santa Cruz das Flores, nas máximas 22 para Angra e para Ponta Delgada, 23 para Horta e 24 para Santa Cruz das Flores.
1: 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Nove horas em Portugal Continental e na Madeira, 8 nos Açores. Diogo, apesar de se falar de paz, a verdade é que Israel não recuou nos ataques.
2: E garante que vai manter os alvos militares que tem em mente, especialmente o Líbano, que continua a ser o alvo. Esta manhã, Beirute foi novamente atacado. Israel não se revê no acordo entre Estados Unidos e Irão, acordo que só será assinado na sexta-feira. O petróleo, esse reagiu bem ao anúncio de Donald Trump. O preço do barril está a ser negociado a 83 dólares, desde março, que não estava tão baixo. Vamos a Coimbra e vamos também à zona de Lisboa, neste noticiário, às 9 da manhã. Vamos ver se as escolas abriram ou ficaram de portas fechadas neste dia de greve dos educadores de infância e dos professores do primeiro ciclo do ensino básico.
1: A esta hora, 21 graus em Faro, estão 20 no Funchal, 19 Lisboa e Ponta Delgada, Coimbra 18, 17 no Porto. Edição de Diogo Miguel Pereira.
2: O Presidente da República, António José Seguro, espera que o acordo anunciado ontem por Donald Trump ponha um fim imediato ao conflito no Médio Oriente. António José Seguro escreveu uma mensagem na página da Presidência, na internet. Espera que esse acordo alcançado sirva para pôr fim imediato ao conflito e espera também que a implementação do acordo traga paz, segurança e estabilidade que são indispensáveis ao desenvolvimento de toda a região, escreve o Presidente da República e acredita, pede também António José Seguro que esse acordo permita o retomar da livre circulação do Estreito.

0: força. Também o Ministro da Segurança Nacional, Ben-Gvir, aborda o acordo entre Estados Unidos e Teherão, afirma que Israel não se revê nesse entendimento e garante que não está disponível para perder a oportunidade de desmantelar o Hezbollah no território libanês. O acordo de 14 pontos, que será assinado, como disseste, Diogo, na Suíça na próxima sexta-feira, inclui o cessar-fogo, incluindo o Líbano, uma condição transmitida já esta manhã pelo Ministro dos Negócios Estrangeiros iraniano aos parceiros regionais. A esta hora, as agências internacionais mostram já imagens de alguns libaneses a regressar ao sul do país, uma viagem que é feita para já com muitas interrogações por causa desta posição inflexível de Israel.
1: Israel, que não quer ceder nesse acordo, diz que vai manter os objetivos militares. Ouvido no Ponto Central, aqui na Antena 1, o professor de Relações Internacionais da Universidade de Lusíada do Porto, Tiago André Lopes, avisa que, apesar de toda a pompa e circunstância que Trump quis dar com este anúncio, ainda não se chegou verdadeiramente a um acordo de paz.
2: Ainda não há propriamente um acordo. Isto é relativamente fácil de explicar. O que se alcançou ontem, e que já agora não deveria ter sido anunciado, é o acordo para chegarmos ao acordo que levará ao memorando de entendimento, cabe no processo para o acordo final. Sei que isto parece confuso, mas é muito simples. Conseguiu-se estabilizar a fórmula política que vai levar ao acordo do memorando de entendimento, porque se ele tivesse sido alcançado ontem, nada justificaria a assinatura ser adiada para sexta-feira. O que se abriu agora foi o período da chamada discussão técnica. É nas discussões técnicas que os acordos diplomáticos quase todos tendem a cair. E, portanto, não se alcançou nada de extraordinário. Foi para dar alguma coisa a Donald Trump, que queria anunciar algum tipo de avanço nas negociações, mas em bom rigor avançámos tanto ontem como tínhamos avançado nos últimos 8 dias de negociações.
1: A paz é ainda incerta, diz Tiago André Lopes, a visão do professor de Relações Internacionais, deixada no Ponto Central aqui na Antena 1. Este é também um dos temas que vai estar em destaque na cimeira do G7, que arranca hoje na cidade francesa de Evian, até quarta-feira, junto aos líderes das 7 economias mais desenvolvidas do mundo, o Médio Oriente a ser um dos temas abordado nesse encontro. Os educadores de infância e os professores do primeiro ciclo do ensino básico estão hoje em greve. Entendem que não faz sentido serem os únicos que continuam a trabalhar quando todas as aulas já terminaram para os restantes anos letivos. Na zona de Lisboa, o repórter Gonçalo Costa Martins está no Conselho de Loures. Gonçalo, estiveste nas escolas de Portela, Moscavide. Já sabe se vão estar abertas ou fechadas?
3: Uma das escolas, pelo menos, não vai ter aulas. É o caso da Escola Básica da Portela. Os portões ainda estão abertos. O serviço que recebe as crianças funciona de manhã até às 9, mas por causa desta greve não vai mesmo haver aulas nesta escola no centro da Portela. Estou aqui ao lado de várias professoras que estão concentradas junto a esta escola. Uma delas, Rita Cardoso, professora do primeiro ciclo há 24 anos. Bom dia, Rita.
4: Bom dia.
3: Na sua opinião, é necessário este período de 2 semanas a mais em comparação com os outros ciclos de aulas?
4: Não, não é necessário, nunca foi. Isto agora foi uma ideia que foi colocada em prática, aproveitando o confinamento. Não é necessário, o professor tem o tempo para dar os conteúdos e organiza-se de acordo com o calendário escolar, que poderia muito bem ser igual aos outros ciclos.
3: Neste final de ano, os professores e os alunos já estão com a cabeça tudo menos nas aulas. O que é que, ainda assim, não, às vezes não dá jeito este tempo para consolidar melhor algumas matérias, pergunto eu?
4: Não, não é necessário. Nós passamos o ano a trabalhar, não andamos aqui a brincar, passamos o ano a trabalhar e neste momento a única coisa que eles têm na cabeça é o calor que está e a brincadeira dos irmãos mais velhos que já estão em casa ou estão em ATL e que já não estão em aulas, é com frequência que ouvimos eles dizerem, o meu irmão já está de férias, isto é muito injusto. Pronto, e até para alguns pais que por vezes mandam os filhos para os avós, um acaba por ir, o outro acaba por ficar, é tudo menos prático.
3: Ficamos aqui com este testemunho da professora Rita Cardoso, muito obrigado. De facto, esta é uma das escolas que não vai abrir durante o dia de hoje. O diretor do agrupamento de escolas disse à Antena 1 que há uma outra que tem a previsão de abrir, a escola Catela Gomes em Moscavide, onde as aulas começam ainda antes das 9. A outra escola da Quinta da Alegria, essa por volta desta hora, só agora é que se vai conseguir ter a certeza se realmente vai ter portas abertas.
1: Ainda há escolas que não se sabe se vão ou não estar a funcionar hoje em Lisboa. E em Coimbra, Joaquim Reis, a Escola Básica Montes Claros vai ter aulas?
5: Ora, essa é a grande interrogação. Neste momento assiste-se ainda aos alunos mais retardatários, acompanhados pelos pais, a darem entrada na escola. Este é um centro escolar que juntou o ensino básico, a escola de ensino básico, a antiga primária, ao jardim de infância.

0: É um dos centros escolares dedicado aos primeiros anos do ensino do Agrupamento de Escolas Martinho de Freitas. Luís Gonçalves é o diretor deste agrupamento escolar. Para já, esta escola aqui de Montes Claros não sabe se vai fechar ou vai abrir.
1: Para já nós estamos a abrir, porque temos assentos operacionais para garantir a vigilância das crianças e a segurança das crianças. Do ponto de vista das aulas ainda é cedo para perceber. Sabemos que, já percebemos que há alguns professores que não vieram ainda, mas como as aulas se iniciam às 9, ainda não sabemos exatamente o número de docentes que irão estar a fazer greve.
0: Há poucas crianças, pelo menos tanto quanto nos apercebemos, para 300 que este centro escolar tem, eu diria que no máximo estiveram aqui a passar por nós uma centena, se tanto.
1: Sim, muito provavelmente os pais também sabiam da existência da greve e é muito provável que também não tenham trazido os seus filhos. Até porque muitas destas crianças têm irmãos mais velhos que já não estão na escola, porque no caso do segundo e terceiro ciclo as aulas já terminaram e portanto ficarão também acompanhados em casa desses irmãos mais velhos.
0: Muito rapidamente, Sr. Diretor, esse desfasamento entre os níveis de ensino, uns entram de férias e os outros continuam, como é o caso do ensino básico, é a causa do descontentamento de muitos professores. Colegas seus que não param por aí, dizem que estão exaustos.
1: Sim, é verdade, esta é uma altura muito complicada do ano, já com muito trabalho, com muitas horas, com muitos dias, e efetivamente há uma exaustão muito grande. E para os alunos também esta época é estranha, uma vez que eles já vêm os irmãos mais velhos em casa e parece quase que vêm de castigo para a escola. Isto é muito grave, olhar para a escola quase como se fosse um castigo, mais 16 dias de castigo, chamemos-lhe assim, e é contra isso também que os docentes se queixam. Além disso, condiciona muito o trabalho da escola, o trabalho do agrupamento, porque precisamos de fazer trabalho de articulação vertical entre o primeiro ciclo e o segundo e terceiro ciclo e não o podemos fazer enquanto não terminarem as aulas também no primeiro ciclo.
0: Muito obrigado, Luís Gonçalves, diretor do Agrupamento das Escolas Martim de Freitas. E neste momento, esta escola aqui de Montes Claros, agora sim, o Sr. Diretor, muito obrigado, vai lá para dentro para saber o que é que está a passar. E aí é que se ficará a saber se este centro básico de ensino escolar vai encerrar a exemplo de outros ou não.
2: Reportagem de Joaquim Reixo, em Coimbra, em dia de greve dos educadores de infância e dos professores do primeiro ciclo do ensino básico. E já que falamos em ensino, os jovens portugueses estão entre os mais qualificados da União Europeia, mas há desigualdades, sentidas especialmente pelos alunos estrangeiros. É o que conclui um estudo nacional da Fundação Belmiro de Azevedo. Diz que quem faz apenas uma prova de acesso ao ensino superior também abandona mais do que quem faz mais provas. Este estudo dá conta ainda de que entre 2023 e 2024 cerca de um em cada sete alunos tinha nacionalidade estrangeira. Ora, um desses casos acontece na escola EB1 da Ferradeira. Fica nos arredores da cidade de Faro. É para lá que vamos agora, em direto, ter com o repórter da Antena 1, Mário Antunes. Olá, Mário, bom dia. Este estudo diz que há muitas desigualdades sentidas especialmente pelos alunos estrangeiros. É isso que também conseguiste apurar aí nessa escola? Bom dia.
3: Bom dia. É justamente aquilo que a escola tenta fazer, é com que no primeiro choque cultural, linguístico, essas desigualdades desapareçam. Eli Mendes é professora, é coordenadora desta escolinha pequenina, rodeada de verde e de muitas estufas, muita agricultura, que ajudam a caracterizar um bocadinho os alunos que estão aqui.
4: Correto. Bom dia e obrigada pelo convite. Os alunos que integramos na escola, quando falamos de alunos imigrantes, estamos acima de tudo a falar de crianças. Elas chegam a um país novo, muitas vezes não conhecem a língua, não conhecem os colegas, os professores e os hábitos do dia-a-dia. Imaginem vocês o que é entrar numa sala de aula onde tudo é diferente daquilo que nós conhecemos. É um desafio enorme.
3: O acolhimento é a primeira, digamos, atitude que vocês têm que ter, de carinho.
4: Uhum. Na escola, e aliás os professores que trabalham com estes alunos, procuramos sempre que esse primeiro contacto seja o mais acolhedor possível. Queremos que cada criança se sinta que pertence à escola desde o primeiro dia, desde o primeiro momento que entra nesta escola.
3: A língua é a maior dificuldade, e logo a seguir, estávamos a falar de desigualdades. Sente isso?
4: Uhum. O aluno Eu sinto um pouco de desigualdades a nível social. Os pais que chegam vêm trabalhar para as estufas, a maioria deles, e a dificuldade que os pais, principalmente, e as famílias têm em utilizar a língua, em saber comunicar, em expor as suas dificuldades.
3: Muitas vezes são os filhos que acabam por ser já os tradutores para os pais.
4: Nesse momento os alunos são a nossa ponte de comunicação com os pais. Eles aprendem facilmente a língua e são eles os primeiros a ensinar e a divulgar a nossa língua.
3: Esta é uma escola pequena, tem 4 dezenas de alunos, um pouco mais. Um quarto destes alunos são de várias nacionalidades, africanos, asiáticos, europeus. Uhum. Para terminarmos, professora Hélia, é uma escola mais rica por causa desta diversidade?
4: Como sempre, a multiculturalidade faz com que todos os alunos, os portugueses, todas as nacionalidades, aprendam mais uns com os outros. E nós nos sentimos ricos por isso.
3: Esta é uma realidade em Portugal que tem crescido. Escolas do primeiro ciclo de ensino básico, cada vez com mais alunos estrangeiros, cada vez também com maiores desafios, e a resposta está aqui: acolhimento e, sobretudo, acolhimento com carinho para os que chegam pela primeira vez.
2: Mário Antunes, em direto desta escola nos arredores da cidade de Faro, na altura em que também ficamos a conhecer, saiu ontem à noite esse estudo da Fundação Belmiro de Azevedo, a dar conta de que entre 2023 e 2024 cerca de 1 em cada 7 alunos tinha nacionalidade estrangeira. Está marcada para hoje a leitura do acórdão do PSP que matou Odair Muniz. Acontece logo à tarde, às 13h30, no Tribunal de Sintra. O agente Bruno Pinto fica hoje a saber se é ou não condenado pelo crime de homicídio que está acusado, depois de, na última sessão, o Ministério Público ter pedido a condenação deste agente, considerando que o polícia não agiu em legítima defesa.
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1: Bom dia, boa segunda-feira. São 8:15.
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1: Muito bom dia, Ilha do Sol. Manhã de segunda-feira, hoje é dia 15 de junho. Já passam 16 minutos 18. O meu nome é João Saavedra. Ainda fico por cá até às 9, com o apoio técnico do José Gamboa. Daqui a pouco espreitamos o mundo digital com César Pinheiro. Às 8:30 conferimos toda a informação regional. Bom início da semana. Agora, Texas.

0: nova geração de memória RAM, LPDDR5X, não serve apenas para guardar dados temporários. Estes módulos agora possuem o que chamamos de In-Memory Computing. A memória ajuda o processador a realizar cálculos matemáticos básicos de inteligência artificial diretamente nela, sem ter que enviar a informação para o processador principal. Isto poupa bateria e reduz o aquecimento. Este tipo de memória está presente em portáteis de alta performance, como os novos modelos da Lenovo Yoga ou a Asus ZenBook, e com preços a partir de 1.100 euros.
1: Primeira edição da semana, Mundo Digital, com César Pinheiro.
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1: Ficámos a 10 minutos das 8h30. Boa viagem. 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

0: Canção original dos Skank, que todos nós conhecemos. Esta é a versão de Dilzinho, a tocar na manhã da rádio desta segunda-feira. 8h23.
1: Hoje, no Portugalex.
2: A única coisa que eu peço é para não içarem a bandeira nacional ao contrário na Câmara de Lisboa, como fez em tempos Cavaco Silva. E que evitem apanhar correntes de ar nos edifícios públicos, para não se constiparem. Por favor, não se constipem.
0: Edição completa do Portugalex desta segunda-feira. Já sabe, a faltar 10 minutos para as 9. Daqui a pouco, às 8h30, atualizamos a informação regional com Sais Furtado. Agora seguimos com Ana Bacalhau e também

0: Chama-se Gold, canção de Miles Smith, a menos de um minuto das 8h30. Na sua RTP Antena Açores. Ainda antes de atualizarmos a informação regional, espreitamos o tempo. O Instituto Português do Mar e da Atmosfera prevê para as Flores e para o Corvo céu muito nublado, alternando com abertas, tornando-se ainda mais encoberto. Previsão também de chuva fraca ou chuvisco a partir da tarde, condições favoráveis à formação de neblinas e vento sudoeste moderado a fresco, com rajadas que podem chegar aos 55 km por hora. No Grupo Central, céu também bastante nublado, com possibilidade de boas abertas. No entanto, para o final do dia, aumento de nublosidade. Vento sudoeste bonançoso a moderado, entre os 10 e os 30 km por hora. São Miguel e Santa Maria. Céu muito nublado para esta segunda-feira, alternando com boas abertas. O vento oeste bonançoso entre os 10 e os 20 km por hora, rodando para sudoeste. Bom dia, são 8h30. O que marca a atualidade regional a esta hora?
1: Polícia Judiciária investiga a morte de tripulante de veleiro ao largo da Ilha das Flores. Câmara de Ribeira Grande manda emparedar edifício da antiga esquadra da PSP. Oposição quer saber do projeto da nova esquadra. Hoje, a Assembleia Geral Extraordinária do Clube de Ténis de São Miguel, em causa a destituição do Presidente da Direção, António Damião.
0: Estas e outras notícias para desenvolver já a seguir. Quanto às máximas previstas para hoje, Angra do Heroísmo e Ponta Delgada, 22 graus, Horta, 23 e Santa Cruz das Flores, 24. Jornal das 8h30, edição do jornalista Sáez Furtado.
1: Polícia Judiciária investiga a morte de tripulante de veleiro ao largo da Ilha das Flores. O segundo tripulante do veleiro que deu o alerta na sexta-feira foi detido pelas autoridades. A Polícia Judiciária está a investigar as causas da morte do homem de 40 anos, de nacionalidade alemã, que morreu na madrugada de 12 de junho a bordo de um veleiro ao largo da Ilha das Flores. A RTP Antena Açores sabe que havia cocaína a bordo, mas em pequena quantidade. A Polícia Judiciária aguarda a deslocação de peritos à Ilha das Flores para a realização da autópsia, o que deve acontecer nos próximos dias. Está fechada há mais de 10 anos e desde então é usada no consumo e tráfico de droga. A antiga esquadra da PSP na Ribeira Grande já teve vários incêndios. O último foi no passado dia 7. Os bombeiros alertaram para o perigo iminente para os vizinhos e para quem passa na rua. A autarquia decidiu agora e face ao perigo de derrocada pelo seu empardamento. Sandra Pimenta.
2: Empardada até que o Ministério da Administração Interna tome uma decisão. Foi esta a solução encontrada pela autarquia da Ribeira Grande para evitar que a antiga esquadra da PSP, devoluta há vários anos, seja de novo alvo de roubos, incêndios e usada no consumo de drogas.
3: Contatamos o LUREG para que possa também eles fazerem uma avaliação do estado da própria esquadra. Os engenheiros civis da Câmara Municipal já também estiveram no local para que houvesse um trabalho de avaliação do mesmo imóvel. E também posso dizer ainda que nesta altura já empardamos o próprio edifício para evitar que novas situações como aquelas que aconteceram recentemente possam vir a acontecer.
2: O projeto da nova esquadra está ainda em fase de revisão, mas a expectativa de Jaime Vieira, presidente da Câmara, é que a construção se inicie ainda este ano.
3: Depois da revisão, a assinatura do protocolo de cedência, que como todos nós sabemos, na altura para simplificar e para tornar mais célere a concretização desse objetivo, seria realizado um contrato com a administração interna, de maneira que a Câmara pudesse iniciar as obras. É isso que nós estamos a aguardar, que haja uma luz verde e que se possa assinar o mais rapidamente possível este acordo para dar a ação e esperada obra do novo edifício da PSP.
2: A iniciativa de Jaime Vieira, que convidou o secretário-geral da Administração Interna a vir pessoalmente à Ribeira Grande para ver in loco o estado em que se encontra a antiga esquadra da PSP. Um convite que ainda não teve resposta.
1: E são explicações que não convencem a oposição na Ribeira Grande. Lourdes Alfinete, do Partido Socialista, questiona o papel do Presidente da Câmara Municipal, mas, sobretudo, quer saber qual o ponto de situação do projeto da nova esquadra da PSP no Conselho.
4: Não há qualquer feedback da Câmara Municipal, um silêncio assustador, e continuamos à espera de reuniões e reuniões e reuniões que não se concretizam. Ora, a Ribeira Grande não pode dar passos com base em fé e em esperança. Fé e esperança nós temos todos. Cabe a uma Câmara Municipal e a quem a gere ter respostas concretas. A esquadra da PSB da Ribeira Grande, nós precisamos de saber. Vai se concretizar ou não se vai concretizar? É a Câmara que vai avançar, é o Ministério da Administração Interna. Qual é o ponto de situação do projeto e qual é o passo que vamos dar a seguir? Em prol dos nossos agentes, confinados a duas salas e um corredor, não têm sequer vestiários e, acima de tudo, em prol da Ribeira Grande.
1: Questões sobre o projeto da nova esquadra de polícia da Ribeira Grande, para as quais não há até o momento resposta da autarquia, diz o Partido Socialista. A partir de hoje, entra na operação aérea Interilhas um novo ACMI, contratado pela SATER Açores. Trata-se de um Dash 400 da Lux Wing, que regressa agora ao arquipélago depois de ter voado nos Açores em 2024. Até 15 de agosto vai operar em regime ACMI, ou seja, aluguer de avião e tripulação. O ACMI volta a ser necessário devido ao atraso na entrega da aeronave adquirida pela SATA no Canadá, que permanece naquele país e que devia entrar na operação a meio deste mês. Segundo a SATA, este adiamento resulta de constrangimentos verificados nos trabalhos de manutenção em engenharia aeronáutica, no contexto de atrasos generalizados que tenham vindo a afetar o setor da aviação. Hoje, a Assembleia Geral Extraordinária do Clube de Ténis de São Miguel. Os sócios vão a votos em causa a destituição do presidente da direção, António Damião. Henrique Linhares.
5: A Assembleia Geral tem início marcado para as 19 horas e poderá ser decisiva para o futuro do Clube de Ténis de São Miguel. A gestão do presidente António Damião tem sido alvo de críticas e levou um grupo de sócios a promover a realização desta reunião. Na ordem de trabalhos estão 5 pontos. Os sócios vão começar por analisar e discutir a atuação da atual direção. Segue-se a votação de uma eventual destituição do órgão diretivo. Em cima da mesa estará também a proposta para a realização de uma auditoria externa às contas do clube. Caso a direção seja destituída, os associados serão chamados a eleger uma comissão de gestão provisória e a definir um calendário para eleições antecipadas. A reunião termina com a exigência de apresentação da lista de sócios efetivos em pleno gozo dos seus direitos para verificar quem reúne condições para exercer o direito de voto.
1: No surf, Ali Batista em masculinos e Maria Salgado em femininos venceram o Allianz Ribeira Grande Pro. A jovem surfista de 19 anos sagrou-se também campeã nacional em São Miguel. O jornalista Henrique Linhares acompanhou a prova.
5: Objetivo cumprido para Maria Salgado, que junta assim o título nacional à conquista da etapa, após vencer na final Constância Simões.
6: Sinto-me mesmo muito feliz, nem há palavras para descrever. Foi a primeira vez que ganhei assim tantas coisas no campeonato e agora estou muito mais motivada para os próximos campeonatos e muito confiante com o meu surf também. Consegui, ainda bem, encontrar duas ondas boas, um 9 e um 7. Fiquei muito contente porque o mar está difícil e pequeno. Mas acho que foi um bom dia de ondas, apesar de tudo.
5: A penúltima etapa do Circuito Nacional de Surf começou na praia do Areal de Santa Bárbara, mas devido à fraca ondulação, teve de ser concluída na praia do Monte Verde. Em masculinos, a vitória foi para Hayley Batista, após triunfo na final sobre Jaime Veselko.
7: Sentimento de alegria e de gratidão por viver esse dia aqui nos Açores, na Ribeira Grande. Agradecimento especial aqui aos meus amigos que me apoiaram, o Benjamin, o Lui, João Maria, o Augusto, tiveram me apoiar aqui desde o início até o fim. E a minha filha também, que está aqui comigo, também me apoiou desde o início, desde o arranque de casa. Ela falou, vamos lá, vamos vencer, papai. E foi possível, conseguimos juntos, nessa boa energia. E agradecer aos Açores.
5: O líder do ranking, Francisco Ordonhas, foi afastado da competição nos quartos de final, adiando assim a conquista do título nacional. A última etapa ruma a Peniche. em data ainda por definir, entre os meses de outubro e novembro.
1: No futsal, terminou com derrota por 6-2 frente ao Clube Gaia na final do Campeonato de Portugal, a temporada da equipa de futsal adaptado do Santa Clara. Ainda assim, o técnico da equipa açoriana faz um balanço positivo da temporada, Carlos Alberto Rodrigues.
8: Numa época muito longa e desgastante, a equipa açoriana conseguiu praticamente o pleno. Foram ganhas 6 das 7 provas em que o futsal adaptado do Santa Clara esteve presente. Paulo Borges, é claro, o treinador dos açorianos, diz que a temporada foi muito boa.
9: Estávamos envolvidos em 7 provas. Das 7 provas ganhámos 6, perdemos uma. Por isso acho que foi um balanço bastante positivo. Fomos bastante competitivos, conseguimos impor a nossa posição a nível nacional. Ganhámos a Supertaça de Portugal, ganhámos a Taça de Portugal. Ficámos em segundo no Campeonato Nacional, que também tem a sua grandeza. E nas provas de ilha e regionais, vencemos todas elas, o que de facto mostra a evolução que nós temos estado a impor e temos estado a conseguir na equipa.
8: A última prova do ano foi o Campeonato Nacional, que foi também a única que o Santa Clara não conseguiu conquistar. Derrota na final por 6-2 com o Clube Gaia. Paulo Borges fala em desgaste.
9: Foi pena, pois era um dos objetivos para esta época, um dos grandes objetivos que tínhamos para esta época, mas infelizmente não conseguimos levar a melhor sobre o Clube Gaia. Foi um bocadinho por desgaste nosso, o desgaste da época, que foi bastante longa.
8: O momento é agora de olhar para a próxima temporada e preparar a equipa para novas conquistas.
9: Sabemos que vai ser difícil, sabemos que vai ser complicado, mas vamos tentar fazer melhor, vamos tentar fazer mais, vamos tentar ser mais competitivos, vamos tentar gerir um bocadinho mais e melhor o desgaste da equipa para que consigamos ser mais competitivos no final, principalmente nas últimas provas, que são aquelas em que caímos sempre um bocadinho.
8: Paulo Borges, treinador da equipa de futsal adaptado do Santa Clara, no balanço à temporada, onde venceu 6 das 7 provas em que participou e ainda teve 4 jogadores que conquistaram o título de campeões do mundo ao serviço da seleção de Portugal.
1: O Clube Naval de Ponta Delgada comemora 125 anos de existência. RTP Açores foi uma das entidades distinguidas. O presidente da direção do Clube Naval reclama mais apoios do Governo Regional, Paulo Cordeiro.
10: São 125 anos de existência. O presidente da direção do Clube Naval de Ponta Delgada destaca o passado, mas olha para o futuro. Carlos Carreiro diz que os apoios do Governo Regional são insuficientes.
11: Aquilo que tem vindo das entidades governamentais não tem sido suficiente para fazer face à grande formação que nós temos. Portanto, nós, eu costumo dizer, nós não nos podemos substituir ao Governo na formação integral dos jovens. Portanto, nós somos um complemento. E, ultimamente, nós temos visto que parece o contrário. Nós estamos aqui para a obrigação a fazer a formação dos jovens e o Governo ajuda-nos. Nós não entendemos assim. Daí temos algumas dificuldades.
10: Na cerimónia dos 125 anos foram distinguidos sócios, funcionários, patrocinadores e órgãos de comunicação social, entre eles a RTP Açores, com a medalha de mérito. Um reconhecimento que deixou orgulhoso o diretor do Centro Regional dos Açores, Rui Golar.
12: Isto significa o reconhecimento de RTP Açores ao longo da sua história, desde os seus fundadores até agora, e que também tem servido exatamente para mostrar as atividades dos diversos clubes navais, e é sobretudo o mérito dos funcionários ao longo destes 50 anos, e também dos açorianos que nos acompanham e das várias entidades, incluindo este tipo de associações, como os clubes navais, e as parcerias que são feitas ao longo do tempo e que resultam e resultaram neste reconhecimento, que é sobretudo por 50 anos da RTP.
10: Nas comemorações foi lançado o livro Natação no Clube Naval, Memórias de 1965 a 1973, da autoria de António Vasconcelos Raposo.
1: Neste aniversário redondo, 125 anos, o Clube Naval de Ponta Delgada conta com cerca de 300 atletas federados.
0: Está fechado o Jornal das 8h30, numa edição de jornalista Sáez Furtado. A informação está também disponível online a cores.rtp.pt e também pelo Facebook da Rádio Pública. Manhã de segunda-feira, 17 minutos para as 9.
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0: Já a seguir, Alejandro Sanz.
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0: Canção de Alejandro Sanz, faz parte do 7º álbum de estúdio do cantor espanhol. Foi lançada em setembro de 2003. Estamos a 10 minutos das 9, manhã de segunda-feira. Esta é a sua RTP Antena Açores, continuação de uma boa viagem. Depois de conferirmos o Portugalex à Mariana Pereira com os À Toa.
1: O Presidente da República vetou a lei que queria proibir bandeiras de natureza ideológica, partidária ou associativa em edifícios públicos.
2: A única coisa que eu peço é para não içarem a bandeira nacional ao contrário na Câmara de Lisboa, como fez em tempos Cavaco Silva. E que evitem apanhar correntes de ar nos edifícios públicos, para não se constiparem. Por favor, não se constipem.
1: O líder do CDS e maior opositor das aulas de cidadania está que não pode.
3: Começam a permitir a bandeira LGBT em edifícios públicos. E um dia destes, quando forem à Lua, os astronautas também lá deixam a bandeira arco-íris. Já agora, por que não uma bandeira pirata? Com a caveira e coiso. E a bandeira das guerreiras do K-pop. É preciso ter tupete.
4: E parece que Paulo Núncio, presidente do grupo parlamentar do CDS, tem algo a acrescentar.
5: Isto é o mundo ao contrário. Já agora proíbam os privados de pôr nas janelas as bandeiras com a imagem de Jesus Cristo, por altura do Natal, ou os pais natais pendurados, ou os portas da Mafalda Veiga, nas paredes das nossas casas. Ah, tem de ir ver lá o bezerro. Raça do bicho, não me larga.
4: Portugalex pergunta, será que a série sobre as irmãs Patrocínio na Prime Video é inspirada na Era do Vazio, do filósofo Gil Lipovetsky?
1: E parece que temos ao telefone a apresentadora Carolina Patrocínio com uma novidade acerca da série. Olá, Carolina.
6: Olá, é só para anunciar que nós vamos fazer literalmente uma nova temporada que tem literalmente episódios giríssimos e posso dizer que um deles é literalmente sobre a minha irmã Mariana a abrir um pacote de tiras de milho. Outro é literalmente sobre o dia em que a Inês teve um burnout depois de passar 5 horas a escolher a cor do verniz. Vai ser literalmente incrível.
1: Literalmente, obrigado pela participação. Fechamos hoje com um momento publicitário dedicado a todos os que estão a assistir ao Mundial pela televisão.
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0: 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Também com repetição às 10 para as 6 no seu regresso a casa. Ficamos a 7 minutos das 9. Bom início de semana, boa viagem. Esta é da Mariana Pereira, em parceria com os À Toa. 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

0: Nelly Furtado com força, praticamente a fechar esta hora. Aproveitando a boleia, força para mais uma semana de trabalho e também para o jogo da seleção que esta semana, Mundial 2026. Acreditar sempre faz parte. Estamos a menos de um minuto das nove. Há notícias para atualizar já a seguir. Depois segue consigo a Helena Goulart. Eu estou de volta amanhã às 6:30. Para hoje, no que diz respeito ao tempo, flores e cor ficam sempre muito nublado, alternando com abertas, mais nebulosidade ao longo da tarde. Também a partir da tarde há previsão de chuva fraca ou chuvisco. Condições favoráveis à formação de neblina e vento sudoeste moderado a fresco, com rajadas até 55 km por hora. No grupo central, céu também bastante nublado, com boas abertas, aumento de nebulosidade para o final do dia, vento sudoeste bonançoso a moderado. Já São Miguel e Santa Maria, céu muito nublado com boas abertas, vento a oeste bonançoso entre os 10 e os 20 km por hora, rodante para sudoeste. Mínimas para hoje, 18 graus na Horta, em Angra e também Ponta Delgada, 19 em Santa Cruz das Flores, nas máximas 22 para Angra e para Ponta Delgada, 23 para a Horta e 24 para Santa Cruz das Flores. Boa semana, até amanhã.
1: 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Dez horas em Portugal Continental e na Madeira, 9 nos Açores. Segunda-feira, dia 15 de junho, na Semana do Migrante e Refugiado, que arranca hoje. Diogo, os avisos do Presidente do Conselho Português para os Refugiados.
2: Lembra que Portugal é dos países europeus com menos pedidos de asilo, por isso não estão a fazer sequer sentido as narrativas de que Portugal está a ser invadido, de que é preciso limitar as entradas no país. São os avisos deixados pela Presidente do Conselho Português para os Refugiados, numa entrevista à Antena 1 que vamos ouvir nesta edição às 10 da manhã. António José Seguro, Presidente da República, espera que o acordo anunciado pelos Estados Unidos de uma paz no Médio Oriente possa colocar um ponto final imediato na guerra. Israel é que tem outra ideia, diz não se rever no acordo e garante que vai manter os alvos militares.
1: É no Porto, aliás, que está mais fresco a esta hora, 17 graus, 19 Coimbra e Ponta Delgada, 20 no Funchal, 21 Lisboa, Faro com 23. Edição de Diogo Miguel Pereira.
2: A Presidente do Conselho Português para os Refugiados pede que não se alimentem mais narrativas de que Portugal precisa de limitar o número de entradas de estrangeiros ou de que o país está a ser invadido, quando Portugal é dos países que menos pedidos recebe em toda a União Europeia. A média dos últimos 11 anos ronda os 1.500 pedidos. A Semana do Migrante e do Refugiado arranca hoje, dias depois da entrada em vigor do novo Pacto Europeu de Migrações e Asilo, e a Presidente deste Conselho Português para os Refugiados pede que não se criem falsos alarmes no país. Sara Aruz de Almeida.
3: Portugal continua a ser um dos países da União Europeia que recebe menos pedidos de asilo. Por isso, a Presidente do Conselho Português para os Refugiados, Mónica de Oliveira Farinha, descarta narrativas exageradas.
4: Esta realidade sublinha que não faz sentido estar a recorrer a discursos que sejam alarmistas, a discursos que falem sobretudo de restrição e de contenção no número de requerentes ou no abuso do direito de asilo, porque realmente os números não são nem agora nem nunca foram nesse sentido.
3: Aqui a maior dificuldade é a integração.
4: Aprender a língua, aprender como é que funciona o mercado de trabalho, verificar se as suas competências são ou não reconhecidas.
3: Dias depois da entrada em vigor do Pacto Europeu para as Migrações e Asilo, Mónica de Oliveira Farinha considera que ainda há muita indefinição, mas pede que os Estados continuem a garantir o acolhimento.

0: país está a ser invadido. O Presidente da República pede que as notícias de um acordo de paz sirvam para colocar um ponto final nos combates que acontecem no terreno. Trump anunciou esta noite que chegou a acordo com o Irão, vai assinar o documento sexta-feira e na página da Presidência na internet, António José Seguro saudou a iniciativa, mas pede que isso se traduza num fim imediato do conflito. Também há pouco, na rede social X, o primeiro-ministro Luís Montenegro saudou esse entendimento alcançado entre Estados Unidos e Irão. O primeiro-ministro pede a reabertura do Estreito de Hormuz, o regresso à via diplomática, especialmente por causa do programa nuclear de Teherão, e pede ainda ao chefe de governo que se terminem com os ataques iranianos aos países vizinhos, acrescentando que a paz e a estabilidade regional são essenciais e a liberdade de navegação deverá ser total e também sem restrições. Foi essa a mensagem deixada há pouco por Luís Montenegro na rede social X. Também sobre este acordo foram várias as reações internacionais que foram surgindo desde ontem à noite, incluindo também hoje de manhã. A entrada para a reunião dos ministros dos negócios estrangeiros da União Europeia no Luxemburgo, Kaya Kallas, a chefe da diplomacia europeia, saudou esse entendimento.
1: Bem, isto é muito bem-vindo e esperamos que tenha início na sexta-feira, porque todos precisamos que o Estreito de Hormuz abra e que esta guerra termine. Por isso, é muito bem-vindo e esperemos que dure.
0: Essa a expectativa de Kaya Kallas, declaração captada esta manhã no Luxemburgo. Ora, neste acordo Israel não faz parte e decidiu continuar com os ataques. As forças israelitas atingiram novamente o Líbano esta manhã. Beirute foi o alvo. Ouvido no Ponto Central, o professor de Relações Internacionais da Universidade de Lusíada do Porto, Tiago André Lopes, explica a posição israelita neste acordo.
2: Ben Gvir, o ministro da Segurança Nacional de Israel, já disse que o acordo não vincula Israel. Ao mesmo tempo, a oposição em Israel já disse que o acordo a ser vinculativo é uma derrota para Netanyahu. Há uma facção de deputados democratas, era importante que nós não esquecêssemos isto, há uma facção de deputados democratas nos Estados Unidos que acham este um péssimo acordo. Portanto, o número de vozes que podem fazer este princípio político cair ao longo desta semana é ainda muito substancial. Portanto, eu acho que nós temos que ter alguma cautela. É sempre significativo quando se dá um passo em frente, é sempre significativo quando mediaticamente quer o Irão, quer os Estados Unidos se vinculam a esse processo. Mas até sexta-feira falta muito tempo ainda.
0: E por faltar ainda muito tempo, Tiago André Lopes avisa que nada é certo relativamente a esta paz anunciada por Donald Trump. Ouvido no Ponto Central, Tiago André Lopes avisa ainda que apesar de toda a pompa e circunstância que Trump quis dar, ainda não se chegou a nenhum tipo de acordo de paz.
2: Ainda não há propriamente um acordo. Isto é relativamente fácil de explicar. O que se alcançou ontem, e que já agora não deveria ter sido anunciado, é o acordo para chegarmos ao acordo que levará ao morando de entendimento, cabe no processo para o acordo final. Sei que isto parece confuso, mas é muito simples. Conseguiu-se estabilizar a fórmula política que vai levar ao acordo do memorando de entendimento, porque se ele tivesse sido alcançado ontem, nada justificaria a assinatura ser adiada para sexta-feira. O que se abriu agora foi o período da chamada discussão técnica. É nas discussões técnicas que os acordos diplomáticos quase todos tendem a cair e, portanto, não se alcançou nada de extraordinário. Foi para dar alguma coisa a Donald Trump, que queria anunciar algum tipo de avanço nas negociações, mas em bom rigor avançámos tanto ontem como tínhamos avançado nos últimos 8 dias de negociações.
0: A visão deixada por Tiago André Lopes, ouvido esta manhã no Ponto Central aqui da Antena 1, relativamente a este acordo de paz anunciado ontem à noite por Donald Trump, o presidente dos Estados Unidos. O acordo com o Irão será assinado sexta-feira na Suíça. Também será aí que será reaberto na totalidade, anunciou Trump, o Estreito de Hormuz. Este é um dos temas que vai também estar em destaque na cimeira do G7, que arranca hoje na cidade francesa de Évian. Nesta cimeira, nota também para o encontro, um dos grandes destaques deste G7, o encontro entre Donald Trump e Volodymyr Zelensky, o presidente da Ucrânia. Os educadores de infância e os professores do primeiro ciclo do ensino básico estão hoje em greve. Entendem que não faz sentido serem os únicos que continuam a trabalhar quando todas as aulas já terminaram para os restantes anos letivos. Temos, ao longo da manhã, estado em algumas escolas, em Lisboa, também em Coimbra. Ora, é para Coimbra que regressamos neste noticiário às 10 da manhã. Vamos ao encontro do repórter Joaquim Reis, ele que está na escola básica Montes Claros. Joaquim Reis, a escola sempre teve aulas nesta

0: amanhã?
1: A escola está a funcionar neste momento. Aliás, nenhuma das escolas deste agrupamento escolar de Martim de Freitas, a que esta escola pertence, está encerrada. Aqui, dos 11 docentes, 5 estão em greve, 6 estão presentes, as aulas estão a decorrer, pelo menos nas turmas onde os professores estão presentes. Também aqui mesmo ao lado, no Jardim de Infância, que faz parte deste centro escolar, estão 2 educadoras de infância em greve e uma só a trabalhar. Ora, Luís Gonçalves, diretor do Agrupamento de Escolas Martim de Freitas, este é basicamente o panorama. Há quem esteja a fazer greve, mas não há nenhuma escola nem nenhum jardim de infância encerrado.
2: Exatamente, bom dia, assim é, estão todos a funcionar, estão todos em funcionamento, apesar da adesão, eu diria uma grande adesão que existe neste agrupamento, atendendo ao histórico. Não existe histórico de tantos professores, tantos educadores a aderirem a greves nesta fase. Portanto, temos quase a cerca de 50% em 47 pessoas, educadores que deviam estar ao serviço, temos 24 a fazer greve, o que é ainda um número superior a 50%.
1: Ora, e quanto aos assistentes operacionais? Porque pelo menos um dos sindicatos, o STOP, que aderiu à greve, convocava também não só para os docentes como para os não docentes. O facto destas escolas estarem todas a funcionar significa o que em relação aos assistentes operacionais?
2: Daquilo que foi a análise que fizemos nas diferentes escolas, não houve adesão, pelo menos no turno que iniciou às 7h45 ou às 8. Veremos, obviamente, a partir das 10, quando chegar quando for a altura de entrada do segundo turno, mas até agora não houve adesão da parte dos não docentes.
1: Finalmente, no vosso agrupamento, em termos dos professores do apoio, também há quem esteja a fazer greve neste momento.
2: Sim, nesses números que lhe dei, há alguns professores que seriam professores de apoio, seriam pessoas de educação especial, seriam pessoas que estariam em sala de aula a prestar apoio a alunos que também estão a fazer greve.
1: Ora, e é este o panorama a esta hora. Escolas encerradas por virtude da greve não há. E quanto à greve propriamente dita e de professores e educadores de infância, estamos, grosso modo, nos 50% de adesão.
3: Uma greve que acabou por não ter efeitos nas escolas e nas aulas dos mais novos em Coimbra. Reportagem de Joaquim Reis na Escola Básica Montes Claros. Para esta hora há uma concentração marcada por parte de alguns professores junto ao Ministério da Educação. Está também marcada para a próxima hora, frente ao Palácio de Belém, uma outra concentração de professores no âmbito desta greve.
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5: Manhã de segunda-feira, 15 de junho de 2026. Bom dia, são 9 horas, 12 minutos nos Açores.
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0: Forward com Amy MacDonald a abrir esta edição de segunda-feira, dia 15 de junho de 2026. Segunda-feira é dia de olharmos para a agenda semanal da Capital Portuguesa da Cultura com a comissária da PDL 26, Cátia Guerreiro. Nesta edição vamos conhecer a nova canção dos Homens. O Patrício Vieira, da banda Terceirense, vem à Rádio Pública apresentar Camões 2.0. Destaca ainda esta segunda-feira para o livro de canções de Aníbal Raposo. São 320 páginas, 124 temas de uma vida ligada à música. Quanto ao tempo para este dia 15 de junho de 2026... Flores e corvos com períodos de céu muito nublado, alternando com abertas, tornando-se encoberto. Períodos de chuva fraca ou chuvisco a partir da tarde. Condições favoráveis à formação de neblinas. O vento moderado a fresco de sudoeste, com rajadas até 55 km/h. Mar cavado, ondas a oeste de 2 metros, passando a noroeste. Grupo Central hoje com períodos de céu muito nublado, alternando com boas abertas, aumento de nebulosidade para o fim do dia, o vento bonançoso moderado de sudoeste, mar de pequena vaga a cavado, ondas do quadrante oeste de 1 a 2 metros. São Miguel e Santa Maria com períodos de céu muito nublado, com boas abertas, vento bonançoso de oeste rodando para sudoeste, mar de pequena vaga, ondas do quadrante oeste de 1 metro. Máximas previstas para esta segunda-feira, 22 graus para Angra do Heroísmo e Ponta Delgada, 23 para a cidade da Horta, 24 graus a máxima para Santa Cruz das Flores. A esta hora estão 20 graus em Santa Cruz das Flores, Angra do Heroísmo e Ponta Delgada, 21 graus na cidade da Horta.
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0: São os dois de Crescimento Carolina de Deus com o António Zambujo. São 9 horas 25 minutos. Daqui a pouco olhamos para a programação, os eventos em destaque ao longo dos próximos dias na PDL 26.
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0: E música segue com a Marisa Oliveira.

0: O projeto que junta os talentos de Marisa Oliveira a Marcos Fernandes. Chamar o Sol.
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0: Manhã de segunda-feira, edição para este dia 15 de junho de 2026. Segunda-feira é dia de olharmos a cultura, olharmos para o que está em agenda para os próximos dias no âmbito da PDL 26, Capital Portuguesa da Cultura. Connosco está já a Comissária Cátia Guerreiro. Bom dia.
2: Bom dia, Helena.
0: Olá, como é que tu estás?
2: Estou bem, estou muito bem, obrigada.
0: Por aqui também, olho ali pela minha janela e vejo o sol, portanto...
2: Finalmente.
0: Muda logo tudo, muda logo tudo.
2: Muda, sim. É
0: muito
2: verdade,
0: bem, tenho aqui à minha frente a programação para os próximos dias e começamos hoje pela programação complementar, pode ser?
2: Vamos começar pela programação complementar.
0: Ilhas do Amanhã.
2: Ilhas do Amanhã.
0: Vamos até o Faial?
2: É onde eu estou.
0: Ah, tu estás no Faial.
2: Eu estou no Faial.
0: Ai, como é que momento. Consegues ver o Pico e São José? Onde é que tu andas?
2: Olha, neste momento, deixa-me explicar, olha, essa montanha se mostra. Está ali um bocadinho tímida, o topo está assim um bocadinho encoberto, mas vê-se, eu já a vi.
0: Mas há sol na Ilha Azul?
2: Está lindo, está lindo. Tenho estado aqui uns dias bonitos.
0: Ai, aproveita, aproveita.
2: Central.
0: Isso aí é tão bonito.
2: Tenho estado aqui no Grupo Central dias e tentar os dias livres.
0: Muito sim. Bem, então eu vou trazer o Faial até o Museu de até o Núcleo de Santo Machado. Exatamente, Núcleo de Santo André do Museu Caso Machado.
2: Precisamente, temos a inauguração no dia 18 de junho deste novo capítulo das Ilhas do Amanhã que o Museu Caso Machado tem vindo a apresentar e desta vez dedicada à Ilha do Faial, justamente. No dia 18 de junho, às 10 da manhã, será inaugurada esta exposição, esta mostra expositiva sobre a Ilha do Faial, que tem acolhido um conjunto de mostras sequenciais, cada uma dedicada a uma ilha do arquipélago, como sabemos, já temos falado vastamente sobre isto, e que vai convocando imagens, objetos, sons e narrativas que revelam a singularidade de cada território. Ficamos a conhecer melhor cada uma das ilhas, as suas particularidades. Esta exposição integra uma maquete do arquipélago, elemento central do projeto, que será progressivamente completada com cada nova ilha que vai sendo apresentada. Eu creio que ainda não tínhamos falado deste detalhe, destas é verdade, e vai-se construindo ao longo do tempo até ao final do ano com todas as ilhas que nós vamos
0: terminar com o arquipélago todo inteiro, não é?
2: Exatamente, não podemos estar aqui aos pedaços.
0: Claro que não, de forma nenhuma.
2: Portanto, dia 18 de junho é o dia da exposição, da inauguração desta mostra expositiva sobre o Faial.
0: Dia 19, depois, vamos ter que calçar aqui as sapatilhas porque vamos ter que andar a correr de um lado para o outro.
2: É verdade, com este projeto maravilhoso que se chama As Artes de Mãos Dadas na Infância, que é um projeto dedicado justamente à infância e que no dia 19 de junho, às 18 horas, terá então um momento alto. Este projeto, que está integrado na curadoria do Serviço Educativo, pretende incentivar a prática artística nas escolas do primeiro ciclo e juntando as várias áreas num processo criativo com vista à sua vivência e partilha na escola e entre as escolas. Este projeto reúne várias escolas do primeiro ciclo do Conselho de Ponta Delgada num processo criativo comum que tem como tema central a natureza. Uhum. Cada escola vai desenvolver uma canção original, que é construída a partir do trabalho conjunto dos alunos em diferentes áreas artísticas. Reúne a poesia, a música, a dança, a ilustração.
0: Portanto,
2: e
0: cada um dá um contributo, não é?
2: Precisamente. Depois, no final, vai culminar com um roteiro musical pela cidade, justamente no dia 19 de junho, a partir das 18 horas, e que vai ter um roteiro já definido, passando por vários espaços emblemáticos de Ponta Delgada. Uhum. Em cada local, uma das escolas apresentará a sua canção e depois vai seguir em cortejo para o ponto seguinte, outra escola volta a apresentar a sua canção que original, e neste percurso, esta partilha artística vai acontecer entre as escolas, a partir daí entre as escolas, e com a própria comunidade que assiste a este projeto.
0: Portanto, para assistir às seis, peço desculpa.
2: Sim.
0: Interrompido.
2: Não, a partir das 6 horas ele tem o roteiro que vai ser. Então acho que é importante as pessoas saberem o que é que vão...
0: Era aí que eu ia, é que ia entrar no roteiro, exatamente.
2: Portanto, começamos no Campo de São Francisco. Aí uma escola apresenta a sua canção, depois vamos para o Jardim Padre Sena Freitas, outra canção apresentada, depois vamos ao Largo de Mártires da Pátria, ao Largo da Câmara Municipal, depois às Portas da Cidade e depois à Avenida Marginal, vão seguindo este roteiro, até finalmente chegar à Alameda das Portas do Mar, onde vão ser apresentadas as canções originais de cada escola. Nós temos a participação das seguintes escolas, as EB1 e Jardins de Infância, Cecília Amarelos da Faixa de Cima, da Covoada, do Livramento 1, dos Milagres, do Outeiro e de São Roque 2. As unidades orgânicas que estão envolvidas neste projeto são a Escola Básica Integrada dos Arritos, a Escola Básica Integrada Canto da Maia e a Escola Básica Integrada Roberto Vargas. É um projeto muito bonito. Nós temos estado a acompanhar o desenvolvimento deste projeto, que as responsáveis pela apresentação deste projeto, a PDL26, vão indo às escolas e vão ensinando os meninos a escrever o poema que querem cantar. O que é que querem dizer? Como é que descrevem os seus lugares? Como é que descrevem a sua relação com os seus lugares? E depois, a partir da palavra, também nasce a canção, estudando a forma como devem ser as notas trabalhadas, por forma a que acompanhe aquilo que a mensagem do poema quer transmitir. No fim, há uma ilustração desta construção artística, que também faz parte deste projeto final. É muito bonito e ver que os miúdos, de facto, têm uma relação, criam uma relação muito própria com a criação artística.
0: Exatamente.
2: Ficam muito entusiasmados.
0: É mesmo. Vão sair daqui grandes artistas, tenho a certeza. E depois,
2: se não nascerem artistas, na verdade, os miúdos passam a perceber como é que se cria a arte, como é que nascem as coisas.
0: Nem mais. E depois, para nós que vamos acompanhá-los, vai ser uma oportunidade de passearmos, portanto, calçado confortável, para assistirmos a todas estas atuações e aproveitarmos o dia assim na natureza, ouvir estas vozes apresentarem com muito orgulho aquilo que estiveram
2: a preparar. Sem dúvida,
0: exatamente.
2: Os miúdos têm uma alegria muito particular e quando criam coisas, vivem exatamente
0: com muita
2: criado.
0: E com muita responsabilidade que eles lá vão. Portanto, mais uma proposta, neste caso para o dia 19. Depois, vamos aqui a oficinas temáticas.
2: Nós vamos ao Preocupa-me.
0: Deixei alguma coisa depois, deixei. Sabes porquê? É porque o André vem cá amanhã. Ok, Preocupa-me, vamos a isso.
2: Temos aqui o Preocupa-me, que vai acontecer no dia 19 de junho, às 21h30, no Espaço Vaga. Também mais um projeto da Curadoria do Serviço Educativo, é evento gratuito e de entrada livre, não requer nenhuma preparação especial. Este Preocupa-me apresenta-se como um projeto multidisciplinar. Ele cruza teatro, voz, movimento, performance e vídeo, propondo um espaço de escuta e expressão centrado na experiência da adolescência. E temos aqui um tema que nos é muito caro. O desenvolvimento deste projeto parte das tensões, contradições e estigmas frequentemente associados a esta fase da vida, e nós já passámos por ela, sabemos bem o que isto é, não é?
0: Ora bem.
2: A criação, às vezes esquecemos, não é? Quando olhamos para os adolescentes, achamos que tudo isto é uma chatice ter de lidar com aquilo que eles vivem.
0: Às vezes dizemos, mas no nosso tempo não era assim, portanto temos que nos adaptar também, era, não era?
2: Mas era. Nós é que nos esquecemos que já estamos noutra fase e temos de ser empáticos com eles.
0: Ora bem.
2: No fundo, esta criação procura deslocar o olhar dominante sobre os jovens e criando condições para que as suas próprias vozes, os pensamentos e as suas inquietações possam emergir no centro do processo artístico, promovendo também este lugar de expressão das suas angústias, das suas dúvidas e destas tensões de que falámos, não é? Que é tão cada vez mais importante que eles desenvolvam, não é?
0: Para eles é uma espécie de resposta, não é, Kátia? Quando eles, muitas vezes nós sentimos ninguém me consegue entender, ninguém se preocupa. Sim. Neste caso vão identificar-se certamente.
2: Precisamente. Este projeto é desenvolvido em proximidade com um grupo de jovens do bairro das Laranjeiras, em Ponta Delgada, com quem a Vaga, sabemos, mantém um trabalho continuado de mediação e constrói este projeto a partir de um processo colaborativo de experimentação e partilha. É através de práticas artísticas que é convocado o corpo, a palavra e a imagem, e são exploradas as questões ligadas à identidade, à percepção social e às preocupações individuais e coletivas dos participantes neste projeto, num exercício de criação que valoriza o aqui e o agora de cada grupo. Mais do que uma representação, o Preocupa-me afirma-se como um dispositivo performativo de caráter documental, onde a criação artística se torna simultaneamente um espaço de expressão fundamental e o registro de um tempo e de uma comunidade. Vai resultar esta performance assim de um processo vivo, onde cada participante efetivamente contribui para a construção de uma narrativa plural e situada. No contexto da programação da PDA 26, importa que este projeto se inscreve numa linha de valorização de práticas artísticas participativas que promovem a inclusão, a escuta ativa e o envolvimento direto das comunidades no processo de criação. Ao desenvolver-se a partir de um trabalho continuado no território, o Preocupa-me reforça esta relação entre a criação artística e a mediação cultural, contribuindo para a formação de públicos e a afirmação dos jovens enquanto agentes ativos no ecossistema cultural. A participação dos jovens é cada vez mais importante. Nós, através desta participação, nós podemos compreender as suas necessidades, as suas ambições, a sua visão do mundo, para nós podermos, claro, de facto, aproximar-nos deles.
0: E eles podem falar abertamente, não é? Podem trazer as suas preocupações aqui para o centro deste Preocupa-me.
2: Encontrarem esse lugar onde se possam expressar e manifestar.
0: Ora, nem mais. Portanto, faz parte do serviço educativo e, como tal, envolve aqui várias escolas.
2: Essencialmente ali a Escola das Laranjeiras, salvo erro, mas estão convidadas as outras escolas que estão a participar também.
0: Muito bem. Agora,
2: de forma que haja cada vez mais interação.
0: Também, tenho a certeza que sim. Agora é que vamos para as oficinas temáticas, não é?
2: Agora sim. Para o Viva PDL.
0: Vamos a isso.
2: Este é um projeto também muito, muito interessante, porque ao contrário daquilo que é o habitual de nós vermos acontecer na oficina do Largo, ali no Largo dos Mártires da Pátria, nós vamos ter aqui estas atividades orientadas para um público infantil. Este é um projeto que está integrado na nossa curadoria de artes visuais e também na curadoria de serviço educativo. Estas oficinas temáticas vão ter lugar justamente na oficina do Largo, no dia 20 de junho, entre as 10 e as 13h30. É gratuito, mas há aqui a necessidade de inscrição através de um link existente no nosso oficial, que é o pdl26.pt. Estas atividades criativas vão explorar técnicas de impressão de forma lúdica, acessível e participativa, estimular a imaginação e a expressão artística e a relação das crianças com o património cultural e com o espaço urbano. Aquela oficina do Largo é muito convidativa para isto, não é? O que se propõe com este projeto é efetivamente transformar o Largo Mártires da Pátria num espaço vivo de encontro entre a arte, a educação e a comunidade, onde a impressão artesanal, portanto é mesmo meter a mão na massa, e quando falamos de impressão artesanal estamos a falar de serigrafia, gravura e técnicas experimentais, que no fundo vão funcionar como um meio de diálogo, inclusão e valorização cultural. Este projeto que pretende criar contextos de partilha e experimentação, de ligar o passado e o futuro através do gesto manual e ativar o espaço público e fortalecer a identidade cultural da cidade. Valorizamos a comunidade local, promovemos práticas intergeracionais e acessíveis e trabalhamos o espaço adjacente à Escola Secundária Antero de Quental como um epicentro cultural aberto, inclusivo e transparente. Ao longo deste ano, o projeto vai oferecer várias sessões abertas mensais. São 6 oficinas temáticas, 2 residências artísticas, 1 exposição final e 1 arquivo gráfico coletivo que é resultante da participação ativa da comunidade. Este é um espaço de criação, mediação e construção de memória que vai promover naturalmente o diálogo, o bem-estar e a participação cívica por via das artes visuais.
0: Muito bem, eles vão ter a oportunidade de colocar mesmo a mão na massa e desenvolverem grandes projetos para partilhar com
2: e
0: todos nós.
2: É sempre
0: nós.
2: Uma alegria para as crianças, não é? Quem não gosta de meter a mão em tintas e
0: projetos? Pois. Um dia conto como é que são as minhas oficinas de arte. Concerto de...
2: tenho que te ver a pintar.
0: Tens. Se soubesse. Concerto DJ e um gajo chamado Kenny. Vamos a isso, dia 20,
2: São os nossos concertos da rádio Vai e Vem no Espaço Rubro. Vai ter lugar no dia 20 de julho, às 19 horas, como sempre. Faz parte da nossa curadoria de música, como é evidente, e é gratuito e de entrada livre. Nós, com estes concertos da Rádio Vai e Vem, propomos valorizar a expressão artística, social e comunitária e propomos pontos entre artistas, público e território. Há aqui, naturalmente, uma visibilidade criada para artistas emergentes, e estimulamos naturalmente a criação e a partilha e a vivência cultural em múltiplas dimensões, artística, formativa e comunitária. Ao longo dos 12 meses deste ano, entre janeiro e dezembro, temos um ciclo de 12 concertos dedicados à promoção destes artistas emergentes, maioritariamente locais e regionais. Este é uma alternativa à nossa oferta também de eventos de grande escala, criando condições profissionais de apresentação e divulgação de projetos em início de percurso que refletem a atualidade social e cultural do território. Depois, estes concertos, ainda não falámos disto também, estes concertos estão a ser gravados e editados para uma futura visualização e difusão nas plataformas digitais e redes sociais, que vai naturalmente ampliar a visibilidade dos artistas envolvidos. Paralelamente a isto, são trabalhadas estratégias de promoção e capacitação digital com os músicos, ou seja, há aqui uma parte de formação, de capacitação dos artistas, por forma a eles também saberem a melhor forma de se promoverem através dos canais de divulgação disponíveis. Este tem uma forte componente social através do desenvolvimento e formação de jovens em risco de exclusão no processo de produção dos eventos em parceria com a Percursos da Kairos.
0: Igualdade de oportunidades para toda a gente.
2: Justamente.
0: Há aqui um workshop que eu gostava muito de fazer. Dispensas de rabo de peixe. Dia 20 de junho.
2: É, às 15 horas no Arquipélago Centro de Artes Contemporâneas na Ribeira Grande. Este evento, este workshop, carece naturalmente de inscrições, porque tem um número limitado de participantes, mas estas inscrições, em vez de serem feitas através do nosso site, são feitas junto do arquipélago. É fácil aceder ao site do arquipélago ou de contactar diretamente e fazer a sua inscrição. Portanto, às 15 horas, dia 20 de junho, o que é que vai acontecer? No fundo, este workshop pretende dar a conhecer ao público as dispensas, uma tradição extraordinária da Vila de Rabo de Peixe, os bailes tradicionais, através de um momento de aprendizagem e partilha e de celebração desta expressão cultural única nos Açores. Temos muito carinho por este projeto, gostamos muito deste projeto que nos foi apresentado pelo Ruben Monforte e que no fundo vai trazer aqui a possibilidade das pessoas que se inscreverem conhecerem a fundo a raiz desta tradição. Valoriza e salvaguarda também este património imaterial regional singular, e ao acolhermos esta tradição, o arquipélago, a PDA 26 e o arquipélago reafirma o diálogo entre a memória e a arte contemporânea, compreendendo efetivamente que a preservação do património é um garante fundamental,
0: claro,
2: da nossa contemporaneidade e da construção de identidades futuras, porque a nossa identidade está em permanente construção, não é? Nós vamos ter aqui a participação da dispensa António Silva e os companheiros, e aqui os participantes vão ser convidados a mergulhar na história desta tradição secular, tendo a possibilidade de explorar as suas músicas, as suas cantigas características, bem como a experienciar na prática alguns dos seus movimentos e dinâmicas de dança.
0: Vamos cantar e dançar, que maravilha.
2: Ai, é tão bonito aquilo, é tão bonito. Eu já dancei nas dispensas. Esta é de facto uma...
0: Eu fiquei caladinha, reparaste, eu fiquei caladinha.
2: Tu não foste lá,
0: Ainda não fui.
2: Ora, este projeto é importante reforçar que tem o apoio da República Portuguesa através do Ministério da Cultura, Juventude e Desporto, da Direção-Geral das Artes, do Governo dos Açores e Direção Regional da Cultura, da EDA Renováveis, Cooperativa à Ponte Norte, a Câmara Municipal de Ribeira Grande, do Programa PARES da Ambifal, a Associação Cultural e Ponta Delgada, Capital Portuguesa da Cultura 2026.
0: Muito bem, nós estamos quase a esgotar o nosso tempo, portanto vamos entrar rapidamente nas canções que cantamos contra os muros que limpamos.
2: Este projeto tem dois momentos. Tem um momento da oficina que acontece entre o dia 20 até o dia 26 de junho, e depois no dia 27 temos a performance, que é a apresentação final deste projeto. Vai acontecer no Ateneu Comercial de Ponta Delgada. As inscrições já estão encerradas, lamentavelmente, mas é importante dar a conhecer este projeto, que inclui uma oficina de 7 dias destinada a 15 mulheres da cidade, e estas participantes vão integrar, depois do espetáculo, o próprio espetáculo, e serão coautoras do material criado. Trabalha a relação entre a voz, o corpo e a fragilidade. É uma caminhada pelas ruas da cidade, onde 15 mulheres ativam a paisagem como uma caixa de ressonância, corpo a corpo, da parede para a voz, da memória para o gesto, do gesto para o desejo de futuro. A criação passa para o espaço público, onde investigamos o potencial estético e político de um coro de mulheres, um coletivo de vozes que negociam o seu anonimato e singularidade no esforço de suster juntas uma harmonia efêmera. O que é uma voz vulnerável? Pode a vulnerabilidade contaminar? Se, como disse a Audre Lorde, your silence will not protect you, então talvez seja melhor cantar. É tão bonito.
0: Muito bem.
2: É tão bonito.
0: Completamente assino por baixo.
2: Este vai ser um movimento, uma criação coletiva, que terá este momento de apresentação final no dia 27 de junho no Ateneu Comercial de Ponta Delgada.
0: Your silence will not protect you. Então talvez seja melhor cantar. Lindo,
2: é melhor,
0: lindo.
2: Não é lindo?
0: É.
2: Olha,
0: sem dúvida.
2: Eu vou fazendo o meu trabalho, não é? Cada vez que canto, vou dando voz, vou libertando a minha voz.
0: Olha, canta por mim também, não é? Cantas por mim também, porque os ouvintes agradecem.
2: Já te trago comigo, Ana, e a todos.
0: Minha querida, quero agradecer teres passado pelas manhãs. Vou deixar aqui a indicação de que existem exposições que ainda podem e devem ser visitadas. Portanto, convido neste momento os ouvintes da Rádio Pública a visitarem o site da PDL26. Está lá a informação toda. Cátia, aproveita aí esses ares do Faial que fazem maravilhas.
2: É, vou contemplar um bocadinho a nossa montanha.
0: É isso mesmo.
2: Muito inspiradora.
0: Um beijinho grande e até à próxima segunda-feira.
2: Para ti.
0: Até obrigada.
2: Até à próxima segunda. Um beijo.
0: Beijinho,
2: obrigada.
0: Bom dia.
2: Beijinho a todos. Obrigada.
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0: Marisa Liz com Camané, 3 minutos das 10 da manhã.
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eu já disse. Adoro filmes com plot twist. 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Olha a vila. Plot twist com Carolina dos Landes. A caminho das 10 da manhã, vêm as notícias, atualidade nacional e internacional com a RTP Antena 1. Para já espreitamos a previsão do tempo para esta segunda-feira. Flores e Corvo, com períodos de céu nublado alternando com abertas, tornando-se encoberto com período de chuva fraco ou chuvisco para a tarde, condições favoráveis à formação de neblinas. Grupos Central e Oriental, com períodos de céu muito nublado alternando com abertas. Ilhas do Grupo Central, com aumento de nebulosidade para o fim do dia.

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1: Bom dia, são 11 horas da manhã no continente e na Madeira, 10 horas da manhã nos Açores. Voltamos à atualidade, títulos desta edição.
2: Luís Montenegro aplaude o entendimento alcançado por Estados Unidos e Irão. O primeiro-ministro afirma que o fim do conflito terá um impacto positivo, quer nos combustíveis, quer na segurança alimentar mundial. Portugal é um dos países da União Europeia que recebe menos pedidos de asilo e, por isso, as narrativas que apontam para a necessidade de limitar o número de entrada de estrangeiros no país não fazem sentido. É a mensagem deixada na Antena 1 pela presidente do Conselho Português para os Refugiados no arranque da Semana do Migrante e do Refugiado. Várias escolas estão encerradas esta segunda-feira devido à greve no pré-escolar e no primeiro ciclo do ensino básico. Os professores afetos à FENPROF, que estão em greve, juntam-se a esta hora junto ao Ministério da Educação. É um protesto que acompanhamos com reportagem.
1: Notícias com edição de João Vasco.
2: Depois de António José Seguro, agora é a vez de Luís Montenegro saudar Washington e Teherão pelo entendimento que terá sido alcançado para pôr fim à guerra. Numa mensagem nas redes sociais, o primeiro-ministro sublinha que a paz e a estabilidade regional são essenciais e pede que a reabertura do Estreito de Hormuz aconteça de forma total, ou seja, sem restrições. Montenegro frisa ainda que o regresso da paz vai ter um impacto positivo no preço dos combustíveis, na segurança alimentar mundial e também nas cadeias de produção globais. Como referi há pouco, o Presidente da República também já aplaudiu a notícia de que Estados Unidos e Irão alcançaram um entendimento. António José Seguro espera que o acordo sirva para pôr fim imediato ao conflito no Médio Oriente, incluindo no Líbano. Numa nota publicada no site da Presidência da República, António José Seguro faz votos de que este acordo traga a paz, segurança e a estabilidade indispensáveis ao desenvolvimento de toda a região e permita o retomar da livre circulação no Estreito de Hormuz. O chefe de Estado escreve ainda que Portugal estará sempre do lado da busca de soluções diplomáticas e do respeito pelo direito internacional e agradece os esforços de todas as partes envolvidas na mediação. O Alto Comissário das Nações Unidas para os Direitos Humanos foi uma das últimas personalidades a felicitar a administração norte-americana e o regime iraniano. Volker Turk não esqueceu o impacto que os ataques norte-americanos tiveram nos direitos humanos de toda a região do Médio Oriente.
3: Congratulo-me com o anúncio de que os Estados Unidos e o Irão chegaram a um acordo de paz que prevê um cessar-fogo imediato e permanente, a reabertura do Estreito de Hormuz e um quadro para futuras negociações. O conflito teve um impacto devastador nos direitos humanos em toda a região e em todo o mundo. Os últimos meses demonstraram que as profundas diferenças na região não podem ser resolvidas por meios militares. Lamento o uso da força contra o Irão por parte de Israel e dos Estados Unidos, que causou a morte a milhares de civis, incluindo centenas de crianças, e destruiu hospitais, escolas, casas e outras infraestruturas.
2: As críticas do Alto Comissário da ONU para os Direitos Humanos a Estados Unidos e Israel. A Presidente do Banco Central Europeu também felicitou há pouco as informações que apontam para a assinatura deste memorando de entendimento já na próxima sexta-feira. Em entrevista à emissora pública Rádio France Culture, Christine Lagarde afirmou que se a notícia for corroborada pelos acontecimentos dos próximos dias, então não podemos deixar de nos alegrar. Lagarde destacou a importância da reabertura e desminagem do Estreito de Hormuz, apontando que foi o encerramento desta via que levou ao aumento extraordinário dos custos das matérias-primas e a uma maior

0: Israel. Ao mesmo tempo, a oposição em Israel já disse que o acordo a ser vinculativo é uma derrota para Netanyahu. Há uma facção de deputados democratas, era importante que nós não esquecêssemos isto, há uma facção de deputados democratas nos Estados Unidos que acham este um péssimo acordo. Portanto, o número de votos que podem fazer este princípio político cair ao longo desta semana é ainda muito substancial. Portanto, eu acho que nós temos que ter alguma cautela. É sempre significativo quando se dá um passo em frente, é sempre significativo quando mediaticamente quer o Irão, quer os Estados Unidos se vinculam a esse processo. Mas até sexta-feira falta muito tempo ainda.
1: Tiago André Lopes faz questão de lembrar também que o que existe nesta altura ainda não é um acordo final.
0: Ainda não há propriamente um acordo. Isto é relativamente fácil de explicar. O que se alcançou ontem, e que já agora não deveria ter sido anunciado, é o acordo para chegarmos ao acordo que levará ao memorando de entendimento, que abre o processo para o acordo final. Sei que isto parece confuso, mas é muito simples. Conseguiu-se estabilizar a fórmula política que vai levar ao acordo do memorando de entendimento, porque se ele tivesse sido alcançado ontem, nada justificaria a assinatura ser adiada para sexta-feira. O que se abriu agora foi o período da chamada discussão técnica. É nas discussões técnicas que os acordos diplomáticos quase todos tendem a cair. E, portanto, não se alcançou nada de extraordinário. Foi para dar alguma coisa a Donald Trump, que queria anunciar algum tipo de avanço nas negociações, mas em bom rigor avançámos tanto ontem como tínhamos avançado nos últimos 8 dias de negociações.
1: A leitura de Tiago André Lopes à notícia deste acordo celebrado entre Washington e Teherão. Ontem, recordo, o presidente dos Estados Unidos anunciou ter chegado a um entendimento com o Irão para reabrir o Estreito de Hormuz. Em troca da reabertura do Estreito, a Casa Branca referiu que os Estados Unidos vão levantar o bloqueio marítimo imposto à entrada e saída de navios nos portos iranianos. As questões técnicas relativas ao programa nuclear iraniano, de que falava aqui Tiago André Lopes, vão ser debatidas pelas delegações nas reuniões que se vão realizar ao longo desta semana. Se tudo correr bem, a assinatura oficial irá então acontecer na próxima sexta-feira na Suíça. Este tema vai estar em debate já a seguir aqui na Antena 1, no programa Antena Aberta. 200 de professores afetos à FENPROF estão a esta hora concentrados junto ao Ministério da Educação em Lisboa. Reclamam por melhores condições de trabalho no pré-escolar e no primeiro ciclo do ensino básico. É lá que está a repórter da Antena 1, Teresa Correia. Teresa, traz-nos um retrato desse protesto.
2: Agora já são várias centenas, muitas centenas, e continuam a chegar os que vêm do norte e do centro do país. Começou agora a tribuna, onde vão ser explicados os motivos deste protesto, os educadores de infância e também os professores do primeiro ciclo do ensino básico querem um calendário escolar idêntico aos outros níveis de ensino e também o horário escolar. Estes professores e também os educadores têm 25 horas semanais, os outros têm 20. Este é um dos motivos da reivindicação.
3: Sim, aquilo que estamos aqui hoje a fazer, no fundo, é exigir igualdade de tratamento nas diversas matérias que têm a ver com os professores. O que se exige é que o calendário escolar, e no caso escolhemos o dia 2, porque hoje é precisamente o dia em que apenas passam a haver atividades letivas no primeiro ciclo e na educação pré-escolar, até ao dia 30, os restantes ciclos já encerraram. Mas existem também outras situações de desigualdade na componente letiva, que é diferente entre a monodocência e a pluridocência, nas reduções por antiguidade, no exercício de cargos. Portanto, o que nós aqui estamos a exigir é igualdade, igualdade para todos os docentes. Nós percebemos que estas matérias estão ligadas ao processo de revisão do Estatuto da Carreira Docente. É preciso que ele avance, é preciso que sejam corrigidas estas desigualdades e é preciso que, de facto, a profissão de professor seja valorizada.
2: Ouvimos Francisco Gonçalves, um dos secretários-gerais da FENPROF. A manifestação vai prosseguir com a tribuna pública, mal começou, aliás, para além de várias centenas de manifestantes, aqui um estendal onde os professores vão colocando em cartazes as várias reivindicações. No final desta tribuna pública será entregue no Ministério da Educação um documento com as reivindicações dos educadores de infância infância e dos professores do primeiro ciclo do ensino básico.
1: A reportagem de Teresa Correia junto ao Ministério da Educação em Lisboa. Um protesto ruidoso, como percebemos. Os imigrantes são essenciais para o mercado de trabalho nacional e para a estabilidade da segurança social e não faz sentido hostilizá-los. As palavras são da Presidente do Conselho Português.

0: Português para os refugiados. No início da semana do migrante e do refugiado, Antena 1 conversou com Mónica de Oliveira Farinha sobre o papel destas pessoas no país. A presidente do Conselho Português para os Refugiados considera que não faz qualquer sentido dizer-se que o país está a ser invadido por estrangeiros, porque os números desmentem essa narrativa. Sara Araújo de Almeida.
1: Portugal continua a ser um dos países da União Europeia que recebe menos pedidos de asilo. Por isso, a presidente do Conselho Português para os Refugiados, Mónica de Oliveira Farinha, descarta narrativas exageradas.
2: Esta realidade sublinha que não faz sentido estar a recorrer a discursos que sejam alarmistas, a discursos que falem sobretudo de restrição e de contenção no número de requerentes ou no abuso do direito de asilo, porque realmente os números não são nem agora nem nunca foram nesse sentido.
1: Aqui a maior dificuldade é a integração.
2: Aprender a língua, aprender como é que funciona o mercado de trabalho, verificar se as suas competências são ou não reconhecidas.
1: Dias depois da entrada em vigor do Pacto Europeu para as Migrações e Asilo, Mónica de Oliveira Farinha considera que ainda há muita indefinição, mas pede que os Estados continuem a garantir o acolhimento.
2: Aquilo que é importante é que os Estados continuem a garantir a segurança, continuem a garantir o acolhimento inicial e a facilitar também esta integração inicial.
1: A presidente do Conselho Português para os Refugiados afasta discursos de ódio e lembra que estas pessoas também contribuem para a sociedade.
2: Enriquecem todas as sociedades de passam a fazer parte e também rejeitar discursos de ódio, de intolerância e sobretudo combater um bocadinho a indiferença com que hoje assistimos a uma série de acontecimentos à nossa volta.
1: A Semana do Migrante e do Refugiado começa hoje.
0: Termina no próximo sábado. O tema deste ano é a coragem. Esta semana celebra-se de diferentes formas. Há, por exemplo, um festival de cinema com uma programação selecionada de curtas e longas metragens que exploram temas como a migração e a comunidade.
3: João Vasco, notícias em simultâneo com a RTP Antena 1 Madeira, Açores e RTP Mundo. 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
4: Segunda-feira, dia 15 de junho. Muito bom dia. 12 minutos depois das 10.
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4: Juntos para mais uma hora nesta manhã de segunda-feira. Sou a Helena Golar. No apoio à emissão está o José Gamboa. Daqui a pouco vamos à Ilha Terceira.

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1: Ligamos à música e à música nova para conhecermos nesta edição das Manhãs da Rádio Pública. Vamos conhecer o Camões 2.0. Quem apresenta é o Patrício Vieira, dos Homens. Olá, cara perfeita, como estás?
2: Olá, bom dia.
1: Não é assim que se diz, não é? Cara perfeita.
2: É, mais ou menos, isto varia.
1: Isto a cantar vai lá ao sítio, não é?
2: Vai ao sítio.
1: Então, Patrício, como é que tu estás?
2: Estou bem, tu?
1: Eu estou ótima. Como é que está o dia aí na Ilha Terceira? Há sol?
2: Está sol, mas está fresquinho.
1: Está fresquinho?
2: Está. Mas agora está a fazer todo o mau tempo que é para fazer agora, antes das joaninhas.
1: Claro, claro.
2: Não há tempo para chuva, nem frio, nem vento.
1: Até porque ouvi dizer que os homens vão lá estar.
2: Vamos estar, sim senhor, dia 20, no palco do Balhão, antes do Ivo Lucas.
1: E vão levar o Camões convosco.
2: vamos levar o Camões.
1: Conta-me lá, como é que vamos apresentar este Camões aos ouvintes da Rádio Pública? Para já, o dia 10 de junho passou a ser o dia de Portugal, Camões, das comunidades e do Camões 2.0.
2: Sim, passou a ser o dia de todos os Camões 2.0 e depois provavelmente haverá outras evoluções. Olha, para já, muito obrigado pela oportunidade de estar aqui divulgar a nossa música. E gostaria de começar por dizer que o pessoal da Terceira, pelo menos a malta dos homens, ninguém tem moral para estar a apontar erros de linguagem a ninguém, porque a gramática não manda na gente, a gente é que manda na gramática e a gente dá calinadas que é um horror. Portanto, este Camões 2.0 é uma música que fala sobre aqueles erros que a gente dá quando fala [S2] Uhum. [S1] E quando escreve. Nas redes sociais tem sido muito... muito inspiradoras nesse sentido. E
1: a Patrícia, e aqueles com os quais nós brincamos muito, não é? Os forem, sim, vierem e por aí.
2: Exatamente. A gente aqui em Santa Bárbara, alguém dizia há muitos anos que era, em vez de dizerem nunca se desiste, a malta brincava, porque havia alguém que tinha dito nunca se desiste.
1: Ah, nunca se desiste, ok.
2: E a gente brincava e dizia na brincadeira nunca se desiste, inseste sempre. E isso foi levado a um ponto de... quando a gente queria dizer desisto a sério, já soava mal.
1: Pois.
2: Portanto, a música surgiu um bocadinho, pronto, inspirada nestas brincadeiras. Aquele riff inicial que abre a música é do Rui, do nosso Rui César, do nosso guitarrista. Uhum. E ele tinha, uma vez chegou ao ensaio e disse, pá, tem aqui uma cena, e a gente gostou daquilo, e a gente abriu os nossos concertos com aquilo, mas não havia letra.
1: Okay.
2: Só que a gente gostava, pronto, daquela melodia e decidimos compor uma letra. E já não sabemos porque alguém sugeriu, epá, e se a gente mandasse aí umas calinhadas de propósito? E foi assim, fomos à procura, também falámos com amigos, mas é mais fácil identificar esses erros escritos do que na fala, mas foi um desafio.
1: Todos nós brincamos com esses, os forem, vierem, até temos o hábito de dizer forem, vierem e nada trouxerem, não é?
2: Vinherem a matarem, baterem, comerem e fugirem.
1: Exatamente, fugirem também é muito bom. Patrício, isto é a essência dos homens. Vocês, há sempre humor na vossa música. Tem que ser, senão não seria os homens.
2: Eu acho que sim. A gente tem, eventualmente, sairão a um tema ou outro menos puxado para o humor, também para a gente se desafiar. Mas o nosso próximo tema, que ainda vai sair este verão, chama-se The Dark Side of the Moo.
1: Exatamente.
2: The Dark Side of the Moo, porque fala sobre um homem aqui da Terra, que é lavrador. Mas sobre isso a gente depois fala mais para a frente.
1: Exatamente.
2: Falamos mas, no inverno até teremos algum tema.
1: The Dark Side of the Moo. Muito bem, muito bom. Para já, este Camões 2.0 foi inspirado no humor que nós encontramos naqueles pontapézitos na gramática, mas foi uma canção que obrigou a regressarem à escola.
2: Regressamos à escola Tomás de Borba, que aceitou o nosso desafio para gravar lá. E também pedimos a colaboração nas nossas redes sociais de jovens, acho que pedimos entre os 14 e os 16, mais coisa menos coisa.
1: Eu tinha 17, já não pude estar presente.
2: Pois é isso, eu lembrei-me e tinha aqui o número ali, mas disse, olha, ela fez 17.
1: Ela fez 17, já não dá.
2: E a gente pediu, pronto, meteve lá o desafio nas redes sociais, e tivemos 30 jovens e queria mandar um grande agradecimento para eles, porque eles estiveram lá a gravar connosco das 9 da manhã até às 6 da tarde, parecia um dia de escola normal. O nosso realizador, digamos assim, e costumo dizer que ele é o realizador de sonhos, que é o Miguel Aguiar também, é que orientou aquilo tudo. Uhum. E também queria mandar um grande abraço para o André Coelho, que fez o personagem do Camões 2.0. Ele é muito conhecido aqui na ilha, e este ano no Carnaval fez um papel incrível no baile dele e no Evandro. E foi muito engraçado que o personagem dele dizia "eu não sabia". E aqui na Terceira toda a gente conhece esta expressão. Já toda a gente diz isso.
1: Eu não sabia, é?
2: É, eu não sabia. O baile de Carnaval dele foi muito engraçado. E a gente lançou o desafio e ele abriu o nosso videoclipe exatamente eu vou fazer de professor, a perguntar ao Luís, porque tem muita intimidade com o Camões, percebes? Trato o Camões é para o Luís.
1: Claro.
2: Ao Luizinho, até às vezes. Eu faço uma pergunta e ele responde "eu não sabia". E também um grande abraço ao Sub Larmin, que nos abriu também a porta de casa para a gente gravar para lá. Ele não conhecia a mim, conhecia o Miguel, mas disponibilizou também lá o espaço.
1: Portanto andaram a gravar por vários sítios, não é? Na escola, em casa.
2: Na escola, em casa do Sub Larmin. A gente não tem vergonha, a gente ganha. Alguma vez os homens vierem, vocês não digam que sim, que alguém vai.
1: Patrício, quem não tem vergonha, todo mundo é seu.
2: Todo mundo é seu, eu adoro essa expressão. E a gente vai, então foi muito engraçado. Também temos lá foi engraçada a parte da escola, porque a gente pensou em fazer uma luta de comida. E o pessoal do Conselho Diretivo disse, pá, vocês não podem fazer isso aqui dentro da escola. E está, pronto. Então foi engraçado porque também aprendemos, não fomos lá. E pronto, depois falámos com um amigo nosso que trabalha nessa área e disponibilizou uma comida estragada que eu tinha para lá. E conseguimos fazer a cena. Mas pronto, não foi por mal. A gente não gosta de desperdício alimentar, mas pronto, a escola de Tomás Borba fez-nos também esse reparo e também foi bom.
1: Temos de ter cuidado com aquilo que a brincar dizem-se coisas sérias, não é? Mas a brincadeira tem que ter limites também.
2: Exatamente.
1: A vossa brincadeira serve para comporem as vossas canções, transmitirem a boa disposição também ao público, mas vocês também conseguem compor coisas sérias. Qual é a grande diferença quando se encontram para estes momentos de humor e depois quando, ou melhor, quais são os momentos em que vocês sentem ok, agora vamos deixar o humor assim um bocadinho de lado e vamos mostrar que também sabemos falar destas coisas a sério?
2: A gente tem uma música chamada Insular, que fala sobre os Açores, e os homens são todos muito ligados aqui à terra e a malta que toca nas modas regionais, malta que está habituada a fazer parte das comissões de festas, pronto, que mantém viva as nossas tradições. E então a gente fala muito também sobre isso. Uhum. Até uma música em tom de brincadeira que temos, que chama-se Oipá, também tem, é uma pequena homenagem também aqui ao nosso Verilhéu. Isso é uma das coisas que nós gostamos mais de falar e de expressar. Sim. E se calhar é com um bocadinho mais de seriedade.
1: Vocês têm grandes homenagens aos Açores, até o Lapas ao Luar.
2: Sim,
1: que é a minha canção de amor preferida. É a minha canção de amor preferida, é. Exatamente.
2: Olha, então a Alena tem que vir ao nosso concerto das 6 Urinas, vamos fazer uma versão um bocadinho diferente. Também vamos ter duas vozes femininas a cantar connosco e vamos ter um piano. Também vamos fazer aqui uma coisa mais acústica e pronto, convém levar os lenços de papel, porque vai.
1: Vou levar os rolos de cozinha. Muito bem, Patrício, quero agradecer teres vindo às manhãs. Daqui a pouco temos as notícias e ainda temos que apresentar este Camões 2.0. Leva um abraço aos homens e ao Camões, está bem? Aliás, o Luís.
2: Luizinho, será entregue. Obrigado eu, em nome dos homens, por oportunidade de vir aqui e partilhar também a nossa música. E até breve.
1: Daqui a dias falamos do Dark Side of the Moon.
2: Falaremos.
1: Para já, Camões 2.0. Obrigada, Patrício.
2: Obrigado eu, bom dia.

0: É a mais recente dos Homens, Camões 2.0. Manhã de segunda-feira, edição para este dia 15 de junho de 2026. Do lado do tempo, flores e corvoas com períodos de céu muito nublado, alternando com abertas, tornando-se encoberto com período de chuva fraco ou chuvisco a partir da tarde. Também condições favoráveis à formação de neblinas. Grupo Central, com períodos de céu muito nublado, alternando com boas abertas, aumento de nebulosidade para o fim do dia. São Miguel e Santa Maria, com períodos de céu muito nublado, alternando com boas abertas. Temperaturas, 20 graus em Santa Cruz das Flores, Angra do Heroísmo e também em Ponta Delgada, 21 graus na Cidade da Horta. São 10h30, as notícias, edição de Sais Furtado.
1: Polícia Judiciária investiga a morte de tripulante de veleiro ao largo da Ilha das Flores. O segundo tripulante do veleiro que deu alerta na sexta-feira foi detido pelas autoridades. A Polícia Judiciária está a investigar as causas da morte do homem de 40 anos, de nacionalidade alemã, que morreu na madrugada de 12 de junho a bordo de um veleiro ao largo da Ilha das Flores. António Açores sabe que havia cocaína a bordo, mas em pequena quantidade. A Polícia Judiciária aguarda a deslocação de peritos à Ilha das Flores para a realização de autópsia, o que deve acontecer nos próximos dias. Câmara da Ribeira Grande manda emparedar edifício da antiga esquadra da PSP. Está fechada há mais de 10 anos e desde então é usada no consumo e tráfico de droga. A antiga esquadra da PSP na Ribeira Grande já teve vários incêndios. O último foi no passado dia 7. Os bombeiros alertaram para o perigo iminente para os vizinhos e para quem passa na rua. A autarquia decidiu agora, e face ao perigo de derrocada, pelo seu emparedamento.
2: Contatamos o LUREG para que possam também eles fazerem uma avaliação do estado da própria esquadra. Os engenheiros civis da Câmara Municipal já também estiveram no local para que houvesse um trabalho de avaliação do mesmo imóvel. E também posso dizer ainda que nesta altura já empardamos o próprio edifício para evitar que novas situações como aquelas que aconteceram recentemente possam vir a acontecer.
1: O projeto para a nova esquadra está durante os próximos 20 dias em fase de revisão, mas a expectativa de Jaime Vieira, o presidente da Câmara, é que a construção se inicie ainda este ano. Explicações que não convencem a oposição na Ribeira Grande. Lourdes Alfinete, do Partido Socialista, questiona o papel do presidente da Câmara Municipal, mas sobretudo quer saber qual o ponto de situação do projeto da nova esquadra na PSP no Conselho.
3: Não há qualquer feedback da Câmara Municipal, um silêncio assustador, e continuamos à espera de reuniões e reuniões e reuniões que não se concretizam. Ora, a Ribeira Grande não pode dar passos com base em fé e em esperança. Fé e esperança nós temos todos. Cabe a uma Câmara Municipal e a quem a gere ter respostas concretas. A esquadra da PSP da Ribeira Grande, nós precisamos de saber. Vai se concretizar ou não se vai concretizar? É a Câmara que vai avançar, é o Ministério da Administração Interna. Qual é o ponto de situação do projeto e qual é o passo que vamos dar a seguir? Em prol dos nossos agentes, confinados a duas salas e um corredor, não têm sequer vestiários e, acima de tudo, em prol da Ribeira Grande.
1: Questões sobre o projeto da nova esquadra da polícia na Ribeira Grande, para as quais não há até um momento resposta da autarquia, diz o Partido Socialista. A partir de hoje, entra na operação aérea Interilhas um novo ACMI contratado pela Sater Açores. Trata-se de um Dash 400 da Luxwing, que regressa agora ao arquipélago depois de ter voado nos Açores em 2024. Até 15 de agosto vai operar em regime ACMI, ou seja, aluguer de avião e tripulação. O ACMI volta a ser necessário devido ao atraso da entrega da aeronave adquirida pela SATA no Canadá, que permanece naquele país e que devia entrar na operação a meio deste mês. Segundo a SATA, este adiamento resulta de constrangimentos verificados nos trabalhos de manutenção e engenharia aeronáutica, num contexto de atrasos generalizados que têm vindo a afetar o setor da aviação. Hoje, a Assembleia Geral Extraordinária do Clube de Ténis de São Miguel. Os sócios vão a votos em causa a destituição do Presidente da Direção, António Damião. Jornalista Henrique Linhares.
4: A Assembleia Geral tem início marcado para as 19 horas e poderá ser decisiva para o futuro do Clube de Ténis de São Miguel. A gestão do presidente António Damião tem sido alvo de críticas e levou um grupo de sócios a promover a realização desta reunião. Na ordem de trabalhos estão 5 pontos. Os sócios vão começar por analisar e discutir a atuação da atual direção. Segue-se a votação de uma eventual destituição do órgão diretivo. Em cima da mesa estará também a proposta para a realização de uma auditoria externa às contas do clube. Caso a direção seja destituída, os associados serão chamados a eleger uma comissão de gestão provisória e a definir um calendário para eleições antecipadas. A reunião termina com a exigência de apresentação da lista de sócios efetivos em pleno gozo dos seus direitos para verificar quem reúne condições para exercer o direito de voto.
1: A contestação à direção de António Damião, hoje à Assembleia Geral do Clube de Ténis de São Miguel, para destituí-lo.
0: Jornalista Sáez Furtado com as notícias da região, edição às 10h30, informação em permanência cursos.rtp.pt. 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

0: A minha vida dava uma canção. Canta assim o Aníbal Raposo. Na verdade, deu, pelo menos no livro, 124 temas, 320 páginas. Aníbal Raposo está aqui connosco em estúdio, bem-vindo. E eu tenho à minha frente um livro tão bonito, tão bonito. Como é que se sente ao ver a sua vida assim, num manual destes?
1: Eu durante a minha vida, eu sempre procurei concretizar coisas. E há coisas na nossa vida que não podem deixar de ser feitas. Esta foi uma delas. Já tinha publicado o meu livro com poesia que eu ia escrevendo. Uhum. E agora publico o meu livro de canções, que tem praticamente a minha obra toda. Não é toda, porque eu deixei de fora hinos, deixei de fora outras coisas, mas aí está praticamente a minha obra toda. E portanto isto é um objeto, digamos assim, direcionado a um público muito especial. Uhum. Porque é um livro com
0: partituras. Claro.
1: É um livro essencialmente de partituras, das cifras, das canções e dos diagramas de acordes para guitarra. Digamos que é um livro de estudo para quem gosta de música e quem eventualmente queira tocar alguma das músicas que eu escrevi ao longo da minha vida.
0: Uhum. Mas é tão bonito, que até eu, que percebo pouco de música, fico aqui deslumbrada a olhar para isto. Portanto, é a sua vida, é uma viagem através de várias canções. Portanto, se eu abrir aqui assim ao calhas na página 131 e falar de Divisão Maré Cheia, vou levar o Aníbal até um determinado momento da sua vida.
1: Exatamente.
0: O momento em que compôs este Maré Cheia.
1: Faz-me levar ao meu primeiro disco a solo, Maré Cheia. Que é um disco que muita gente tem como referência. Foi a primeira vez que eu editei o meu trabalho a solo, porque já tinha feito outras coisas com os Rimanso, uhum, e com os Construção, mas a solo foi o meu primeiro disco, 1999, aos anos que isto já lá vai. Mas esta música está lá. Há uma coisa que neste livro é interessante, é porque tem este livro está organizado por ordem alfabética. Uhum. À frente a organização das músicas. Uhum. Está por ordem alfabética, mas por baixo do título está sempre o álbum em que a música está incluída. Portanto, as pessoas facilmente, com essa referência, podem ir ao Spotify, ou ao YouTube, e encontrar a música, porque tem a pauta, uhum, tem as cifras. Às vezes eu reconheço as minhas músicas, são, nem todas, mas algumas são um bocadinho complicadinhas em termos de harmonia, em termos de acordes, mas eles estão aí todos.
0: Tudo,
1: portanto,
0: aqui,
1: quem gostar de tocar tem aí tudo. E para além disso, tem as letras das músicas e alguns poemas. Muitos deles nem são meus, são poemas de...
0: O Aníbal também musicou algumas canções de algumas letras e poemas de outras.
1: Sim, ainda
0: de outros autores.
1: Eu penso que já falámos nisso uma vez. Ao fim de um certo tempo as palavras vão ficando um bocadinho gastas, e então vamos procurar palavras que os outros escreveram, uhum, e pôr-lhes música para lhes dar a realce.
0: Claro que sim, há coisas tão bonitas que merecem ser trazidos também para este meio, para esta outra sonoridade, não é? Acrescentar outra sonoridade. Olha, eu hoje estou, voltei a abrir A Minha Vida Dava Uma Canção, que foi aí que nós começámos, e do verbo. Portanto, o Aníbal começa esta conversa a dizer que ao longo da sua vida há várias coisas que tinha vontade de fazer. Este livro de canções faz parte da sua lista de concretizações há muito tempo já?
1: Sim. Eu estou com 72 anos E achei
0: ninguém
1: que
0: diz, e Aníbal, isto
1: obrigado,
0: não é um favor.
1: Obrigado.
0: A seguir vou pedir ao Aníbal que edite um livro com as suas receitas e segredos de longevidade e manter-se assim tão jovem.
1: Mas antes disso, eu tenho outro livro para publicar, que é o meu próximo projeto, que é o livro das histórias da minha terra, portanto, da relva,
0: okay,
1: da freguesia onde eu nasci. Eu conheço muitas histórias da minha freguesia e vou publicar um livro com as histórias que eu conheço.
0: Pode contar uma história? Até porque, assim, temos ali do outro lado a assistir vários meninos que vêm fazer uma visita aqui à Rádio Pública. Aliás, o Aníbal esteve com eles ali na recepção durante um bocadinho. Ele vai contar uma história para os mais pequeninos. Eles estão ali a ouvir. Uma história da relva, se calhar.
1: Eu vou só fazer uma coisa pequenina.
0: É para vocês esta história. Eles estão ali a ver.
1: Vou dizer só uma coisa pequenina. Antigamente, nas freguesias, não havia jornais, não havia muitas coisas. Uhum. Havia sempre um ou dois poetas populares na freguesia que relatavam aquilo que acontecia na freguesia. Um dia, isto não é um bom exemplo para os meninos, mas um dia as pessoas brigaram e tiveram assim uma grande discussão e chegaram a vias de fato. O poeta registou, fez a fotografia, digamos, em poema, e disse assim: no dia de São João, isto logo pela manhã, ao romper da madrugada, Manel Brum e Simeão andaram a jogar à cabeçada. O Manel Brum ganhou e o Simeão ficou com a cabeça rachada. No meio de muita gente, Manel Brum pula de contente: eu sou o rei da calçada. Portanto, isto é uma coisa muito simples, mas é uma demonstração de como as coisas passam de uma geração para as outras, para as outras seguintes, pela via oral, pela transmissão oral. Essa
0: são essas histórias que o Aníbal irá registar nesse próximo livro.
1: Sim, para além, vou publicar em quadra a história dos apelidos todos da relva, as alcunhas da minha freguesia, que são 200 e tal que eu recolhi.
0: Portanto, anda
1: está tudo em verso.
0: A investigar, não é?
1: Eu investiguei parte, a outra parte, curiosamente, quando eu fiz isso, estava receoso que as pessoas pudessem levar a mal, apesar de ter publicado a alcunha da minha família, de uma das minhas, dos meus lados, que são os Salgados.
0: E já ia perguntar qual era.
1: É, são os Salgados. E eu disse: será que as pessoas vão reagir bem? Qual não foi o meu espanto quando as pessoas faziam-me parar na rua e diziam assim: esqueceste deste e deste e deste. E eu dizia: eu sou este, deste e deste. E até da América, do Canadá, me mandaram mensagens a lembrar-me das alcunhas da sua família. Para mim foi uma surpresa completa e foi uma surpresa muito interessante.
0: Acho que sim, é muito bonito, e mantermos essas coisas, a cultura, a tradição, é muito importante. De regresso aqui a este livro, que parece, como é que eu vou descrever? É como se fosse um daqueles cadernos que tem argolas aqui
1: sim,
0: de lado.
1: Sim, tem argolas para poder abrir em cima de um piano ou em cima de um estante, não é?
0: Portanto, foi pensado aqui ao pormenor, foi construído com muita dedicação e muito amor também.
1: Sim. Quem
0: é uma edição de autor, Aníbal?
1: É uma edição de autor, é uma edição que me saiu cara, e mesmo pelo preço que eu estou a vendê-la, é muito barata, porque eu não estou a fazer contas ou como custou, porque eu não pus isso em pauta sozinho. Eu escrevo música, mas escrevo muito devagar, porque não interessei-me por outras coisas. Gosto de música, mas interessei-me por outras coisas. Escrevo devagar. Tem algumas coisas escritas por mim, mas a maioria que está aí as músicas foram transcritas para a pauta por profissionais argentinos, brasileiros, venezuelanos, pessoas com crédito firmado e, portanto, que transcreveram aquilo. Eu mandei-lhes as músicas MP3 e eles transcreveram a música, e neste formato, que era um formato que eu achava que era interessante para, por exemplo, para quem toca guitarra ou para quem toca viola da terra. Uhum. Porque eu tenho aí canções muito simples, até canções infantis tenho aí. Coisas muito, muito mesmo simples. E dá, portanto, um professor numa escola de música pode, digamos, em vez de estar a procurar obras...
0: Tem algumas já disponíveis?
1: Tem aí muita matéria para trabalhar com os seus alunos, se eventualmente que estiver interessado e gostar da minha música.
0: Depois tens de serem a novo.
1: Sim, e tem aí também duas coisas interessantes que são... é a apresentação e o prefácio.
0: Uhum.
1: O prefácio é feito pelo Vítor
0: Ruidores.
1: O Vítor Ruidores faz um prefácio também, mas o outro é feito pelo Vítor Castro.
0: Sim.
1: Portanto, eu achei interessante fazer o prefácio com dois amigos, mais conhecedores da minha música, tanto um como o outro. Aliás, o Vítor Castro já pôs nos seus discos música minha.
0: Uhum.
1: O Vítor Castro, para quem não sabe, é um grande guitarrista da Ilha Terceira, que faz o favor de ser meu amigo. Vive neste momento em Aveiro. Tem uma escola de música em Aveiro. Ainda outro dia estive lá a cantar na escola dele, com o Manel Freire, que ele convidou-me, que sabia que eu estava por lá, estive em casa dele com o Manel Freire, e o outro, o Vítor Ruidores, que conhece muito bem a minha obra.
0: Uhum.
1: E que também fez o favor de escrever o prefácio. Tenho também uma dedicatória às minhas filhas, à minha mulher, ao meu neto também. E o resto são canções, estão aí todas. E as pessoas... Agora, eu tenho uma coisa a dizer. Isto é uma edição de 75 exemplares.
0: Uhum.
1: Eu tenho para aí, acho que já não chega a 20.
0: Pois era isso que eu ia perguntar. E quem quiser adquirir, como é que faz, Aníbal? Entra em contato consigo através das suas redes sociais,
1: sim,
0: por exemplo?
1: Sim, manda-me uma mensagem pelas redes sociais e eu terei todo o gosto de os atender. Eu devo dizer também que a maior parte dos livros que eu consegui entregar... foram para as outras ilhas e para o continente. Isto dá muito prazer sentir isso, mas obviamente que... E quem sabe, se as pessoas aderirem de uma maneira simpática,
0: sim,
1: quem sabe se eu não faço ainda mais uma edição.
0: Eu acho que vai ter que fazer uma segunda edição. Isso é o meu palpite. E olha que hoje eu estou muito certeira, Aníbal.
1: Ok, pronto.
0: Hoje
1: já era melhor.
0: Olha, vou jogar. Portanto, há muitos projetos. A sua vida atualmente é feita também desta correria de muitos, muitos projetos, sempre ligado à música e este lado cultural e tradicional também.
1: Sim. Os projetos são muito bons para manter a cabeça a funcionar e cada vez mais. Uhum. São precisos. Mas eu sempre fui, durante a minha vida, uma pessoa super organizada para fazer um livro desses. Isto dá muito trabalho ir por trás, enviar as músicas, recebê-las, lê-las.
0: Estamos a falar de quanto tempo na elaboração deste livro?
1: Sei lá, eu já estou nesse projeto já há dois anos e tal. Eu vim a falar nele há dois anos e tal. Mas sim, deu bastante trabalho. Mas quando as pessoas são organizadas, e eu sou, uhum, é o meu lado técnico a funcionar. E eu gosto, sou das pessoas que não gosto de deixar nada a meio. Eu gosto de levar a carta à Garcia. Aquilo que eu me proponho fazer, faço.
0: E é daqueles que faz, portanto, agarra no projeto e só termina quando estiver concluído, ou consegue ter vários projetos em andamento em simultâneo?
1: Sim,
0: tem, não
1: sim,
0: tem?
1: Sim, sim, sim. Há muita coisa lateral que se vai fazer. Os espetáculos.
0: Uhum.
1: Olha, ainda anteontem, foi na sexta-feira. Estive na Ribeira Grande a fazer uma sessão de criatividade para miúdos de 8 aos 12 anos, ensinar-lhes como é que se faz uma quadra. E eu faço isso com tanto gosto.
0: Uhum.
1: Porque...
0: E como é que as crianças reagem a isso?
1: Reagem, eles ficam espantados. Como é que conseguem construir uma quadra? Eu digo assim, olha, é assim que se faz. Uhum. Há outros, obviamente, é o meu processo, mas há outros processos. Mas aquele processo está testado. E curiosamente, e eu testei, por exemplo, a minha esposa era professora de ensino básico, eu testei-o em aula com os alunos dela, e depois eles traziam quadras feitas por eles à professora. E isso é fantástico, porque isso é lançar sementes para futuros compositores, sim, poetas, claro, é uma sementinha que se lê.
0: Daqui a uns anos vamos ter aí esses, esses pequeninos já crescidos a dizerem: olha, a minha inspiração veio do Aníbal Raposo num dia que ele visitou-me lá na aula. Aníbal, quero agradecer muito ter vindo às, às manhãs, é sempre um gosto imenso recebê-lo.
1: Obrigado.
0: Hoje já não temos tempo para contar qual é a sua receita, assim muito rapidamente, para manter este, este aspecto tão, tão jovem.
1: Depois, quando vier cá lançar o livro de...
0: Conta-me, nessa altura.
1: Conto a receita.
0: Muito bem, obrigada.
1: A receita é fazer, é ter projetos.
0: É ter projetos e fazer tudo assim com muito amor, não é?
1: É, sim. Obrigado.
0: Obrigada, Aníbal.

0: É com este abraço com Aníbal Raposo que saímos para as notícias. Vem aí a atualidade nacional e internacional com a RTP Antena 1. Segunda-feira, 15 de junho, do lado do tempo, com isto nas flores e corvo, com períodos de céu muito nublado, alternando com abertas, tornando-se encoberto, com período de chuva fraco ou chuvisco para a tarde. Condições favoráveis à formação de neblinas. No restante arquipélago, conto com períodos de céu nublado, alternando com boas abertas. Há, no entanto, aumento de nubosidade para o fim do dia nas ilhas do Grupo Central.
1: 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Muito boa tarde, meio-dia no continente e na Madeira, são 11 horas da manhã nos Açores. Títulos do Jornal do Meio-Dia.
2: O Banco de Portugal avisa, a despesa pública líquida está a crescer acima dos limites permitidos pelas regras europeias e esse cenário deverá agravar-se nos próximos anos. No Boletim Económico de junho, o regulador mantém inalterada a previsão de crescimento económico para este ano, mas revê em alta as previsões relativas à inflação. A Ordem dos Médicos lamenta a ausência de um plano de contingência para responder a falhas informáticas no SNS, como a que aconteceu na última sexta-feira, e acusa os serviços partilhados do Ministério da Saúde de não terem informado devidamente os médicos sobre o que se estava a passar. Vladimir Zelensky garante que a Ucrânia vai responder ao ataque em grande escala lançado pela Rússia na última madrugada. Este ataque fez perto de uma dezena de mortos e atingiu o Mosteiro das Cavernas de Kiev, um dos locais religiosos e culturais mais importantes da Ucrânia.
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2: O Banco de Portugal mantém inalterada a previsão de crescimento da economia portuguesa para este ano, mas revê em alta as previsões relativas à inflação. São dados do Boletim Económico de junho que estão a ser apresentados a esta hora. Devido à elevada incerteza provocada pela guerra no Irão, o Banco Central apresenta três cenários alternativos. No cenário base, o país deve crescer 1,8% no final de 2026 e a inflação será de 3,1%. No pior dos cenários, o regulador estima que o produto interno bruto avance 1,6% no final deste ano e que a inflação suba para os 3,8%. Na conferência de imprensa de apresentação destes números, o Banco de Portugal avisa que a despesa pública líquida está a crescer acima dos limites permitidos pelas regras europeias e esse cenário deverá agravar-se nos próximos anos. A Ordem dos Médicos exige explicações urgentes sobre a falha de energia que afetou os sistemas informáticos do Serviço Nacional de Saúde na passada sexta-feira. Numa carta dirigida aos serviços partilhados do Ministério da Saúde, o bastonário Carlos Cortes lamenta que o serviço responsável pela gestão dos sistemas informáticos do SNS não tenha esclarecido a ordem sobre o que estava a acontecer.
3: Houve aqui uma falha de comunicação. Ao contrário daquilo que é habitual, os serviços partilhados do Ministério da Saúde não contactaram a Ordem dos Médicos, podia ter tido aqui um papel muito importante, já que percebendo a dimensão do problema, e havia aqui várias possibilidades, podia ser uma falha momentânea, podia ser uma falha de curta duração ou do dia inteiro, que teria permitido à Ordem dos Médicos contactar os seus profissionais e dar aqui, enfim, indicações como é que eles podiam atuar durante esse dia.
2: Carlos Cortes lamenta também que não existam planos de contingência para responder a situações como esta.
3: Há também aqui uma falha de um plano de contingência que deveria de existir. Em todas as instituições, quando os sistemas informáticos não funcionam, e isso por vezes acontece, tem que haver sempre um plano B de atuação, de intervenção, para cada um dos profissionais saber exatamente, tendo em conta que há uma falha informática, como devem atuar. E isso também não existiu, não houve essa implementação desse plano, não há nenhum sistema também de redundância quando existe um problema desse.
2: Carlos Cortes, a Ordem dos Médicos estima que mais de 150 mil consultas e atos clínicos programados tenham ficado sem registro informático em tempo real, devido a esta falha informática do final da semana passada, porque à sexta-feira são realizadas em regra cerca de 120 mil consultas em centros de saúde e mais de 30 mil consultas hospitalares. Depois do veto de António José Seguro, Chega pediu hoje ao Presidente da Assembleia da República a reapreciação do decreto sobre a utilização de bandeiras em edifícios edifícios públicos. André Ventura já tinha defendido, na semana passada, a confirmação da lei, considerando que existe uma maioria suficiente para o fazer. Essa intenção é agora oficializada num pedido enviado a José Pedro Aguiar Branco, divulgado pelo partido e assinado pelo líder parlamentar Pedro Pinto. Recordo que o Parlamento aprovou em abril um decreto que partiu do CDS sobre regras de utilização de bandeiras em edifícios públicos, proibindo bandeiras de natureza ideológica, partidária ou associativa. O diploma foi vetado na semana

0: Os seguros não estão a dar a resposta. Eu recordo que esta, numa primeira fase, o governo negou aquilo que estava a acontecer, até uma dimensão enorme deste conjunto de tempestades. Depois, sacudida a água do capote, transferiu para as seguradoras. Mas aquilo que nós verificamos é que há famílias, muitas pessoas, muitas empresas que têm seguros e a verdade é que não estão a dar esta resposta. E o governo não se pode responsabilizar.
1: Críticas da líder parlamentar do PCP na Marinha Grande, Distrito de Leiria. Os deputados comunistas garantem ainda que vão confrontar o Ministro da Administração Interna com a situação da resposta às populações e sobre a prevenção de incêndios na audição do Ministro agendada para esta semana. Várias escolas estão encerradas esta segunda-feira devido à greve no pré-escolar e no primeiro ciclo do ensino básico e os professores afetos à FENPROF que estão em greve estão há cerca de uma hora e meia a protestarem junto ao Ministério da Educação em Lisboa. Quais os motivos que levaram estes professores a realizarem greve, Teresa Coia, e a saírem à rua no dia de hoje?
2: Os professores do ensino básico, do primeiro ciclo do ensino básico e também os educadores de infância querem um calendário escolar igual ao dos outros níveis de ensino. As férias já começaram, as férias para os alunos que já começaram a partir do segundo ciclo, mas não começaram para as crianças dos jardins de infância e das chamadas escolas primárias. Os professores e os educadores de infância querem então um calendário escolar igual, querem também um número de horas letivas por semana igual. Eles dão 25 horas por semana de aulas, nos outros níveis de ensino são 20, e portanto eles pedem igualdade. Tenho aqui uma professora que veio de Oliveira do Hospital, do agrupamento de escolas de Oliveira do Hospital, chama-se Paula Gaspar, tem 25 anos de trabalho. Eu pergunto-lhe, nestas duas semanas de trabalho com os alunos, está ainda a cumprir o programa? Estas duas semanas a mais, digamos assim, servem exatamente para quê?
3: Portanto, estas duas semanas, neste momento, como o horário, o calendário escolar foi acrescentado, nós conseguimos dar a matéria mais calma, para conseguirmos também estas duas semanas termos algo para fazer com os alunos pedagogicamente. Porque se estas duas semanas não existissem, o programa realmente já tinha conseguido ser trabalhado, porque antigamente assim o fazíamos e o programa não foi alterado. Isto está a causar um grande desgaste aos colegas, um grande desgaste a toda a escola e que é uma classe que já está em si muito envelhecida, muito cansada, com uma grande subcarga pedagógica, uma grande subcarga burocrática em cima e, claro, isto transtorna a todos e neste momento estamos a dar apoio social aos pais e não estamos a ser escola pública que devemos ser, é a nossa opinião.
2: Portanto, está a dizer que estas duas semanas servem sobretudo para dar resposta às necessidades da família.
3: Exatamente. Foi para isso que o Ministério nos colocou mais duas semanas a trabalhar com os outros ciclos, além do nosso horário anual ter 25 horas de 60 minutos e os outros colegas são de 50 minutos. Isto ao longo de uma vida, claro que nós trabalhamos muito mais horas que os colegas, nós apenas estamos a pedir equidade. Equidade para todos, igualdade para todos e se torna a escola pública melhor para todos. É isso que nós queremos.
2: São estas as reivindicações dos manifestantes que estão aqui, eles são centenas, está a decorrer uma tribuna pública, discursaram dirigentes sindicais, vão também subindo à tribuna os professores que querem partilhar as experiências e as preocupações e está cheio o estendal que foi aqui montado, as cordas cheias com vários cartazes a pedir esta igualdade de tratamento entre todos os professores.
1: Reportagem de Teresa Correia, que acompanhou este protesto dos professores afetos à FENPROF junto ao Ministério da Educação em Lisboa. Vladimir Zelensky promete responder ao ataque em grande escala lançado pela Rússia contra a Ucrânia na última madrugada, que atingiu o Mosteiro das Cavernas de Kiev, um dos locais religiosos e culturais mais importantes da Ucrânia, fundado há quase mil anos, em 1051. Em declarações à imprensa durante uma visita ao local, o presidente ucraniano afirmou que irá ser feito tudo para restaurar este monumento. momento e acusou Vladimir Putin de ter duas caras, lembrando que os ataques à Ucrânia da última noite aconteceram pouco depois do presidente russo ter felicitado Trump pelo seu 80º aniversário. Depois de António José Seguro, há pouco foi a vez de Luís Montenegro saudar Washington e Teherão pelo entendimento que terá sido alcançado para colocar um ponto final na guerra. Numa mensagem nas redes sociais, o primeiro-ministro sublinhou que a paz e a

0: estabilidade regional são essenciais e pediu a reabertura do Estreito de Hormuz. Pediu que essa reabertura aconteça de forma total, ou seja, sem restrições. Luís Montenegro frisa ainda que o regresso da paz vai ter um impacto positivo no preço dos combustíveis, na segurança alimentar mundial e nas cadeias de produção. António José Seguro, como referi, já aplaudiu também a notícia deste entendimento. O chefe de Estado espera que o acordo sirva para colocar um ponto final imediato neste conflito, incluindo no Líbano. Numa nota publicada no site da Presidência da República, Seguro faz votos de que este acordo traga a paz, a segurança e a estabilidade indispensáveis ao desenvolvimento de toda a região e permita também o retomar da livre circulação no Estreito de Hormuz. O Alto Comissário da ONU para os Direitos Humanos também reagiu esta manhã a este entendimento, felicitou a administração norte-americana e o regime iraniano. Volker Turk não esqueceu, no entanto, o impacto que os ataques norte-americanos tiveram nos direitos humanos de toda a região do Médio Oriente.
1: Congratulo-me com o anúncio de que os Estados Unidos e o Irão chegaram a um acordo de paz que prevê um cessar-fogo imediato e permanente, a reabertura do Estreito de Hormuz e um quadro para futuras negociações. O conflito teve um impacto devastador nos direitos humanos em toda a região e em todo o mundo. Os últimos meses demonstraram que as profundas diferenças na região não podem ser resolvidas por meios militares. Lamento o uso da força contra o Irão por parte de Israel e dos Estados Unidos, que causou a morte a milhares de civis, incluindo centenas de crianças, e destruiu hospitais, escolas, casas e outras infraestruturas.
0: As críticas do Alto Comissário da ONU para os Direitos Humanos a Estados Unidos e Israel. O acordo que poderá ser assinado na sexta-feira será sempre um pré-acordo, alerta o comentador de política internacional da Antena 1, Filipe Vasconcelos Romão. Ouvido há pouco no programa Antena Aberta, aqui na Rádio Pública, pelo jornalista António Jorge, Filipe Vasconcelos Romão sublinhou que não se conhecem ainda os termos do documento que poderá vir a ser assinado.
2: Parece-me um passo em frente depois de terem sido dados vários passos atrás. Parece-me que se vier a ser assinado é o que tudo isto pode representar. Estamos neste momento numa etapa de pré-acordo e o que vier a assinar será um pré-acordo, uma vez que não estamos a falar de um acordo de paz, mas sim de um memorando de entendimento que venha consolidar o frágil cessar-fogo que já está em vigor há uma série de semanas.
3: É uma espécie de ponto de partida com 14 pontos que não se conhecem muito bem ainda.
2: Que não se conhecem ainda, atenção, oficialmente não se conhecem ainda, e que abrirá, ou será o tiro de partida para 60 dias, para que então se chegue a um acordo.
0: Filipe Vasconcelos Romão sublinhou ainda que a reabertura do Estreito de Hormuz não vai ser fácil e vai ter custos elevados. O investigador do Instituto Português de Relações Internacionais, José Pedro Teixeira Fernandes, também ouvido na Antena Aberta, afirmou que nenhum dos objetivos políticos traçados por Donald Trump no início da guerra foram atingidos.
4: Tudo o que Donald Trump proclamou como objetivos políticos, e penso que há aqui uma incompetência enorme da administração norte-americana, não foi conseguido.
3: E, portanto, isso posso inferir das suas palavras que, no fim das contas, o Irão pode sair reforçado desta guerra?
4: Pelo menos para já, se há alguém que tem motivos, vamos dizer, razoavelmente objetivos, temos que, obviamente, também descontar sempre, já sabe que o Irão vai se proclamar sempre vencedor, como Donald Trump vai tentar se proclamar como vencedor. Mas mesmo descontando isto que sabemos que é propaganda, retórica e palavras, o Irão tem mais motivos objetivos para reclamar vitória. Primeiro porque o regime, embora a fasquia fosse baixa realmente, fosse apenas resistir, resistiu.
0: José Pedro Teixeira Fernandes lembrou ainda que a navegação no Estreito de Hormuz não era um problema antes de 28 de fevereiro e por isso não deve ser apontado como motivo para Donald Trump cantar vitória se houver realmente um entendimento que permita a reabertura deste importante estreito.
5: Foi o Jornal do Meio-Dia, edição de João Vasco, notícias em simultâneo com a RTP Antena 1 Madeira, Açores e RTP Mundo. 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
6: Quinze minutos depois das 11 da manhã, muito bom dia.
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9: Oitenta e cinco.
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Deslocado com Napa a abrir mais esta hora, nesta edição de segunda-feira, 15 de junho de 2026, mais à frente chega a atualidade esportiva.

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0: Jornal de Desporto, títulos desta edição, José Pedro Pinto.
1: Ruben Amorim a caminho do AC Milan, César Peixoto por horas no Wolverhampton. Tempestade cancela treino ao ar livre da seleção a 3 dias do arranque no Mundial. Neste jornal vamos a Miami conferir mudança de planos nas esquinas e escutar Tisha Penicheiro. Isto no dia em que Cabo Verde para ver a estreia absoluta num campeonato do mundo, pela frente a fúria espanhola. Bronca nas eleições do Vitória Sport Clube, Viriato Sampaio perdeu por 2 votos e exige recontagem. Mesa da Assembleia Geral refuta acusações. Mourinho já tem Cucurella, reforço bombástico para o Real Madrid, Futebol Clube do Porto campeão de basquetebol 10 anos depois e o medalheiro recheado para Portugal nos europeus de canoagem.
0: Jornal de Desporto, edição José Pedro Pinto.
1: Já vamos à seleção. Para já, Ruben Amorim, iminente no AC Milan. O treinador português de 41 anos, pouco mais de 6 meses depois de ter sido demitido do comando do Manchester United, prepara-se para suceder a Massimo Allegri no comando dos Rossoneri, que irão disputar a Liga Europa na próxima temporada. O influenciador e especialista em mercado de transferências Fabrizio Romano avança que o contrato será válido por 2 temporadas até ao verão de 2028, com opção de mais 1 ano. Amorim deverá assim assinar até final da semana pelos milaneses, nos quais pontifica até ver o internacional português Rafael Leão. Entretanto, César Peixoto deverá ser oficializado nas próximas horas como novo treinador do Wolverhampton do Championship inglês. O treinador de 46 anos prepara-se para deixar cerca de 1,5 milhão de euros nos cofres do Gil Vicente, valor correspondente à cláusula, e os galos já escolheram como sucessor Luís Pinto, ex-técnico do Vitória Sport Clube. A instabilidade típica do clima norte-americano já afetou a preparação da seleção nacional. 3 dias da primeira partida no Campeonato do Mundo frente ao Congo, uma forte tempestade impediu nas últimas horas a equipa das esquinas de treinar ao ar livre e levou a estrutura da federação a adaptar-se às condições meteorológicas. Conta-nos tudo a partir de Miami, um dos enviados especiais da rádio ao Campeonato do Mundo, Fernando Eurico.
2: Nada que não se esperasse nesta altura. Na Flórida, nos meses centrais do ano, as chuvas, mas sobretudo trovoadas, são frequentes e os norte-americanos não facilitam. Eventos ao ar livre são cancelados e há uma espera de pelo menos 30 minutos para avaliação. As manhãs começam sempre com sol e céu limpo, mas a partir da hora de almoço vêm as nuvens e ao fim da tarde as chuvadas e os relâmpagos. Com apenas um treino de relva feito nos Estados Unidos, a Federação tenta agora dar a volta a São Pedro. Mudou a rotina e também os horários para esta segunda-feira. Conferência de imprensa às 14h45, hora portuguesa, menos 5 nos Estados Unidos, e treino às 15h30, com 15 minutos abertos à comunicação social. Mas quem passa os olhos pela meteorologia local fica com o coração nas mãos. Para o dia de hoje, em Palm Beach, há 50% de chuva, possibilidade de trovoadas, apesar dos 32 graus de temperatura.
1: Um cocktail climatérico de veras explosivo. Ainda assim, apoio não tem faltado à seleção na Flórida. Nuno Matos, o outro enviado especial ao Mundial, esteve à conversa com Tisha Penicheiro, uma lenda do basquetebol feminino que fez carreira na WNBA.
3: Tisha, que surpresa encontrá-la aqui, longe de casa, mas unidos sempre pelo coração. E como é que está a acompanhar toda esta envolvência?
4: Com muito orgulho de ser portuguesa. Isto é uma plataforma que é o Mundial. Toda a gente sabe que Portugal é um dos favoritos e eu sou portuguesa, que agora já sou americana também, tenho dupla nacionalidade e vivo aqui em Miami, que não é aqui, mas é 1 hora de caminho, então não podia deixar de estar aqui hoje presente para sentir este cheirinho de Portugal e para dar o meu apoio à seleção, porque eu penso que é aquela taça que nos falta e queremos todos como portugueses que esta taça vá para Portugal.
3: Otista, e ao apalpando o pulso, o ambiente, o que é que lhe parece? Este pode ser um Mundial de Portugal?
4: Acho que sim, acho que começa por aí, ter fé, ter acreditar uns nos outros, acreditar como equipa. Não vai ser muito fácil, sabemos que não, mas é acreditar nos momentos mais difíceis, principalmente ter essa união e essa química que é tão necessária para ganhar um campeonato deste gabarito, não é?
3: Tem algum jogador que a marque? Imagino Cristiano Ronaldo, que é a grande bandeira de Sim. Portugal, mas tem algum jogador que goste particularmente?
4: Se puder comparar o basquete com o futebol, acho que talvez o Vitinho ou o João Neves, que são mais organizadores ali do meio campo, mas claro, o Ronaldo é um ícone mundial, que quem é que não não é portuguesa e não gosta do Ronaldo, ou quem é que não é fã do desporto e não gosta do Ronaldo. Acho que ele fez tanto, não só pelo futebol, mas pelo nosso país, é um embaixador de Portugal, e eu também de alguma maneira o sou, de uma maneira muito, muito mais pequena, e então sabemos que por vezes é uma responsabilidade grande representar o nosso país, mas sei que os portugueses têm muito orgulho no trajeto que ele fez, no trajeto que eu fiz, e é também isso que nos leva a jogar ainda com mais garra.
3: Vai haver algum jogo ou não?
4: Estou à espera que me arranjem um bilhete. Se tiver alguma conexão, não está fácil. Quero ir ver o jogo a Colômbia, aqui em Miami, que é no dia 27. Assim que saiu o calendário, vi que eles jogavam em Miami. Falei logo com a Federação e espero que consigam um bilhete, porque eu nunca vi a seleção jogar ao vivo numa plataforma destas tão elevada. Então seria como um sonho poder participar e poder, espero eu, a partilhar essa vitória.
3: Quem sabe a final?
4: Se eles forem à final, tem que me arranjar um bilhete. E vou puxar pela seleção com tudo aquilo que tenho.
1: O pedido de Tisha Penicheiro na Rádio Pública. Se a Seleção Nacional arranca a prestação neste Campeonato do Mundo na quarta-feira, hoje é o primeiro dia do resto da vida mundialista de Cabo Verde e logo com um batismo de fogo na estreia absoluta. Duelo com a campeã da Europa, Espanha, a partir das 5 da tarde em Atlanta, nos Estados Unidos, para o arranque do Grupo H. Aqui na rádio, o experientíssimo capitão Ryan Mendes assume que os Tubarões Azuis sabem bem do entusiasmo que todo um país passa a ter com a sua seleção.
5: Do jeito que eles estão à espera que começa o Campeonato do Mundo, e já dá para perceber que quando o Campeonato do Mundo vai começar vai estar uma loucura lá no nosso país. Muita alegria, toda a gente feliz. E nós, os jogadores, vamos tentar fazer o nosso máximo, representar o máximo de todos eles e dar alegria, se possível.
1: O avançado de 36 anos olha em retrospectiva para a evolução de Cabo Verde nos últimos anos.
5: Mais qualidade nos jogadores, no staff também. Mesmo a Federação conseguiu evoluir muito em relação a condições para os jogadores. Isso dá para ver nos resultados. Eu acho que já faz o quê? 5 anos que a seleção de Cabo Verde anda a ter resultados tops. E a qualificação para o Mundial foi simplesmente a cereja no topo do bolo.
1: Pela frente, logo a abrir a fúria espanhola, mas atenção àquilo que virá depois.
5: É uma grande seleção, é seguramente a favorita a ganhar a competição. Mas não só com a Espanha, tem o Uruguai também, que já foi 2 vezes campeões do mundo, tem a Arábia Saudita, que se calhar é, se não é, está nos 3 melhores da Ásia. Vai ser jogos difíceis, mas tem lá o Cabo Verde com as suas armas, com muita qualidade também.
1: Ryan Mendes, capitão de Cabo Verde, entrevistado por Nuno Matos. E sobre o duelo de abertura frente à Roja, que não contará com Lamine Yamal ou Nico Williams, pelo menos de início, fica a antevisão do selecionador bubista.
6: Queremos competir com a nossa identidade, poder disputar os 3 jogos que temos, com coragem, com organização, podendo mostrar ao mundo aquilo que somos como equipa, como país. Sabemos das dificuldades, sabemos do valor do adversário, mas o jogo ainda continua a ser disputado dentro do campo.
1: Ora, a diferença de argumentos pode ser abismal, mas Cabo Verde merece respeito máximo da parte do selecionador espanhol Luís de la Fuente.
7: Para nós, acreditem, o jogo contra Cabo Verde é o mais importante do Campeonato do Mundo. Quanto mais nos prepararmos, mais perto estaremos da vitória. Mas não será fácil. Esse é o nosso objetivo. Temos que estar totalmente concentrados e no nosso melhor nível de desempenho. Se alguém pensa que Cabo Verde será um jogo fácil, está completamente enganado.
8: Se vai equivocar.
1: Espanha, Cabo Verde, recordo 5 da tarde para seguir com o relato na RTP África. Nos outros jogos de hoje e ainda do grupo de Cabo Verde, Arábia Saudita e Uruguai medem forças às 11 da noite. Uruguai dos sportinguistas Maxi Araújo e Rodrigo Zalazar. Antes, às 8 da noite, a abertura do grupo G, Bélgica e Egito. Sendo que às 2 da manhã da próxima madrugada haverá um Irão-Nova Zelândia neste mesmo grupo G. Da última madrugada vem a goleada da Suécia à Tunísia, 5-1, com Gyökeres a marcar e a assistir. Destaque ainda para o Costa do Marfim 1, Equador 0. Diomande, central do Sporting, não saiu do banco dos africanos. De ontem, Alemanha 7, Curaçao 1. E ainda o empate a 2 bolas entre Japão e Países Baixos. Está instalada a confusão nas eleições do Vitória Sport Clube. No passado sábado, Rui Rodrigues, vice-presidente da anterior direção, foi eleito com uma vitória de apenas 2 votos face à lista encabeçada por Viriato Sampaio. Este candidato pediu recontagem à mesa da Assembleia Geral, mas esse requerimento foi negado, sem qualquer fundamentação e de forma injustificada, acusa a lista que perdeu as eleições. Ora, em cima da mesa, um problema relativo aos votos por correspondência, que o candidato da lista C explica com dados concretos.
9: Nós tivemos informação de que foram pelo menos 120 boletins enviados para voto por correspondência, Temos indicação que chegaram 33 e dos votos por correspondência temos diversos sócios que nos chegaram mensagens que tiveram muita dificuldade, insistiram, pediram e não receberam. E se na sexta-feira foram depositados votos no CTT e não foram levantados, tem que se apurar responsabilidades e saber como é que a Assembleia Geral vai lidar com essa situação.
1: E da última hora, comunicado da mesa da Assembleia Geral do Vitória Sport Clube, órgão encabeçado por João Henrique Vieira, no qual se refutam todas as acusações relativas a esta questão dos votos por correspondência. A mesa da Assembleia Geral assegura que todos os votos recebidos pelos serviços do clube foram descarregados para os cadernos eleitorais e contabilizados, pelo que Rui Rodrigues continua a ser oficialmente presidente eleito do Vitória Sport Clube. Acrescenta a mesa da Assembleia Geral que, na altura de assinar a ata do ato eleitoral, nenhum dos delegados de cada lista mostrou qualquer objeção, incluindo a representação de Viriato Sampaio. José Mourinho continua a receber reforços de peso para o regresso ao Real Madrid. Em Operação Relâmpago, os merengues contrataram Marco Cucurella ao Chelsea, a pedido expresso do treinador. O lateral esquerdo formado no Barcelona custa 55 milhões de euros e, aos 27 anos, assina por 6 temporadas. Bernardo Silva estará a ser ultimado, de acordo com a imprensa espanhola, sendo que ao Bernabéu chegarão ainda Konaté, ex-Liverpool, e Dumfries, ex-Inter de Milão. No mercado feminino, Jéssica Silva estará a caminho do Galatasaray. A internacional portuguesa de saída das sauditas do Al-Hilal está prestes a consumar mudança para o futebol turco. E se no futebol a época 25-26 foi de ouro com todos os títulos nacionais, o último dos quais ontem no escalão de sub-15, no basquetebol o Futebol Clube do Porto fez história ao voltar a ser campeão nacional 10 anos depois. Isto após o triunfo sobre o Benfica por 75-71 no jogo 4 da final para os homens de Fernando Sá.
8: É um momento alto da minha carreira, quer de jogador, quer de treinador, seja o que for, todos os momentos em termos profissionais, isto para mim é atingir o auge. Portanto, algo que eu sonhava há muitos anos, que muitas vezes parecia que é muito difícil, muitas vezes parecia que é impossível, mas já está. E acho que foi merecido por o trabalho que todos nós realizamos e a confiança que fomos tendo nos outros, e aconteceu.
1: O sentimento do treinador do Futebol Clube do Porto a contrastar com o homólogo do Benfica, Norberto Alves, desolado pelo falhanço do Objetivo Penta.
10: Nós perdemos e estamos muito tristes, muito tristes. No desporto, infelizmente, nós não conseguimos hoje uma coisa que não se fazia há mais de 50 anos, penso eu, que era ganhar um pentacampeonato em Portugal. Não o conseguimos, lutámos muito para o fazer. Fizemos uma fase regular fantástica, ficámos em primeiro, lutando. Esta equipa nunca se desuniu.
1: E o título nacional do basquetebol masculino foi para a Invicta pela 13ª vez. Agora, a Liga Europeia de Voleibol, a seleção masculina venceu a Letónia por 3-1 para a 6ª jornada e ocupa o 10º lugar. No final, o selecionador José João explicou de que forma a sua equipa foi corrigindo erros no decorrer da própria partida.
11: Fomos eficazes, mas nós fomos capazes de gerir essas inconsistências no serviço. Até acaba por ser no meio do quarto set para a frente, é o serviço que acaba por fazer ali a diferença.
1: Próximos compromissos, sábado diante da Hungria e domingo frente ao Azerbaijão, ambos os desafios em Baku. Já a seleção feminina venceu o Kosovo por 3-0 na 5ª jornada da Liga Europeia e ocupa o 12º posto. Um grande europeu para Portugal na canoagem. Balanço em Montemor-o-Velho, 4 medalhas, Fernando Pimenta, ouro em K1 5 mil metros, ouro igualmente para Norberto Mourão na classe adaptada de VL200. Há também a contabilizar prata de Messias Batista em K1 200 metros e ainda bronze novamente para Fernando Pimenta, desta feita em K1 1000 metros.
12: Consegui, foi uma prova muito disputada, tive muitos sprints como deram para ver sempre do meu lado, defendi-me ao máximo, assumi a liderança da prova antes do momento que eu queria, aguentei os ataques deles e no final conseguir este título em Portugal é sem dúvida fantástico.
1: Conquistas suadas para Pimenta e com o diretor técnico nacional Hélio Lucas a lamentar a falta de uma pontinha de sorte para quem não conseguiu entrar no medalheiro.
13: Tivemos atletas que disputaram o ouro nas distâncias olímpicas até ao final, não tivemos o pontinho de sorte porque há aqui resultados que foram feitos à foto finish, mas penso que estamos no caminho correto para agora, nas próximas provas que vamos ter, poder continuar.
1: Já o presidente da Federação de Canoagem, Ricardo Machado, sublinha o orgulho pela forma como a prova foi organizada num cenário de veras difícil.
14: Coroar com ouro esta difícil organização que tivemos aqui, muito trabalho, muita gente envolvida, portanto é tempo de respirar um bocadinho e agradecer a todos aqueles que trabalharam para que isto fosse possível, quer em termos institucionais ao Governo e ao município de Montemor-o-Velho, quer depois a toda uma equipa de trabalho, voluntários, staff da Federação.
1: O agradecimento de Ricardo Machado, estes europeus estiveram em risco devido ao comboio de tempestades que varreu o país no início do ano civil. Já o Presidente da República, António José Seguro, felicitou a seleção de canoagem pelas medalhas conquistadas. Já no surf, há nova campeã nacional feminina. Pela primeira vez, Maria Salgado, de 19 anos, conquistou o título e já se mostra preparada para outros voos.
15: Este ano vou começar com os Challenger Series e vai ser a minha primeira vez, por isso o meu objetivo vai ser mostrar o meu melhor surf. As expectativas são altas.
1: Maria Salgado, à Agência Lusa, depois de vencer a quarta e última etapa do circuito português na Ribeira Grande, em São Miguel. A fechar para ciclismo, a seleção nacional concluiu os europeus de Maniago, Itália, com 2 sextos lugares. Luís Xavier na prova de fundo da classe C5 e ainda Flávio Pacheco no contrarrelógio H4, ele que foi 8º na prova de fundo da mesma categoria. Luís Xavier alcançou igualmente 11º lugar no contrarrelógio de C5.
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16: Ficamos a 15 minutos do meio-dia.
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Chama-se Peito Mimicat, a caminho do meio-dia, à hora certa, notícias. Lembro também que 15 minutos depois do meio-dia tem início a edição desta segunda-feira do Portugal em Direto.

To Be Loved com Tones and I, já muito próximo do meio-dia. 3 minutos para a hora certa. Em fecho de edição e em jeito de sugestão também para quem está na Ilha Terceira, no âmbito do projeto Atividades Ocupacionais para Cidadãos Disponíveis, a Junta de Freguesia de Nossa Senhora da Conceição em Angra do Heroísmo leva a efeito amanhã a 19ª sessão, subordinada ao tema Ação Social na Freguesia da Conceição. Conhecer o território, articular respostas e apoiar a comunidade. Esta ação será ministrada pela senhora Alice Enes, que é assistente social da Freguesia. Basta aparecer entre as 14 e as 16.

O clássico dos anos 70, 1972, dos Carpenters, nesta versão de Lady Gaga. Close to You, a colocar um pontinho final nesta edição de segunda-feira. Do lado do tempo, flores e corvoas com períodos de céu muito nublado, alternando com abertas, tornando-se encoberto com chuva ou chuvisco a partir da tarde, condições favoráveis à formação de neblinas. Grupos central e oriental com períodos de céu muito nublado, alternando com boas abertas. Ao centro, conto com aumento de nubosidade para o fim do dia.

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1: Uma hora da tarde no continente e na Madeira é meio-dia nos Açores. De volta à atualidade, títulos desta edição.
2: O governador do Banco de Portugal está preocupado com o crescimento da despesa líquida do Estado e com o impacto dessa despesa nas contas públicas. Na apresentação do Boletim Económico de junho, Álvaro Santos Pereira deixou também alertas sobre a forma como o país tem lidado com os temas da habitação e da imigração. O ministro dos Negócios Estrangeiros, Paulo Rangel, saúda as notícias de um entendimento entre Estados Unidos e Irão e mostra-se confiante de que desta vez vai haver mesmo um acordo para pôr fim à guerra. Em Israel, há mais um ministro a manifestar-se contra este acordo e a garantir que o exército israelita vai continuar a atacar o Irão e o Líbano.
1: Notícias com João Vaz.
2: O Banco de Portugal mantém inalterada a previsão de crescimento da economia portuguesa para este ano, mas revê em alta as previsões relativas à inflação. Devido à elevada incerteza provocada pela guerra no Irão, o Banco Central apresentou três cenários alternativos no Boletim Económico de junho. No cenário base, o país deve crescer 1,8% no final deste ano e a inflação será de 3,1%. No pior dos cenários, o regulador estima que o produto interno bruto avance 1,6% no final de 2026 e que a inflação suba para os 3,8%. O governador do Banco de Portugal avisa que a despesa pública líquida está a crescer acima dos limites permitidos pelas regras europeias. Na conferência de imprensa de apresentação deste boletim, Álvaro Santos Pereira alertou o governo para a necessidade de reduzir a despesa líquida do Estado. Alexandra Sofia Costa.
3: É mesmo fundamental, diz Álvaro Santos Pereira, baixar a dívida pública. Isso não pode falhar no próximo Orçamento de Estado.
4: No próximo Orçamento de Estado, nas negociações, o importante é percebermos que o endividamento público ainda é demasiado elevado, tem que continuar a diminuir. Se nada for feito, a dívida pública vai começar a crescer em meados dos anos 30 por causa do envelhecimento da população.
3: Outro alerta do governador do Banco de Portugal é a habitação no país. Álvaro Santos Pereira fez as contas dos últimos 10 anos.
4: Um déficit de construção de 300 mil fogos. 300 mil fogos é praticamente todo o município de Lisboa. É mais do dobro do município do Porto. Ou seja, nós numa década não construímos o equivalente a um Porto inteiro. Duas vezes. E uma Lisboa inteira. É um número verdadeiramente impressionante.
3: É preciso construir casas e acolher imigrantes, porque o número nos últimos dois anos baixou para metade. Em 2024 entravam por mês 13 mil imigrantes, agora são apenas 6 mil. E isso, diz o governador do Banco de Portugal, tem consequências na economia portuguesa.
4: Tem um impacto muito grande a nível de prestações sociais e a nível da segurança social. Nós estamos neste momento com excedentes de 1% da Segurança Social, exatamente porque as prestações, as contribuições sociais dos imigrantes aumentaram.
3: É preciso uma nova política de imigração, não só para a habitação, mas sobretudo para a Segurança Social. Sobre o anúncio de hoje de um acordo de paz para o Irão, Álvaro Santos Pereira olha como positivo, mas diz que ainda vai levar tempo a tudo recuperar.
4: Mesmo se hoje o estreito fosse aberto, ainda vai demorar alguns meses para todas as operações voltarem ao normal.
3: O tempo que leva para recuperar a economia, Álvaro Santos Pereira também manifesta agrado pela subida das taxas de juros do BCE, encara a decisão como positiva.
2: O essencial do que foi dito por Álvaro Santos Pereira, governador do Banco de Portugal, hoje em conferência de imprensa, uma conferência de imprensa de apresentação do Boletim Económico de junho. Há mais uma voz no governo israelita a manifestar-se contra as condições do acordo entre Estados Unidos e Irão. O ministro das Finanças, Bezalel Smotrich, afirmou esta segunda-feira que o acordo entre Washington e Teherão é prejudicial para Israel e para todo o mundo livre. Num texto nas redes sociais, Smotrich escreve que Israel tem de continuar a sua campanha, agora a solo, para derrubar o regime iraniano. O ministro das Finanças sugere o uso de formas criativas para conseguir esse objetivo e volta a afirmar que é preciso garantir que o Irão não terá armas nucleares. Do lado iraniano, o ministro dos Negócios Estrangeiros do país, Abbas Araghchi, pediu hoje a Israel preparar com todos os ataques ao Líbano, avisando que os Estados Unidos têm a responsabilidade de garantir o fim das hostilidades em todas as frentes e de colocar em prática prática o memorando de entendimento alcançado. O ministro dos Negócios Estrangeiros português, Paulo Rangel, saudou há pouco as notícias deste entendimento, mostrando-se confiante de que desta vez vai haver mesmo um acordo para pôr fim à guerra.
5: Nunca houve nenhuma declaração feita por ambas as partes em conflito e anunciada previamente pelos mediadores com este grau de fiabilidade e de confiabilidade. Portanto, nós temos de confiar que estamos, de facto, nesta nova fase. Essa é a nossa ideia. Este é um conflito muito complexo e, portanto, tudo aquilo que são as fases seguintes, por exemplo, a libertação do Estreito de Hormuz, por exemplo, depois a execução e implementação do desmontar de um programa nuclear

0: Sharif defende que este entendimento é uma vitória da paz e do diálogo. Em declarações perante os deputados paquistaneses durante uma sessão parlamentar em Islamabad, o primeiro-ministro do país, que tem estado a mediar estas negociações, destacou o sucesso da diplomacia neste caso.
1: Pela infinita graça e misericórdia de Allah Todo-Poderoso, hoje o mundo alcançou um marco histórico de paz. Após a noite sombria da guerra, o sol da paz nasceu, graças a Allah, e depois de 3 meses e 16 dias de provas imensas, o Irão e os Estados Unidos anunciaram o fim imediato e permanente das operações militares em todas as frentes, incluindo no Líbano. Não se trata apenas de um acordo entre dois países, mas de uma vitória da paz e do diálogo. É um sucesso da diplomacia e o fim da guerra.
0: O primeiro-ministro do Paquistão, Shehbaz Sharif, a saudar este entendimento, é uma vitória da paz e do diálogo, sublinha. Na análise do investigador do Instituto Português de Relações Internacionais, José Pedro Teixeira Fernandes, nenhum dos objetivos políticos traçados por Donald Trump, quando iniciou a guerra a 28 de fevereiro, foram atingidos nos últimos tempos, e por isso Donald Trump é um perdedor. Sai por baixo deste acordo assinado, que irá ser assinado no final da semana entre Estados Unidos e Irão.
2: Tudo o que Donald Trump proclamou como objetivos políticos, e penso que há aqui uma incompetência enorme da administração norte-americana, não foi conseguido.
3: E, portanto, isso posso inferir das suas palavras que, no fim das contas, o Irão pode sair reforçado desta guerra?
2: Pelo menos para já, se há alguém que tem motivos, vamos dizer, razoavelmente objetivos, temos que, obviamente, também descontar sempre, já sabe que o Irão vai se proclamar sempre vencedor, como Donald Trump vai tentar se proclamar como vencedor. Mas mesmo descontando isto que sabemos que é propaganda, retórica e palavras, o Irão não tem mais motivos objetivos para reclamar vitória. Primeiro porque o regime, embora a fasquia fosse baixa realmente, fosse apenas resistir, resistiu.
0: Nesta intervenção no programa Antena Aberta, José Pedro Teixeira Fernandes lembrou ainda que a navegação no Estreito de Hormuz não era um problema antes de 28 de fevereiro e por isso não deve ser apontado como motivo para Donald Trump cantar vitória se houver realmente um acordo que permita restabelecer a circulação marítima neste importante estreito. O professor de Estratégia e Relações Internacionais, João Vieira Borges, que também participou na Antena Aberta de hoje, acredita que a relação entre os Estados Unidos e os países árabes piorou com esta guerra, porque ela minou a confiança na administração de Donald Trump.
4: Eu estive uma semana em serviço exatamente em países árabes e conversei com muita gente que não propriamente ocidentais e eu não concordo.
3: E, bom, ou seja, sentiu a percepção que teve que há muita resistência ainda à intervenção dos Estados Unidos?
4: Senti, efetivamente, que a confiança nos Estados Unidos reduziu substancialmente e a confiança é muito importante para todos aqueles países. Por outro lado, que a ameaça continua lá, que o Irão continuará lá, a geopolítica é determinante e, portanto, não vão mudar de sítio, eles vão continuar lá, vão continuar a produzir mísseis, vão continuar certamente a constituir uma ameaça não só em termos de armamento, mas a fechar o estreito quando bem entenderem.
0: O professor de Estratégia e Relações Internacionais, João Vieira Borges, defende também que a situação dentro do território iraniano piorou desde o dia 28 de fevereiro. Ele afirma que o Irão está agora mais longe de ser uma democracia. Volodymyr Zelensky promete responder ao ataque em grande escala lançado pela Rússia contra a Ucrânia na última madrugada, que atingiu o Mosteiro das Cavernas de Kiev, um dos locais religiosos e culturais mais importantes da Ucrânia, fundado há quase 1000 anos, em 1051. Em declarações à imprensa, durante uma visita ao local, o presidente ucraniano afirmou que irá ser feito tudo para restaurar este monumento e acusou Vladimir Putin de ter duas caras, lembrando que os ataques à Ucrânia da última noite aconteceram pouco depois do presidente russo ter felicitado Donald Trump pelo seu 80º aniversário. O ministro dos Negócios Estrangeiros português, Paulo Rangel, já comentou este ataque à Ucrânia das últimas horas. Paulo Rangel classifica de inaceitável, em particular, o ataque ao Mosteiro das Cavernas em Kiev.
5: Condenar uma vez mais os ataques inaceitáveis da Federação Russa a Kiev, mas em particular o facto de ter atingido o mosteiro de Pérsherk, o que ele significa por ser um edifício religioso do século XI, da própria fundação da identidade ucraniana. Portugal apoia o 21º pacote de sanções, assim como estamos muito, muito satisfeitos por haver, a partir de hoje, a Conferência Intergovernamental, que abrirá finalmente o primeiro capítulo das negociações com a Moldávia e com a

0: Ucrânia. Talvez não por acaso os ataques russos tiveram hoje este significado maior, porque estão a sentir essa aproximação da Ucrânia à União Europeia.
1: A condenação de Paulo Rangel a estes ataques a solo ucraniano, o ministro dos Negócios Estrangeiros saudava aqui também o início das negociações de adesão da Ucrânia à União Europeia.
2: João Vasco, notícias em simultâneo com a RTP Antena 1 Madeira, Açores e RTP Mundo. 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
3: Muito boa tarde, meio-dia e 11 minutos.
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3: Menos uma hora nos Açores.
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3: Um bom início de semana com a RTP Antena Açores. Eu sou o César Pinheiro. O apoio técnico estão o José Gamboa e o Jorge Silva Medeiros. Daqui a pouco teremos o Portugal em Direto.

0: Mas no fundo tu...
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2: Está a começar o Portugal em Direto, edição para esta segunda-feira, dia 15 de junho. Que temas estão hoje em destaque no programa? Nuno Amaral.
3: Em primeiro, essa alerta dos autarcas de Figueira dos Vinhos, Pedrógão Grande e Castanheira de Pera pode ser um barril de pólvora à época de incêndios. Há muito material para retirar da floresta. Estes três autarcas dos concelhos mais afetados pelos incêndios de junho de 2017 estão preocupados com o impacto das tempestades de inverno na época de verão. A entidade regional de turismo do Alentejo está a preparar um plano para captar companhias aéreas e rotas comerciais para o aeroporto de Beja. Considera que os destinos turísticos que têm aeroportos não se podem dar ao luxo de não os usar. Vamos perceber este plano daqui a pouco com o nosso convidado José Santos, presidente da Entidade Regional de Turismo do Alentejo. O Trengo, o Festival de Circo, está de regresso para a edição 11. Vai decorrer entre quarta-feira e domingo, dia 21. São 20 apresentações no Porto, com espetáculos também em Penafiel, no Ponto C, e em Viseu, no Teatro Viriato.
2: 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A edição é do jornalista Nuno Amaral.
3: O presidente de Câmara de Penela não poupa nas palavras, diz que os atrasos na reposição da circulação do antigo IC3, que liga a vila à sede de distrito, a Coimbra, estão a deixar uma vila em morte lenta, em agonia e sofrimento. O autarca Eduardo Nogueira dos Santos, entrevistado há pouco pela jornalista Isabel Cunha Marques, deu conta de que, passados 4 meses, a circulação ainda não foi reposta no antigo IC3, e os danos estão a ser mais do que muitos para populações e empresas. A vila está, neste momento, fantasma.
4: Têm sido tempos muito complexos, porque com o meio de tempestades criou-se aqui um poço que dividiu a parte norte da parte centro e sul do concelho, em que torna-se extremamente complicado as pessoas deslocarem-se. Há uma série de trânsito que está desviado do IC3 para estradas municipais que não estavam preparadas para a carga de trânsito que estão agora a receber, e isso também está a danificar as nossas estradas municipais. Costumo dizer que os nossos empresários, as nossas empresas, os nossos comércio local e os nossos habitantes estão em agonia. Penela está em agonia, está em sofrimento constante, porque tudo tem vindo a ser afetado. É o turismo, porque as pessoas desviam-se do nosso território, procuram outras alternativas, portanto a economia local que está a ficar afetada. Portanto, é uma situação que está a ter um impacto tremendo no nosso território. Penela hoje parece uma vila fantasma.
3: Palavras claras do autarca de Penela, ouvido há instantes pela jornalista Isabel Cunha Marques. O presidente de Câmara, Eduardo Nogueira dos Santos, diz que é urgente repor a circulação no antigo IC3, na ligação a Coimbra. Está encerrado ao trânsito há 4 meses, na sequência das tempestades que afetaram o país. O autarca diz já ter escrito à Infraestruturas de Portugal a alertar para este cenário. Ali bem perto, bem ao lado, em Alveiazer, o autarca diz que foi devastador o impacto da tempestade Cristine neste concelho do distrito de Leiria. Pede ao presidente da Comissão de Coordenação e Desenvolvimento Regional do Centro, Ribau Esteves, para que não se esqueça disso, e sublinha João Guerreiro, autarca de Penela, que não se pode tratar da mesma forma realidades diferentes.
5: A tempestade Cristine e aquele comboio de tempestades que lhe sucedeu tiveram um impacto devastador no nosso território, na região de Leiria, e em particular, falo neste caso em particular em Alveiazer. O impacto foi devastador e foi devastador e muito superior àquilo que foi noutras regiões do país, mesmo dentro daquilo que é a região centro. É incomparável às outras fatalidades que decorreram pelo país todo. E é importante que não se esqueça disso, que a CCDR não se esqueça disso, que o Governo não se esqueça disso, e que não se ponha tudo, que não se trate aquilo que é diferente como igual.
3: Os recados do autarca de Alvaiázar, João Guerreiro, este concelho contabilizou 60 milhões de euros de prejuízos devido ao comboio de tempestades do início do ano. E precisamente também por esse motivo surge um alerta coletivo, um apelo. Os autarcas de Figueira dos Vinhos, Pedrógão Grande e Castanheira de Pera estão preocupados com o impacto no verão das tempestades de inverno. Os presidentes de Câmara dos concelhos mais afetados pelos incêndios de junho de 2017, que provocaram dezenas de mortos, avisam que os caminhos florestais já estão limpos depois das intempéries, mas falta retirar a madeira, a biomassa e também a biomassa das florestas e matas. O presidente da Câmara de Pedrógão Grande, João Marques, manifesta muita apreensão.
0: A desobstrução dos caminhos florestais, isso está, é trabalho que já está realizado. Portanto, temos já cerca de 430 km de estradas florestais limpas, portanto desobstruídas. Agora falta retirar a madeira, falta retirar, portanto, o combustível, falta retirar a biomassa.
6: Olho para o território com muita preocupação, porque depois, o comboio de tempestades, não foi só uma, foram uma série delas, não é? A queda de árvores e a quantidade de biomassa que existe neste momento na floresta, torna-na, portanto, suscetível, não é, de acontecer uma desgraça idêntica àquilo que já aconteceu no passado. Portanto, estou de facto muito preocupado porque não há tempo para retirar toda a madeira, a biomassa existente, não há mão de obra, não há meios disponíveis, portanto as coisas estão de facto muito complicadas.
3: Com igual preocupação está o presidente da Câmara de Figueira dos Vinhos. Carlos Lopes fala num barril de pólvora e explica o que é que a autarquia está a fazer na área da prevenção.
7: Temos apostado muito naquilo que são os condomínios da aldeia e também nos projetos de aldeia segura, pessoa segura. E a Câmara Municipal estava a fazer este trabalho que é estruturante, até que fomos confrontados com esse monstro. E, de facto, o trabalho desde então tem sido o trabalho de voltar quase à estaca zero. O problema é que o depósito continua lá numa percentagem também bastante significativa, isto é, não conseguimos remover toda a lenha, nem todos os resíduos do solo. Isso é motivo de grande apreensão. Eu considero que continuamos aí com um barril de pólvora que eventualmente pode contribuir para algum desassossego.
3: Outra autarquia muito preocupada com o estado das matas e florestas é a de Castanheira de Pera. A Câmara decidiu reforçar a vigilância e os meios no terreno de modo a atuarem sempre que se justifique. Também a Associação de Vítimas do Incêndio de Pedrógão Grande pede mais prevenção e vigilância. 9 anos depois dos incêndios que provocaram dezenas de mortos, além da destruição de casas, empresas e floresta. A ponte móvel de Leixões, que liga Lessa da Palmeira a Matosinhos, no distrito do Porto, encerrou hoje ao trânsito automóvel e pedonal para trabalhos de melhoramento. Esta interdição vai manter-se ao longo dos próximos 3 meses. A informação é avançada pela Câmara de Matosinhos no site do município, no sítio eletrónico, na página eletrónica. A autarquia esclarece que, durante este período, a PDL, a Administração dos Portos do Douro, Leixões e Viana do Castelo, vai disponibilizar transportes em autocarro para os peões e utilizadores de bicicletas e trotinetas. Relativamente ao trânsito automóvel, deve ser utilizado o desvio pela A28 e C1, viaduto da Via Rápida, em ambos os sentidos. A Antena 1 tentou contactar a PDL para mais esclarecimentos, mas até ao momento não obteve resposta. Também a Câmara de Matosinhos optou por não prestar esclarecimentos. É a maior obra de saneamento no concelho, são 37 milhões de euros. Barcelos, no distrito de Braga, vai avançar com a construção de uma nova etar. A nova estrutura vai substituir a antiga, já que há muito que tinha sido atingida a capacidade máxima. Isabel Cunha Marques.
8: O limite era até 2017, mas só agora, após 9 anos, a Câmara de Barcelos conseguiu luz verde para avançar com a construção de uma nova etar. O presidente do município, Mário Constantino, fala numa necessidade.
9: Em 2017-2018 terminou o prazo útil da sua utilização. Na verdade, continuou a laborar porque não havia outra alternativa, mas chegou o tempo de investir numa nova hectare.
8: Até a pensar no Rio Cávado.
9: Frequentemente, por já ter atingido a sua capacidade máxima, escorre para o rio alguns excessos do saneamento que não consegue comportar. Com esta nova hectare, vamos finalmente e definitivamente dar uma melhor qualidade da água do nosso Rio Cávado.
8: A futura estação vai tratar tanto águas residuais domésticas como da indústria.
9: Esta infraestrutura irá permitir que mais ligações possam ser feitas. Barcelos tem um tecido industrial bastante forte e, portanto, esta infraestrutura estará preparada para acolher mais indústrias e também a ligação de mais população.
8: Trata-se da maior obra de saneamento no concelho. A empreitada tem um custo superior a 30 milhões de euros.
9: O valor que está estimado são 37 milhões de euros e contamos com financiamento no mínimo de 60%.
8: Neste momento, a abertura do concurso público depende do parecer da Agência Portuguesa do Ambiente e da Comissão de Coordenação e Desenvolvimento Regional do Norte, mas o Presidente da Câmara não tem dúvidas de que vai avançar em breve.
9: Ainda esta semana, julgo eu, porque as autorizações e as licenças que eram necessárias para podermos ter condições de abrir o concurso estão reunidas. Portanto, agora é lançar o concurso e esperar que quer o Tribunal de Contas, quer depois também os concorrentes apareçam e que a obra inicie o quanto antes.
8: Caso tudo corra bem, a expectativa é que esteja concluída até ao final de 2028.
3: Assim, o município de Barcelos, em Braga, vai avançar com a construção de uma nova hectare. É a maior obra de saneamento no concelho, são 37 milhões de euros. A Câmara de Caminha vai prolongar a ecovia de Seixas e está a trabalhar com a Infraestruturas de Portugal para alargar o tabuleiro da ponte sobre o Rio Cora. A autarca Liliana Silva espera que estas obras possam avançar ainda este ano.
10: A parte da ponte, estamos a trabalhar isso agora com a IP, para ver se se faz o alargamento efetivo da ponte com o tabuleiro metade, sim, por fora. O protocolo tem prazos, que é até dezembro do próximo ano. Portanto, nós pretendemos lançar ainda este ano e iniciar a empreitada ainda este ano.
3: Já a obra da Ecovia de Caminha, no distrito de Viana, com 1,5 km, foi alvo de um protocolo com a Agência Portuguesa do Ambiente que define a conclusão dos trabalhos para dezembro de 2027. Nos Açores, uma antiga esquadra da PSP fechada há quase 10 anos, há mais de 10 anos, assim é que é usada como espaço para consumo e tráfico de droga. A antiga esquadra da Ribeira Grande, na Ilha de São Miguel, sofreu vários incêndios. O último foi no passado dia 7. Os bombeiros alertam para o perigo iminente para vizinhos e transeuntes. A autarquia da Ribeira Grande decidiu agora empardar o edifício face ao perigo de derrocada. Sandra Pimenta.
11: Empardada até que o Ministério da Administração Interna tome uma decisão. Foi esta a solução encontrada pela autarquia da Ribeira Grande para evitar que a antiga esquadra da PSP, devoluta há vários anos, seja de novo alvo de roubos, incêndios e usada no consumo de drogas.
12: Contratamos o LUREG para que possa também eles fazerem uma avaliação do estado da própria esquadra. Os engenheiros civis da Câmara Municipal já também estiveram no local para que houvesse um trabalho de avaliação do mesmo imóvel. E também posso dizer ainda que nesta altura já empardamos o próprio edifício para evitar que novas situações como aquelas que aconteceram recentemente possam vir a acontecer.
11: O projeto da nova esquadra está ainda em fase de revisão, mas a expectativa de Jaime Vieira, presidente da Câmara, é que a construção se inicie ainda este ano.
12: Depois da revisão, a assinatura do protocolo de cedência, que como todos nós sabemos, na altura para simplificar e para tornar mais célere a concretização desse objetivo, seria realizado um contrato com a administração interna, de maneira que a Câmara pudesse iniciar as obras. É isso que nós estamos a aguardar, que haja uma luz verde e que se possa assinar o mais rapidamente possível este acordo para dar a ação e esperada obra do novo edifício da PSP.
11: A iniciativa de Jaime Vieira, que convidou o secretário-geral da Administração Interna a vir pessoalmente à Ribeira Grande para ver in loco o estado em que se encontra a antiga esquadra da PSP. Um convite que ainda não teve resposta.
3: A autarquia da Ribeira Grande, na Ilha de São Miguel, aguarda agora uma decisão do Ministério da Administração Interna.
13: É um inseto que admiramos e gostamos muito de observar no campo desde a nossa tenra infância. É admirável a capacidade de movimentos que é muito particular e que distingue este inseto de muitos outros. Os saltos, por vezes seguidos, de voos planados, são muito interessantes de observar. Os gafanhotos são capazes de se deslocar de uma forma quase única no mundo dos insetos.
3: Ouvimos daqui a pouco os nossos animais selvagens. O número de alunos estrangeiros em Portugal quase quadriplicou na última década, segundo o Balanço Anual da Educação 2026, desenvolvido pela Edulog, assim é que é, da Fundação Belmiro de Azevedo. Em setembro de 2023, um em cada sete alunos tinha nacionalidade estrangeira. Há cada vez mais alunos asiáticos e europeus que, segundo especialistas, trouxeram grandes desafios linguísticos e pedagógicos. Nesta edição do Portugal em Direto, vamos conhecer o caso da escola do primeiro ciclo do ensino básico da Ferraria, nos arredores da cidade de Faro. Trata-se de um estabelecimento de ensino integrado numa área de estufas e de agricultura, com forte mão de obra estrangeira. Muitos alunos são filhos de imigrantes. Mário Antunes.
14: O Mohamed, a Maria e o Constantino. Os nomes são fictícios. Chegaram de Marrocos, do Bangladesh e da Moldávia, estudam na mesma escola, a EB1 da Ferradeira, nos arredores de Faro. Uma área de campos agrícolas e estufas que emprega quase só mão de obra migrante. Na escola, um quarto dos alunos é de nacionalidade estrangeira.
15: Lembro a que situações em que o aluno chega à escola, não consegue dizer uma única palavra em português e nestes momentos o tal acolhimento, o sorriso, um gesto, a ajuda até dos colegas, podem fazer toda a diferença. Muitas vezes criamos aquilo que chamamos informalmente, pelo menos aqui na escola e no meu grupo de alunos, um amigo de acolhimento. É um colega de turma que acompanha o aluno nos primeiros dias, mostra-lhe a escola, explica as rotinas, ajuda-o a sentir-se integrado, não só a figura do professor, mas a figura dos seus pares é essencial.
14: É Alimentos coordena a pequena escola da Ferradeira, cujas turmas são de 3º e 4º anos de escolaridade. O ambiente é tranquilo, a integração das crianças estrangeiras tem sido muito positiva. Há um bom ambiente de acolhimento que se estende às famílias.
15: Todos tiram proveito. As famílias também têm um papel fundamental, elas também nos apoiam, também realizamos eventos como lanches gastronómicos em cada família, traz um prato típico do seu país, logo aí há uma grande partilha cultural. Os pais também se estão a adaptar a uma nova cultura e são os filhos que transmitem muito a nossa cultura portuguesa, mas enriquecemos com o que eles nos transmitem a nós.
14: Um estudo nacional hoje divulgado, o Balanço Anual da Educação 2026, desenvolvido pelo Edulog da Fundação Belmiro de Azevedo, mostra como a imigração surge como uma das grandes transformações estruturais na escola portuguesa da última década. Neste intervalo de tempo, o número de estrangeiros nas escolas públicas aumentou quase 300%. É uma realidade que traz grandes desafios linguísticos e pedagógicos.
3: Reportagem de Mário Antunes na Escola da Ferraria, perto de Faro, com perceber os esforços que estão a ser feitos para integrar alunos imigrantes. Um cemitério que custou praticamente 1,5 milhão de euros está há 25 anos sem ser utilizado. Em Carraseda de Anciães, Bragança, a população já começa a aceitar a ideia de que, mais dia menos dia, a última morada será mesmo o cemitério novo, porque o velho, entretanto ampliado no centro da vila, está a ficar sem lugares. Afonso de Sousa.
16: Em 2001, há cerca de 25 anos, o executivo da Câmara de então construiu um cemitério fora da vila, uma vez que o velho, em pleno centro, estava cheio.
17: Foi executado na sua maioria, na sua maior parte do caderno de encargos. Houve uma altura em que houve alguma, é verdade, houve alguma contestação esta medida de o cemitério ser aqui construído.
16: João Gonçalves é o atual presidente da Câmara de Carraseda. A distância e supostas inundações naquele terreno obrigaram a Câmara a outra opção, ampliar o cemitério velho.
17: Legitimamente, quem estava em funções na altura, 2010, 2011, decidiu-se pelo alargamento do cemitério que existe atualmente em Carraseda de Anciães, no centro da vila, e, em boa verdade, essa ampliação serviu até aos dias de hoje.
16: Serviu, mas já não serve. Apenas estão ali disponíveis 8 lugares.
17: E por uma questão de gestão de dinheiros públicos, havendo a possibilidade de completar esta obra aqui neste local, decidimos por essa por essa via.
16: E assim foi. O atual executivo fez ali mais obras de drenagem e, ao que parece, 1.400.000 euros e 25 anos depois, está tudo pronto no cemitério novo, acrescenta João Gonçalves.
17: Faz todo sentido que haja esta decisão e que, quando não for mais possível utilizar o cemitério no centro da vila, possamos utilizar esta infraestrutura que está, obviamente, preparada para o efeito.
16: Na vila, as opiniões estão a mudar. Ercília Samorinha já foi contra.
18: Em tempos, diria que não. Atualmente, este está rapidamente, está sem capacidade de receber mais corpos, por isso têm que ser enterrados em algum sítio, não é?
16: João Monteiro diz que hoje o local já está mais perto do que há 25 anos.
19: Temos um cemitério ali de luxo se a drenagem fosse como deveria ser. Também temos acessos para todo o lado agora, para ali, com estradas novas, tudo.
16: Manuel João também não vê impedimentos.
20: Então, se este está cheio, para onde é que vão levar os corpos? Tem que ir para algum lado. E se aquilo tem condições, acho muito bem que vá para lá.
16: Rosa Moura não percebe porque é que não se faz um mais perto da vila.
21: Num local adequado, não é? Nunca ali numa poça d'água. Eles sabem perfeitamente que aquela terra encharca a água quando vem muita água. Tem aqui a zona industrial, que é uma zona mais seca, que acho que era onde devia ficar.
16: O padre de todo o Conselho de Carraseda diz que houve muitas coisas, mas também diz que não há volta a dar.
22: As pessoas falam, claro, que o novo cemitério é longe da vila, está, mas penso que também entendem que não há alternativa para... Este não pode ampliar mais e não há alternativa, tem mesmo de ser.
16: Até porque, salienta Humberto Coelho, o número de mortos no concelho é assustador.
22: A única obra que se faz em todas as aldeias é a ampliação do cemitério. Portanto, tem sido um número impressionante. Há aldeias, eu estou aqui há 20 anos, tenho aldeias em que já sepultei 200 pessoas. Portanto, é 10 por ano, mais ou menos.
16: Por tudo isto, 25 anos depois, o cemitério novo de Carraseda deverá começar a receber funerais dentro de pouco tempo.
3: Este cemitério, que foi inaugurado há 25 anos, custou 1,5 milhão de euros. A entidade regional de turismo do Alentejo e Ribatejo está a preparar um plano para captar companhias aéreas e rotas comerciais para o aeroporto de Beja. O presidente desta entidade, José Santos, considera que os destinos turísticos que têm aeroportos que não se podem dar ao luxo de não os usar. A intenção é, claro está, atrair mais turistas. Para isso é necessário também aumentar a oferta hoteleira na região e as acessibilidades. Boa tarde, José Santos, presidente da entidade de turismo regional de turismo do Alentejo e Ribatejo. Bem-vindo ao Portugal em Direto.
23: Boa tarde, obrigado pelo convite.
3: Viva. Já vamos tentar fatiar este vosso plano. Não sei se teve a oportunidade de ouvir este fim de semana, aqui na Antena 1, Francisco Calheiros, da Confederação do Turismo de Portugal, a dar conta de que os atrasos nas entradas no aeroporto de Lisboa estão a deixar marcas negativas no turismo do país. Este plano que apresenta pretende, de uma forma obviamente que não clara e nítida, mas indireta, aliviar este problema de congestionamentos de aeroportos.
23: Também pode ser olhado sob esse prisma. Eu tenho alguma esperança que a situação no aeroporto da Portela melhore. Aliás, eu aterrei.
3: Acabou de aterrar há pouco, não foi?
23: Sim, vindo dos Estados Unidos, e creio que a situação de facto está melhor. Mas esse é um bom tópico, aquilo que colocou, porque nós temos que olhar para o aeroporto de Beja numa lógica nacional. É óbvio que o aeroporto de Beja pode ser no futuro uma porta de entrada para o turismo do Alentejo, até para uma região mais alargada que o próprio Alentejo, até como complemento para algumas rotas no aeroporto de Faro. Mas eu acho que a questão é esta: qual é o papel que o aeroporto de Beja deve ter no sistema aeroportuário nacional? E recordemos as conclusões dos estudos que sustentaram a localização do novo aeroporto internacional de Lisboa, que apontam claramente para um papel subsidiário e complementar do aeroporto de Beja para muitas das operações aéreas. E, portanto, sim, também o aeroporto de Beja, e eu creio que muitos operadores hoje da zona de Lisboa, que provavelmente há anos atrás não se lembravam de Beja, começam a olhar para Beja também nessa ótica que referiu.
3: Já apresentou um estudo preliminar ao Governo, também à TAP, à ANA, Aeroportos de Portugal. Quer o senhor que este aeroporto possa receber voos comerciais em 2028? O que tem acontecido até então? Ou seja, em que ponto é que estamos nesta altura? Há 2 anos desta sua ambição de...
23: Aquilo que nós fizemos foi um estudo preliminar, enfim, um estudo muito básico, em que juntámos numa reunião, num workshop, um conjunto de atores relevantes para discutir a viabilidade da utilização civil do aeroporto de Beja. Repara, o aeroporto de Beja movimenta por ano cerca de 6 mil passageiros entre voos comerciais, táxis aéreos, basicamente, enfim, 30 charters não regulares por ano, não tem expressão, e cerca de 300 e poucos voos de aviação executiva. Esse segmento, sim, o aeroporto está especializado nesse segmento, e o aeroporto tem um terminal civil que pode movimentar mais de 1 milhão de passageiros por ano. Portanto, há aqui, de facto, um delay enorme que nós gostaríamos de ajustar ao longo dos próximos anos. Basicamente, esse estudo preliminar que referiu indicou quais são os termos de referência, quais são as linhas de trabalho que nós temos que desenvolver para que o aeroporto possa, à medida que o pipeline de projetos hoteleiros no Alentejo se desenvolve, só no eixo Troia-Molides, as previsões que nós temos é que no prazo de 5 anos haja uma quintuplicação do número de unidades de alojamento, são mais 5 mil unidades de alojamento, entre quartos, moradias, residências, e portanto a oferta turística mais, a um ritmo superior no litoral, especialmente neste eixo Troia-Molides, mas também no interior, se está a desenvolver à medida que esses projetos vão para o terreno. Este ano temos 9 hotéis a abrir no Alentejo. É verdade que são apenas 600 camas, mas a escala do Alentejo é muito uma escala deste tipo. Um hotel no Alentejo médio abre com 30, 40 quartos. Portanto, à medida que este pipeline de projetos vai para o terreno, nós sentimos cada vez mais o interesse dos operadores no sentido da melhoria da conectividade. E nós olhamos para o Porto, para o norte de Portugal, olhamos para os Açores. Os Açores têm menos camas turísticas do que o Alentejo.
3: O Alentejo, neste momento, desculpe a interrupção e corrija-me se estiver enganado, Alentejo e Ribatejo deduzo que neste momento tenha-se à volta de 30 mil camas, será?
23: Precisamente. Ou seja, nós temos mais camas que os Açores. Claro que para os Açores a questão da conectividade aérea é decisiva, por razões óbvias, mas significa que um destino com 30 mil camas, que tem um aeroporto, pode também assegurar uma operação viável e pode desenvolver um programa de comercialização e de atração de rotas. E o que nós dizemos é, nós sabemos as condicionantes que existem, nomeadamente ao nível das acessibilidades. Claro que estamos muito satisfeitos pelo Governo ter colocado agora um reforço e um empenho maior na conclusão da A26, que é perfeitamente crítica na ligação da rotunda do aeroporto e de Veja à A2 e a Sines, mas também na eletrificação da linha
3: ferroviária. Eu ia precisamente perguntar-lhe isso. Chegando mais turistas, mais gente, mais nacionais ao aeroporto de Veja, faltam acessos neste momento, pelo menos.
23: Não, repare, este plano é um plano gradual, não é? O que nós dizemos é que a massa crítica que o turismo na região tem e que gradualmente vai ter, e basta ver todos os dias os investimentos que estão a ser anunciados. Estamos a falar das melhores cadeias de lazer e de hospitalidade que estão a vir para o Alentejo, mas que estão, porque as obras estão a decorrer, já não é um sonho de uma noite de verão, é real. Estamos a falar da expansão também do turismo em Alqueva, de outros hotéis que vão de uma forma muito capilar aparecer em toda a região. Nós temos que começar, e sabemos que temos que ser nós, tem que ser a região a definir os seus próprios destinos. Claro que há aqui variáveis que nós não dominamos e que são absolutamente críticas. Essa que referiu, a melhoria das acessibilidades viárias e ferroviárias, que são críticas. O próprio aeroporto ganhar uma maior autonomização da componente de tráfego civil relativamente à componente militar. Não há nenhuma razão para que isso não surja. Veja-se que nas Lages é um aeroporto que tem uma forte componente de aviação civil e é uma base militar muito ativa, como todos sabemos. O Alentejo já não é um ilustre desconhecido nos canais do trade e da comercialização internacionais. Nós já temos acesso aos operadores turísticos. Portanto, nós temos que pensar
3: conseguido
23: também...
3: esse objetivo. Eu li numa entrevista de José Santos, que preside a entidade regional de turismo do Alentejo e Ribatejo, que vender o interior do Alentejo no verão é um desafio, e a dada altura diz também, já não vendemos o Alentejo como região de escapadinhas, vendemos todo o ano, já está a consegui-lo, portanto.
23: Repare, nós estamos a tentar, e aí o aeroporto tem um papel absolutamente decisivo. O turismo no Alentejo é um turismo de 5, 7 meses, nós queremos que seja de 12 meses, será difícil, mas queremos que o turismo no Alentejo seja uma atividade que possa ser vendida durante todo o ano. E o aeroporto é absolutamente crítico, porque à medida que alguns produtos turísticos na região se desenvolvem, veja que nós vamos ter daqui a muito pouco tempo 4 campos de golfe no litoral alentejano, que é um produto que permite reduzir a sazonalidade, diversificar mercados, mercados que precisam de melhor conectividade. Dir-se-á, eles podem vir a partir de Lisboa? Claro que sim, até podem vir a partir de Faro, mas também podem vir a partir de Veja. Claro que a atração de rotas tem que ter uma visão integradora, porque nós não podemos canibalizar as rotas que já existem. Por isso é que é preciso estudar, e é isso que nós queremos fazer a partir do Alentejo. De uma forma muito realista, aquilo que nós dizemos é, o aeroporto de Veja é um ativo estratégico para o turismo da região, é um ativo que tem que ser vendido, tem que ser trabalhado de uma forma muito realista. Este nosso plano, que precisa obviamente ter aqui um envolvimento do turismo de Portugal, da Estado do Turismo, como é óbvio, até porque é preciso definir programas de incentivo ao aeroporto, precisamos ir à procura dos operadores, temos que ir à procura das companhias aéreas, tendo sempre como base o quê? O crescimento do parque de alojamento turístico, os novos projetos que aparecem, as grandes cadeias internacionais, os campos de golfe, todas as iniciativas que hoje valorizam um Alentejo, que é a cidade europeia do vinho 26, que é a capital europeia da cultura em 2027, que vai ter para o ano importantes torneios de golfe internacionais na região. O nosso objetivo é podermos estar em 2028, ao longo de 2028, com um plano definido, para depois ele começar a ser implementado entre 2028 e 2030. Tenho a noção que o tema das acessibilidades é crítico, tenho essa noção, e estou confiante que dentro daquilo que são, enfim, as limitações, as circunstâncias que os governos e os institutos públicos que trabalham nesta área de acessibilidades e infraestruturas têm normalmente em seu redor, tenho a convicção que há aqui um caminho hoje que é um caminho imparável de facto, criarmos melhores condições de acessibilidade. Agora, não podemos é esperar que as condições de acessibilidade se confirmem e depois irmos definir o plano e ir à procura dos operadores.
3: Tem que ser um esforço conjunto, obviamente, em vários tabuleiros. Eu agradeço...
23: Em vários tabuleiros e com proatividade, que é muito importante.
3: Agradeço-lhe, José Santos, Presidente da Entidade Regional de Turismo do Alentejo e Ribatejo, ter vindo esclarecer este plano que apresenta a entidade que o senhor lidera, de ter voos comerciais no aeroporto de Beja, pelo menos a partir de 2028, 2029, falou há pouco. Muito obrigado. Boa tarde. O Trengo, o Festival de Circo, está de regresso para a edição 11, vai decorrer entre quarta-feira, dia 17, e domingo, 21. São 20 apresentações no Porto, no Parque do Covelo, Teatro Rivoli, Teatro Campo Alegre, Clube Erva Daninha, Coliseu AGAs e na Cassa, e também nas extensões em Penafiel, no Ponto C, e em Viseu, no Teatro Viriato. A jornalista Cláudia Costa foi até ao Clube Erva Daninha, o local onde o festival está a ser cozinhado, e conversou com o artista brasileiro Alan Sencades e com a diretora artística Julieta Guimarães, que começou por explicar a escolha de uma expressão tão característica do Porto, tão portuense, Trengo, para batizar este festival.
1: Antes de mais, Trengo, convém esclarecer que Trengo é uma pessoa desajeitada, que tropeça, que vai contra as coisas, e eu acho que surge aqui um bocadinho exatamente por oposição, não é? É uma forma curiosa, engraçada de tratar estes artistas que devem ser, acima de tudo, virtuosos.
2: São trenguinhos, são desajeitados, mas fazem muito bem o papel deles, não é?
1: Fazem, sim. Neste mundo que se quer cada vez mais perfeito e esteticamente concordante, nós queremos romper um bocadinho e provocar.
2: E qual vai ser o mote desta décima primeira edição, que já está a ficar grandota, quase a entrar na adolescência?
1: É verdade. Então, o mote deste ano é a aproximação entre pessoas, e acho que conseguimos cada vez mais chegar a essa missão, que é a proximidade entre espectadores e artistas. Este ano temos muitos espetáculos participativos, onde as pessoas vão e devem participar nos espetáculos.
2: Participar como? Como é que elas vão interagir?
1: Temos, por exemplo, um espetáculo onde vamos ter cinco mulheres de mais de 65 anos que vão mesmo ensaiar e entrar no espetáculo, por exemplo. Temos outro espetáculo...
2: Do público?
1: Do público, sim. E temos também espetáculos onde, no momento, as pessoas vão ser convidadas a entrar nos espetáculos. O espetáculo do Rivoli, o Derloff, por exemplo, sem a ajuda do público, não vai ser possível fazer o espetáculo. Portanto, acho que temos aqui uma participação muito ativa do público.
2: Connosco está também o Alan Senkade. Está aqui vestido, parece, a imagem que eu posso passar para os nossos ouvintes é, parece um careto transmontano. Está com aqueles fatos cheios de fitinhas, mas neste caso é só uma cor, é dourada. Alan, porquê é que está vestido assim?
0: Então, essa nova criação se chama Estrada do Sol e é um projeto que surgiu da minha vontade de trazer algumas referências da minha região, do Nordeste do Brasil, para a minha prática no circo, que é a Roda Cir.
2: Nós vimos-lo aqui atuar há bocado, há pouco, uma atuação fantástica. Quer descrever-nos esta atuação que vai ser apresentada agora no Trenco?
0: Esse projeto é muito inspirado no Carnaval. No Carnaval de Pernambuco e do Nordeste do Brasil. E eu me inspirei principalmente em duas referências muito vivas da cultura do Nordeste, que são a Laursa e o Caboclo de Lança. São figuras muito irreverentes do Carnaval. E eu tomei como inspiração essas figuras para construir esse figurino para esse trabalho.
2: E é uma atuação que exige muito. O Samuel está aqui a suar, viu ali, não é Samuel, é Alan, viu aqui a atuar. É muito físico isto?
0: É muito físico, porque a roda, especificamente, é um aparelho que requer equilíbrio, coordenação motora, força, uma consciência corporal, acrobática, enfim. Então, é um aparelho complexo e requer muito treino.
2: E muito visual também, que do agrado às pessoas, com certeza. Para além do Alan, Julieta, um ou dois destaques mais para esta edição do Trenco?
1: Eu dava destaque já ao Corpo Nómada, que faz a abertura no dia 17 de junho, onde o João Paulo dos Santos e o pianista Filipe Raposo vão atuar no Coliseu Porta Ageás. Também o espetáculo interior, Delof, no Teatro Rivoli, Clamor, de Margarida Montini, uma artista residente também no nosso território nacional. E nós tentamos dar este equilíbrio, ou seja, dos 12 espetáculos estamos aqui mais ou menos a meio, entre espetáculos internacionais e nacionais.
2: Artistas internacionais e nacionais também.
1: Exatamente, não deixar de dar atenção também àquilo que é feito cá no nosso território. E dos 12 espetáculos, apenas 3 são pagos, portanto, e com todos os descontos a que têm direito, portanto, é um acesso.
2: Descontos?
1: Um acesso muito democrático. Cartão Porto, jovem, etc., grupos, portanto, eu acho que é um acesso muito democrático.
2: Só não vale o cartão de clube, se calhar, não é? De futebol.
1: não dá. O futebol tem que ser à parte do Trenco.
2: Muito bem, estão todos convidados, não é, para esta 11ª edição do Trenco, que se realiza a partir de quarta-feira, dia 17, e até domingo. Alain, Julieta, eu sei que nestas coisas não se deseja boa sorte, mas que corra tudo pelo melhor. Muito obrigada, boa tarde.
1: Obrigada.
4: Uma entrevista de Cláudia Costa. De quarta-feira, dia 17, a domingo 21, o Festival Trenco vai calcorrear vários espaços do Porto, também Penafiel e Viseu, circo contemporâneo com grande interação com o público. Na rubrica Os Nossos Animais Selvagens, vamos perceber insetos que conhecemos desde o tempo da infância. Os gafanhotos conseguem saltar muito alto com a ajuda das enormes patas traseiras. Alguns chegam aos 10 centímetros de comprimento. São eles os protagonistas de hoje da rubrica Os Nossos Animais Selvagens, com a assinatura de Luís Henrique Pereira.
13: Inseto que admiramos e gostamos muito de observar no campo desde a nossa tenra infância. É admirável a capacidade de movimentos, que é muito particular e que distingue este inseto de muitos outros. Os saltos, por vezes seguidos, de voos planados, são muito interessantes de observar. Os gafanhotos são capazes de se deslocar de uma forma quase única no mundo dos insetos. Há mais de 20 mil espécies de gafanhotos que diferem na coloração e no tamanho. Alguns chegam aos 10 centímetros de comprimento. As cores são então variadas e diferem de espécie para espécie. Vão desde o castanho mais escuro aos tons de um verde mais garrido.

0: Na zona traseira do quintal, lá de casa, aparecem às vezes alguns gafanhotos, assim como no jardim da parte da frente. Curiosamente, quando os conseguimos ver, guardamos algum tempo para a observação ou até para a fotografia, nem que seja com o telemóvel. Já não é a primeira vez, não será certamente a última. A fotografia permite-nos depois perceber com mais cuidado as características destes animais saltadores. Desde logo, as patas traseiras, que lhes permitem exatamente a impulsão para os saltos. Podem saltar grandes distâncias, 20 vezes o tamanho do corpo. Se nós fôssemos capazes de tal proeza, poderíamos dar um salto equivalente à extensão de um campo de futebol. O corpo dos gafanhotos é revestido por um esqueleto externo, o denominado exoesqueleto. O aparelho bucal é mastigador. O corpo tem 3 pares de patas e 2 antenas. O último par de patas está então vocacionado para o salto. Há a cabeça, o tórax e o abdómen, à semelhança de outras espécies de insetos. Os gafanhotos alimentam-se de vegetais. Podem comer, num dia inteiro, uma quantidade vegetal igual ao seu peso. O acasalamento dos gafanhotos ocorre durante o verão. De uma única vez, a fêmea pode colocar cerca de 100 ovos. O ciclo de vida de um gafanhoto tem 3 estágios de desenvolvimento: o ovo, a ninfa e o estado adulto. Os gafanhotos são muito importantes para os ecossistemas. Podem servir de alimento a uma série de outras espécies, sendo fundamentais, portanto, para o equilíbrio da cadeia alimentar de uma região ou habitat selvagem. Os gafanhotos servem de alimento para répteis e anfíbios e algumas espécies de aves, por exemplo. É muito interessante ver como eles se alimentam. De facto, aos poucos vão mastigando as folhas das plantas as mais diversas. Os gafanhotos são animais diurnos. É de dia que andam para descansar à noite. Os órgãos que servem para ouvir estão colocados no abdómen. São orifícios que servem de ouvido. Ao contrário de outros insetos, os gafanhotos fazem migrações. E migram em busca de melhores fontes de alimento durante os meses de inverno. Os gafanhotos estão na Terra há muito tempo. Aparecem em fósseis com mais de 300 milhões de anos. Embora o estado de conservação dos gafanhotos, em geral, seja menos preocupante, existem algumas espécies ameaçadas de extinção. Entre as causas principais estão a perda do habitat natural por causa da expansão urbana e do crescimento das práticas agrícolas. Por outro lado, há uma outra vertente mais complicada que ocorre desde que nasceu a agricultura e desde que os gafanhotos com ela começaram a interferir. Algumas espécies de gafanhotos têm hábitos gregários. Em algumas regiões do planeta, formam nuvens de milhões de indivíduos que, à sua passagem, devastam plantações inteiras.
1: Os nossos animais selvagens é uma rubrica de Luís Henrique Pereira, com sonoplastia e pós-produção de Edgar Barbosa, Rui Fonseca, Fábio Abreu e Cláudio Calado. 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
3: Em relação ao tempo para hoje, poderá ficar com a informação que teremos períodos de céu muito nublado com abertas e previsão de chuva fraca ou chuvisco a partir desta tarde no grupo ocidental.
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3: Boa tarde, são 13 horas. Vamos conhecer os títulos desta edição.
4: José Manuel Bolieiro garante execução a 100% do PRR na região. Digital Atlantic Summit arranca hoje na Ilha Terceira. António Damião pode ser destituído esta tarde da direção do Clube de Ténis de São Miguel.
3: A esta hora, 20 graus em todas as ilhas e a altura para avançarmos com as notícias da região, edição das 13 horas, com o jornalista Sáez Furtado.
4: José Manuel Bolieiro garante execução a 100% do PRR na região. O prazo para o término das obras é já a 31 de agosto. No plenário da Assembleia Regional, que reúne a partir de amanhã, o Chega marcou um debate de urgência sobre o assunto, questionado hoje pelos jornalistas. O presidente do governo afasta cenários de incumprimento.
5: Nós fomos conseguindo, obviamente, criar prioridades também, nos termos das reprogramações feitas, para poder cumprir exatamente os marcos e as metas que tínhamos como compromissos. E, portanto, eu tenho muita boa esperança. A verdade é que não vamos adormecer até a última hora, até o último minuto do limite do prazo, mas a verdade é que o ponto em que estamos é reconfortante. E foi fruto de muito intenso trabalho para recuperar dificuldades do passado, desde o início da execução do PRR, por todas as dificuldades comunitárias, nacionais e também na região.
6: Garante, portanto, 100% de execução?
5: Sim, o objetivo é cumprir.
6: Esse é o objetivo, mas a sua palavra?
5: A minha palavra é para o cumprimento dos 100%.
4: José Manuel Bolieiro a garantir a execução a 100% do Programa de Recuperação e Resiliência nos Açores. Arrancou hoje, na Ilha Terceira, a Digital Atlantic Summit, um evento dedicado à inovação e transição digital, com base naquilo que é feito no Atlântico e, nomeadamente, nos Açores. O objetivo é, segundo Artur Lima, vice-presidente do Governo, dar a conhecer projetos e partilhar experiências entre várias empresas.
7: Mostrar trabalho, demonstrar investimento e prestar contas. Queremos dar visibilidade e rosto ao esforço que o Governo Regional tem feito nas áreas das infraestruturas digitais, da cibersegurança e da modernização administrativa. São coisas que levam muito tempo a fazer, muito tempo a programar e hoje cá estão os resultados. Bons resultados para os cidadãos. E a transição digital só é útil quando é útil ao cidadão. Mas a transição digital não se faz de forma isolada. A transição digital faz-se com pessoas. Por isso, ao longo destes dias, teremos o privilégio de ver demonstrações práticas de serviços que impactam o dia-a-dia dos açorianos, graças à colaboração de várias entidades públicas.
4: Artur Lima, vice-presidente do Governo com a pasta da Ciência, destaca a importância da transição digital para a região e realça a necessidade de envolver não apenas os especialistas nestes projetos, mas também jovens estudantes que serão parte do futuro.
7: A Digital Atlantic Summit é a prova viva de que o Atlântico já não nos isola. O Atlântico digital liga-nos ao mundo. Minhas senhoras e meus senhores, a transição digital não é um fim em si mesma. É o meio mais poderoso que temos para mitigar a nossa ultraperiferia, para aproximar a administração dos cidadãos, para tornar as nossas empresas mais competitivas e para proteger a nossa soberania e resiliência globalizada. Hoje, o foco principal está direcionado para o tecido empresarial, institucional e para os nossos parceiros. Mas amanhã, o segundo dia deste evento será dedicado àqueles que são os verdadeiros nativos digitais e os futuros líderes da nossa economia, os estudantes das nossas escolas profissionais e da Universidade dos Açores.
4: A Digital Atlantic Summit acontece hoje e amanhã no Palácio dos Capitães Generais, em Angra do Heroísmo. Para além das conferências, conta com um modelo expositivo de empresas aberto ao público. O evento segue para o Pavilhão do Mar, em Ponta Delgada, na quinta e sexta-feira. Está fechada há mais de 10 anos e desde então é usada no consumo e tráfico de droga. A antiga esquadra da PSP na Ribeira Grande já teve vários incêndios. O último foi no passado dia 7. Os bombeiros alertaram para o perigo iminente para os vizinhos e para quem passa na rua. A autarquia decidiu agora, e face ao perigo de derrocada, pelo seu emparedamento. Sandra Pimenta.
6: empardada até que o Ministério da Administração Interna tome uma decisão. Foi esta a solução encontrada pela autarquia da Ribeira Grande para evitar que a antiga esquadra da PSP, devoluta há vários anos, seja de novo alvo de roubos, incêndios e usada no consumo de drogas.
8: Contratamos o LUREG para que possam também eles fazerem uma avaliação do estado da própria esquadra. Os engenheiros civis da Câmara Municipal já também estiveram no local para que houvesse um trabalho de avaliação do mesmo imóvel. E também posso dizer ainda que nesta altura já empardamos o próprio edifício para evitar que novas situações como aquelas que aconteceram recentemente possam vir a acontecer.
6: O projeto da nova esquadra está ainda em fase de revisão, mas a expectativa de Jaime Vieira, presidente da Câmara, é que a construção se inicie ainda este ano.
8: Depois da revisão, a assinatura do protocolo de cedência, que, como todos nós sabemos, na altura, para simplificar e para tornar mais célere a concretização desse objetivo, seria realizado um contrato com a administração interna, de maneira que a Câmara pudesse iniciar as obras. É isso que nós estamos a aguardar, que haja uma luz verde e que se possa assinar o mais rapidamente possível este acordo para dar a ação e esperada obra do novo edifício da PSP.
6: A expectativa de Jaime Vieira, que convidou o secretário-geral da Administração Interna a vir

0: desejar ter respostas concretas. A esquadra da PSB da Ribeira Grande, nós precisamos de saber. Vai se concretizar? Não se vai concretizar. É a Câmara que vai avançar, é o Ministério da Administração Interna. Qual é o ponto de situação do projeto e qual é o passo que vamos dar a seguir? Em prol dos nossos agentes, confinados a duas salas e um corredor, não têm sequer vestiários e, acima de tudo, em prol da Ribeira Grande.
1: Questões sobre o projeto da nova esquadra da polícia na Ribeira Grande, para as quais até o momento não há resposta da autarquia, diz o Partido Socialista. A partir de hoje entra na operação aérea Interilhas um novo ACMI contratado pela Sater Açores. Trata-se de um Dash 400 da Luxwing que regressa agora ao arquipélago depois de ter voado nos Açores em 2024. Até 15 de agosto vai operar em regime ACMI, ou seja, aluguer de avião e tripulação. O ACMI volta a ser necessário devido ao atraso da entrega da aeronave adquirida pela Sata no Canadá, que permanece naquele país e que devia entrar na operação a meio deste mês. Segundo a Sata, este adiamento resulta de constrangimentos verificados nos trabalhos de manutenção e engenharia aeronáutica, num contexto de atraso generalizado que tem vindo a afetar o setor da aviação. Hoje, a Assembleia Geral Extraordinária do Clube de Ténis de São Miguel. Os sócios vão a votos em causa a destituição do Presidente da Direção, António Damião. Jornalista Henrique Linhares.
2: A Assembleia Geral tem início marcado para as 19 horas e poderá ser decisiva para o futuro do Clube de Ténis de São Miguel. A gestão do presidente António Damião tem sido alvo de críticas e levou um grupo de sócios a promover a realização desta reunião. Na ordem de trabalhos estão 5 pontos. Os sócios vão começar por analisar e discutir a atuação da atual direção. Segue-se a votação de uma eventual destituição do órgão diretivo. Em cima da mesa estará também a proposta para a realização de uma auditoria externa às contas do clube. Caso a direção seja destituída, os associados serão chamados a eleger uma comissão de gestão provisória e a definir um calendário para eleições antecipadas. A reunião termina com a exigência de apresentação da lista de sócios efetivos em pleno gozo dos seus direitos para verificar quem reúne condições para exercer o direito de voto.
1: No surf, Ale Batista em masculinos e Maria Salgado em femininos venceram o Allianz Ribeira Grande Pro. A jovem surfista de 19 anos sagrou-se também campeã nacional em São Miguel. O Henrique Linhares acompanhou a prova.
2: Objetivo cumprido para Maria Salgado, que junta assim o título nacional à conquista da etapa, após vencer na final Constância Simões.
3: Sinto-me mesmo muito feliz, nem há palavras para descrever. Foi a primeira vez que ganhei assim tantas coisas no campeonato e agora estou muito mais motivada para os próximos campeonatos e muito confiante com o meu serve também. Consegui ainda bem encontrar duas ondas boas, um 9 e um 7. Fiquei muito contente porque o mar está difícil e pequeno. Mas acho que foi um bom dia de ondas, apesar de tudo.
2: A penúltima etapa do Circuito Nacional de Surf começou na praia do Areal de Santa Bárbara, mas devido à fraca ondulação, teve de ser concluída na praia do Monte Verde. Em masculinos, a vitória foi para Hayley Batista, após triunfo na final sobre Jaime Veselko.
4: Sentimento de alegria e de gratidão por viver esse dia aqui nos Açores, na Ribeira Grande. Agradecimento especial aqui aos meus amigos que me apoiaram, o Benjamin, o Lui, João Maria, o Augusto, tiveram me apoiar aqui desde o início até o fim. E a minha filha também, que está aqui comigo, também me apoiou desde o início, desde o arranque de casa. Ela falou, vamos lá, vamos vencer, papai. E foi possível, conseguimos juntos, nessa boa energia. E agradecer aos Açores.
2: O líder do ranking, Francisco Ordonhas, foi afastado da competição nos quartos de final, adiando assim a conquista do título nacional. A última etapa ruma a Peniche, em data ainda por definir, entre os meses de outubro e novembro.
1: No futsal, terminou com derrota por 6-2 frente ao Clube Gaia, na final do Campeonato de Portugal, a temporada da equipa de futsal adaptado do Santa Clara. Ainda assim, o técnico da equipa açoriana faz um balanço positivo da temporada, Carlos Alberto Rodrigues.
5: Numa época muito longa e desgastante, a equipa açoriana conseguiu praticamente o pleno. Foram ganhas 6 das 7 provas em que o futsal adaptado do Santa Clara esteve presente. Paulo Borges, é claro, o treinador dos açorianos, diz que a temporada foi muito boa.
6: Estávamos envolvidos em sete

0: provas, das 7 provas ganhámos 6, perdemos uma, por isso acho que foi um balanço bastante positivo. Fomos bastante competitivos, conseguimos impor a nossa posição a nível nacional, ganhámos a Supertaça de Portugal, ganhámos a Taça de Portugal, ficámos em segundo no Campeonato Nacional, que também tem a sua grandeza, e nas provas de ilha e regionais vencemos todas elas, o que de facto mostra a evolução que nós temos estado a impor e temos estado a conseguir na equipa.
1: A última prova do ano foi o Campeonato Nacional, que foi também a única que o Santa Clara não conseguiu conquistar. Derrota na final por 6-2 com o Clube Gaia. Paulo Borges fala em desgaste.
0: Foi pena, pois era um dos objetivos para esta época, um dos grandes objetivos que tínhamos para esta época, mas infelizmente não conseguimos levar a melhor sobre o Clube Gaia. Foi um bocadinho por desgaste nosso, o desgaste da época, que foi bastante longa.
1: O momento é agora de olhar para a próxima temporada e preparar a equipa para novas conquistas.
0: Sabemos que vai ser difícil, sabemos que vai ser complicado, mas vamos tentar fazer melhor, vamos tentar fazer mais, vamos tentar ser mais competitivos, vamos tentar gerir um bocadinho mais e melhor o desgaste da equipa para que consigamos ser mais competitivos no final, principalmente nas últimas provas, que são aquelas em que caímos sempre um bocadinho.
1: Paulo Borges, treinador da equipa de futsal adaptado do Santa Clara, no balanço à temporada onde venceu 6 das 7 provas em que participou e ainda teve 4 jogadores que conquistaram o título de campeões do mundo ao serviço da seleção de Portugal.
2: A última prova do ano foi o Campeonato Nacional, que foi também a única que o Santa Clara não conseguiu conquistar.
3: Foram as notícias da região, edição das 13 horas com o jornalista Sáez Furtado. 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
1: Boa tarde, 13 horas e 14 minutos.
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1: Neste seu início de semana, temos o apoio técnico do José Gamboa e do Jorge Silva Medeiros. Eu sou o César Pinheiro e vou estar por aqui até às 16h.

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0: Bárbara Tinoco, nesta segunda-feira, tarde que se dispõe bem, com sol e algum calor à mistura.
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0: Temos Gama, Ciro e ainda Aragão para ouvir.

0: Maria Fernandes, Gui Allen, ainda os Fingertips nesta tarde de segunda-feira.
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0: Agora há 18 minutos das 14, altura em que atualizamos a informação do país e do mundo. Vai ouvir os Vulcânicos. Bom início de semana.

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Estamos agora mais perto das 14 horas, ao som de Filipe Medeiros e Rainy Days. Em relação ao tempo para hoje, poderá contar com períodos de céu muito nublado com abertas e há previsão de chuva fraca ou chuvisco a partir desta tarde no Grupo Ocidental.

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1: Boa tarde, são 3 horas no continente e na Madeira, 2 da tarde nos Açores. Vamos lá então conhecer as notícias que estão a marcar esta segunda-feira, João Vasco.
2: Os preços das casas mais do que duplicaram em mais de 150 municípios do país entre 2017 e 2025. É o que revela um estudo do Banco de Portugal conhecido esta tarde. As maiores valorizações registaram-se na área metropolitana do Porto, na Grande Lisboa e na Península de Setúbal. Apesar do acordo com o Irão ainda não ter sido assinado, Donald Trump garante que os navios que estavam impedidos de atravessar o Estreito de Hormuz já começam a movimentar-se naquela zona. Já o regime iraniano volta a prometer aplicar taxas a quem circular no estreito. Ursula von der Leyen diz que as sanções da União Europeia ao Irão só serão levantadas se os responsáveis iranianos mudarem realmente de atitude face ao Ocidente.
1: Notícias às 3, a edição é do jornalista João Vasco.
2: Um estudo de vários investigadores do Banco de Portugal, conhecido esta segunda-feira, revela que os preços da habitação mais do que duplicaram em 157 municípios do país entre 2017 e 2025, com as maiores valorizações a serem registadas na Grande Lisboa, na área metropolitana do Porto e na Península de Setúbal. Nos concelhos de Sintra, Seixal, Barreiro, Moita e Setúbal, Alexandra Sofia Costa, o valor mediano por metro quadrado neste período aumentou mesmo mais de 200%.
3: A habitação é um dos assuntos que mais preocupa o Banco de Portugal. Álvaro Santos Pereira diz que nos últimos 10 anos Portugal não construiu mais de 300 mil fogos.
4: Um déficit de construção de 300 mil fogos é praticamente todo o município de Lisboa. É mais do dobro do município do Porto. Ou seja, nós numa década não construímos o equivalente a um Porto inteiro.
3: E as contas do governador prosseguem.
4: Soma todas as casas que existem nos municípios de Beja, de Bragança, de Castelo Branco, de Évora, de Faro.
3: A dimensão, diz, é enorme.
4: Percebemos a dimensão que este déficit de casas está a criar no nosso país.
3: Os preços das casas mais que duplicaram em mais de 150 municípios, diz Álvaro Santos Pereira.
4: Que mais que duplicaram nos últimos 10 anos.
3: Não só o preço da compra, mas também as rendas.
4: Em vários municípios, o valor das vendas, mediante as vendas, aumentou mais de 200%. Para além das vendas de rendas, como podemos ver em alguns concelhos, as rendas aumentaram de uma forma também muito significativa no nosso país.
3: O foco, diz Álvaro Santos Pereira, tem de ser mesmo na oferta.
4: Oferta, oferta, oferta. E eu sei que há pessoas que não gostam de ouvir isto porque pensam, porque é que estamos a focar tanto na oferta?
3: E a habitação social tem de ser uma aposta em Portugal.
4: Em Portugal, como podemos ver nos países da OCDE, é dos países que têm da habitação social mais baixa de todos os países da OCDE. Um número verdadeiramente impressionante. Eu sei que já estamos a começar a fazer algum esforço nesta matéria, mas temos que fazer mais.
3: Mais do que o governo ou as autarquias, a aposta tem de ser do lado das cooperativas, diz o governador do Banco de Portugal.
4: Por exemplo, mecanismos como cooperativas habitacionais são muito mais utilizados.
3: A preocupação de Álvaro Santos Pereira com a habitação em Portugal.
2: Álvaro Santos Pereira com algumas sugestões também para fazer face aqui à crise da habitação em Portugal, neste dia em que também é conhecido um estudo do Banco de Portugal que revela que os preços das casas mais do que duplicaram em mais de 150 municípios do país entre os anos de 2017 e 2025. O Presidente dos Estados Unidos garante que os navios que estavam impedidos de atravessar o Estreito de Hormuz estão a começar a movimentar-se para fora do Estreito, agora que a navegação se encontra desimpedida. São palavras de Donald Trump, são garantias deixadas há pouco pelo líder da Casa Branca num post feito na sua rede social, a Truth Social. Trump assegura que os navios estão a navegar pela autoestrada do Sul, e estou a citar, que é totalmente segura e preservada. O Presidente dos Estados Unidos refere-se à rota de navegação marítima pelo sul do Estreito de Hormuz, junto às costas de Omã e dos Emirados Árabes Unidos e mais longe da costa do Irão. Já o porta-voz do Ministério dos Negócios Estrangeiros do Irão, Ismael Begay, afirmou esta tarde que podem ser cobradas taxas aos navios que atravessem o Estreito de Hormuz. Em conferência de imprensa, Begay sublinha que o Estreito de Hormuz é muito importante para o Irão e por isso vão ser adotados certos procedimentos de acordo com o direito internacional para proteger a segurança nacional iraniana. E um desses procedimentos é a cobrança de taxas, adianta este responsável iraniano. Paulo Rangel, o ministro dos Negócios Estrangeiros português, saúda as notícias de um entendimento entre Estados Unidos reduziram e mostra-se confiante de que desta vez vai haver mesmo um acordo para pôr fim à guerra, mas Rangel alerta para a necessidade de todas as partes envolvidas neste conflito, em especial Israel, colocarem de lado as armas.
5: Que Israel seja aqui uma parte da solução. É muito importante para criar, efetivamente, condições para passarmos para uma nova fase. O mundo inteiro precisa desta nova fase. As populações, a começar, por exemplo, com a de Israel, mas também a do Líbano, também as da Palestina, evidentemente no Golfo, no próprio Irão, precisam deste acordo e, portanto, nós temos de facto de dar sinais de apoio a este acordo e de apelo a todos para que respeitem o espírito que o criou.
2: Nestas declarações aos jornalistas à margem da reunião dos ministros dos Negócios Estrangeiros da União Europeia no Luxemburgo, Paulo Rangel voltou também a defender a imposição de sanções por parte da União Europeia aos ministros mais extremistas do governo israelita e recusou-se a antecipar se Portugal vai participar na missão para garantir a segurança no Estreito de Hormuz, que tem sido anunciada por Emmanuel Macron, sublinhando que primeiro é preciso mesmo que o acordo seja assinado, este acordo entre Estados Unidos e Irão.
5: Nós ainda não temos esse acordo, nem temos o diálogo feito entre os Estados Unidos, a França e o Reino Unido, que são os dois países que estão a coordenar esse esforço, para o que será a etapa seguinte. Portanto, eu não vou precipitar, para além de que isso obviamente implicará também uma contribuição do Ministério da Defesa e das Forças Armadas Portuguesas, se assim for, e portanto, evidentemente que não vou agora falar sobre isso aqui, até porque não está mesmo definido.
2: Paulo Rangel, ministro dos Negócios Estrangeiros português. A presidente da Comissão Europeia, Ursula von der Leyen, também falou esta tarde sobre este alegado entendimento. Ela saúda este acordo e diz que as sanções da União Europeia ao Irão só serão levantadas se os responsáveis iranianos mudarem realmente de atitude face ao Ocidente.
6: We have a framework of sanctions that is responding to two main features.
7: Temos um quadro de sanções que responde a duas características principais. A primeira é a violação dos direitos humanos e a segunda, as armas de destruição maciça. O princípio das sanções é que precisamos de mudanças reais no terreno antes de podermos pensar em suspendê-las. Elas existem para mudar comportamentos. Se eles mudarem de forma

0: e por isso a consideramos ilegítima, porque à margem do direito internacional e à margem da Carta das Nações Unidas.
1: Em declarações após uma visita aos estaleiros de Viana do Castelo, o líder do PS acusou o primeiro-ministro de andar num baile de máscaras com o presidente do Chega, André Ventura, em vez de se concentrar nos verdadeiros problemas do país. Em causa, o anúncio de nova reunião entre Luís Montenegro e André Ventura sobre o pacote laboral.
2: Aquilo que eu esperaria era que o primeiro-ministro estivesse concentrado a garantir que a economia do país é mais produtiva, que cria mais riqueza e paga melhores salários. Verifico que o primeiro-ministro prefere andar entretido num autêntico baile com o líder da extrema-direita com um objetivo comum, com um fito comum. Qual é o fito? É o de embaraçar os despedimentos, o de liberalizar os despedimentos, de aumentar a precariedade e de prejudicar as condições de vida dos mais jovens, das mulheres, das famílias e dos mais vulneráveis. Ora, esse não é o caminho que nós temos para o país.
1: O comentário do José Luís Carneiro sobre o encontro de amanhã entre Luís Montenegro e André Ventura sobre o pacote laboral. Está marcada para daqui a menos de meia hora no Tribunal de Sintra a leitura do acórdão do caso Odair Muniz, cidadão cabo-verdiano que foi morto por um agente da PSP na Cova da Moura em outubro de 2024. No Tribunal de Sintra está já a repórter da Antena 1, Sandra Henriques, que acompanhou as etapas principais deste julgamento. Sandra, o Ministério Público pede a condenação do agente Bruno Pinto, alegando que ele não agiu em legítima defesa.
3: Foi no dia 18 de maio, o dia das alegações finais, que o Ministério Público pediu isso. Disse o Procurador que não existem causas que justifiquem a conduta do arguido, o agente da PSP Bruno Pinto, e deve ser dado como não provado que Odair Muniz estivesse munido de uma faca. Foi aquilo que o Procurador disse nessa altura. Nesse dia, o advogado do agente Bruno Pinto pediu a absolvição dele e o advogado da família de Odair Muniz pediu que o agente da PSP fosse condenado homicídio simples com dolo direto. De resto, há cerca de uma hora, o advogado da família de Odair Muniz saiu do Tribunal de Sintra, disse aos jornalistas que ainda iria a uma outra diligência antes de regressar para esta leitura da sentença e voltou a dizer a mesma coisa, que espera que seja feita justiça. De resto, aqui no Tribunal de Sintra não há qualquer movimento de anormal. As pessoas que vieram para assistir ao julgamento já entraram no tribunal. Ao que apurámos, dentro da sala onde vai ser lida a sentença está a decorrer uma outra diligência, pelo que ainda não sabemos se de facto vai atrasar ou não esta leitura do acórdão, que está marcado para as 15h30.
1: Vamos aguardar então pela leitura desse acórdão do caso Odair Muniz. Fecho com outra informação. O ator Nuno Homem de Sá foi condenado esta segunda-feira a 3 anos de prisão com pena suspensa pelo Tribunal de Torres Vedras, onde estava a ser julgado pelo crime de violência doméstica contra a antiga companheira Frederica Lima. É uma informação que está a ser adiantada pelo jornal Correio da Manhã. O Ministério Público tinha pedido pena suspensa para o ator, sendo que o Tribunal acabou por decidir nesse sentido. O juiz que liderou o julgamento referiu na leitura da sentença que Nuno Homem de Sá não tem antecedentes criminais. No entanto, o Tribunal considerou que o ator não assumiu os factos provados e que os desvalorizou. É então condenado a 3 anos de prisão com pena suspensa.
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5: Boa tarde, 14h11.
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1: A comunicação conjunta sobre ajuda humanitária define de que forma a União Europeia continuará a ser um doador fiável e baseado em princípios num sistema de ajuda mundial sob forte pressão. As necessidades humanitárias atingiram o máximo histórico, com 239 milhões de pessoas em todo o mundo a necessitarem de assistência, mas o atual financiamento humanitário mundial permite apoiar menos de metade das pessoas necessitadas, deixando milhões sem ajuda vital. O número de crises e a sua duração continuam a aumentar, enquanto os cortes no financiamento e a insegurança tornam cada vez mais difícil a prestação de ajuda que salva vidas. A Comissão Europeia e a Alta Representante respondem com soluções concretas para garantir que a ajuda chega às pessoas que dela necessitam. Este pacote assenta em três pilares: proteger, executar e colaborar.
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1: Nos últimos tempos, Dr. João Ribeira, temos falado de vários assuntos, mas também ouço pessoas à minha volta falarem de falta de atenção, falta de concentração.
2: Parece que está na moda, não é?
1: Penso que sim, é raro não ouvir alguém dizer isso. Ai, não consigo concentrar-me, ai, não consigo prestar atenção.
2: Verdade, não é? Sobretudo muitos adultos.
1: Houve uma altura,
2: no tempo em que eu, por exemplo, andava na escola, e outro dia brincava com alguém quando falava que esta coisa do déficit de atenção era corrigido à base do estímulo físico quando eu andava na escola. Entretanto, depois passamos a dar atenção realmente às populações mais jovens e às crianças e a perceber realmente que alguns casos, alguns, se tratavam de perturbação de hiperatividade e déficit de atenção, chamado famoso PHDA, que hoje em dia toda a gente fala. E agora temos um conjunto crescente, diria eu, de adultos a potencialmente dizerem que têm este problema.
1: Bom. E alguém resolveu estudar o assunto, foi assim?
2: Já se estuda há algum tempo e é uma realidade, atenção.
1: Sim,
2: é uma realidade.
1: Há um último estudo sobre isso.
2: Há muitos, já lá iremos. A questão aqui é mais até o conceito, não é? Porque, vamos lá ver, a questão é, no fundo, perguntarmos porquê. Porquê é que agora surgem cada vez mais adultos, podemos dizer, bom, eram crianças não diagnosticadas. Sim, ok. Ok.
1: Poderia ser.
2: Mas a verdade é que parece, e aqui sim, a investigação sugere que há outros fatores. Dois. Essencialmente a forma como usamos a tecnologia e o stress. A quantidade de stress a que estamos sujeitos permanentemente, vamos dizer assim. Que de resto são coisas que separadamente já fomos falando, hoje se calhar vamos tentar juntá-las aqui numa conversa única. E é o seguinte, para termos uma ideia, já há 10 anos, estamos em 2026, mas em 2016, se avaliou um conjunto grande de estudantes universitários na forma como utilizavam a informação que o computador dá, que a internet dava. E percebeu-se uma coisa muito interessante, que era cerca de 25% de toda a utilização de todo o conteúdo era visto durante menos de 19 segundos. 25% dos conteúdos eram vistos durante menos de 19 segundos.
1: É muito pouco.
2: Muito pouco. E 75% dos conteúdos eram vistos por menos de um minuto. Agora vamos pensar assim. A nossa atenção, como eu já tenho dito muitas vezes, é um recurso finito. Correto? É um recurso que eu tenho que alocar, muitas vezes consciente e volitivamente, a determinado estímulo. Ora, se eu treino o meu cérebro para ligar, passa a expressão, a determinado estímulo menos de um minuto, como é que é expectável que eu consiga assistir, por exemplo, a uma palestra de uma hora? Ou até que eu consiga dar uma aula? Porque já agora vou aqui fazer hoje um volte face. Normalmente a gente fala sempre, a perspectiva dos alunos, que não conseguem estar, que não conseguem ouvir, não conseguem... Mesmo quando somos nós a dar uma aula, este processo torna-se difícil.
1: Para o próprio professor.
2: É difícil não vaguear. É difícil que a nossa atenção não fuja. Mesmo quando somos nós que estamos digamos, no controlo da informação que estamos a dar. E dizia eu, repare, isto são medições que foram feitas há 10 anos. Vamos pegar e vamos passar para hoje.
1: 10
2: anos
1: depois.
2: Com a profusão brutal de... Reels, dos passa a publicidade dos TikToks, que duram meros segundos. Nós continuamos, e vamos provavelmente continuar, aliás, até se fala, passa aqui o parênteses, das chamadas agora das microaprendizagens, que supostamente vem surgindo como uma forma de fugir um bocadinho a este simples scrolling, né? Portanto, este simples passar os vídeos para a frente, então falam das microaprendizagens, que são, teoricamente, lá está, aprendizagens que se podem fazer em poucos segundos. Enfim, que do ponto de vista mesmo neurocientífico não é muito fácil de entender, não é? Porque uma aprendizagem para acontecer tem que ser suficientemente impactante para o cérebro e tem que ser repetida uma quantidade de vezes suficiente
1: quase
2: para...
1: Que apetece dizer, então, os alunos não precisam estar a estudar horas.
2: Quase,
1: não é?
2: Dá essa ideia, não é? Portanto, no fundo, isto é um conceito... científica e factualmente, em princípio, questionável, vamos dizer assim. Pronto, mas fala-se disto das microaprendizagens, micro tudo. Ora bom, a nossa atenção não pode depois funcionar em tempos macro se nós a treinamos para micro, não é? Portanto, a questão é muito esta. E depois, como eu tinha dito, temos as questões, portanto, o problema ligado ao stress. Efetivamente, e aqui já falámos muitas vezes do stress e da consequente ansiedade, são realmente dois grandes inimigos do funcionamento atencional. E, portanto, eu nunca estive, em toda a história da humanidade, nunca tantas pessoas relataram estar sujeitas a stress e ansiedade durante períodos prolongados. É? Nós hoje temos um estilo de vida, particularmente no chamado mundo desenvolvido, vamos dizer assim, que efetivamente nos coloca em situações de tensão, de stress, de permanente desafio durante muito tempo. E portanto isto tem um efeito conhecido já há alguns anos e muito prejudicial para a nossa função atencional e para a forma como conseguimos ou não dirigir a nossa atenção para aquilo que queremos dirigir. E claro, a pergunta é sempre a mesma, no fundo, então como é que eu faço para corrigir? Bom, a primeira resposta é óbvia, não é? Viver com menos stress um bocadinho.
1: Controlar o stress,
2: reduzir,
1: não é?
2: Gerir melhor o stress. A minha atenção funciona, de resto, todas as... todos os programas de mindfulness, todas as publicidades, enfim, passa a expressão, ligadas ao mindfulness e à atenção plena, falam disto, não é? Portanto, no momento em que eu consigo reduzir o meu índice de stress e de ansiedade
1: melhor
2: e
1: atenção,
2: dar mais atenção ao momento, melhor a minha atenção funciona. Claro que sim. Uhum. Claro que sim. Portanto, este seria um dos passos óbvios, seria reduzir um bocadinho o stress da minha vida. Quando isso é menos possível, ou enfim, mais difícil de conseguir, eu tenho uma outra forma, que é tentar criar tarefas. E atenção a isto, é interessante. Tentar criar tarefas no limiar do desafio. Explico. Quando eu tenho uma tarefa que me parece demasiado longa e difícil, provavelmente o meu cérebro não vai querer alocar atenção àquela tarefa. Eu vou ter que criar, para mim, uma tarefa que seja realizável, mas realizável não facilmente realizável, porque isso não estimula. Algo que seja realizável, mas que me desafie ligeiramente, não ao ponto de ser frustrante, e que eu saiba que consigo começar e acabar. Aqui sim, aqui o meu sistema atencional vai funcionar bem e vai se dedicar àquela tarefa do ponto A ao ponto B. E outra coisa, muitas pessoas começam uma tarefa qualquer e depois recebem uma mensagem e param a tarefa para ler a mensagem. Isto é inadequado do ponto de vista atencional. O que devemos fazer é muito mais próximo daquela técnica muito famosa, que é a técnica de Pomodoro, por exemplo, ou outros exemplos, que é, eu dedico X tempo para trabalhar, ok? E ao fim de X tempo é que paro. Não importa se recebo uma mensagem, se o telefone toca, se não toca, eu durante aquele tempo, que eu decido de acordo com o meu span atencional mais habitual, eu estou na tarefa aquele tempo e paro quando aquele tempo termina ou num ponto em que faz sentido parar. Vamos dizer assim, eu tenho que escrever um texto e eu decido que vou parar ao fim da primeira página. Pronto, termino a primeira página, um conjunto de parágrafos que tenha lógica e eu paro quando e só quando isso acontecer. Assim eu consigo melhorar a minha atenção. Eu consigo ajudar o meu cérebro a focar-se melhor, porque eu dou-lhe balizas concretas, balizas coerentes, suficientemente desafiantes para serem interessantes, mas não tão desafiantes que sejam frustrantes, nem tão facilmente realizáveis que não tenham interesse nenhum.
1: Portanto, é preciso uma autodisciplina forte.
2: Neste momento, sim. Exatamente por aquilo a que estamos sujeitos. Convém que todos vamos desenvolvendo algumas estratégias para melhorar a nossa capacidade atencional.
1: Muito obrigada. Até para a semana.
2: Até para a semana.
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3: Estamos agora a 22 minutos das 15. Por aqui vão passar Afonso do Prazo e Luís Trigaceiro.

É o regresso aos discos de Lina d'Água com o Mundo. E estamos agora a 17 minutos das 15, altura em que atualizamos toda a informação da região.

Marisa Oliveira e Marcos Fernandes, no final desta hora aqui na RTP Antena Açores. Em relação ao tempo para hoje, poderá contar com períodos de céu muito nublado com abertas. Há previsão de chuva fraca ou chuvisco para o final desta segunda-feira, mas só para o Grupo Ocidental. Já a seguir atualizamos toda a informação da região. Fique atento e ligado à Rádio Pública.

0: 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Boa tarde, são 15 horas. Já a seguir atualizamos a informação da região com a jornalista Margarida Pereira.
1: Apenas 5 das 26 sub-regiões portuguesas superavam em 2024 a média nacional de desenvolvimento regional global. Os dados foram divulgados hoje pelo Instituto Nacional de Estatística, segundo o INE. No índice de coesão, a região autónoma dos Açores apresentou o índice mais baixo. Já na qualidade ambiental, os Açores apresentaram o melhor desempenho. Presidente do Governo açoriano garante execução a 100% do PRR na região até 31 de agosto. Amanhã, na Assembleia Regional, o Chega marcou um debate de urgência precisamente para análise da execução do PRR. Questionado hoje pelos jornalistas, o presidente do Governo afasta cenários de incumprimento.
2: Nós fomos conseguindo, obviamente, criar prioridades também nos termos das reprogramações feitas para poder cumprir exatamente os marcos e as metas que tínhamos como compromissos. E, portanto, eu tenho muita boa esperança. A verdade é que não vamos adormecer até a última hora, até o último minuto do limite do prazo, mas a verdade é que o ponto em que estamos é reconfortante. E foi fruto de muito intenso trabalho para recuperar dificuldades do passado, desde o início da execução do PRR, por todas as dificuldades comunitárias, nacionais e também na região.
1: Garante, portanto, 100% de execução?
2: Sim, o objetivo é cumprir.
1: Esse é o objetivo, mas a sua palavra?
2: A minha palavra é para o cumprimento dos 100%.
1: 100% de execução do PRR, compromete-se José Manuel Bolheiro até a final de agosto, entrevistado pela jornalista Sandra Pimenta. Começou hoje na Ilha Terceira a Digital Atlantic Summit, um evento dedicado à inovação e transição digital, com base naquilo que é feito no Atlântico e nos Açores. O objetivo, diz Artur Lima, vice-presidente do Governo, é dar a conhecer projetos e partilhar experiências entre várias empresas.
3: Mostrar trabalho, demonstrar investimento e prestar contas. Queremos dar visibilidade e rosto ao esforço que o Governo Regional tem feito nas áreas das infraestruturas digitais, da cibersegurança e da modernização administrativa. São coisas que levam muito tempo a fazer, muito tempo a programar e hoje cá estão os resultados. Bons resultados para os cidadãos. E a transição digital só é útil quando é útil ao cidadão. Mas a transição digital não se faz de forma isolada. A transição digital faz-se com pessoas. Por isso, ao longo destes dias, teremos o privilégio de ver demonstrações práticas de serviços que impactam o dia-a-dia dos açorianos, graças à colaboração de várias entidades públicas.
1: Artur Lima realça a necessidade de envolver não só especialistas nestes projetos, mas também jovens estudantes, porque é deles o futuro.
3: A Digital Atlantic Summit é a prova viva de que o Atlântico já não nos isola. O Atlântico digital liga-nos ao mundo. Minhas senhoras e meus senhores, a transição digital não é um fim em si mesma. É o meio mais poderoso que temos para mitigar a nossa ultraperiferia, para aproximar a administração dos cidadãos, para tornar as nossas empresas mais competitivas e para proteger a nossa soberania e resiliência globalizada. Hoje, o foco principal está direcionado para o tecido empresarial, institucional e para os nossos parceiros. Mas amanhã, o segundo dia deste evento, será dedicado àqueles que são os verdadeiros nativos digitais e os futuros líderes da nossa economia, os estudantes das nossas escolas profissionais e da Universidade dos Açores.
1: Digital Atlantic Summit, hoje e amanhã no Palácio dos Capitães Generais em Angra do Heroísmo. O evento vem para Ponta Delgada na quinta e sexta-feira.
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1: Muito boa tarde, 15 horas e 4 minutos.
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1: Nesta segunda-feira contamos com o apoio técnico do Jorge Silva Medeiros. Eu sou César Pinheiro. E voltamos à música com Richie Campbell. Uma ótima segunda-feira, um bom início de semana, ligado, claro, à RTP Antena 1 Açores.

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Um bom início de semana com a RTP Antena 1 Açores. Para já com Rafa e Barulho. Agora com 20 minutos depois das 15.

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0: Estamos agora a 10 minutos das 16.
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2: Hoje celebraria 83 anos. Para milhões de franceses, a sua voz nunca se calou. Figura maior da música francófona, foi ele quem levou a energia do rock and roll americano às plateias francesas, tornando-se um fenómeno popular sem equivalente no país. Apelidado de o Elvis Presley francês, construiu uma carreira de mais de 5 décadas, marcada por sucessos como Souvenir, Souvenir e Retiens la nuit. Presença de palco arrebatadora e capacidade rara de se reinventar, atravessou gerações sem perder a ligação ao público que o acompanhou até ao fim. Dos concertos gigantescos junto à Torre Eiffel aos espetáculos no Stade de France, transformava cada atuação num acontecimento. Gravou com Jimmy Page, Peter Frampton e Mick Jones, fez cinema e vendeu milhões de discos, consolidando o estatuto único na cultura francesa. Faleceu em 2017, aos 74 anos. Johnny Hallyday tornou-se um símbolo de uma época e uma das vozes mais inesquecíveis da história da canção francesa.

14 no final desta hora aqui na RTP Antena Açores. Quanto ao tempo para hoje, poderá contar com períodos de céu muito nublado com abertas, previsão de chuva fraca ou chuvisco a partir desta tarde, mas só para o grupo ocidental. Já a seguir atualizamos toda a informação da região. Fique ligado. Uma excelente segunda-feira.

0: 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Boa tarde, são 16 horas. Já a seguir atualizamos a informação da região com a jornalista Margarida Praia.
1: Líder do PS Açores critica o governo pela situação em que se encontra o transporte marítimo, o abastecimento e a mobilidade dos marienses. Foi depois de ter reunido hoje com comerciantes e empresários da ilha.
2: Não é aceitável, com já 6 anos de governação, que nós continuemos a ter os mesmos problemas relacionados com o transporte de carga e de passageiros.
1: Francisco César, líder do PS, a apontar falhas do governo em Santa Maria no transporte marítimo e na mobilidade. Ora, na mobilidade, o presidente do governo açoriano entregou hoje 134 viaturas elétricas, ou melhor, anunciou hoje que foram entregues 134 viaturas elétricas a instituições de solidariedade social nos Açores, ao todo 5,2 milhões de euros de investimentos, dos quais 4,5 financiados pelo PRR, com a região a assumir 700 mil euros do IVA. Cumpre-se assim a meta de mobilidade elétrica, assegura José Manuel Bolieiro.
3: Hoje cumprimos totalmente este marco e esta meta no quadro do PRR. E, portanto, aos que quais velhos do Restelo apontavam sempre a impossibilidade, nós respondemos hoje com a possibilidade, com a realização, com a concretização, com o trabalho feito, com a benfeitoria entregue a quem merece e dará bom uso da mesma.
1: Uma das marcas e metas do PRR, o presidente do governo açoriano garante a execução a 100% do PRR nos Açores.
3: Nós fomos conseguindo, obviamente, criar prioridades também nos termos das reprogramações feitas para poder cumprir exatamente os marcos e as metas que tínhamos como compromissos. E, portanto, eu tenho muita boa esperança. A verdade é que não vamos adormecer até a última hora, até o último minuto do limite do prazo, mas a verdade é que o ponto em que estamos é reconfortante. E foi fruto de muito intenso trabalho para recuperar dificuldades do passado, desde o início da execução do PRR, por todas as dificuldades comunitárias, nacionais e também na região.
1: Garante, portanto, 100% de execução?
3: Sim, o objetivo é cumprir.
1: Esse é o objetivo, mas a sua palavra?
3: A minha palavra é para o cumprimento dos 100%.
1: Presidente do Governo, entrevistado pela jornalista Sandra Pimenta, a garantir execução a 100% do PRR na região. PRR, o prazo para terminar a obra é a 31 de agosto. Do Executivo de José Manuel Bolieiro, o PCP, diz que mostra crescente fragilidade política e governativa e a ausência de respostas para os problemas dos açorianos. A Direção Regional do PCP considera que a coligação está cada vez mais fragilizada, já foi dada como terminada pelo próprio presidente do governo. Os comunistas alertam para o agravamento de desigualdades sociais, tanto a nível nacional como regional, apontam os aumentos dos custos de habitação, alimentação, energia e combustíveis que levam ao agravamento das dificuldades dos trabalhadores, dos reformados, dos agricultores e dos pescadores. Apenas 5 das 26 sub-regiões portuguesas superavam em 2024 a média nacional de desenvolvimento regional global. Os dados foram divulgados hoje pelo Instituto Nacional de Estatística. Segundo o INE, no Índice de Coesão, a região autónoma dos Açores apresenta o valor mais baixo. Já no âmbito da qualidade ambiental, os Açores apresentam o melhor desempenho.
0: Notícias às 4 da tarde com a jornalista Margarida Pereira. 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Quatro horas, 4 minutos nos Açores. Votos de uma excelente tarde de segunda-feira com a Rádio Pública.
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0: 14h30, hora dos Açores.
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0: Tarde de segunda-feira, dia 15 de junho. Sou Emanuel Costa. No apoio à emissão está o Jorge Silva Medeiros. Seguimos juntos ao longo das próximas horas. Agora, de regresso à música com Rita Rocha.

Música em português no início de mais uma hora nesta tarde de segunda-feira, dia 15 de junho, na Rádio Pública. Volta atrás, Rita Rocha. Em toda a verdade de todos os mitos. Espero que tenha começado esta semana da melhor forma connosco. Mantenha-se aí desse lado. Próximos minutos com Cristóvão, Get to You. Também há

My Mess, música de Miles Smith, na tarde da Rádio Pública. Votos de uma excelente segunda-feira. São 4:15 nos Açores. Às 4:30, recordo, chega o Diário do Mundial 2026. Todas as novidades da competição em simultâneo com a RTP Antena 1. Até lá, segue a música. Agora, com o português Nuno Ribeiro. Esta chama-se Fica Só.

Manda tudo ao ar, Mimiket, a marcar também presença na tarde da RTP Antena Açores. Obrigado por já ter escolhido a Rádio Pública para lhe fazer companhia neste início de semana. Espero que a correr da melhor forma. Há música, há informação, também várias propostas para registar ao longo das próximas horas. Agora, Niall Horan com uma novidade, Tastes So Good.

Tastes So Good, Where's One Direction, Niall Horan. Prometi sugestões e esta é para quem está na Ilha do Pico. Amanhã há concerto de professores no Centro de Artes e Ciências do Mar, antiga fábrica da Sibil, fábrica da baleia Sibil. Lages do Pico é uma iniciativa da Escola Municipal de Música. O espetáculo tem início marcado para as 9 da noite. Registe. Bárbara Tinoco, 10 minutos.

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música de Bárbara Tinoco na tarde da rádio. São 4h27, daqui a pouco, em simultâneo com a RTP Antena 1, vamos conferir o Diário do Mundial 2026, todas as novidades da competição. Antes disso, ainda tempo para mais música em português, esta assinada por Euclides, chama-se Desmancha Prazeres. Votos de uma excelente segunda-feira, sempre ligado à RTP Antena 1, Açores.

0: A esta hora decorre o Espanha-Cabo Verde, jogo que arrancou às 5 da tarde para seguir com o relato na RTP África. Um momento histórico com a estreia de Cabo Verde em campeonatos do mundo. António Silva Santos, boa tarde. Como é que está a decorrer a estreia cabo-verdiana neste campeonato do mundo?
1: Até agora a seleção cabo-verdiana tem-se portado muito bem, uma boa atuação, um bloco baixo a defender no seu meio campo. A Espanha não consegue entrar, houve apenas um remate de Cucurella há bocado, mas Cabo Verde tem saído com Jovane Cabral, Sidney Cabral também, e com livramento, com uma atuação muito serena a seleção de Cabo Verde a mostrar qualidade durante este primeiro meia hora. Já houve tempo para a pausa de hidratação, mas realmente a seleção cabo-verdiana a marcar presença no Mundial com o pé direito.
0: A reportagem de António Silva Santos, a RTP África, está com uma emissão especial em Santos para acompanhar este jogo. Para já vai dando 0-0 a estreia de Cabo Verde frente a uma das candidatas à vitória neste campeonato do mundo, a seleção espanhola. Ainda do grupo de Cabo Verde, Arábia Saudita, Uruguai, medem forças às 11 da noite. Uruguai dos sportinguistas Maxi Araújo e Rodrigo Zalazar, antes às 8 da noite. Grupo G, Bélgica, Egito, sendo que às 12 horas da próxima madrugada haverá ainda um Irão-Nova Zelândia também neste grupo G. Hoje o mau tempo deu tréguas à equipa portuguesa, que conseguiu realizar mais um treino e também uma conferência de imprensa. Já vamos ouvir as palavras de Mateus Nunes. Para já, as notas que ficaram no bloco do jornalista Fernando Eurico, que assistiu aos primeiros 15 minutos do treino.
2: Rubem Dias continua a ser o único jogador a trabalhar à parte, tal como no primeiro treino. O central do Manchester City e da seleção está em gestão de esforço. Fez corrida e exercícios específicos a alguns metros dos outros convocados de Roberto Martínez. Todos estão ok. Nos 15 minutos permitidos à comunicação social, deu para ver corrida, exercícios com bola e nada mais. A seleção volta a treinar amanhã, durante a tarde portuguesa. Depois viaja até Houston, o palco da estreia frente à República Democrática do Congo. São pouco mais de 2 horas e meia de avião.
0: Antes desta sessão, Mateus Nunes tratou de explicar que as idas à praia fazem parte do plano há muito traçado por Roberto Martínez.
3: Já era parte do plano de trabalho. Nós fazemos as saídas à praia durante as manhãs para fazermos uma adaptação ao clima, porque obviamente, eu falo por mim, por experiência própria, passo o ano inteiro a jogar em Manchester e lá não faz tanto sol e não faz tanto calor e é uma diferença brutal. Então já era plano do nosso, já era parte do nosso plano de trabalho.
0: Médio que joga hoje em dia também na defesa, está no topo, mas não esquece que ainda há uns anos, não muitos, estava no Ericeirense.
3: Com a ajuda também dos meus familiares, dos meus amigos, sempre tive um círculo familiar muito próximo, muito unido, que sempre me deve todo. Que sempre também me deu todo o apoio e também muito daquilo que sou hoje e por estar aqui hoje também é por causa deles. E também dizer também que é muito bom estar aqui, para mim é um, como disse, é um sonho e sinto-me muito realizado. Isto é provavelmente o auge de qualquer jogador, a poder estar aqui no Mundial. Estou feliz, mas como você disse, quero estar aqui, quero ganhar é que é bom, então vamos trabalhar para isso.
0: As palavras de Mateus Nunes, jogador da Seleção Nacional. A viver em Miami, a antiga jogadora de basquetebol Tisha Penicheiro assistiu ao treino da equipa portuguesa, ela que gosta de ver João Neves e também Vitinha no meio-campo e, claro, Cristiano Ronaldo.
4: Se puder comparar o basquete com o futebol, acho que talvez o Vitinha ou o João Neves, que são mais organizadores ali do meio-campo, mas claro, o Ronaldo é um ícone mundial, que quem é que não é português e não gosta do Ronaldo, ou quem é que não é fã do desporto e não gosta do Ronaldo. Acho que ele fez tanto, não só pelo futebol, mas pelo nosso país, é um embaixador de Portugal, e eu também, de alguma maneira, o sou de uma maneira muito, muito mais pequena, e então sabemos que por vezes é uma responsabilidade grande representar o nosso país, mas sei que os portugueses têm muito orgulho no trajeto que ele fez, no trajeto que eu fiz, e é também isso que nos leva a jogar ainda com mais garra.
0: Tisha Penicheiro, ouvida por Nuno Matos. João Pinheiro é o árbitro escolhido pela FIFA para arbitrar o Suíça-Bósnia. O jogo está marcado para dia 18, em Los Angeles. O presidente do Conselho de Arbitragem da Associação de Futebol de Braga, de onde é natural João Pinheiro, diz na Antena 1 que esta nomeação e presença da arbitragem portuguesa no Campeonato do Mundo deve deixar todos orgulhosos.
5: É um enorme orgulho, não só para a Associação de Futebol de Braga, mas para todo o país. Como eu disse, no dia 25 de maio tivemos um evento de homenagem aos nossos internacionais, também ao João e ao Luciano, por a nomeação para o Mundial. Isto aqui, nós temos a nossa seleção nacional, em que todos estaremos a apoiar, e a equipa de arbitragem também é uma seleção que deve encher de orgulho de todo o país. Como disse, são 12 anos sem presença, e termos o João, termos o Luciano e o Bruno é sendo um motivo de grande orgulho.
0: João Costa está também orgulhoso porque este é um feito para a região.
5: Mais do que até ser uma localização geográfica, é a qualidade dos nossos árbitros portugueses, independente do distrito que são. A Associação de Futebol Braga é uma das maiores associações do país, tem demonstrado isso em várias esferas do futebol nacional, clubes, árbitros, arbitragem também. Mas claro que, sendo de Braga, sendo uma estreia no Mundial, ainda mais importância que atrás, sem dúvida.
0: Suíça-Bósnia é da segunda jornada, joga-se na quinta-feira às 8 da noite com transmissão na RTP. Uma nota a fechar esta edição: a Federação de Futebol da Tunísia decidiu despedir Sabri Lamouchi após a goleada 5-1 sofrida contra a Suécia na madrugada desta segunda-feira, a contar para a primeira jornada do Grupo F do Campeonato do Mundo. A informação foi adiantada pela imprensa local. A confirmar-se, a Tunísia fica sem selecionador a meio do Campeonato do Mundo, ainda com jogos, 2 no mínimo, para realizar.
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7: Está de regresso à emissão da Rádio Pública amanhã, à mesma hora.
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7: Na tarde da rádio temos a música de regresso também, Frankie on the Guitar e Van Zee, também Diogo Pissarra juntos nesta Underwater. Mantenha-se connosco, continuação de uma excelente segunda-feira.

0: Depois da parceria Frank on the Guitar, Van Zee e Diogo Pissarra, Underwater on My Mind, do norte-americano Alex Warren, na tarde da rádio, votos de uma excelente segunda-feira. Em frente com Ruben Portinha. Este é um bom final.
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0: canção criada de propósito para integrar a banda sonora da curta-metragem A Consulta, filme realizado por Rita Féria, onde o próprio Ruben Portinho assume o papel de personagem principal. Um bom final na RTP Antena 1 Açores. Estamos agora a 10 minutos das 5, hora de conhecer a palavra do dia com Mafalda Lopes da Costa. Vamos a isto.
1: A palavra do dia é mutim. O mutim é uma insurreição ou uma revolta contra uma autoridade constituída. Etimologicamente, o termo viajou do latim para o francês antigo até chegar à língua portuguesa. Mutim deriva do verbo latino movere, que significa mover ou movimentar, verbo este que evoluiu para o termo do francês antigo mutin, que significa revoltoso ou ainda rebelde, e deriva, por sua vez, de émeute, que significa revolta em francês. O sentido original da palavra mutim está intrinsecamente ligado à ideia de colocar algo em movimento ou provocar uma alteração brusca na ordem. Historicamente, o conceito foi utilizado durante a Era dos Descobrimentos para descrever tripulações que se rebelavam contra os capitães dos navios. Atualmente, o termo é aplicado a mutins em meio militar, ou seja, insubordinação contra os oficiais superiores, prisões ou tumultos civis generalizados.
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1: Às 5 em ponto, voltamos a ligar também à informação. Notícias do país e do mundo em simultâneo com a RTP Antena 1. Até lá, temos música. Esta é de Irma, chama-se Da Mesma Pele. Depois, há Calema com Sara Correia. Somos

0: respirar Kalema e Sara Correia. Na tarde da rádio, segunda-feira, dia 15 de junho de 2026, dia com períodos de céu muito nublado com abertas, aumento da nubulosidade no decorrer do dia, nos grupos ocidental e central, previsão de chuva fraca ou chuvisco e condições favoráveis à formação de neblinas, especialmente nas flores e no corpo. Já a seguir, em simultâneo com a RTP Antena 1, vamos atualizar as notícias do país e do mundo. As notícias do país e do mundo. Mantenha-se connosco.
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2: E já são 6 horas no continente da Madeira, 5 nos Açores. Estamos de volta à atualidade com a Susana Barros. A esta hora, quais são os principais títulos?
3: O agente da PSP, acusado de matar Odair Muniz na Cova da Moura, foi condenado a 3 anos e meio de prisão, com pena suspensa. A defesa admite recorrer. O advogado e a família de Odair saíram do tribunal sem prestar declarações. O movimento Vida Justa acusa o tribunal de validar a violência policial. Já terá sido assinado um pré-acordo entre os Estados Unidos e o Irão. A informação está a ser avançada pela agência Reuters. Esta tarde, Donald Trump esteve reunido com Emmanuel Macron, em Evian, palco da cimeira do G7, e disse que o Estreito de Hormuz estará completamente aberto até sexta-feira.
2: No Porto estão 18 graus a esta hora, Ponta Delgada com 21, Coimbra e Funchal 23, Lisboa e Faro 25. É a edição das 6 no programa da tarde com Susana Barros.
3: 3 anos e meio com pena suspensa para o agente da PSP condenado pela morte de Odair Muniz. Foi em 2024 que Odair Muniz, um cidadão cabo-verdiano, foi morto por um agente da PSP na Cova da Moura, o que desencadeou uma série de tumultos na região de Lisboa. O acórdão foi conhecido esta tarde. Bruno Pinto, o agente, foi condenado, mas vai ficar em liberdade. Sandra Henriques.
4: O advogado do arguido Bruno Pinto, Ricardo Serrano Vieira, pondera recorrer da decisão porque não concorda com o acórdão.
5: Ponderamos recorrer da decisão porque não concordamos com parte do fundamento dado pelo acórdão no que diz respeito à não credibilidade do depoimento do arguido quando diz que no momento imediatamente anterior ao disparo terá visualizado um objeto que ele assume como sendo uma lâmina.
4: Ricardo Serrano Vieira diz que o cliente sentiu um misto de emoções ao ouvir a leitura do acórdão.
5: É um misto. Por um lado, um certo alívio por terminar aqui esta fase e, por outro lado, uma certa desilusão por o tribunal não ter também acreditado na parte que o tribunal entende que ele prestou um depoimento que não será credível. E por aí sente-se um bocado desiludido.
4: O tribunal não deu comprovado que Odair tivesse na mão uma faca no momento dos disparos. O advogado do agente Bruno Pinto continua a insistir que Odair tinha na mão um objeto que parecia uma lâmina.
5: As imagens estão disponíveis, não se vê as duas mãos do Sr. Odair. O facto de não se ver a mão não quer dizer que ele não tenha uma faca. Primeira
6: a defesa acredita que teria essa faca.
5: A defesa acredita naquilo que o Sr. Bruno disse, que momentos antes do disparo visualizou um objeto que parecia ser uma lâmina. O Sr. Bruno nunca disse em julgamento que viu o Sr. Odair empunhar uma faca, que é uma coisa bem diferente.
4: Questionado pelos jornalistas se acreditava que tinha sido feita a justiça, Ricardo Serrano Vieira respondeu que não.
5: Se calhar nós podemos achar que se fez justiça e quem esteja do lado contrário achar que não se fez justiça.
4: Perguntar assim.
5: Eu, para mim, acho que se faria justiça se absolvesse o Sr. Bruno por aplicação do tal princípio da legítima defesa protetiva, porque foi efetivamente aquilo que, na nossa humilde opinião, resulta da prova dos factos.
4: O advogado Ricardo Serrano Vieira voltou ainda a defender que os polícias deveriam ter sempre tasers, porque se assim fosse, Odair Muniz não teria morrido.
3: E foi também isso que defendeu Bruno Pereira, do Sindicato Nacional dos Oficiais de Polícia, e ele esteve em Sintra esta tarde, e aos jornalistas defendeu que os polícias deviam ter mais tasers, uma arma elétrica não letal, para situações como aquela que se viveu na Cova da Moura.
7: Como sabem, a aquisição, no ponto de vista de contratação pública, obedece a requisitos muito estritos no Código de Contratos Públicos. Ainda por cima, tratando-se de uma aquisição de um valor muito grande, que obriga a que tenhamos que ir a um concurso público internacional. Isso tem regras, tem uma litigância muito grande e tem prazos para cumprir. Quando os prazos não são cumpridos, o que leva a que o concurso tenha que ser reaberto. E eu, segundo sei, o último concurso foi teve uma litigância feroz, o que levou a que ele tivesse de ser reaberto e, portanto, está neste momento para ser lançado de novo. Esperemos que desta vez seja a vez.
8: Quando é que foi aberto esse último concurso?
7: Se não estou equivocado, é 2022.
3: Bruno Pereira, do Sindicato Nacional dos Oficiais de Polícia. O agente da PSP acusado de matar Odair Muniz foi condenado a 3 anos e meio de prisão com pena suspensa. O advogado e a família de Odair saíram do tribunal sem prestar declarações, mas o porta-voz do movimento Vida Justa, Flávio Almada, garantiu esta tarde à Antena 1 que 3 anos e meio de pena suspensa não é suficiente. Flávio Almada acusou o tribunal de validar a violência policial.
9: Não são suficientes.

0: é mesmo ridículo. É uma decisão ridícula que só diz mais do tribunal, diz muito sobre o tribunal, diz muito sobre a cultura da impunidade que o tribunal valida, a violência policial, a morte da juventude negra, a criminalização da pobreza. Isso é mais uma da continuidade daquilo que nós já conhecemos, infelizmente, que andamos a enfrentar diariamente.
1: 3 anos e meio, com pena suspensa, o acórdão foi conhecido esta tarde no Tribunal de Sintra. O agente PSP, condenado por matar Odair Muniz na Cova da Moura em 2024. Depois da tempestade de ontem ter impedido o treino, a seleção portuguesa treinou esta tarde em Palm Beach. Antes, Mateus Nunes falou com os jornalistas, metade brasileiro, metade português. Como se apresentou, o jogador não esqueceu Diogo Jota, desvalorizou a ida à praia e mostrou-se vencedor para os jogos que se seguem.
2: Sabemos que o Campeonato do Mundo é uma competição rápida, são só 8 jogos, e quando jogamos com todas as seleções, eu acho que tem muita qualidade hoje em dia, e nós temos que enfrentar cada jogo como se fosse uma final, porque na teoria há equipas que podem ser mais fracas se calhar no papel, mas depois em campo é um jogo, e um jogo pode acontecer qualquer coisa, 90 minutos é muito longo e temos que estar mais do que prontos para poder vencer todos os jogos.
1: Mateus Nunes aos jornalistas esta tarde, depois da conferência de imprensa. Houve o treino, um treino marcado pela ausência de Rúben Dias, como nos conta Fernando Eurico, de Palm Beach.
3: Rúben Dias continua a ser o único jogador a trabalhar à parte, tal como no primeiro treino. O central do Manchester City e da seleção está em gestão de esforço. Fez corrida e exercícios específicos a alguns metros dos outros convocados de Roberto Martínez. Todos estão ok. Nos 15 minutos permitidos à comunicação social, deu para ver corrida, exercícios com bola e nada mais. A seleção volta a treinar amanhã, durante a tarde portuguesa. Depois viaja até Houston, o palco da estreia frente à República Democrática do Congo. São pouco mais de 2 horas e meia de avião.
1: Fernando Eurico é um dos repórteres da RTP Antena 1 a acompanhar a seleção. Agora em Palm Beach, a seleção de Portugal estreia-se na próxima quarta-feira. Já hoje é a vez de Cabo Verde, uma estreia no Mundial. Esta tarde, frente à Espanha, já se joga a segunda parte deste encontro. A primeira parte terminou a 0-0. Ainda não há golos neste encontro. O memorando de entendimento entre os Estados Unidos e o Irão já terá sido assinado. Um pré-acordo foi assinado pelo presidente Donald Trump e pelo vice-presidente J.D. Vance, pelo lado norte-americano. Da parte do Irão, o porta-voz do Parlamento terá assinado o documento. É uma informação que está a ser avançada pela agência Reuters. Sérgio Infante, aqui em direto, com mais detalhes desta informação.
4: E detalhes que surgiram nos últimos minutos dão conta que o acordo entre Estados Unidos e Irão foi assinado de forma digital no dia de ontem. E há pouco, a partir da cimeira do G7, Donald Trump confirmou que a assinatura formal será na sexta-feira, ao que tudo indica, em Genebra, na Suíça. E que nesta altura a navegação no Estreito de Hormuz é parcial, mas a partir de sexta-feira será total. E tanto Trump como J.D. Vance, o vice-presidente, garantiram hoje que a assinatura digital não implica a libertação imediata do dinheiro iraniano congelado. A linha central deste compromisso é que os benefícios para o Irão só chegam depois de cumpridas as obrigações. E J.D. Vance assegura que Teherão concordou e por isso o acordo foi assinado ontem.
5: Bem, já assinamos o acordo digitalmente ontem e ainda não foi libertado qualquer montante. E isso não vai mudar. Mais uma vez, trata-se de uma questão baseada no cumprimento. Se verificarmos que os iranianos estão, por exemplo, a tomar medidas para eliminar as reservas de material enriquecido, então sim, o alívio das sanções vem a seguir. Se virmos os iranianos a tomar medidas para permitir o tipo de regime de verificação de que precisamos para ter a certeza de que não vão construir uma arma nuclear, sim, o alívio das sanções seguir-se-á.
4: É esta a linha central que percorre o acordo entre Estados Unidos e Irão, e nesta altura toda a gente quer saber os detalhes, conhecer a redação deste compromisso, mas Trump diz que só depois de sexta-feira, depois da assinatura formal. Só que em Washington, há pouco, uma fonte da administração norte-americana, a coberto do anonimato, fez hoje uma primeira apresentação do acordo aos jornalistas, garantindo que o memorando permitirá a reabertura imediata do Estreito de Hormuz, repetindo que qualquer alívio de sanções ou libertação de dinheiro congelado só será possível se o Irão cumprir os compromissos. se acrescentando uma informação que poderá fazer tremer este acordo. Esta fonte garante que o compromisso não implica a retirada de Israel do sul do Líbano e que os israelitas continuam a ter o direito de se defender dos ataques do Hezbollah, condições que o Irão tem garantido que não aceita.
1: Informações sobre a assinatura deste pré-acordo, ou memorando, como se quiser chamar, este entendimento.

0: estar ao ataque durante duas noites. Pensei que fosse necessário uma terceira, mas conseguimos que isso não acontecesse. Mas acho que muitas coisas boas vão acontecer no Médio Oriente e que, muito importante, o preço do petróleo está a descer a pique e o mercado bolsista está a disparar como um foguete, hoje atingindo valores recordes. Eles concordam plenamente com isso, com amplos poderes policiais. Espero que seja uma boa relação e que nos demos bem. Se não fizermos, voltamos ao ponto de partida, mas acho que não vai ser necessário.
1: Donald Trump, no encontro com Emmanuel Macron em Evian, onde se reúnem as 7 economias mais desenvolvidas do mundo. G7, nesta altura, à mesa, decorre um jantar entre os participantes nesta cimeira, que vai decorrer até quarta-feira em Evian, uma cimeira que naturalmente vamos acompanhar.
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3: Horas 12 minutos nos Açores. Mais uma vez, uma ótima tarde de segunda-feira. Mantenha-se aí desse lado.
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3: Tarde de segunda-feira, dia 15 de junho de 2026. Sou Emanuel Costa, no apoio à emissão está o Jorge Silva Medeiros. Seguimos juntos ao longo das próximas horas. Agora, de regresso à música, trago-lhe Maré. Esta é de Ricardo Ribeiro e Ana Moura.

Emarev, Ricardo Ribeiro e Ana Moura, na tarde da rádio. Daqui a pouco, a visita habitual do César Pinheiro traz-nos as últimas novidades do mundo da tecnologia. Antes, ainda tempo para Teddy Swims com esta Mr. Know-It-All. Se for o caso, a esta hora, uma excelente viagem de regresso a casa. Mantenha-se connosco.

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1: A nova geração de memória RAM em LPDDR5X não serve apenas para guardar dados temporários. Estes módulos agora possuem o que chamamos de In-Memory Computing. A memória ajuda o processador a realizar cálculos matemáticos básicos de inteligência artificial diretamente nela, sem ter que enviar a informação para o processador principal. Isto poupa bateria e reduz o aquecimento. Este tipo de memória está presente em portáteis de alta performance, como os novos modelos da Lenovo Yoga ou a Asus ZenBook, e com preços a partir de 1.100€.
2: Mundo Digital com o César Pinheiros. 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
2: Na música agora, Gustavo Reinas. Rota de colisão.

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1: 5h25, daqui a pouco, em simultâneo com a RTP Antena 1, vamos atualizar as notícias. Títulos da atualidade nacional e internacional, também o Jornal do Desporto, a última edição desta segunda-feira. Até lá, ainda tempo para mais produção nacional. Esta é de The Chic, chama-se Cocktail. Mantenha-se aí desse lado. Obrigado por ter escolhido a RTP Antena 1 Açores para lhe fazer companhia.

0: condenado a 3 anos e meio, mas com pena suspensa, ou seja, fica em liberdade. A decisão do tribunal para o agente da PSP que matou em 2024 Odair Muniz na Cova da Moura. A leitura do acórdão onde decorreu hoje, o tribunal de Sintra, tendo o coletivo de juízes, dado comprovado a maior parte dos factos que constam na acusação do Ministério Público, e em relação à existência de um punhal, o tribunal considerou que foi produzida prova abundante de que Odair não tinha qualquer faca. O Ministério Público tinha pedido a suspensão do exercício de funções, mas o tribunal entendeu hoje que não ser competente para tal avaliação, remetendo a decisão da suspensão para a PSP, que tem em curso um processo disciplinar. A PSP diz que aguarda pelo conhecimento formal do acórdão do tribunal para decidir sobre o possível regresso do agente à polícia. Para já, uma assinatura digital. Foi assinado esta tarde o memorando de entendimento entre os Estados Unidos e o Irão, um memorando que tem a assinatura do vice-presidente norte-americano e também de um negociador iraniano, antes de partir para Evian, onde vai participar na cimeira dos 7 países mais ricos do mundo. Donald Trump ainda teve tempo de escrever na rede social que já há movimento de navios que estavam impedidos de atravessar o estreito de Hormuz. O presidente norte-americano conta que os navios já estão em andamento na chamada Autoestrada do Sul. O acordo entre os Estados Unidos e o Irão só deve ser assinado na sexta-feira em Genebra, e a indicação que havia ontem é que só nesta altura é que o estreito de Hormuz vai reabrir totalmente à passagem de navios. Israel continua a torcer o nariz ao acordo de entendimento que foi alcançado pelos Estados Unidos e pelo Irão. Agora é o ministro das Finanças do governo israelita que fala de um acordo que considera prejudicial para Israel e também para todo o mundo livre.
1: 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Vamos ao desporto.
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3: A 20 minutos de uma surpresa, Cabo Verde vai aguentando. Empate a 0 com a seleção espanhola. Rubén Dias ainda não está a 100%. Mateus Nunes explica que as idas à praia estavam no plano. João Pinheiro já tem jogo marcado para a estreia no Campeonato do Mundo. É oficial. César Peixoto muda-se para a Inglaterra. Van der Gaak tem como objetivo a manutenção do Marítimo. E Nuno Borges, eliminado na primeira ronda do torneio de Wales, na Alemanha.
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3: Rubén Amorim está perto de ser oficialmente novo treinador do AC Milan. César Peixoto já trabalha em Inglaterra. Mas para já, o Campeonato do Mundo de Futebol. Dia de estreia de Cabo Verde e logo frente à campeã europeia, frente à seleção espanhola. O jornalista António Silva Santos tem seguido este jogo em Santos, onde a Embaixada de Cabo Verde organizou uma festa, uma primeira parte em que Vozinha foi protagonista e que, para já, António, a equipa de Cabo Verde vai conseguindo o objetivo principal, que é não sofrer golos.
4: Exatamente, a seleção cabo-verdiana tem resistido à pressão espanhola. Nem Rodri, nem Pedri, nem Cucurella, nem os avançados espanhóis têm conseguido dobrar Sidney Cabral e Pico, e sobretudo Vozinha, como disseste. É uma seleção cabo-verdiana com atitude, que tenta sair em contra-ataque, não tem conseguido, mas tem resistido à pressão espanhola. Um jogo entre duas seleções que estão separadas. A Espanha é a segunda no ranking FIFA, Cabo Verde é a seleção 67 no ranking FIFA, o ranking datado de 11 de junho.
3: A acompanharmos este encontro é na RTP África, emissão especial para acompanhar um dia que é histórico. Para já vai dando empate 0 entre Espanha e Cabo Verde. O mau tempo deu tréguas pelo menos por umas horas e o grupo de trabalho da seleção portuguesa, garante Mateus Nunes, tenta passar ao lado deste problema.
5: Acho que de maneira nenhuma, acho que é uma coisa normal. Nós não podemos prever o que é que vai acontecer com a natureza. Me lembro quando estava aqui no Mundial, também aconteceu isso e tivemos um treino adiado. Por isso é de olhar para isto com a maneira mais natural possível e tentar adaptar, porque coisas como essa podem acontecer.
3: O treino ontem foi cancelado e a equipa trabalhou no ginásio. Hoje já houve possibilidade de regressar ao relvado. O médio, que tem também no City sido adaptado à defesa, está pronto para fazer 8 jogos.
5: Sabemos que o Campeonato do Mundo é uma competição rápida, são só 8 jogos, e quando jogamos com todas as seleções, eu acho que tem muita qualidade hoje em dia, e nós temos que enfrentar cada jogo como se fosse uma final, porque na teoria há equipas que podem ser mais fracas se calhar no papel, mas depois em campo é um jogo e um jogo pode acontecer qualquer coisa, 90 minutos é muito longo e temos que estar mais do que prontos para poder vencer todos os jogos.
3: Portugal regressou aos treinos no relvado com Rubén Dias a ser o único jogador indisponível, como nos conta o enviado especial da Antena 1, Fernando Eurico.
6: Rubén Dias continua a ser o único jogador a trabalhar à parte, tal como no primeiro treino. O central do Manchester City e da seleção está em gestão de esforço. Fez corrida e exercícios específicos a alguns metros dos outros convocados de Roberto Martínez. Todos estão ok. Nos 15 minutos permitidos à comunicação social, deu para ver corrida, exercícios com bola e nada mais. A seleção volta a treinar amanhã, durante a tarde portuguesa, depois viaja até Houston, o palco da estreia frente à República Democrática do Congo. São pouco mais de 2 horas e meia de avião.
3: No treino da seleção esteve também Tisha Penicheiro, a antiga jogadora de basquetebol, elogia o meio-campo português e, claro, Cristiano Ronaldo.
7: Se puder comparar o basquete com o futebol, acho que talvez o Vitinho ou o João Neves, que são mais organizadores ali do meio-campo, mas claro, o Ronaldo é um ícone mundial, que quem é que não é português e não gosta do Ronaldo, ou quem é que não é fã do desporto e não gosta do Ronaldo. Acho que ele fez tanto, não só pelo futebol, mas pelo nosso país, é um embaixador de Portugal, e eu também, de alguma maneira, o sou de uma maneira muito, muito mais pequena, e então sabemos que por vezes é uma responsabilidade grande representar o nosso país, mas sei que os portugueses têm muito orgulho no trajeto que ele fez, no trajeto que eu fiz, e é também isso que nos leva a jogar ainda com mais garra.
3: Tisha Penicheiro, ouvida por Nuno Matos, o outro enviado especial da Antena 1 a este Campeonato do Mundo. João Pinheiro é o árbitro escolhido para arbitrar o Suíça-Bósnia. O jogo está marcado para dia 18, em Los Angeles. O presidente do Conselho de Arbitragem da Associação de Futebol de Braga, de onde é natural João Pinheiro, diz na Antena 1 que esta nomeação e a presença da arbitragem portuguesa no Campeonato do Mundo deve deixar todos orgulhosos.
8: Mais do que acharmos o que onde podem ir é no primeiro jogo realizaram um bom trabalho, que certamente o irão fazer. E depois, nas fases finais, é jogo a jogo. O primeiro jogo corre bem, esperamos que venha um segundo jogo. Se um jogo, quando vem, passaremos para o próximo. Certamente que a equipa de arbitragem, olhada pelo João, está a pensar desta forma. Step by step, fazer um bom jogo nesta fase inicial para gradualmente avançar na competição. Sim, é verdade que todos desejamos que não fizesse a final, mas se for possível, estaremos cá, não é? Estaremos cá.
3: Suíça-Bósnia, um jogo da jornada 2, na quinta-feira, 8 da noite, com transmissão na RTP. O pensamento é ir jogo a jogo. O primeiro é este da segunda ronda, que vai colocar frente a frente a Suíça e também a Bósnia. O Mundial ainda só está no início e muitas seleções, como por exemplo a espanhola, que joga a esta hora, ambiciona chegar à final e levantar um troféu que Fernando Eurico vai custar quase 200 mil euros em ouro e feito em Itália.
9: É por ele, e só por ele, que todos os braços se vão erguer para tocar as duas figuras humanas que seguram a terra. O troféu FIFA, que já foi Jules Rimet até 1970, é quase todo em ouro desde 74. São 18 quilates que começam a ser derretidos nos arredores de Milão, no estabelecimento artístico Bertoni. Depois, os moldes. A base em malaquita escolhida à lupa pelos mestres artesãos. É preciso ainda aparar pontas soltas, uns toques de martelo e limar tudo à perfeição. Um processo demorado, mas o resultado final é espetacular. 36,8 centímetros, 6 kg e 100 gramas, valor total 165 mil euros.
3: Fernando Eurico com mais uma história à volta do Campeonato do Mundo de Futebol. Na outra atualidade, César Peixoto é o novo treinador do Wolverhampton. O técnico de 46 anos deixa o Gil e abraça a primeira experiência no estrangeiro. Ainda agora chegou, mas já sabe bem o que quer. E o regresso à Premier League é o objetivo principal.
10: Team with ambition.
11: Quero uma equipa ambiciosa, com forte caráter, muita identidade do clube e com uma ideia clara de jogo, que nunca vai desistir de conquistar os 3 pontos. Queremos deixar os adeptos orgulhosos destes jogadores e ter uma equipa que jogue bom futebol. Mas o mais importante será vencer jogos para devolver o Wolverhampton ao seu lugar, a Premier League.
10: Wolves, who it belongs is the Premier League.
3: Os valores do negócio não são conhecidos, mas ao que tudo indica, a equipa inglesa terá de pagar ao Gelo uma verba a rondar 1 milhão de euros pela contratação de Peixoto. Na temporada que aí vem, os Lobos vão competir num segundo escalão do futebol inglês, o conhecido Championship. Está também praticamente fechado o acordo entre Rubén Amorim e o AC Milan. O português vai mesmo ser o próximo técnico dos Rossoneri, tendo acertado contrato por 2 temporadas, até final de 2028, com mais uma de opção. O Marítimo anunciou esta segunda-feira a contratação de Mitchell van der Gaak para o comando técnico dos Insulares para a próxima temporada e Sérgio Freitas Teixeira. O objetivo neste regresso passa pela manutenção.
12: 16 anos depois, Mitchell van der Gaak está de volta ao Marítimo. O novo treinador representou os verde-rubros durante 5 épocas como jogador e depois como técnico. Regressa agora à casa, sublinha o presidente do clube, Carlos André Gomes.
13: O Mitchell, que é uma figura, acho que todo o universo maritimista conhece e, mais do que conhecer, reconhece competência, será o nosso líder nestes próximos 2 anos. Por isso, da nossa parte, Mitchell, muito bem-vindo e muito obrigado por aceitar estar de volta a esta casa, que atrevo-me a dizer que também é a tua casa.
12: Novo treinador que promete muito trabalho e uma equipa a lutar até o fim em todos os jogos.
13: Temos de lutar para ficar na Primeira Liga. Isso também é importante. Eu sei, eu conheço bem a realidade do Marítimo. Os adeptos são muito exigentes. A Primeira Liga é completamente diferente e nós vamos precisar, nos momentos difíceis, vamos precisar estes adeptos.
12: E uma equipa à imagem da época passada é o que espera Mitchell van der Gaak.
13: Vi uma equipa a fazer um pressing alta, às vezes não dá, mas vi uma equipa com muita intensidade, isso também deu sucesso para subir a divisão. Mais uma coisa, depende também da qualidade dos jogadores, mas acho que qualquer jogador consegue fazer isso, aquele mostrar isto, aquela intensidade para fazer, principalmente contra a bola, um pressing alta, agressivo.
12: O novo treinador chegou há 25 anos pela primeira vez ao Marítimo, onde esteve 1 década. Agora garante muito empenho para tentar assegurar a manutenção do Clube Verde Rubro na Primeira Liga.
3: Reportagem da Antena 1 na Madeira. Vasco Matos será o sucessor de Álvaro Pacheco no Casa Pia, adianta o jornal Record. O treinador de 45 anos estava sem clube desde que deixou o Santa Clara em janeiro. A saída de Álvaro Pacheco leva a esta contratação de Vasco Matos. António Folha foi oficializado como novo treinador do Cluj da Roménia. O técnico de 55 anos não treinava desde 2024, quando deixou a equipa B do Futebol Clube do Porto. O Angé anunciou esta segunda-feira a contratação do guarda-redes internacional português António Lopes, que assinou um contrato válido por 2 temporadas, com mais uma de opção. No futebol feminino, o Sporting recorreu às redes sociais para se despedir de Catarina Prota, Brittany Rafino, Beatriz Fonseca, Rita Almeida e Ana Velman, jogadoras que deixam o clube. O tenista português Nuno Borges foi esta segunda-feira eliminado da primeira ronda do torneio de Weil, na Alemanha. O Maiato, que desceu do lugar 54 do ranking, foi derrotado por 6-3, 3-6 e 6-3 numa partida que demorou 1 hora e 42 minutos. Fechamos com a referência à morte de Luís Vaz Jorge, nadador de 82 anos. Participou nos Jogos Olímpicos de Roma de 1960, nos 200 metros mariposa. Foi um atleta de referência também no Sport, Algés e da Fundo.
1: Walter Madureira nesta edição do Jornal de Desporto, também em simultâneo com a RTP Antena 1 Açores, RTP África e RTP Mundo, em permanência em desporto.rtp.pt.
14: Estamos agora a 16 minutos das 6.
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14: Mais uma vez, muito boa tarde. Depois de atualizadas as notícias do desporto em simultâneo com a emissão nacional da RTP Antena 1, vamos regressar à música. Próximos minutos com Gama e Ciro.
16: Perigo.

Rodrigo, Ciro e Gama, juntos na tarde da Rádio Pública. Daqui a pouco, Portugalex, humor com Manuel Marques e António Machado. Um episódio de hoje, nova temporada de patrocínio, literalmente. Também tampões de ouvidos Calu, para veres jogos do Mundial e muito mais. Até lá, vizinhos, onde é que eu tinha a cabeça?

0: O Presidente da República vetou a lei que queria proibir bandeiras de natureza ideológica, partidária ou associativa em edifícios públicos.
1: A única coisa que eu peço é para não içarem a bandeira nacional ao contrário na Câmara de Lisboa, como fez em tempos Cavaco Silva. E que evitem apanhar correntes de ar nos edifícios públicos, para não se constiparem. Por favor, não se constipem.
0: O líder do CDS e maior opositor das aulas de cidadania está que não pode.
2: Começam a permitir a bandeira LGBT em edifícios públicos. E um dia destes, quando forem à Lua, os astronautas também lá deixam a bandeira arco-íris. Já agora, porque não uma bandeira pirata, com a caveira e coiso, e a bandeira das guerreiras do K-pop. É preciso ter tupete.
3: E parece que Paulo Núncio, presidente do grupo parlamentar do CDS, tem algo a acrescentar.
4: Isto é um mundo ao contrário. Já agora proíbam os privados de pôr nas janelas as bandeiras com a imagem de Jesus Cristo, por altura do Natal, ou os pais natais pendurados, ou os portas da Mafalda Veiga, nas paredes das nossas casas. Oh, tem de ir ver lá o bezerro. Raça do bicho, não me larga.
3: Portugalex pergunta: será que a série sobre as irmãs Patrocínio na Prime Video é inspirada na Era do Vazio, do filósofo Gil Lipovetsky?
0: E parece que temos ao telefone a apresentadora Carolina Patrocínio com uma novidade acerca da série. Olá, Carolina.
5: Olá, é só para anunciar que nós vamos fazer literalmente uma nova temporada que tem literalmente episódios giríssimos e posso dizer que um deles é literalmente sobre a minha irmã Mariana a abrir um pacote de tiras de milho. Outro é literalmente sobre o dia em que a Inês teve um burnout depois de passar 5 horas a escolher a cor do verniz. Vai ser literalmente incrível.
0: Literalmente. Obrigado pela participação. Fechamos hoje com um momento publicitário dedicado a todos os que estão a assistir ao Mundial pela televisão.
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1: Às 6 em ponto, vamos ligar às notícias da região com a jornalista Margarida Pereira. Até lá, dancemos no mundo. Sérgio Godinho e Manuela Azevedo.

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1: É bom que se insista.
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0: Sérgio Godinho e Manuel Azevedo juntos, dancemos no mundo. Votos de uma excelente segunda-feira, dia 15 de junho de 2026. No que diz respeito ao tempo para amanhã, nos grupos ocidental e central deverá ser um dia de céu nublado, períodos de chuva mais frequentes durante a tarde e também condições favoráveis à formação de neblinas ou nevoeiro. No grupo oriental, céu nublado, ainda assim com algumas abertas. À hora certa, vamos atualizar as notícias da região numa edição da jornalista Margarida Pereira para acompanhar no rádio e também na RTP Play. Se quiser, também pode espreitar nas redes sociais da RTP Antena 1 Açores.
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0: São 6 horas nos Açores. Muito boa tarde. Seguimos para a informação, para já os destaques desta edição.
2: Depois da tarifa Açores, governo cria tarifa de terceira idade nas obrigações de serviço público de transporte aéreo, agora a concurso. Responsabilidade do executivo de José Manuel Bolheiro, diz o líder do PS, inaceitável o estado das ligações aéreas e marítimas para Santa Maria. PRR vai terminar com execução a 100%, garante o presidente do governo.
0: Temperaturas máximas previstas para amanhã, 22 graus em Angra do Heroísmo e Ponta da Algada, 23 na Horta e também em Santa Cruz das Flores. Agora as notícias da região, a edição a esta hora é com a jornalista Margarida Pereira.
2: Viagens interilhas mais baratas para maiores de 65 anos nas obrigações de serviço público de transporte aéreo. O governo açoriano introduz pela primeira vez a tarifa de terceira idade. Ana Paula Santos.
3: Descontos de terceira idade chegam ao transporte aéreo interilhas no início do próximo ano, em janeiro, quando entrar em vigor o novo contrato de exploração das rotas. No caderno de encargos do concurso que está a decorrer, o Governo cria para quem tem mais de 65 anos uma nova tarifa. Residentes e não residentes podem recorrer a esta nova tarifa e dessa forma pagar menos para viajar entre as ilhas, menos 25%, um desconto que incide na tarifa comercial. A tarifa de terceira idade, assim se chama, suportada pelo Orçamento Regional, entra em vigor no início do próximo ano com o novo contrato de concessão do transporte aéreo. Vai coexistir com a tarifa Açores, que é um contrato autónomo. No novo concurso para o transporte aéreo interilhas, nos próximos 5 anos, é reforçado o transporte de doentes. Em cada voo e ao longo de todo o ano estão assegurados para doentes 3 lugares. Já as macas e as incubadoras têm transporte assegurado. No novo concurso há um avanço. As macas e as incubadoras têm transporte assegurado, mesmo sem reserva prévia das unidades de saúde.
2: Alterações introduzidas no novo concurso de transporte aéreo interilhas na conectividade com Santa Maria. Por culpa do governo, a ilha está prejudicada, quer no transporte aéreo, quer marítimo, o que é inaceitável. Quem o diz é Francisco César, o líder do PS, que reuniu hoje com responsáveis de vários setores de atividade mariense, António Pacheco.
4: Depois de ouvir as reivindicações de representantes de vários setores económicos de Santa Maria, o líder do PS concluiu.
5: Não é aceitável, com já 6 anos de governação, que nós continuemos a ter os mesmos problemas relacionados com o transporte de carga e de passageiros.
4: Francisco César dá o exemplo da reiterada falta de lugares e horários que não satisfazem a procura nos meios aéreos. A dificuldade no escoamento de carga aérea também o preocupa. Como tal, propõe um avião cargueiro.
5: Um cargueiro aéreo da República para os Açores e um cargueiro aéreo interilhas, que aliás é também uma promessa deste governo regional que não cumpre. O valor deste cargueiro aéreo, quer nacional, quer interilhas, não seria significativo nas contas públicas nacionais, muito menos nas contas públicas regionais.
4: Já a nível de transportes marítimos de carga, o líder dos socialistas açorianos diz ter um compromisso com o Partido Socialista Nacional.
5: Nós podermos ter um modelo de transporte marítimo de carga nacional, apoiado com subvenção pública, que permitisse melhor eficiência do ponto de vista daquilo que é o serviço a estas ilhas.
4: Francisco César terminou defendendo o reaparecimento do transporte sazonal de passageiros.
5: Não exatamente nos mesmos moldes, talvez um pouco mais modesto, mas mais eficiente, porque não é normal que num arquipélago com tanto mar e com tanto potencial que nós não tenhamos efetivamente um transporte sazonal de passageiros entre as nossas ilhas.
4: Declarações de Francisco César após um encontro de 2 horas com várias associações, empresas e operadores de Santa Maria.
2: É afirmativo o presidente do governo açoriano, José Manuel Bolieiro, garante execução a 100% do PRR na região até 31 de agosto, prazo limite da União Europeia. No plenário da Assembleia Regional, que reúne a partir de amanhã, o Chega marcou um debate de urgência precisamente sobre a execução do PRR nos Açores. Questionado hoje pelos jornalistas, o presidente do governo afasta cenários de incumprimento.
6: Hoje cumprimos totalmente este marco e esta meta no quadro do PRR. Portanto, aos que quais velhos do Restelo apontavam sempre a impossibilidade, nós respondemos hoje com a possibilidade, com a realização, com a concretização, com o trabalho feito, com a benfeitoria entregue a quem merece e dará bom uso da mesma.
2: José Manuel Bolieiro garante execução a 100% do Programa de Recuperação e Resiliência nos Açores. O Governo entregou hoje as últimas 24 viaturas, de um total de 134, a instituições particulares de solidariedade social, precisamente ao abrigo do GERMOVO, financiado pelo PRR, atingindo também a meta estabelecida para a mobilidade elétrica. Sandra Pimenta.
7: Foram as últimas 24 de um total de 134 viaturas elétricas entregues nos últimos 5 anos a instituições particulares de solidariedade social através do programa GERMOV. Ao todo, 5,2 milhões de euros de investimento, dos quais 4,5 do PRR, com a região a assumir os 700 mil euros do IVA. Cumpre-se assim a meta da mobilidade elétrica, assegura o presidente do governo, José Manuel Bolieiro.
6: Aos que quais velhos do Restelo apontavam sempre a impossibilidade, nós respondemos hoje com a possibilidade, com a realização, com o trabalho feito, com a benfeitoria entregue a quem merece e dará bom uso.
7: Um uso cada vez mais moderno e sustentável.
6: Potenciam uma circulação e uma mobilidade sem poluição, mas também permitem a poupança, garantir qualidade, segurança e comodidade aos utentes e à instituição, menor despesa.
7: Vantagens reconhecidas também pelas instituições principais beneficiárias deste apoio, diz Pedro Correia, da Casa do Povo, de Vila Franca.
8: Claro que agora torna-se, se calhar, mais económico a nível de combustível e de manutenção, mas, de facto, tem que ser. Somos instituições que não temos outros meios de financiamento e, neste sentido, é extremamente importante esse apoio.
7: Apoios europeus que já permitiram ceder à Norte Crescente 5 viaturas, fundamentais para o trabalho da instituição, diz o coordenador Miguel Brás.
9: Como temos várias respostas, nós precisamos das carrinhas que nos deem este apoio a vários níveis e nós temos a intervenção de toda a costa norte do Conselho de Ponta Delgada, o que nos dificulta também esse acesso. Portanto, estes projetos e estes investimentos é muito importante para nós, para podermos ter um maior impacto no território junto das pessoas.
7: A cerimónia de entrega das últimas 24 viaturas decorreu esta manhã nas Portas do Mar, em Ponta Delgada.
2: Digital Atlantic Summit, um evento dedicado à inovação e transição digital, abriu hoje na Terceira. O objetivo é dar a conhecer projetos e partilhar experiências. A jornalista Eduarda Mendes falou com algumas das empresas presentes para conhecer o trabalho que desenvolvem.
10: São empresas ligadas à tecnologia, inovação e transição digital e neste Digital Atlantic Summit há um preconceito que querem quebrar.
11: Temos muito contato com as camadas mais novas e nós temos captado muito aquela sensação de que nós vivemos nas ilhas, nós não conseguimos, ou é muito difícil, ou então eu vou ter que ir não sei para onde. E nós queremos remar literalmente contra essa maré e nós temos diversos profissionais altamente qualificados a trabalhar conosco que têm vindo de outros países, do continente para cá.
10: Marco Petencourt, da Red Cat Pig, a empresa nasceu nos Açores em 2019 com 3 elementos, hoje são 50.
11: Mostramos que a partir dos Açores é possível criar.
10: Nestas áreas, parte do trabalho é invisível, como o da cibersegurança. A empresa Palo Alto é responsável por projetos ligados à proteção digital e segurança informática, com o executivo açoriano, explica Ricardo Matos.
12: É nessa perspectiva que nós temos exportado aqui a região desde o início. a tentar tornar-se mais resiliente naquilo que nós vemos hoje em dia, que se consegue ver nas notícias, né, os ataques à inteligência artificial. E o que nós tentamos é que as pessoas possam ter a sua vida normal, que tenham confiança que alguém efetivamente está a entregar os serviços com confiança.
10: Tecnologia para proteger, apoiar e servir as pessoas, como este próximo projeto desenvolvido pela AskBlue.
13: É uma loja virtual do cidadão, num só sítio, pode pedir qualquer serviço e ter uma resposta e acompanhar o seu pedido e em tudo em formato digital. Uma coisa muito pioneira, muito inovadora. Vai haver muitos governos com muita inveja de não ter uma coisa muito similar.
10: Um projeto que deverá ser lançado em setembro, diz Ana Pinto. A Digital Atlantic Summit começou na Ilha Terceira, segue para São Miguel no final da semana.
2: É já na quarta-feira, nova tentativa para desbloquear financiamento para Ponta Delgada, capital portuguesa da cultura, depois da autarquia ter anunciado que acordou com o Partido Socialista a reunião extraordinária de Câmara dia 17 para a reapreciação do aditamento ao contrato de programa do Coliseu Miquelense. Hoje, o movimento Ponta Delgada para Todos diz que viabilizará a proposta de financiamento se forem aprovadas três premissas apresentadas ao Presidente da Câmara. A afetação de pelo menos 60% do montante a candidatar ao programa Açores 2030, no valor de 1.760.000 euros, à contratação de artistas, criadores, associações culturais ou outras instituições da região. Esclarecimentos formais sobre declarações da comissária Cátia Guerreiro sobre os compromissos já assumidos com agentes culturais e a eventual alteração da finalidade de financiamento de 650 mil euros concedidos pelo Turismo de Portugal. Em terceiro lugar, o movimento mantém a necessidade de obtenção de resposta a 11 questões anteriormente apresentadas ao Presidente da Câmara, respostas essenciais para adequada fiscalização política e financeira do processo, diz o movimento Ponta Delgada para Todos. Mário Medeiros esteve em destaque no campeonato de Fórmula Windsor.

0: muito especial.
1: Tive o maior trunfo que eu tenho na minha vida, que é a minha filha. É muito reservada, mas naquele momento quis vir comigo. É o meu maior troféu da vida e foi muito especial, porque curiosamente num momento especial, numa vitória rara, não é? Nos Açores é muito raro é ver um campeão europeu absoluto, um pico de alegria da vida, e ela estava lá presente e fica para sempre.
0: Mas Mário Medeiros não quer ficar por aqui.
1: Desde os 9 anos que tenho feito, tenho tido uma ligação com o mar, começando na vela até hoje, ainda não parei, foi um longo percurso, que é curioso. Foi a cereja em cima do bolo, né? Encerrar a minha atividade desportiva, não estou a ver. Hei de continuar a fazer a minha atividade enquanto tiver força, porque isso é sinónimo de ficar no sofá, é ver televisão e engordar, não é o meu lema.
0: Uma vida dedicada ao mar com novos capítulos ainda pela frente.
2: Mário Medeiros, miquelense, sagrou-se campeão nacional, ibérico e europeu.
3: Margarida Pereira, com a informação às 6 da tarde. Recordo que as notícias da região estão também atualizadas na internet em acores.rtp.pt e nas redes sociais da RTP Antena 1 Açores. Seis horas 13 minutos nos Açores. Votos de uma excelente tarde de segunda-feira. Continue connosco.
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3: Tarde de segunda-feira, dia 15 de junho de 2026. Sou Emanuel Costa. No apoio à emissão está o Jorge Silva Medeiros. Seguimos juntos. Agora de regresso à música, Something Serious é de Bruno Mars. Faz parte do disco The Romantic.

em geral. Viera Castro na tarde da rádio, obrigado por continuar connosco. Se for o caso, a esta hora, um bom regresso a casa. Há música e informação, várias propostas para partilhar consigo sempre. E fazemos a festa com Edmundo Inácio agora.

com energia, música de Branco, Slide. Para trás também a festa de Edmundo Inácio. Votos de uma ótima segunda-feira com a RTP Antena Açores. Digo-lhe que amanhã, no âmbito das comemorações dos 190 anos da freguesia do Pico da Pedra, no concelho da Ribeira Grande, em São Miguel, há concerto dedicado a todas as forças vivas da freguesia. Terá lugar na Igreja Paroquial e será protagonizado pela Filarmónica Aliança dos Prazeres. Amanhã, 9:30 da noite, tributo ao Pico da Pedra. Fica também esta proposta. Evandro com António Zambujo, agora com a conversa. Mas...

What You Do é português, vive no Reino Unido e é de lá que nos faz chegar estas canções. Pedro Santos, na tarde da rádio. Em frente, agora com mais um projeto nacional, tranquiliza, tudo.

mergulhamos no mar salgado, o mar dos Açores, com Marisa Oliveira e Marcos Fernandes, música feita na região nos últimos minutos. Obrigado por se manter ligado à RTP Antena 1 Açores. Nos próximos, há Charlie Puth com a Changes. Depois recebemos Joana Almirante por meu pé.

depois da Changes do norte-americano Charlie Puth, por meu pé, a portuguesa Joana Almirante na tarde da rádio. Digo-lhe que amanhã vai haver dança nas portas do mar, em Ponta Delgada, Lindy Hop com Ariana Mexia. Promete alegria, ritmo e improviso. É uma aula aberta a todos os interessados, gratuita. 8:30 da noite nas Portas do Mar. Recordo esta terça-feira, iniciativa Dance With Us e nas Azores. Capital da Bulgária, morrer na praia, a tocar agora. Mantenha-se por aí. Bom regresso a casa.

2 de julho é a data do regresso dos Joeirienses. Ronda da Madrugada, São Miguel, o projeto volta ao palco do Xixarro, atua precisamente no primeiro dia do festival que acontece na Praia do Fogo, freguesia da Ribeira Quente, Conselho da Povoação, e que este ano celebra 35 anos de música. Estamos agora a 8 minutos das 7, à hora certa atualizamos as notícias em simultâneo com a RTP Antena 1. Logo a seguir, conto com a companhia de Ana Rosa. Estará consigo até às 9 da noite. Depois, chega a Graça Muniz. Agora Nena com Do Meu ao Teu Correio.

0: Send My Love to Your New Lover, Adele, na tarde da RTP Antena Açores, numa altura em que estamos cada vez mais próximos das 7 horas. No que diz respeito ao tempo para amanhã, no grupo ocidental, também no central, deverá ser um dia com céu muito nublado, períodos de chuva mais frequentes durante a tarde, também condições favoráveis à formação de neblina ou nevoeiro. No grupo oriental, céu nublado, ainda assim com algumas abertas. Temperaturas máximas de 22 graus em Angra do Heroísmo e em Ponta Delgada, 23 na Horta e em Santa Cruz das Flores. À hora certa, chegam as notícias do país e do mundo em simultâneo com a RTP Antena 1. Depois, conto com a companhia de Ana Rosa. Fique bem.
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2: Oito horas no continente e na Madeira, 7 nos Açores. Estamos de volta à atualidade com Alexandre David a esta hora no topo. O que é que temos?
3: A PSP ainda não tomou uma decisão sobre o futuro do agente que foi condenado hoje a 3 anos e meio de pena suspensa pela morte de Odair Muniz. Espera que a decisão formal do tribunal chegue à Polícia de Segurança Pública. João Carlos Loureiro é o novo presidente do Tribunal Constitucional. Foi escolhido em plenário pelos novos juízes. Sem nenhum tipo de compromisso sobre o sentido de voto para o pacote laboral, André Ventura exige agora um compromisso escrito pelo Governo sobre a descida da idade da reforma. Uma surpresa em português no Mundial de Futebol, a seleção de Cabo Verde conseguiu impor um empate a zero frente à Espanha.
2: A esta hora estão 17 graus no Porto, 20 em Ponta Delgada, 19 em Coimbra e também no Funchal, 23 em Lisboa e Faro. 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
3: A PSP ainda aguarda conhecimento formal do acórdão do Tribunal para decidir sobre o regresso à polícia do agente que matou Odair Muniz e hoje foi condenado a 3 anos e meio de pena suspensa. Aguardamos pelo conhecimento formal da decisão judicial, disse esta tarde o porta-voz da PSP à agência Lusa. Condenado por 3 anos e meio, mas com pena suspensa, fica portanto em liberdade a decisão do Tribunal para o agente da PSP que matou em 2024, Odair Muniz na Cova da Moura. Foi um acórdão do Tribunal em Sintra que foi seguido pela repórter Sandra Henriques.
4: Foi uma sala de audiências completamente cheia e com um forte dispositivo da GNR dentro e fora de portas que ouviu a decisão do Tribunal em silêncio. Foi só à saída da sala que se ouviram gritos de revolta da família de Odair Muniz, que se encaminhou logo para a rua, abandonou o Tribunal sem prestar declarações aos jornalistas, tal como o advogado da família. Só o advogado do agente Bruno Pinto falou aos jornalistas para dizer que pondera recorrer da decisão. Ricardo Serrano Vieira disse que não concorda com os fundamentos do acórdão.
5: Ponderamos recorrer da decisão porque não concordamos com parte do fundamento dado pelo acórdão no que diz respeito à não credibilidade do depoimento do arguido quando diz que no momento imediatamente anterior ao disparo terá visualizado um objeto que ele assume como sendo uma lâmina.
4: Ricardo Serrano Vieira diz que o cliente sentiu um misto de emoções ao ouvir a leitura do acórdão.
5: É um misto. Por um lado, um certo alívio por terminar aqui esta fase e, por outro lado, uma certa desilusão por o Tribunal não ter também acreditado na parte que o Tribunal entende que ele prestou um depoimento que não será credível. E por aí sente-se um bocado desiludido.
4: O Tribunal não deu como provado que Odair tinha na mão uma faca no momento dos disparos. O advogado do agente Bruno Pinto continua a insistir que Odair tinha na mão um objeto que parecia uma lâmina.
5: As imagens estão disponíveis, não se vê as duas mãos do Sr. Odair. O facto de não se ver a mão não quer dizer que ele não tenha uma faca. Primeira
6: e a defesa
5: questão.
6: Acredita que ele teria essa faca?
5: A defesa acredita naquilo que o Sr. Bruno disse, que momentos antes do disparo visualizou um objeto que parecia ser uma lâmina. O Sr. Bruno nunca disse em julgamento que viu o Sr. Odair empunhar uma faca, que é uma coisa bem diferente.
4: O advogado Ricardo Serrano Vieira voltou ainda a defender que os polícias deveriam ter sempre tasers, porque se assim fosse, Odair Muniz não teria morrido.
3: O porta-voz do Movimento Vida Justa, Flávio Almada, entende que 3 anos e meio de pena suspensa não é suficiente. Flávio Almada acusa o Tribunal de validar a violência policial.
7: Não são suficientes e é mesmo ridículo. É uma decisão ridícula. que só diz mais do tribunal, diz muito sobre o tribunal, diz muito sobre a cultura da impunidade que o tribunal valida, a violência policial, a morte da juventude negra, a criminalização da pobreza. Isso é mais uma da continuidade daquilo que nós já conhecemos, infelizmente, que andamos a enfrentar diariamente.
3: O agente da PSP foi hoje condenado a 3 anos e meio de pena suspensa. O plenário do Tribunal Constitucional elegeu hoje João Carlos Loureiro como presidente e Rui Guerra da Fonseca vice-presidente no dia em que tomaram posse 4 novos juízes eleitos pela Assembleia da República. O plenário do Tribunal Constitucional reunido hoje elegeu como presidente o juiz conselheiro João Carlos Loureiro e como vice-presidente o juiz conselheiro o Rui Guerra da Fonseca. É uma nota que pode ler-se no portal do Tribunal Constitucional na internet. A dias de o Parlamento discutir e votar na Generalidade a proposta de lei do Governo de alteração à legislação laboral, André Ventura não se compromete com o sentido de voto. Pede agora ao Governo um compromisso escrito em relação à descida da idade da reforma. Em conferência de imprensa dada esta tarde, o líder do Chega confirmou que se vai voltar a reunir-se com o Primeiro-Ministro amanhã e insistiu que a idade da reforma se mantém como elemento decisivo nas negociações. Teresa Borges.
6: A poucos dias de o Parlamento votar a proposta de lei do Governo, André Ventura mantém o sentido de voto em aberto, mas insiste que a idade da reforma é um elemento decisivo. Ao Primeiro-Ministro pede agora um compromisso escrito e uma calendarização até ao final da legislatura.
8: Nós o que pretendemos é que haja um compromisso da parte do Governo de que, obviamente, a idade da reforma não aumenta mais, mas também que há uma calendarização para a sua descida até este ponto, até aos 65 anos de idade ou aos 40 anos de desconto.
6: Ventura insiste também na reposição dos 25 dias de férias e também aqui, em caso de acordo, define um calendário.
8: Se esse acordo chegar a existir, o Chega vai exigir que até ao final do mês de junho seja aprovada uma alteração à lei do trabalho público para garantir que os funcionários públicos ficam com o mesmo regime base de férias que os funcionários privados.
6: Há caminho para andar neste campo, diz o líder do Chega, que vê também abertura por parte do PSD para chegar a um entendimento sobre as subvenções vitalícias.
8: Há abertura do PSD para isto, assim consigamos chegar a esse entendimento. Da nossa parte, não vamos desistir enquanto as pensões vitalícias políticas não acabarem.
6: Agora está nas mãos do Governo, afirma André Ventura, sem dizer como Chega irá votar na próxima sexta-feira e sem admitir um cenário em que a proposta do Governo deixa a especialidade sem votação.
8: Foi o Governo que pediu a sua aceleração para o dia 18. Se for para descer à especialidade, não parece fazer muito sentido. Não é uma questão de opor ou não opor, não faz muito sentido.
6: Confirma que amanhã se volta a reunir com o Primeiro-Ministro. A reforma laboral será um tema em cima da mesa.
3: O líder do Chega insiste que, como está a proposta do Governo, é uma má proposta de legislação laboral, mas afasta que exista uma incompatibilidade total com o Governo. Uma versão digital do acordo entre Estados Unidos e Irão foi assinada ontem. A assinatura formal será só na sexta-feira, em Genebra. Donald Trump disse esta tarde em Évia, num encontro com o presidente francês Emmanuel Macron, anfitrião da cimeira dos 7 países mais ricos do mundo, que também na sexta-feira o Estreito de Hormuz vai estar completamente aberto à navegação. Antes, Trump afirmou também que o Estreito está aberto de forma parcial nesta altura, mas não se confirma esta indicação, Sérgio Infante.
9: Donald Trump garante que nesta altura já se navega de forma parcial no Estreito de Hormuz, mas internacionalmente não há qualquer indicação de movimentos de navios. Todos querem, nesta altura, saber detalhes sobre o compromisso, mas o presidente dos Estados Unidos remete para mais tarde. Diz que os pormenores vão ser conhecidos depois da assinatura formal em Genebra, na Suíça. E Trump confessa que a obtenção do acordo só foi possível com uma terceira vaga de líderes iranianos que mostraram abertura para negociar e que levaram a que o compromisso esteja agora totalmente fechado.
10: Estou muito contente por ter assinado o acordo e, como sabem, o estreito já está parcialmente aberto. Estamos a fazer uma pequena busca por minas que já foram encontradas, mas, essencialmente, agora os navios estão a começar a sair. Na sexta-feira, o estreito estará completamente aberto.
9: O Estreito de Hormuz voltará à normalidade a partir de sexta-feira, a garantia do presidente Donald Trump e do vice-presidente Jd Vance, que alinharam hoje o discurso sobre a vitória total dos Estados Unidos nestas negociações, garantindo que o Irão não vai receber dinheiro de imediato, qualquer alívio de sanções ou libertação de dinheiro congelado só será possível se Irão cumprir as obrigações. Israel já se colocou de fora deste memorando de entendimento. Ao final da tarde, o primeiro-ministro garantiu que não vai retirar o exército do sul do Líbano e também de Gaza. Benjamin Netanyahu lembrou que é um aliado de Trump e que às vezes estão de acordo e que às vezes estão em desacordo.
3: Nesta declaração, o primeiro-ministro israelita confirmou também que é candidato a primeiro-ministro nas próximas eleições legislativas em Israel, que devem acontecer até ao final deste ano. Com a chegada do verão, aumenta também a produção de lixo, uma tendência associada à alteração das rotinas, às férias e ao maior consumo fora de casa. Isto é o que explica Cristina Carrola, da Agência Portuguesa do Ambiente, a responsável pela área da gestão de resíduos, explica que no ano passado, agosto foi o mês mais crítico na produção de lixo nas cidades e por isso apela a um consumo mais responsável.
11: Nós o ano passado tivemos um aumento da produção de resíduos urbanos muitíssimo significativa, perto de cerca de 4%. Este ano estamos um bocadinho mais moderados, mas ainda estamos a aumentar essa produção. Portanto, agora a meados do ano estaremos para aí a 1,5% de aumento nesta produção. Isto é péssimo, uma vez que nós temos todo o nosso tratamento alicerçado num conjunto de capacidades de tratamento que estão a ser ultrapassadas de todas as maneiras e, portanto, há aqui uma maior produção de resíduos e há um maior encaminhamento para os nossos aterros e os nossos aterros estão a ficar sem capacidade de gestão.
3: Fica então um apelo para este início de verão. Cabo Verde festejou nas ruas com a mesma euforia de uma vitória. O empate de hoje dos Tubarões Azuis frente à Espanha, 0-0, na estreia a pontuar em Mundiais de Futebol no estádio de Atlanta, nos Estados Unidos. O país parou durante a tarde para acompanhar aquilo que muitos classificaram como um momento histórico, fosse qual fosse o resultado. 51 anos depois da independência, Cabo Verde estreou-se num campeonato do mundo e empatou frente à Espanha.
1: Termina aqui esta edição com Alexandre David. 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
1: Claro que o jogo é para acompanhar aqui na RTP Antena 1 Açores com uma hora de diferença. 19 horas e 12 minutos. Bom final de dia.

Jimmy P e Ciro. Às 19h15, final de segunda-feira, dia de uma nova semana de trabalho. O regresso a casa, boa viagem. Se já está por casa e a preparar o jantar, bom jantar. A música portuguesa ainda nos próximos minutos, mas há igualmente a internacional e alguns dos grupos e bandas que também passam este verão pelos Açores.

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1: E na RTP Antena 1, duas vozes que se vão ouvir dentro de alguns dias. E neste caso, para o São João da Vila, em Vila Franca do Campo.

Bárbara Tinoco será no dia 19 deste mês e no dia seguinte, peruca. Escolhi este quarto de hora.

de hora. Para trás, Bárbara Tinoco, duas das vozes das noites de juventude, a 19 e 20 deste mês, no São João da Vila Franca do Campo. Mais à frente, GNR e agora Felipe Carlson com Michelaui.

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1: São 9 horas 42 minutos, final de dia. Tiago Matias e Ana Rosa até às 21, depois Graça Muniz. Depois de um dia com sol. Está de férias, espero que tenha aproveitado o descanso e o bom tempo. Gabriel, o Pensador, Alok e Matias Damásio são propostas para os próximos minutos.

a música e também a informação, já dentro de 30 segundos. Entretanto, o tempo para amanhã, posso adiantar que vamos ter nos grupos Ocidental e Central céu geralmente muito nublado, com períodos de chuva mais frequentes durante a tarde e condições favoráveis à formação de neblinas ou nevoeiro. São Miguel e Santa Maria, períodos de céu muito nublado com abertas.

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2: Três anos e meio de pena suspensa para o polícia que matou Odair Muniz. A PSP aguarda pelo conhecimento formal da decisão do Tribunal de Sintra para decidir sobre o regresso à polícia do agente em questão. Depois da leitura da sentença, o Sindicato Nacional dos Oficiais de Polícia defendeu que os polícias deviam ter mais tasers para situações como a que se viveu na Cova da Moura em outubro de 2024. É dia de festa em Cabo Verde, o empate a zero golos na estreia no Mundial de Futebol frente à Espanha sob a vitória.
1: Edição a esta hora com Cláudia Almeida.
2: A PSP vai aguardar pelo conhecimento formal da decisão do Tribunal de Sintra para tomar uma decisão sobre o regresso à polícia do agente que matou Odair Muniz na Cova da Moura em 2024. O Tribunal condenou hoje o agente Bruno Pinto a 3 anos e meio de prisão com pena suspensa. Vai por isso ficar em liberdade. Sandra Henriques.
3: Foi uma sala de audiências completamente cheia e com um forte dispositivo da GNR dentro e fora de portas que ouviu a decisão do Tribunal em silêncio. Foi só à saída da sala que se ouviram gritos de revolta da família de Odair Muniz, que se encaminhou logo para a rua, abandonou o Tribunal sem prestar declarações aos jornalistas, tal como o advogado da família. Só o advogado do agente Bruno Pinto falou aos jornalistas para dizer que pondera recorrer da decisão. Ricardo Serrano Vieira disse que não concorda com os fundamentos do acórdão.
4: Ponderamos recorrer da decisão porque não concordamos com parte do fundamento dado pelo acórdão no que diz respeito à não credibilidade do depoimento do arguido quando diz que no momento imediatamente anterior ao disparo terá visualizado um objeto que ele assume como sendo uma lâmina.
3: Ricardo Serrano Vieira diz que o cliente sentiu um misto de emoções ao ouvir a leitura do acórdão.
5: É um misto. Por um lado, um certo alívio por terminar aqui esta fase e, por outro lado, uma certa desilusão por o Tribunal não ter também acreditado na parte que o Tribunal entende que ele prestou um depoimento que não será credível e por aí sente-se um bocado desiludido.
3: O Tribunal não deu como provado que Odair tinha na mão uma faca no momento dos disparos.

0: O advogado do agente Bruno Pinto continua a insistir que Odair tinha na mão um objeto que parecia uma lâmina.
1: As imagens estão disponíveis, não se vê as duas mãos do Sr. Odair. O facto de não se ver a mão não quer dizer que ele não tenha uma faca. O Sr. Bruno nunca disse em julgamento que viu o Sr. Odair empunhar uma faca, que é uma coisa bem diferente.
0: O advogado Ricardo Serrano Vieira voltou ainda a defender que os polícias deveriam ter sempre tasers, porque se assim fosse, Odair Muniz não teria morrido.
2: E pelo Sindicato Nacional dos Oficiais de Polícia, Bruno Pereira esteve no tribunal em Sintra. Perante os jornalistas, defendeu que os polícias deviam ter mais tasers, uma arma elétrica não letal para situações como a que se viveu na Cova da Moura em outubro de 2024.
3: Como sabem, a aquisição, do ponto de vista de contratação pública, obedece a requisitos muito estritos no Código de Contratos Públicos. Ainda por cima, tratando-se de uma aquisição de um valor muito grande, que obriga a que tenhamos que ir a um concurso público internacional. Isso tem regras, tem uma litigância muito grande e tem prazos para cumprir. Quando os prazos não são cumpridos, o que leva a que o concurso tenha que ser reaberto e eu, segundo sei, o último concurso teve uma litigância feroz, o que levou a que ele tivesse de ser reaberto e, portanto, está neste momento para ser lançado de novo. Esperemos que desta vez seja a vez.
4: Quando é que foi aberto esse último concurso?
3: Se não estou equivocado, é 2022.
2: E Flávio Almada, porta-voz do movimento Vida Justa, entende que 3 anos e meio de pena por suspensa não é suficiente e acusa o Tribunal de Sintra de validar a violência policial.
5: Não são suficientes e é mesmo ridículo. É uma decisão ridícula que só diz mais do Tribunal, diz muito sobre o Tribunal, diz muito sobre a cultura da impunidade que o Tribunal valida a violência policial. A morte da juventude negra, a criminalização da pobreza. Isso é mais uma da continuidade daquilo que nós já conhecemos, infelizmente, que andamos a enfrentar diariamente.
2: A reação de Flávio Almada pelo movimento Vida Justa. No Mundial de Futebol, no jogo Cabo Verde-Espanha, os cabo-verdianos festejaram como uma vitória o empate a 0 golos. Na estreia a pontuar em Mundiais de Futebol, no estádio de Atlanta, nos Estados Unidos, Cabo Verde parou para acompanhar o que muitos classificaram como um momento histórico, fosse qual fosse o resultado. A agência lusa Fernando Varela, ex-internacional cabo-verdiano de futebol, reconhece toda a legitimidade na celebração do empate como uma vitória.
6: Acho que o que fizeram hoje foi tremendo. É um marco que irá ficar na história para sempre e acho que tem que ser celebrado como se fosse uma vitória. Depois do jogo de hoje, acho que Cabo Verde tem o direito de sonhar. Acho que antes de começar já o tinha. Fez de tudo para estar nesse campeonato do mundo. Fez uma boa classificação contra grandes equipas da África. E agora com essa estreia, tirando esse nervosismo que foi do primeiro jogo, penso que tem todas as condições para sonhar, para pensar que pode chegar à fase seguinte. Manter os pés no chão, foi apenas um empate, que ainda há muito trabalho pela frente e acho que isso tem que ser o modo para o próximo jogo.
2: 51 anos depois da independência, Cabo Verde estreou-se num campeonato do mundo e empatou frente à Espanha. Próximo jogo, no domingo, os Tubarões Azuis defrontam a seleção do Uruguai em Miami. As Nações Unidas consideram que o acordo entre Washington e Teherã representa um passo muito importante para uma resolução pacífica do conflito, como transmitiu o porta-voz do secretário-geral da ONU, Stéphane Dujarric.
7: O secretário-geral saúda o anúncio de que os Estados Unidos e o Irão chegaram a um entendimento sobre um acordo de paz que prevê um cessar-fogo imediato e permanente, a reabertura do Estreito de Hormuz e o quadro para futuras negociações. Trata-se de um passo crucial para uma resolução pacífica do conflito. O secretário-geral manifesta profundo apreço pelo papel construtivo desempenhado pelo Paquistão, Catar, Egito, pela Arábia Saudita, pela Turquia e por outros países da região no apoio às negociações que conduziram a este acordo e espera que as partes aproveitem este novo impulso e redobrem os seus esforços para uma resolução definitiva deste conflito.
2: E o presidente norte-americano Donald Trump diz que já assinou a versão eletrónica desse memorando de entendimento com o Irão, garante que o Estreito de Hormuz vai reabrir. O acordo permite o fim dos combates, permite também iniciar as negociações sobre a questão do nuclear. O vice-presidente dos Estados Unidos, J.D. Vance, vai participar na cerimónia de assinatura do documento na sexta-feira. Benjamin Netanyahu afirma que Israel vai permanecer no Líbano o tempo tempo que for preciso, apesar de o memorando de entendimento entre Irão e Estados Unidos determinar o fim das hostilidades no Líbano. O primeiro-ministro israelita afirma que Tel Aviv assumiu o controlo de áreas estratégicas para o Hezbollah e que as forças israelitas vão permanecer nessas zonas, custe o que custar, numa altura em que prosseguem os combates com o movimento xiita libanês. Em conferência de imprensa, Netanyahu referiu ainda que Israel vai permanecer em Gaza e na Síria e aproveitou também para oficializar a candidatura às próximas eleições legislativas em Israel. Volodymyr Zelensky propôs encontrar-se com Vladimir Putin nos Estados Unidos durante uma conversa telefónica que teve com Donald Trump. Na rede social X, o presidente da Ucrânia adianta que discutiu com o líder da Casa Branca a possibilidade de se organizar um encontro num formato que o presidente russo teria dificuldade em rejeitar. Zelensky já sugeriu um encontro com Putin, mas o Kremlin só considera essa hipótese se for em Moscovo, hipótese que o presidente da Ucrânia recusa. No segundo dia das jornadas parlamentares do PCP, os deputados comunistas estiveram com agricultores do Val do Mondego, em Coimbra, e ouviram muitas queixas sobre os apoios após as tempestades que teimam em não chegar. Agricultores e deputados comunistas defenderam ainda a conclusão das obras hidroagrícolas do Baixo Mondego. A reportagem de João Alexandre.
8: São situações por resolver, em alguns casos, há décadas e agravadas pelas tempestades.
9: Pouco ou nada tem feito em termos de desmonitorização do canal. O canal tem estado ao abandono.
8: Isménio Oliveira, coordenador da Associação Distrital dos Agricultores de Coimbra, é um dos agricultores a denunciar os problemas nas estruturas, mas também atrasos nos pagamentos depois das cheias.
9: E ainda só foi pago 1 a 2% de todas as candidaturas que os agricultores puseram. Dos prejuízos, fala-se em milhões, mas ainda não chegaram aos agricultores. Não é? Há um agricultor aqui no Baixo Mondego que fez 4 candidaturas e ainda só recebeu uma.
8: Isaías Simões, proprietário no Val do Mondego, é outro dos agricultores a lamentar atrasos nos pagamentos prometidos pelo Governo.
10: Ninguém, não, eu não tenho conhecimento que ninguém tenha recebido. Nem os 10 cêntimos que falam aí, e agora estes 24.
11: Do gasóleo.
10: Sim, e estes 24 agora que é a diferença dos custos de produção, porque está tudo tão caro em relação ao ano passado, os adubos.
8: Queixas ouvidas no dia em que as jornadas parlamentares do PCP se dividiram entre os distritos de Leiria e Coimbra, o deputado comunista Alfredo Maia junta-se ao coro de críticas e pede ação ao Governo.
12: O Governo faz muita propaganda, anuncia muitos milhões, mas depois o que chega em concreto dos que realmente necessitam dessas indemnizações, e foi aqui referido o exemplo dos 10 cêntimos do litro de gasóleo, não chegou nenhum.
8: A ação que os comunistas pedem também às entidades competentes para finalizar a obra hidroagrícola do Baixo Mondego.
12: Nós não vemos nenhuma movimentação, nem sequer a gestão mais corrente, quantos trabalhadores, quantos técnicos estão aqui em permanência.
8: Motivos que levam os comunistas, no distrito de Coimbra, a deixar um recado ao executivo de Luís Montenegro.
12: Aplique medidas concretas e que não se fique pela propaganda. A propaganda não resolve problema nenhum.
2: Amanhã, as jornadas parlamentares do PCP centram-se no Conselho da Marinha Grande.
13: Está fechada esta edição com Cláudia Almeida. 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
19: Passam 12 minutos das 20 horas. Num regresso a esta hora, com a música nacional e à semelhança da primeira hora, com música portuguesa e uma das bandas que vamos ouvir este verão já. nos próximos dias, será 22, nas Sanjoaninas 2026 na Ilha Terceira. Vizinhos, aqui com os À Toa e Atitude 60.

0: Um beijo.
1: Irá ser, sem dúvida, um grande concerto dos Vizinhos nas Sanjuaninas 2026. 20 horas, 15 minutos. Bom final de dia com a RTP Antena 1 Açores.

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Algumas das vozes internacionais que também são uma nova geração de sucesso. Charlie Puth e mais atrás Miley Cyrus.

um dos trabalhos de Ed Sheeran, que usou a Ásia não só para o vídeo do tema, como também a própria música asiática. Henrique Iglesias, outra forma para bailar neste final de dia.

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0: Vanzi com Frankie on the guitar. É a música nacional de regresso ao final do dia.
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Bem próximos das 21, vêm as notícias e depois a companhia de Graça Muniz. Não esqueça, às 9h30 também, Helena Barros com O Fim dos Princípios. Pode ser prosa ou poesia.

0: Katy Perry. Há outras músicas para ouvir depois das notícias das 9. Antes das notícias, a previsão do tempo: céu geralmente muito nublado, com períodos de chuva mais frequentes durante a tarde e condições favoráveis à formação de neblinas ou nevoeiro nos grupos ocidental e central amanhã. Grupo oriental, períodos de céu muito nublado com abertas.
1: Às 22h21 nos Açores.
2: A pena suspensa de 3 anos e meio para o polícia que matou Odair Muniz. A PSP aguarda pelo conhecimento formal da decisão do Tribunal de Sintra para saber o que vai decidir sobre o regresso à polícia do agente em questão. Depois da leitura da sentença, o Sindicato Nacional dos Oficiais de Polícia defendeu que os agentes deviam ter mais tasers para situações como a que se viveu na Cova da Moura em outubro de 2024. Dia de festa em Cabo Verde, o empate a 0 golos frente à Espanha no Mundial de Futebol sob a Vitória.
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2: A PSP vai aguardar pelo conhecimento formal da decisão do Tribunal de Sintra para tomar depois a decisão sobre o regresso à polícia do agente que matou Odair Muniz na Cova da Moura em outubro de 2024. O Tribunal condenou hoje o agente Bruno Pinto a 3 anos e meio de prisão com pena suspensa. Vai, por isso, ficar em liberdade. A reportagem de Sandra Henriques.
3: Foi uma sala de audiências completamente cheia e com um forte dispositivo da GNR dentro e fora de porta, que ouviu a decisão do tribunal em silêncio. Foi só à saída da sala que se ouviram gritos de revolta da família de Odair Muniz, que se encaminhou logo para a rua, abandonou o tribunal sem prestar declarações aos jornalistas, tal como o advogado da família. Só o advogado do agente Bruno Pinto falou aos jornalistas para dizer que pondera recorrer da decisão. Ricardo Serrano Vieira disse que não concorda com os fundamentos do acórdão.
4: Ponderamos recorrer da decisão porque não concordamos com parte do fundamento dado pelo acórdão, no que diz respeito à não credibilidade do depoimento do arguido quando diz que no momento imediatamente anterior ao disparo terá visualizado um objeto que ele assume como sendo uma lâmina.
3: Ricardo Serrano Vieira diz que o cliente sentiu um misto de emoções ao ouvir a leitura do acórdão.
4: É um misto. Por um lado, um certo alívio por terminar aqui esta fase e, por outro lado, uma certa desilusão por o tribunal não ter também acreditado na parte que o tribunal entende que ele prestou um depoimento que não será credível e por aí sente-se um bocado desiludido.
3: O tribunal não deu como provado que Odair tinha na mão uma faca no momento dos disparos. O advogado do agente Bruno Pinto continua a insistir que Odair tinha na mão um objeto que parecia uma lâmina.
4: As imagens estão disponíveis, não se vê as duas mãos do Sr. Odair. O facto de não se ver a mão não quer dizer que ele não tenha uma faca. O Sr. Bruno nunca disse em julgamento que viu o Sr. Odair empunhar uma faca. É uma coisa bem diferente.
3: O advogado Ricardo Serrano Vieira voltou ainda a defender que os polícias deveriam ter sempre tasers, porque se assim fosse, Odair Muniz não teria morrido.
2: Na reação, Bruno Pereira, do Sindicato Nacional dos Oficiais de Polícia, que esteve no tribunal em Sintra esta tarde, perante os jornalistas defendeu que os polícias deviam ter mais tasers, uma arma elétrica não letal, para situações como a que se viveu na Cova da Moura em outubro de 2024.
5: Como sabem, a aquisição, do ponto de vista de contratação pública, obedece a requisitos muito estritos no Código de Contratos Públicos. Ainda por cima, tratando-se de uma aquisição de um valor muito grande, que obriga a que tenhamos que ir a um concurso público internacional. Isso tem regras, tem uma litigância muito grande e tem prazos para cumprir. Quando os prazos não são cumpridos, o que leva a que o concurso tenha que ser reaberto e eu, segundo sei, o último concurso teve uma litigância feroz, o que levou a que ele tivesse a ser reaberto e, portanto, está neste momento para ser lançado de novo. Esperemos que desta vez seja à vez.
6: Quando é que foi aberto esse último concurso?
5: Se não estou equivocado, é 2022.
2: Pelo movimento Vida Justa, Flávio Almada entende que 3 anos e meio de pena suspensa não é suficiente e acusa o tribunal de validar a violência policial.
7: Não são suficientes e é mesmo ridículo. É uma decisão ridícula que só diz mais do tribunal, diz muito sobre o tribunal, diz muito sobre a cultura da impunidade que o tribunal valida a violência policial, a morte da juventude negra, a criminalização da pobreza. Isso é mais uma da continuidade daquilo que nós já conhecemos, infelizmente, que andamos a enfrentar diariamente.
2: Tanto a defesa como a acusação já anunciaram que vão recorrer da decisão do Tribunal. No Mundial de Futebol, no jogo Cabo Verde-Espanha, os cabo-verdianos festejaram como uma vitória o empate a 0 golos na estreia a pontuar em Mundiais de Futebol. No estádio de Atlanta, nos Estados Unidos, Cabo Verde parou para acompanhar o que muitos classificaram como um momento histórico, fosse qual fosse o resultado. A agência lusa Fernando Varela, ex-internacional cabo-verdiano de futebol, reconhece toda a legitimidade na celebração do empate como uma vitória.
8: Acho que o que fizeram hoje foi tremendo. É um marco que irá ficar na história para sempre e acho que tem que ser celebrado como se fosse uma vitória. Depois do jogo de hoje, acho que a Cabo Verde tem o direito de sonhar. Acho que antes de começar já o tinha. Fez de tudo para estar nesse campeonato do mundo. Fez uma boa classificação contra grandes equipas da África. E agora com essa estreia, tirando esse nervosismo que foi do primeiro jogo, penso que tem todas as condições para sonhar, para pensar que pode chegar à fase seguinte. Manter os pés no chão, foi apenas um empate, que ainda há muito trabalho pela frente e acho que isso tem que ser o modo para o próximo jogo.
2: 51 anos depois da independência, Cabo Verde estreou-se num campeonato do mundo e empatou frente à Espanha. Em Lisboa, milhares de cabo-verdianos celebraram o ponto da seleção dos Tubarões Azuis no Mundial. Entre imigrantes cabo-verdianos e cidadãos de nacionalidade portuguesa com ascendência nesse país, todos se juntaram para ver o jogo na zona ribeirinha de Lisboa. O Mundial 2026, o primeiro de sempre com 48 seleções, decorre até 19 de julho nos Estados Unidos, no México e no Canadá. Próximo jogo da seleção cabo-verdiana é no domingo, defronte à seleção do Uruguai em Miami. Uruguai que esta noite joga com a Arábia Saudita, partida com início às 11 da noite, hora de Portugal continental. Quanto ao jogo entre a Bélgica e o Egito, que terminou há momentos, terminou com um empate a 1 golo. Um bombardeiro norte-americano caiu esta noite na Califórnia, pouco depois da descolagem, é o que informa a Força Aérea dos Estados Unidos. Não há informação sobre eventuais vítimas. As equipas de emergência foram de imediato para o local. Os responsáveis da base aérea de Edwards, no sul da Califórnia, prometem mais informações em breve. Imagens aéreas mostram uma paisagem carbonizada e a deitar fumo no local. O aeródromo foi fechado. Todas as aeronaves em aproximação estão a ser desviadas. As Nações Unidas consideram que o acordo entre Washington e Teherão representa um passo muito importante para uma resolução pacífica do conflito. Foi o que transmitiu o porta-voz do secretário-geral da ONU, Stéphane Dujarric.
9: O secretário-geral saúda o anúncio de que os Estados Unidos e o Irão chegaram a um entendimento sobre um acordo de paz que prevê um cessar-fogo imediato e permanente, a reabertura do Estreito de Hormuz e o quadro para futuras negociações. Trata-se de um passo crucial para uma resolução pacífica do conflito. O secretário-geral manifesta profundo apreço pelo papel construtivo desempenhado pelo Paquistão, Catar, Egito, pela Arábia Saudita, pela Turquia e por outros países da região no apoio às negociações que conduziram a este acordo e espera que as partes aproveitem este novo impulso e redobrem os seus esforços para uma resolução definitiva deste conflito.
2: E de acordo com a imprensa iraniana, 3 petroleiros e 2 navios que transportavam bens essenciais do Irão passaram pelo bloqueio naval dos Estados Unidos no Estreito de Hormuz. Donald Trump afirma já ter assinado a versão eletrónica do memorando de entendimento com o Irão, garante que o Estreito de Hormuz vai reabrir. Este acordo permite o fim dos combates e o início das negociações sobre a questão do nuclear. O vice-presidente dos Estados Unidos, J.D. Vance, vai participar na cerimónia de assinatura formal deste documento na próxima sexta-feira. Benjamin Netanyahu afirma que Israel vai permanecer no Líbano o tempo que for preciso, apesar de o memorando de entendimento entre Irão e Estados Unidos determinar o fim das hostilidades no Líbano. O primeiro-ministro israelita sublinha que Tel Aviv não vai retirar-se das zonas ocupadas naquele país.
10: Sobre o Líbano, criamos uma zona de tampão, uma zona de segurança. Ficaremos lá enquanto for necessário. O Irão queria que nos retirássemos de lá. Isso não aconteceu porque mantive uma posição muito, muito firme. Fui bastante decisivo nesta matéria e penso que os nossos amigos norte-americanos respeitam essa determinação e posição firme. Vamos permanecer no Líbano porque precisamos de proteger a população do norte de Israel. Há também outras coisas que queremos preservar e queremos agir para manter a nossa liberdade de ação.
2: Os combates entre o exército israelita e o Hezbollah continuam esta noite, de acordo com as agências de notícias internacionais. Volodymyr Zelensky propôs encontrar-se com Vladimir Putin nos Estados Unidos durante uma conversa telefónica que teve com Donald Trump. Na rede social X, o presidente da Ucrânia adianta que discutiu com o líder da Casa Branca a possibilidade de se organizar um encontro num formato que o presidente russo teria dificuldade em rejeitar. No passado, Zelensky já sugeriu um encontro com Putin, mas o Kremlin só considera essa hipótese se for em Moscovo, hipótese que o presidente da Ucrânia recusa.
1: Foi edição às 10 da noite com Cláudia Almeida. 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
11: Horas, 10 minutos nos Açores.
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11: Viva, muito boa noite, é um gosto estar consigo, obrigada por estar connosco. Tiago Matias, Paulo Matias e Graça Muniz, ficamos por aqui até à meia-noite.

Oxalá esteja a ter uma ótima segunda-feira, um ótimo arranque de semana, bom trabalho se for o caso, bom descanso, boa viagem, tudo a correr muito bem é o que lhe desejamos.

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1: Há sempre música no ar na RTP Antena 1 Açores. Daqui a pouco, daqui a nada, temos o fim dos princípios. Há palavras no ar que não vale a pena perder de forma alguma. É à segunda-feira, neste horário, com Helena Barros e sonoplastia de Marco Moreira. O fim dos princípios. Já a seguir, desfrute.
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quem não acredite, mas o medo move-nos mais do que o seu contrário. É um botão que está presente. Ora pisca, ora berra, ora se apaga, ora brilha. Por vezes inalcançável, despercebido, acessível, evidente. É uma ação iminente. É uma não-ação conciliada. Acionar ou não é uma escolha. Ou um mistério. O medo é uma dicotomia. Põe-nos sempre entre duas ideias. Separa polos aparentemente distintos. Estar vivo em metades para nos sentirmos inteiros. Cumpre a sua função se nos fizer questionar mais e reprimir menos a integridade que airosamente vai crescendo em nós. O medo existe para nos confrontarmos com os nossos desejos. Ridículos ou verdadeiros? Talvez seja esta a moral certa. Temos medo de concretizar e com essa finalização a nova questão. E depois? E depois há sempre um novo acaso à espreita. Hoje, concertos de breves notas sobre o medo, de Gonçalo M. Tavares.

Bem, mal. Trata-se de introduzir o bem no mal para corrigir a concentração dos ingredientes do que já aconteceu e não queres que se repita. O perigo, porém, dessa tentativa é que um e outro têm por fora a mesma cor. Iguais qualidades físicas, por vezes uma fisionomia copiada uma da outra. E ainda porque um no outro se dissolvem como duas substâncias que houvessem perdido a noção das leis e das conveniências. A verdade. Constantemente mudamos as concentrações da verdade. Um teor beligerante é a seguir no século posterior, substituído por um teor antes de mais tranquilo, que em vez de lutar pode até, quem sabe, contar histórias, mesmo que ficcionais. De facto, a verdade não é coisa que aceite sempre a mesma trela, o mesmo dono, ou simplesmente ser chamada pelo mesmo nome. Nem sequer corre sempre da mesma maneira. De preguiçosa poderemos chamá-la se nos precipitarmos atrás dos paus que os homens divertidos para longe atiram. É que por vezes, em certos séculos, essa cadela dócil cocheia. A moral certa. Esperas pela moral certa como na estação de comboios o amante pela amada. Mas o comboio atrasa-se e começas a ficar nervoso. Olhas para o relógio uma e outra vez, e depois para a linha vazia. E se fores de tal forma impaciente, em pouco tempo desistirás, não do amor, mas daquela mulher. E tentarás então, se possível, logo nos minutos seguintes, encontrar uma outra companheira, quem sabe, uma das que estando no cais também não tolere nem mais um minuto à espera. Encontrarás então, certamente, uma mulher pior, que te deixará a vida mais desfeita e irreversível, mas tal é compensado longamente, pensas tu, pela rapidez com que deixaste de estar só. 35 anos. 2. Como numa floresta imprevisível, depois da infância, estás no mundo à caça de diferentes géneros de felicidade. Se fores demasiado eficaz e tiveres a pontaria afinada, em breve caçarás todos os géneros possíveis que existem na floresta. E depois nada ficará senão uma insuportável sensação de que, mesmo que deixes de estar perdido, o que encontrarás, ou o que te encontrará, será ainda pior. A partir de um dado momento, a alternativa é permaneceres perdido na floresta, a vaguear sem rumo, ou seres encontrado, finalmente, pela raivosa alcateia de lobos, que há muito te fareja uma ferida. O perigo. Nada é tão perigoso como teres cumprido todos os teus deveres do dia e ainda ser manhã. Teres cumprido todos os teus deveres na vida e ainda não estares morto. Acasos. Como se da boca de um louco, há muitos anos desprovido de razão, saísse de súbito uma fórmula verbal capaz de explicar finalmente o mundo. Certos encontros do acaso juntam definitivamente, e depois de muitos anos de desespero e desencontros, um homem e uma mulher. Breves notas sobre o medo de Gonçalo M. Tavares, no fim dos princípios.

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1: Segunda-feira, 15 de junho, 21 horas 40 minutos nos Açores. Outros protagonistas, outros medos.

0: No mar, no ar, por terra, é sempre um gosto navegar na sua companhia, navegar consigo. Hoje é Dia Mundial do Vento, celebrado anualmente a 15 de junho, chamando a atenção para a importância do vento como fonte de energia renovável e sustentável, energia limpa. Avançamos com a música em português, Pedro Abrunhosa. Nunca faltem as pontes entre nós.
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0: Fechámos assim esta hora que também pelo meio trouxe Literatura no Ar com Helena Barros. À hora certa, notícias, voltaremos à música logo depois. Até já.
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0: Para os grupos ocidental e central, a previsão para amanhã, 16 de junho, terça-feira, é céu geralmente muito nublado, períodos de chuva mais frequentes durante a tarde, condições favoráveis à formação de neblinas. Também poderá haver nevoeiro no grupo ocidental. No grupo oriental, períodos de céu muito nublado com abertas. As temperaturas vão oscilar entre os 19 e os 24 graus Celsius. Vamos às notícias. Muito boa noite.
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2: Horas 22 nos Açores.
3: A ONU considera que o acordo entre Washington e Teherão representa um passo muito importante para uma resolução pacífica do conflito. Donald Trump diz que já assinou a versão eletrónica do memorando de entendimento com o Irão. Netanyahu anunciou já a candidatura às próximas eleições legislativas em Israel. Em São Tomé e Príncipe, o Tribunal Constitucional ainda não publicou a lista de candidatos às presidenciais do próximo mês. Os mandatários de uma candidatura reuniram hoje com o presidente da instituição para pedir explicações.
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3: É um acordo que representa um passo muito importante para uma resolução pacífica do conflito, considera a ONU em relação ao acordo entre Washington e Teherão. Foi o que transmitiu o porta-voz do secretário-geral das Nações Unidas, Stéphane Dujarric, em conferência de imprensa.
4: O secretário-geral saúda o anúncio de que os Estados Unidos e o Irão chegaram a um entendimento sobre um acordo de paz que prevê um cessar-fogo imediato e permanente, a reabertura do Estreito de Hormuz e o quadro para futuras negociações. Trata-se de um passo crucial para uma resolução pacífica do conflito. O secretário-geral manifesta profundo apreço pelo papel construtivo desempenhado pelo Paquistão, Catar, Egito, pela Arábia Saudita, pela Turquia e por outros países da região no apoio às negociações que conduziram a este acordo e espera que as partes aproveitem este novo impulso e redobrem os seus esforços para uma resolução definitiva deste conflito.
3: Entretanto, o presidente norte-americano Donald Trump afirma que já assinou a versão eletrónica do memorando de entendimento com o Irão, garante que o Estreito de Hormuz vai reabrir. O acordo permite o fim dos combates e o início de negociações sobre a questão do nuclear. O vice-presidente dos Estados Unidos, J.D. Vance, vai participar na cerimónia de assinatura formal do documento na sexta-feira. Pelo menos 5 navios iranianos atravessaram o Estreito de Hormuz depois do acordo entre Estados Unidos e Irão. Trata-se de 3 petroleiros e 2 navios de carga, de acordo com os média iranianos. Benjamin Netanyahu afirma que Israel vai permanecer no Líbano o tempo que for preciso, apesar de um memorando de entendimento entre Irão e Estados Unidos determinar o fim das hostilidades no Líbano. O primeiro-ministro israelita sublinha que Tel Aviv não vai retirar-se das zonas ocupadas naquele país.
5: Sobre o Líbano, criamos uma zona de tampão, uma zona de segurança. Ficaremos lá enquanto for necessário. O Irão queria que nos retirássemos de lá. Isso não aconteceu porque mantive uma posição muito, muito firme. Fui bastante decisivo nesta matéria e penso que os nossos amigos norte-americanos respeitam essa determinação e posição firme. Vamos permanecer no Líbano porque precisamos de proteger a população do norte de Israel. Há também outras coisas que queremos preservar e queremos agir para manter a nossa liberdade de ação.
3: Os combates entre o exército israelita e o Hezbollah continuam esta noite, de acordo com as agências de notícias internacionais. O Reino Unido vai fornecer urânio enriquecido para as centrais nucleares da Ucrânia e impor novas sanções à Rússia. Anuncia esta noite o primeiro-ministro britânico em comunicado na véspera da cimeira do G7 dedicada a Kiev. O objetivo, explica Keir Starmer, é estrangular os recursos que alimentam o esforço de guerra da Rússia e fornecer energia à Ucrânia para os próximos invernos através de um financiamento de 243 milhões de euros à empresa britânica Amrenco, que vai depois abastecer as centrais nucleares ucranianas com urânio enriquecido. E Volodymyr Zelensky propôs encontrar-se com Vladimir Putin nos Estados Unidos durante uma conversa telefónica com o presidente Donald Trump. Na rede social X, o presidente da Ucrânia adianta que discutiu com o líder da Casa Branca a possibilidade de se organizar um encontro num formato que o presidente russo teria dificuldade em rejeitar. Zelensky já sugeriu um encontro com o Putin, mas o Kremlin só considera essa hipótese se for Moscovo, hipótese que o presidente da Ucrânia tem recusado. Em São Tomé e Príncipe, mandatários da candidatura de Nito Viegas da Abreu às eleições presidenciais do próximo mês foram hoje pedir ao presidente do Tribunal Constitucional explicações pelo facto de a lista dos candidatos ainda não estar publicada, como explicou ao Canal África da Rádio Pública Alexandre Guadalupe.
6: Nesta altura, os prazos estão esgotados. Neste momento, há um clima de alguma instabilidade no país. Contrariamente a que tem sido prática, a essa altura já teríamos a lista dos candidatos já oficialmente publicada e nós vimos aqui para aferir, saber se realmente o processo está a avançar ou não, ouvir do seu presidente as razões que estão na base desse atraso.
3: E no final da reunião, Alexandre Guadalupe, porta-voz dos mandatários do candidato apoiado pela ADI, ficou mais tranquilo.
6: Ele alega que há candidatos que não entregaram os processos em formato digital. Isso tem estado a consumir muito tempo. Há outros procedimentos que ele disse que está a ferir as candidaturas, que é preciso depender de algumas informações que não são obtidas apenas aqui no país. Isso tem também consumido algum tempo. Mas ele disse para cá, ele já tem todas as documentações, provavelmente amanhã, terça-feira, já serão divulgada a lista dos candidatos. E isto nos tranquiliza, porque realmente os prazos estão esgotados, de acordo com a lei, e isso não é bom para a democracia.
3: Alexandre Guadalupe, porta-voz dos mandatários da candidatura de Nito Viegas da Abreu. A lei eleitoral São Tomense estabelece o prazo para a publicação da lista dos candidatos às eleições presidenciais de 19 de julho pelo Tribunal Constitucional. Esse prazo terminou a semana passada, dia 11 de junho. A dias do Parlamento discutir e votar na generalidade a proposta de lei do Governo de alteração à legislação laboral. André Ventura não se compromete com um sentido de voto e agora pede ao Governo um compromisso escrito em relação à descida da idade da reforma. Em conferência de imprensa esta tarde, o líder do Chega confirmou, amanhã volta a reunir com o Primeiro-Ministro, Teresa Borges.
7: A poucos dias de o Parlamento votar a proposta de lei do Governo, André Ventura mantém o sentido de voto em aberto, mas insiste que a idade da reforma é um elemento decisivo. Ao Primeiro-Ministro pede agora um compromisso escrito e uma calendarização até ao final da legislatura.
8: Nós o que pretendemos é que haja um compromisso da parte do Governo de que, obviamente, a idade da reforma não aumenta mais, mas também que há uma calendarização para a sua descida até este ponto, até aos 65 anos de idade ou aos 40 anos de desconto.
7: Ventura insiste também na reposição dos 25 dias de férias e também aqui, em caso de acordo, define um calendário.
8: Se esse acordo chegar a existir, o Chega vai exigir que até ao final do mês de junho seja aprovada uma alteração à lei do trabalho público para garantir que os funcionários públicos ficam com o mesmo regime base de férias que os funcionários privados.
7: Há caminho para andar neste campo, diz o líder do Chega, que vê também abertura por parte do PSD para chegar a um entendimento sobre as subvenções vitalícias.
8: Há abertura do PSD para isto, assim consigamos chegar a esse entendimento. Da nossa parte, não vamos desistir. enquanto as pensões vitalícias políticas não acabarem.
7: Agora está nas mãos do Governo, afirma André Ventura, sem dizer como Chega irá votar na próxima sexta-feira e sem admitir um cenário em que a proposta do Governo deixa a especialidade sem votação.
8: Foi o Governo que pediu a sua aceleração para o dia 18. Se for para descer à especialidade, não parece fazer muito sentido. Não é uma questão de opor ou não opor, não faz muito sentido.
7: Confirma que amanhã se volta a reunir com o Primeiro-Ministro. A reforma laboral será um tema em cima da mesa.
3: O líder do Chega insiste que, como está, a proposta do Governo é uma má proposta de legislação laboral, mas afasta uma incompatibilidade total com o Governo. No segundo dia das jornadas parlamentares do PCP, os deputados estiveram com agricultores do Val do Mondego, em Coimbra, e ouviram muitas queixas sobre os apoios após as tempestades que teimam em não chegar. Agricultores e deputados comunistas defenderam ainda a conclusão das obras hidroagrícolas do Baixo Mondego. A reportagem de João Alexandre.
9: São situações por resolver, em alguns casos, há décadas e agravadas pelas tempestades.
10: Pouco ou nada tem feito em termos de desmonitorização do canal. O canal tem estado ao abandono.
9: Isménio Oliveira, coordenador da Associação Distrital dos Agricultores de Coimbra, é um dos agricultores a denunciar os problemas nas estruturas, mas também atrasos nos pagamentos depois das cheias.
10: E ainda só foi pago 1 a 2% de todas as candidaturas que os agricultores puseram. Dos prejuízos, fala-se em melhor, mas ainda não chegaram aos agricultores. Não é? Há um agricultor aqui no Baixo Mondego que fez 4 candidaturas e ainda só recebeu uma.
9: Isaías Simões, proprietário no Val do Mondego, é outro dos agricultores a lamentar atrasos nos pagamentos prometidos pelo Governo.
11: Ninguém, não, porque eu não tenho conhecimento que ninguém tenha recebido. Nem os 10 cêntimos que falam aí e agora estes 24.
12: Do gasóleo.
11: Sim, e estes 24 agora que é a diferença dos custos de produção. Porque está tudo tão caro em relação ao ano passado, os adubos.
9: Queixas ouvidas no dia em que as jornadas parlamentares do PCP se dividiram entre os distritos de Leiria e Coimbra, o deputado comunista Alfredo Maia junta-se ao coro de críticas e pede ação ao Governo.
13: O Governo faz muita propaganda, anuncia muitos milhões, mas depois o que chegam em concreto dos que realmente necessitam dessas indemnizações, e foi aqui referido o exemplo dos 10 cêntimos do litro de gasóleo, não chegou nenhum.
9: A ação que os comunistas pedem também às entidades competentes para finalizar a obra hidroagrícola do Baixo Mondego.
13: Nós não vemos nenhuma movimentação, nem sequer a gestão mais corrente, quantos trabalhadores, quantos técnicos estão aqui em permanência.
9: Motivos que levam os comunistas, no distrito de Coimbra, a deixar um recado ao executivo de Luís Montenegro.
13: Aplique medidas concretas e que não se fique pela propaganda. A propaganda não resolve problema nenhum.
3: A única, as jornadas do PCP amanhã vão centrar-se no Conselho da Marinha Grande. E voltamos ao tema das presidenciais em São Tomé e Príncipe. Realizam-se no próximo mês, dia 19 de julho. O Tribunal Constitucional atrasou-se na publicação da lista de candidatos. Ora, o Tribunal já admitiu 5 das 6 candidaturas às eleições presidenciais. No edital que se conhece esta noite, foram admitidas as candidaturas do antigo Primeiro-Ministro Jorge Bom Jesus, de Nito de Abreu, o candidato apoiado pela ADI, também do atual Presidente São Tomense Carlos Villanova e dos juristas Mique João Bonfim e Eugênio Tini. A única candidatura rejeitada pelo Tribunal Constitucional de São Tomé e Príncipe foi a do político e empresário Domingos Monteiro. Mais de 142 mil eleitores estão inscritos para as presidenciais do próximo mês em São Tomé e Príncipe.
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0: horas, 12 minutos nos Açores.
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0: 14h30 nos Açores.
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0: Muito boa noite, é um gosto estar consigo. Obrigada por estar connosco, Tiago Matias, Paulo Matias e Graça Muniz.

O amor é nascente, é a grande fonte de inspiração, não é verdade? E continuamos a falar dele mesmo e também a cantá-lo. Vinte e duas horas, 39 minutos. Fique bem.

0: Uma canção em perfeita harmonia com All You Need Is Love dos Beatles. Lembra-se, no programa Our World da BBC em 1967, a alcançar milhões. E o Dia Mundial dos Beatles, criado em 2009 por fãs como forma de homenagear a banda e as suas mensagens de paz e amor, é agora oficializado e vai ser festejado no próximo dia 25 de junho. E assim também pensou. O grupo Corpo em Movimento pensou homenagear os Beatles com o seu espetáculo no Auditório da Madalena, a assinalar o fim de mais um ano formativo. Será no próximo sábado, 20 de junho, pelas 21 horas, como se disse, no Auditório da Madalena, Grupo Corpo em Movimento, que já apresentou o espetáculo na Ilha do Faial.
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Esperar de Cole de Carvalho está no Museu de Angra do Heroísmo até setembro. A exposição reúne 45 fotografias da autoria do arquiteto Jorge Cole de Carvalho, retratos de paragens de transporte público enquanto abrigos e lugares de encontro e de espera, onde a arquitetura se cruza com a paisagem e o cotidiano. As fotografias foram selecionadas pelo autor Duarte Belo, filho de Rui Belo.

Para amanhã, grupos ocidental e central poderão esperar por céu geralmente muito nublado, períodos de chuva mais frequentes durante a tarde, condições favoráveis à formação de neblinas. Nas Flores e no Corvo até poderá ocorrer também nevoeiro. No grupo oriental, períodos de céu muito nublado com abertas. As temperaturas vão oscilar entre os 19 e os 24 graus Celsius. Vamos às notícias. Muito boa noite.

0: 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Meia-noite, 23 horas nos Açores.
1: Há mais portugueses preocupados com a desinformação e Portugal como um dos países onde mais se confia no jornalismo. São conclusões do relatório digital News Report 2026 que divulgamos já a seguir. O Tribunal Constitucional em São Tomé e Príncipe já publicou a lista dos candidatos às presidenciais de julho, com 4 dias de atraso em relação ao que determina a lei são-tomense. Há cinco candidatos que passam para as eleições numa lista de 6.
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1: Está a aumentar o número de portugueses preocupados com a desinformação. Ainda assim, o relatório digital News Report 2026 revela Portugal como um dos países onde mais se confia no jornalismo, embora tenha subido o número de pessoas que se afastou das notícias. Miguel Soares.
2: De 2021 para 2022, a quebra foi significativa. Passou de 7 em cada 10 pessoas interessadas em notícias para 5 em cada 10. E mantém-se. O investigador do Obercom e do Iberifier, Miguel Paisana, avança uma explicação.
3: Neste ano tivemos umas eleições legislativas, temos uma vaga da pandemia e tínhamos a antecâmara da guerra da Ucrânia. E essa concentração de temas duros geralmente tende a ter um efeito um bocadinho repulsivo nos consumidores. O que ocorre depois disso é que esse interesse não aumenta, não volta a aumentar, portanto mantém-se estático nos 50, 51, 52%.
2: Já o número de pessoas preocupadas com a desinformação, sobretudo entre as que mais confiam no jornalismo tradicional, volta a aumentar. Cerca de 76% dos portugueses, o que põe Portugal entre os países mais preocupados com o fenómeno.
3: O facto de as pessoas estarem preocupadas não é em si sintoma direto de maiores níveis de literacia ou de outra coisa que o valha. Ou seja, é mesmo preocupação nominal declarada.
2: Cerca de metade dos inquiridos confiam nas notícias, muito acima da média global, que não chega aos 40%. Outro dado relevante do estudo é no acesso à informação. A televisão continua a ser a principal fonte de notícias, o que pode ter razões históricas.
3: No advento da democracia, 25 de abril, portanto, a socialização para a democracia foi feita pela televisão, não é? É uma coisa curiosa, não é? Enquanto noutros países foi anteriormente, com a rádio ter um papel mais preponderante, em Portugal foi a rádio e a televisão. E isso coloca-nos em linha com os países escandinavos, por exemplo, com os quais nem muitas coisas não nos comparamos, mas, por exemplo, ao nível da confiança em notícias e da confiança no serviço público de mídia, estamos a par desses países.
2: Depois da TV surgem as redes sociais, como principal porta de entrada para as notícias, à frente motores de busca e dos sítios de informação na internet. Só depois surge a rádio e mais abaixo a imprensa. De resto, são poucos os portugueses dispostos a pagar para aceder a notícias.
1: Entre os mais jovens, os criadores digitais ganham relevância, mas os meios tradicionais lideram em confiança e credibilidade. De acordo com o Digital News Report deste ano, o maior e mais abrangente estudo global sobre o consumo de notícias digitais, e a RTP mantém a liderança na lista das marcas noticiosas de confiança em Portugal. Quanto ao Correio da Manhã, o jornal é a marca que mais progrediu em termos de confiança, também de acordo com este Digital News Report em relação a 2026. Em vésperas de o Parlamento debater e votar o pacote laboral que o Governo propõe, o PCP insiste que não há nada de positivo na proposta e diz que o Governo está praticamente isolado nesta matéria. Foi esta noite, nas jornadas parlamentares do PCP, numa sessão pública na Marinha Grande. Os comunistas garantem, João Alexandre, que não há negociação que salve a proposta de alterações à lei laboral do Governo.
4: Pensavam ser um passeio no parque.
5: Foi numa sala com quase uma centena de pessoas, entre as quais vários sindicalistas, que o PCP reiterou o apelo e a crítica.
6: O nosso país diz que este pacote laboral está rejeitado.
5: Ao longo de cerca de 2 horas, a líder parlamentar e vários dirigentes ouviram queixas sobre a atual situação dos trabalhadores, que, acredita Paula Santos, estão unidos contra a proposta de um governo cada vez mais isolado.
6: Temos visto em vários momentos alguma desorientação e uma grande fragilização por parte do governo, porque estão cada vez mais isolados.
5: Alfredo Maia, deputado, critica a proposta de um banco de horas individual nas empresas.
7: O banco de horas é um verdadeiro assalto.
5: O deputado comunista faz as contas

0: E dá um exemplo.
1: Se a Jerónimo Martins colocar em banco de horas individual 30 mil trabalhadores, obrigados a dar 150 horas de trabalho à borla por ano, significa que cada um deles deixa de receber 1000 euros. Ora, 30 mil a multiplicar por 1000 significa que a Jerónimo Martins vai ganhar de lucro líquido, sem esforço nenhum, 30 milhões de euros.
0: Motivos que levam o PCP a antecipar um acordo para fazer passar a proposta do governo.
1: A clara aliança dos setores mais conservadores, mais reacionários, diria, em ordem a viabilizar esta grave ofensiva contra os trabalhadores.
0: Com o PCP a sublinhar na véspera do debate na Assembleia da República que nunca teve dúvidas sobre de que lado estar perante o pacote laboral.
2: O PCP esta noite numa sessão na Marinha Grande, no segundo e último dia das jornadas parlamentares que se realizam nos distritos de Leiria e de Coimbra. Esta terça-feira junta-se aos trabalhos o líder comunista Paulo Raimundo. E André Ventura não se compromete com um sentido de voto sobre as propostas de alteração do governo às leis laborais. Agora pede-se ao Executivo um compromisso escrito em relação à descida da idade da reforma.
3: Nós o que pretendemos é que haja um compromisso da parte do governo de que, obviamente, a idade da reforma não aumenta mais, mas também que há uma calendarização para a sua descida até este ponto. Até aos 65 anos de idade ou aos 40 anos de desconto.
2: André Ventura, esta segunda-feira, em conferência de imprensa na sede do partido em Lisboa, onde também confirmou que hoje, terça-feira, volta a reunir-se com o Primeiro-Ministro. Em São Tomé e Príncipe, o Tribunal Constitucional já publicou esta noite a lista dos candidatos às eleições presidenciais do próximo mês. Admitiu 5 das 6 candidaturas. Avançam o antigo Primeiro-Ministro Jorge Bom Jesus, Nito de Abreu, candidato apoiado pela ADI, o atual ao presidente são-tomense Carlos Villanova e os juristas Miques João Bonfim e Eugénio Tini. O Tribunal Constitucional de São Tomé e Príncipe rejeitou apenas a candidatura do político e empresário Domingos Monteiro. Mais de 142 mil eleitores estão inscritos para as presidenciais em São Tomé no próximo dia 19 de julho. O Reino Unido vai fornecer urânio enriquecido para as centrais nucleares da Ucrânia e impor novas sanções à Rússia. Anuncia esta noite o primeiro-ministro britânico em comunicado na véspera da cimeira do G7 dedicada a Kiev. O objetivo, explica Keir Starmer, é estrangular os recursos que alimentam o esforço de guerra da Rússia e fornecer energia à Ucrânia para os próximos invernos através de um financiamento de 243 milhões de euros à empresa britânica Anrenco, que vai depois abastecer as centrais nucleares ucranianas com urânio enriquecido. O vice-presidente norte-americano afirma que os inspectores nucleares vão ter autorização para regressar ao Irão. Em entrevista à televisão NBC, J.D. Vance afirma que a Agência Internacional de Energia Atómica e os Estados Unidos vão ajudar Teherão a destruir o estoque de urânio altamente enriquecido, aquele que tem o maior potencial de destruição. O número 2 da Casa Branca sublinha que isso mesmo está previsto no acordo. Diz, aliás, que é uma das partes centrais do entendimento com o Irão. Quanto à ONU, considera que este acordo entre Washington e Teherão representa um passo muito importante para uma resolução pacífica do conflito, como transmitiu em conferência de imprensa em Nova Iorque o porta-voz do secretário-geral das Nações Unidas, Stéphane Dujarric.
4: O secretário-geral saúda o anúncio de que os Estados Unidos e o Irão chegaram a um entendimento sobre um acordo de paz que prevê um cessar-fogo imediato e permanente, a reabertura do Estreito de Hormuz e o quadro para futuras negociações. Trata-se de um passo crucial para uma resolução pacífica do conflito. O secretário-geral manifesta profundo apreço pelo papel construtivo desempenhado pelo Paquistão, Catar, Egito, pela Arábia Saudita, pela Turquia e por outros países da região no apoio às negociações que conduziram a este acordo e espera que as partes aproveitem este novo impulso e redobrem os seus esforços para uma resolução definitiva deste conflito.
2: De acordo com os média iranianos, pelo menos 5 navios iranianos atravessaram o Estreito de Hormuz nas últimas horas, depois do acordo entre Estados Unidos e Irão. Trata-se de 3 petroleiros e 2 navios de carga. O acordo permite o fim dos combates e o início das negociações sobre a questão do nuclear. O vice-presidente dos Estados Unidos, J.D. Vance, vai participar na cerimónia de assinatura formal do documento na sexta-feira. Benjamin Netanyahu afirma que Israel vai permanecer no Líbano o tempo que for preciso, apesar de um memorando de entendimento entre Teherão e Washington determinar o fim das hostilidades no Líbano. O primeiro-ministro israelita sublinha que Tel Aviv não vai retirar-se das zonas ocupadas no país.
5: Sobre o Líbano, criamos uma zona de tampão, uma zona de segurança. Ficaremos lá enquanto for necessário. O Irão queria que nos retirássemos de lá. Isso não aconteceu porque mantive uma posição muito, muito firme. Fui bastante decisivo nesta matéria e penso que os nossos amigos norte-americanos respeitam essa determinação e posição firme. Vamos permanecer no Líbano porque precisamos de proteger a população do norte de Israel. Há também outras coisas que queremos preservar e queremos agir para manter a nossa liberdade de ação.
2: De acordo com as agências de notícias internacionais, esta noite os combates entre o exército israelita e o Hezbollah continuam. A Venezuela assinou um acordo com a multinacional norte-americana General Electric para reabilitar a rede elétrica do país. De acordo com a presidente interina da Venezuela, Delcy Rodríguez, o objetivo é disponibilizar 1.000 megawatts de energia nos primeiros 2 anos e depois mais de 5.000 no total num período de 4 anos. Rodríguez fala num passo histórico para retomar o abastecimento de eletricidade na Venezuela. 8 pessoas estavam a bordo do bombardeiro B-52, que se despenhou esta noite na Califórnia. O exército norte-americano não acredita que haja sobreviventes. O aparelho caiu pouco depois de levantar voo, ao início da noite, quando se preparava para uma missão de rotina. Em comunicado, os responsáveis da base aérea de Edwards, de onde partiu o avião, referem que as primeiras indicações apontam precisamente para que não haja sobreviventes. Entretanto, já se abriu um inquérito às causas deste acidente.
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7: horas, 12 minutos nos Açores.
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10: Oitenta e cinco.
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7: Muito obrigada por estar connosco. É um gosto estar consigo. Continuamos até à meia-noite. Tiago Matias, Paulo Matias e Graça Muniz. Vamos às despedidas desta segunda-feira, 15 de junho.

E hoje é o dia do vento, 15 de junho. Pedro e Hélder Moutinho, algo que esvoaça e quase reuníamos a família agora Camané, a acompanhar Rita Red Shoes.

PDL 26, Capital Portuguesa da Cultura, as Ilhas do Amanhã, mostras expositivas. A partir de 18 de junho, com inauguração às 10 horas, no Museu Carlos Machado, núcleo de Santo André, será a Ilha do Faial.

Mapas do Meu Mundo, instalação 20 de junho até 29 de agosto. A partir de 20 de junho, na Vaga, espaço de arte e conhecimento. Mais um destaque, música, Massarico e os Sapiens, concertos vai e vem, no Espaço Rubro, 20 de julho, 19 horas.

Mantra Nostrum, que no passado fim de semana atuou no Teatro Ribeira Grandense, no âmbito da PDL 26, Capital Portuguesa da Cultura.

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0: não precisa.
1: Foi um gosto ter estado na sua companhia, que agradecemos. Um abraço do Tiago Matias, do Paulo Matias e da Graça Muniz. Vamos espreitar a previsão do tempo para amanhã, ainda antes das notícias. Grupos Ocidental e Central, com céu geralmente muito nublado, períodos de chuva mais frequentes durante a tarde, condições favoráveis à formação de neblinas. Também poderá ocorrer nevoeiro nas Flores e no Corvo. Grupo Oriental, com períodos de céu muito nublado com abertas. Santa Cruz das Flores e Horta estarão entre os 19 e os 24 graus. Angra do Heroísmo entre os 19 e os 23. Ponta Delgada entre os 19 e os 22 graus Celsius. Tenha uma excelente noite à medida dos seus sonhos. Vamos às notícias.
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3: Há mais portugueses preocupados com a desinformação e Portugal é um dos países onde mais se confia no jornalismo. Conclusões do relatório digital News Report 2026. Que estamos a divulgar esta madrugada. No Mundial de Futebol, o Irão entra em campo daqui a uma hora contra a Nova Zelândia. Nas bancadas, iraniano-americanos divididos entre apoiar apenas a seleção de futebol ou levar mensagens políticas para a porta do estádio de Los Angeles.